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15: 9:06, horário de Brasília. Boa noite.
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15: Com a Mãe Aparecida, aqui pela Rede Aparecida de Rádio. Que bom estarmos juntos nesta noite de domingo, 7 de junho de 2026. Muito obrigado pelo seu carinho, pela sua companhia. Você que nos acompanha através da 104.3, através do nosso aplicativo Aparecida. E a você que nos ouve em todo o Brasil através das rádios parceiras, rádios que integram a Rede Aparecida de Rádio. Rádio Conceição FM na cidade de Abaetetuba, no Pará. Rádio Arca da Aliança em Blumenau, Santa Catarina. Rádio Vaza Barris FM em Jeremoabo, na Bahia. Entre outras, muitas e muitas outras rádios que integram a Rede Aparecida de Rádio e faz com que a gente chegue até você. Muito obrigado pelo seu carinho, pela sua companhia. Deixa eu mandar um grande abraço aqui pra Nilva, né? Ô Nilva, tudo bem? Um beijo grande no seu coração, obrigado pelo carinho, pela companhia. Mandar um grande abraço também pra sua irmã. Vamos colocá-la na... vou colocar ela em nossas orações, tá bom? Lá de Ipatinga, Minas Gerais. Mandar um abraço pro meu amigo Beto. Alô, Beto! Boa noite, meu irmão, tudo bem? Ele que é lá de Divinópolis, Minas Gerais, rezando por ele, pela esposa Jussara, a sintonia aqui na Rede Aparecida de Rádio com o programa Com a Mãe Aparecida. Que Deus abençoe você, meu amigo. Obrigado pelo carinho.

0: pela companhia e manda um abraço também pra sua esposa. Manda um abraço pro Paulo, pro Roberto Cabreira, lá de Divinópolis, Minas Gerais, no trabalho. Bom trabalho pra você, meu irmão. Ele que está rezando e agradecendo. Rezando, né, pela esposa Simone, os filhos Daniel e Yasmin. Um grande abraço pra você, meu irmão. Mandar um grande abraço também pro Luiz. Alô, Luiz. Um abraço, meu querido. Deus abençoe você. A Geralda também aqui com a gente. Uma excelente noite pra você, Geralda. Mandar um grande abraço pro Vanildo Sintra. Um abraço pra você, Vanildo. Boa noite, meu irmão. Obrigado pelo carinho, pela companhia. Deus abençoe você. Mandar um abraço também aqui, ó, para a Irene da Cunha, rezando por ela, pela família, acompanhando a nossa programação. Um beijo grande para você, viu, Irene? Obrigado pelo carinho, pela companhia. Ela que reza também pela irmã Josefina, do filho Jefferson. Que Deus abençoe você e toda a sua família. Agora 9:09, horário de Brasília. Vamos acompanhar a oração especial com o padre Vanderlei Souza, missionário redentorista. E é já que eu volto.
1: Olá, meu querido irmão, querida irmã. O mês de junho dedicamos à veneração ao Sagrado Coração de Jesus. Essa devoção que nasce com Santa Margarida Alacoque e que nos convida a contemplar a graça de Deus através de Jesus, nosso divino Redentor. Oremos. Concedei, Senhor, que alegrando-nos pela invocação do coração de vosso Filho, meditemos as maravilhas de seu amor e possamos receber muitas graças. No coração do vosso Filho ferido por nossos pecados, nos concedestes infinitos tesouros de amor. Fazei que lhe ofereçamos uma justa reparação, consagrando-lhe toda a nossa vida. Elevado na cruz, Jesus entregou-se por nós em seu imenso amor e de seu lado aberto fez jorrar com a água e o sangue os sacramentos da Igreja para que todos, atraídos ao seu coração, bebessem da perene alegria na fonte salvadora. Concedei-nos, Senhor, que sempre voltados para o vosso Filho, aprendemos a reconhecê-lo em cada irmão e irmã. Amém. Sagrado Coração de Jesus, nós temos confiança em vós. Sagrado Coração de Jesus, fazei o nosso coração semelhante ao vosso.
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0: incansável amor, Valmir Alencar. Vai lá pro meu amigo Beto de Divinópolis, Minas Gerais. Alô, Beto! Vamos juntos acompanhar No Princípio Era o Verbo.
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2: Minha saudação fraterna a você, amiga, a você, amigo ouvinte da Rádio Aparecida, nessa programação bendita com a Mãe Aparecida, na qual agora eu insiro este quadro meu, que é já conhecido há tantos tempos, não só por minha pessoa, mas por outros que já fizeram esse quadro, No Princípio Era o Verbo. Hoje eu quero começar falando sobre conhecer a Deus. Conhecer não se trata só do saber básico do catecismo e nem só do culto na igreja. Conhecer a Deus conforme Jesus leva-nos a uma relação pessoal, existencial, profunda, consciente com Ele. É experimentar a sua misericórdia muito acima de todos os nossos pecados. Não poderíamos conhecê-lo se Ele mesmo não tomasse a iniciativa de se fazer conhecido por nós através de Jesus Cristo. A fé cristã nos relaciona com Deus da seguinte maneira: Deus é santo, nós somos pecadores. Não somos nós que nos libertamos a nós mesmos de nossos pecados. Nós não nos libertamos porque é Deus quem vem ao nosso encontro por puro amor, total gratuidade, e vem mediante a pessoa de Jesus Cristo, e vem sem nenhum merecimento nosso. Jesus em pessoa, no seu jeito de ser, na prática de vida que ele viveu, nos dá a pista certa para a gente conhecer a Deus como Pai, na certeza de sermos amados, perdoados por ele como filhos que somos. Em Jesus manifesta-se o que é Deus, que o que Deus é conosco. Mais que tudo, ele é misericordioso. Mais que tudo, ele é bom. Deus não se cansa de nós. Mas é lógico, amiga e amigo ouvinte, que o amor espera correspondência, espera ser correspondido. Isto é uma exigência já natural no ser humano. É mais ainda natural, digamos assim, comparativamente, no amor divino. Qual é a resposta que Deus espera de nós? Simples, que nos tratemos uns aos outros como ele nos trata, ou seja, com mais misericórdia do que com justiça. Não através da lei escrita, da lei que nós mesmos forjamos. Então, Jesus desse modo viveu e Jesus desse modo tratou a todos. Veja assim, por exemplo, o exemplo do evangelho de hoje, de Mateus, capítulo 9, versículos 9 a 13. Essa interlocução de Jesus com os fariseus, os homens da lei lá do seu tempo. Jesus, diz aí o texto, partindo dali onde estava, viu um homem chamado Mateus sentado na coletoria de impostos, e Jesus lhe disse: segue-me. É a vocação de Mateus. Ele se levantou e seguiu Jesus. Enquanto Jesus tomava refeição à mesa em casa,

de Mateus, entraram muitos cobradores de impostos e pecadores e sentaram-se à mesa com Jesus e seus discípulos. E aí alguns fariseus, tendo visto isso, perguntaram aos discípulos: mas por que vosso mestre come com tais gente, com tais pessoas, cobradores de impostos e pecadores? E Jesus ouviu a pergunta e respondeu: aqueles que têm saúde não precisam de médico, mas sim os doentes. Aprendei, pois, o que significa a palavra de Deus: quero a misericórdia e não sacrifício. De fato, eu não vim para chamar os justos, mas sim os pecadores. Então, amiga, amigo ouvinte, nesse caso da vocação de Mateus, chamado para seguir Jesus, mostra-se o caso fiel de alguém considerado reprovável, à luz dos padrões legais, religiosos, sociais daquele tempo e daquela cultura religiosa bíblica da antiga aliança. Mateus era um cobrador de impostos a serviço dos romanos invasores da Judeia. Os romanos recolhiam taxas e impostos à força, mediante a colaboração de agentes policiais, de agentes autorizados. Esse serviço podia estar ligado a muitos abusos, ou gerava muitos abusos, práticas injustas, manipulação de interesses, etc. O tal jeitinho. Era normal o preconceito, portanto, contra essa função e as pessoas que exerciam. Apesar disso, Jesus foi ao encontro. Ele tomou a iniciativa de Mateus, que era um coletor a serviço dos romanos, e Jesus chamou Mateus para segui-lo. E cativado pelo jeito de ser de Jesus, Mateus o seguiu. E aí reuniu colegas e convidou Jesus para um almoço, e um sinal, portanto, de amizade no grupo. E Jesus foi levando os discípulos. Esse gesto de amizade de Jesus em relação aos cobradores da classe de Mateus, marcada por reprovação religiosa e social, acabou por escandalizar os fariseus, que eram a elite da sociedade, a elite religiosa, política, social da sociedade judaica. Mas Jesus justificou a sua maneira de ser com os cobradores de impostos, citando a Bíblia num texto do profeta Isaías, onde se diz: Deus quer o amor e não os sacrifícios. Vale mais amar a Deus que observar leis. Oséias, capítulo 6, versículo 6. Vale mais amar a Deus que observar leis. E aí Jesus ironizou a pretensão dos fariseus de se acharem justos e santos em relação aos outros, e lhes disse: só os doentes precisam de médico. Se vocês acham que já são bons e bem aprovados por Deus, ao exigir observância religiosa e rigorosa das leis religiosas, sociais, não se preocupe comigo. Eu não vim para vocês, eu não vim procurar justos, eu vim procurar pecadores. O episódio nos oferece muitas lições. Nossa justiça não é igual à de Deus. Se para os nossos juízes e tribunais vale a lei escrita, a obrigação, a punição exemplar, para Deus vale o perdão no amor, vale a salvação integral da pessoa. A justiça legal deve ser cumprida a favor de todos. Mas não raro o que se vê é que vale só a favor dos poderosos, na política, na prestação dos serviços públicos, a quem tem mais influência, quem tem mais prestígio social. Contudo, não podemos separar religião, reza na igreja, culto sincero, não podemos separar do compromisso social com a ética e respeito à dignidade de todos. Louvores, orações, promessas, etc., tudo deve gerar gestos fraternos de caridade e justiça nas relações entre nós. Enfim, o convívio social progride só com Deus, nunca sem Ele. E se não houver, vou imperar nesse convívio.

0: Impostos desonestos, corrupção e aquele famoso jeitinho tão conhecido nosso, do chamado brasileiro. E de quebra vão gerar a pobreza com a disparidade social injusta.
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2: A encíclica não é uma condenação da tecnologia, é um convite ao discernimento. É o artigo do cardeal Orani Tempesta, arcebispo do Rio de Janeiro. A magnífica humanidade em tempos de IA. O Papa Leão XIV parte de uma constatação simples, mas profunda. A tecnologia não é neutra. Ela carrega em si as escolhas, os valores e os interesses de quem a concebe, financia e utiliza. Dizer que um algoritmo é objetivo é uma ilusão, porque qualquer sistema reflete prioridades humanas e humanas, por isso mesmo, passíveis de acerto e de erro, de generosidade e de ambição. Para estruturar seu argumento, Leão XIV recorre a duas imagens bíblicas que funcionam como chaves de leitura de todo o documento: a Torre de Babel e a reconstrução de Jerusalém por Neemias. Babel representa a tentativa humana de construir um poder sem referência a Deus, apoiado na uniformidade que apaga diferenças e na ambição que dispensa a bênção divina. O resultado, como narra o Gênesis, não foi a unidade, mas a dispersão. Jerusalém, ao contrário, é obra de corresponsabilidade. Cada família recebe sua parte da muralha, ninguém é dispensado, ninguém domina. A reconstrução acontece na presença de Deus e parte do cuidado com as relações antes mesmo das pedras. A pergunta que o Papa endereça ao nosso tempo é direta: estamos construindo Babel ou Jerusalém? Estamos erigindo estruturas de poder concentrado, onde poucos decidem o destino de muitos? Ou estamos distribuindo responsabilidades e garantindo que a inovação sirva ao bem de todos? A encíclica não responde por nós, mas oferece critérios para que cada um em seu lugar possa discernir. Ao concluir, a magnífica Humanitas não entrega um manual técnico, nem um catálogo de condenações. Entrega um horizonte, a civilização do amor. A civilização do amor não é uma utopia que aguarda o fim dos tempos. É o projeto de cada dia, feito de palavras desarmadas, de trabalho digno, de dados tratados como bem comum, de escolas que ensinam a perguntar e não apenas a consumir respostas, de comunidades que cuidam dos frágeis em vez de os descartar. Em sua nova encíclica, o Santo Padre Leão XIV detecta um paradoxo. Vivemos numa era de acesso sem precedentes à informação, mas com crescente dificuldade de discernimento, reflexão e sentido. A velocidade digital cria uma cultura do imediato que enfraquece a paciência necessária para aprender de verdade. Educar na era da inteligência artificial significa, entre outras coisas, educar para decidir quando não usá-la.

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6: 9:36, horário de Brasília. Boa noite.
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8: Os santos nos ensinam, hoje, dia 7 de junho, a igreja celebra a memória de São Marcelino Champagnat. E eu, Padre André, estou com você, amigo e amigo ouvinte, para conhecermos um pouquinho mais a história deste grande santo. Lembramos um santo recentemente canonizado pelo Papa João Paulo II e que é o fundador dos Irmãos Maristas. Marcelino José Bento nasceu na França no ano 1789. De família camponesa, grande devoto da Santíssima Virgem, lutou muito para conseguir formar-se e ser ordenado sacerdote da Igreja de Cristo. Como padre, destacou-se por ser um pastor ocupado com a caridade, os doentes e principalmente com a educação das crianças e jovens. Diante da realidade, São Marcelino Champagnat foi se abrindo com outros ao carisma que o afastou de suas atividades paroquiais para dirigir a Congregação dos Irmãos Maristas, fundada por ele. Esta congregação, que foi e ainda é uma providência divina para a sociedade, não é formada por padres, mas sim por irmãos consagrados ao apostolado do ensino, visando principalmente os mais desfavorecidos. São Marcelino José Bento viu essa obra de Deus crescendo, até que, em 1840, aos 51 anos de idade, morreu e entrou na Igreja Triunfante. Ó Deus, pela intercessão de São Marcelino Champagnat, iluminai a mente e o coração de nossos jovens, para que, ao tomarem conhecimento de vossa palavra, possam amar-vos e servir-vos com o ardor próprio de sua idade. Iluminai também os mestres, dando-lhes espírito de sabedoria, para que possam conduzir retamente os discípulos que lhes são confiados. São Marcelino Champagnat, rogai por nós.
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1: A Páscoa de Jesus se manifesta em cada um de nós, nas pessoas, nas comunidades que dão testemunho de misericórdia, reconciliação e paz. De maneira especial, lembro nesta oração os aniversariantes de hoje, a Karina de Campinas e o Paulo, que trabalha no liceu aqui em Campinas. Iniciemos esta oração invocando a Santíssima Trindade. Em nome do Pai, do Filho e do Espírito Santo. Amém. Senhor nosso Deus, nosso Pai, nós cremos em vós, nós esperamos em vós, nós

vos amamos. Nós vos agradecemos este dia e vos damos graças porque estamos com vida. Oferecemos este dia ao Senhor com todas as nossas alegrias e sofrimentos, com todos os nossos trabalhos e divertimentos. Guardai-nos do pecado e fazei de nós instrumentos de vossa paz e do vosso amor. Ajudai-nos a observar vossos santos mandamentos. Amém. Domingo, dia 7 de junho. O trecho do Evangelho de hoje é escrito por Mateus, capítulo 9, versículos de 9 a 13. Anúncio do Evangelho de Jesus Cristo segundo Mateus. Naquele tempo, partindo dali, Jesus viu um homem chamado Mateus, sentado na coletoria de impostos, e disse-lhe: "Segue-me." Ele se levantou e seguiu a Jesus. Enquanto Jesus estava à mesa em casa de Mateus, vieram muitos cobradores de impostos e pecadores e sentaram-se à mesa com Jesus e seus discípulos. Alguns fariseus viram isso e perguntaram aos discípulos: "Por que vosso mestre come com os cobradores de impostos e pecadores?" Jesus ouviu a pergunta e respondeu: "Aqueles que têm saúde não precisam de médico, mas sim os doentes. Aprendei, pois, o que significa: quero misericórdia e não sacrifício. De fato, eu não vim para chamar os justos, mas os pecadores." Palavra da salvação. O evangelho deste domingo apresenta o chamado de Mateus, cobrador de impostos, pecador segundo a mentalidade dos líderes religiosos, por colaborar com o Império Romano. Após o convite, Mateus prontamente se coloca no caminho com Jesus. O chamado se dá num ambiente de trabalho e não religioso. Mateus convida Jesus para uma refeição em sua casa. Nessa refeição havia publicanos e pecadores. É uma festa entre Jesus e os convidados na casa de Mateus. Como sempre, os fariseus começam suas críticas pelo fato de Jesus fazer refeição com os pobres e pecadores. Em resposta, Jesus diz que os doentes são os que necessitam de médico, não os que se dizem pessoas de bem. Jesus se mostra livre e não se deixa aprisionar pelos esquemas humanos, nem pelas teorias religiosas. Peçamos hoje especialmente a bênção de Deus para as famílias. A família é a principal responsável pela formação da consciência humana e cristã de uma pessoa. A família é a célula principal da sociedade e atualmente vemos um grande sofrimento de tantas famílias que passam por dificuldades em seus relacionamentos. Reúna sua família e peçamos juntos a Deus a sua bênção. Oremos. Deus de misericórdia, Criador e Reparador do vosso povo, que fizestes da família humana, constituída pela aliança nupcial, o sacramento de Cristo e da Igreja, derramai a abundância das vossas bênçãos sobre esta família reunida neste momento, para que aqueles que nela vivem unidos pelo amor sejam fervorosos no espírito, assíduos na oração, solícitos uns pelos outros, atentos às necessidades de todos e deem testemunho da fé pela palavra e pelo exemplo. Por nosso Senhor Jesus Cristo. Amém. Que Deus Todo-Poderoso vos livre sempre de toda a adversidade e derrame sobre você as suas bênçãos. O Senhor esteja convosco, Ele está no meio de nós. Pela intercessão do apóstolo São Marcos, desça sobre você, sobre a sua família e intenções, a bênção do Deus Todo-Poderoso, Pai, Filho e Espírito Santo. Amém. O abraço de hoje vai para o Buiú e a Carla de Avaré, um abraço para a Juliana de São Carlos, para o Júlio de São José dos Campos, para o Marcelo de Lavrinhas, um abraço para a Cida e para o Pepe.

ela. Queridos ouvintes, sejam bem-vindos a mais um encontro para aprendermos juntos a riqueza inesgotável da nossa fé. Vocês já sabem quem está aqui comigo, né? Isso mesmo, a Maluzinha. E ansiosa, como sempre, para aprender mais. Malu, hoje você começa. Faça pra gente um resumo dos sacramentos que conversamos até aqui. Quero só ver se aprendeu mesmo. Ela me olhou de olhos arregalados, pensou um pouquinho e começou. Bom, falamos dos três sacramentos da iniciação cristã: batismo, eucaristia e crisma. E depois falamos dos sacramentos de cura, que são... Ah, já sei. Penitência e unção dos enfermos. Muito bem, pequena. Vejo que você está sempre prestando atenção. Estes são os cinco sacramentos que todos os cristãos podem e devem receber ao longo de suas vidas. E o que temos agora que saber a Malu? Agora vamos para dois sacramentos muito especiais e particulares, conhecidos também como sacramentos ao serviço da comunhão. Serviço da comunhão? Indagou ela. Isso mesmo, serviço da comunhão. Se chamam assim porque são ordenados para a salvação dos outros. E se contribuem para a salvação pessoal, é através do serviço ao outro, porque são uma missão que realizamos na igreja. São dois. Mas vamos falar primeiro do sacramento da ordem. A Malu me olhou assustada e foi logo perguntando: espera, deixar tudo em ordem é um sacramento? Não, Malu, respondi, achando graça da associação que ela fez. Deixar tudo em ordem é um dever que temos para colaborar com a nossa família. Mas o sacramento da ordem é o que recebem aqueles que sentem em seu coração o chamado para doar a vida a Deus, colocando-se ao serviço dos irmãos. Já sabe de quem estamos falando, Malu? Ainda não. Mas estou muito curiosa já, fala logo. Eu bem sei como você é curiosa, mocinha. Mas vamos lá. Estamos falando agora dos ministérios ordenados, ou seja, os padres. Neste sacramento, aqueles que já foram consagrados pelo batismo e pela confirmação recebem uma consagração particular em nome de Cristo. E eles têm como tarefa principal trazer Jesus para nós através do sacramento da Eucaristia. Eles continuam a missão exercida por Jesus na igreja. E este sacramento pode ter três graus: diácono, padre ou bispo. Mas por que se chama sacramento da ordem? Quis saber a Malu. É que a palavra ordem, na antiguidade, era usada para indicar pessoas no sentido civil, ou seja, aqueles que governavam. E a igreja, a partir também da Bíblia, usa essa expressão para falar desse sacramento que ultrapassa a simples eleição pela comunidade, porque confere um dom do Espírito Santo que permite à pessoa exercer um poder sagrado que vem do próprio Jesus através da igreja. Nossa, disse a Malu admirada, isso me parece muito grande. E é mesmo, Malu. E o sinal visível desse sacramento acontece através da imposição das mãos do bispo com a oração de consagração. Outro dia, fui participar da missa que o diácono ia virar padre, disse a Malu, mas a interrompi. Vamos melhorar essa fala, mocinha? Que tal dizer que o diácono ia ser ordenado? Ah, sim, então. Outro dia, fui participar da missa que o diácono ia ser ordenado padre.

0: vi que o bispo coloca a mão sobre ele. Isso mesmo, ele unge a mão da pessoa que recebe o sacramento com o óleo do crisma e reza sobre ele, juntamente com todos os outros padres presentes. É um momento lindo, disse a Malu. É muito lindo mesmo. É a presença de Deus se revelando ali. Através desse ministério, especialmente bispos e padres trazem a presença de Jesus e o torna visível no meio de nós pelo sacramento da Eucaristia. Mas a gente precisa lembrar que essa presença não é para ser como se Deus quisesse nos dominar, mas é a forma amorosa dele dizer o quanto nos ama e que cuida de nós em todo o tempo. Tenho uma dúvida, disse a Malu. Pode falar, pequena. Você disse que a ordem é para diáconos, padres e bispos. Todos fazem a mesma coisa? Ótima pergunta, Malu. Os diáconos são consagrados para o serviço. É o primeiro passo para a ordenação sacerdotal, embora alguns possam escolher ser diáconos permanentes, ou seja, eles servem à igreja, mas podem se casar e ter família também. Os diáconos podem celebrar alguns sacramentos, como o batismo e a unção dos enfermos, mas não podem celebrar a Eucaristia e nem dar a absolvição dos pecados. Já os padres podem celebrar todos os sacramentos. Eles são divididos normalmente por paróquias e cuidam de uma pequena porção do povo de Deus. Os bispos são aqueles que já são consagrados padres e recebem esta missão especial para cuidar das dioceses, como pastores do povo de Deus. Todos os bispos foram padres, mas nem todos os padres serão bispos, pois estes geralmente são escolhidos pelo Papa. Nossa, quanta coisa! Falou a Malu admirada. Pois é, Malu, é muita coisa mesmo. Mas o que precisamos sempre lembrar é de rezar com carinho por nossos padres, bispos e diáconos, e também pelo Papa, que é o bispo de Roma. Todos são nossos pastores e precisam da força de Deus para serem sempre fiéis à sua missão. Pode deixar, disse a Malu. Hoje mesmo vou fazer uma oração pelo padre da minha paróquia. Muito bem, Malu. E vocês, queridos ouvintes, já rezaram por seu pároco hoje?
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10: 10 horas, horário de Brasília, boa noite.
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10: Estamos de volta com o nosso programa Com a Mãe Aparecida, aqui pela Rede Aparecida de Rádio. Que alegria ter você conosco nesta sintonia de fé, de oração e de devoção à Nossa Senhora Aparecida. Muito obrigado a você que nos acompanha através da 104.3, a você que nos acompanha através do nosso aplicativo Aparecida, e você que nos ouve em todo o Brasil através das rádios parceiras, rádios que integram a Rede Aparecida de Rádio. Rádio Manhuaçu FM na cidade de Manhuaçu, Minas Gerais. Rádio Tubá FM na cidade de Tubarão, Santa Catarina. Rádio Bom Jesus FM na cidade de Bom Jesus da Lapa, na Bahia. Entre outras, muitas e muitas outras rádios que integram a Rede Aparecida de Rádio e faz com que a gente chegue até você. Muito obrigado pelo seu carinho, pela sua companhia. Você pode mandar a sua mensagem, colocar as suas intenções, fazer o seu pedido, o seu agradecimento através do 12-3104-1043. 12-3104-1043. Vamos rezar por você, pelas suas intenções, pela sua família, pelos seus pedidos, pelas intenções que chegam aqui no nosso WhatsApp e por aquelas intenções que estão guardadas dentro do seu coração. Só você, Deus, Nossa Senhora Aparecida, sabem do seu momento de dificuldade, do seu momento de dor, de tristeza, de angústia. Sinta-se acolhido, sinta-se abraçado nesta grande família de devotos. É uma alegria muito grande estar aqui com você, juntos, lado a lado com aquela que é mãe de todos nós, Nossa Senhora Aparecida. Sinta-se acolhido, sinta-se abraçado nesta grande família de devotos. Neste momento, a imagem da padroeira do Brasil nos recorda que não estamos sozinhos. Maria caminha conosco, intercede por nós e nos conduz até Jesus. Muito prazer, eu sou o Zé Antônio, trabalho com a produção de Marcos Thiago, a coordenação da Paula Castro e a direção do padre Vanderlei Souza, missionário redentorista. Meu convidado especial é sempre, sempre você que está em casa, rezando, agradecendo, colocando suas intenções aos pés da Mãe Aparecida. Vamos juntos iniciar a oração do Santo Terço. É tempo de confiar, de entregar as nossas intenções e de colocar tudo nas mãos de Nossa Senhora Aparecida. Convide quem está do seu lado, una-se a nós e vamos juntos rezar com o coração.
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10: Vamos iniciar a oração do Santo Terço invocando a Santa.

Divino Jesus, nós vos oferecemos este terço que vamos rezar, meditando nos mistérios da vossa redenção. Concedei-nos por intercessão da Virgem Maria, Mãe de Deus e Nossa Mãe, as virtudes que nos são necessárias para bem rezá-lo e a graça de ganharmos as indulgências desta santa devoção. Oferecemos particularmente, em desagravo dos pecados cometidos contra o Santíssimo Coração de Jesus e o Imaculado Coração de Maria, pela paz do mundo, pela conversão dos pecadores e pelas almas do purgatório, pelas intenções do Santo Padre o Papa Leão XIV, pelo aumento e santificação do clero, pela santificação das famílias, pelas missões e pelos doentes. Vamos professar a nossa fé.

0: Rezemos um Pai Nosso e três Aves Maria em honra e glória à Santíssima Trindade. Pai nosso que estais no céu, santificado seja vosso nome. Venha a nós o vosso reino, seja feita a vossa vontade, assim na terra como no céu.
1: O pão nosso de cada dia nos dai hoje. Perdoai as nossas ofensas, assim como nós perdoamos a quem nos tem ofendido. E não nos deixeis cair em tentação, mas livrai-nos do mal. Amém.
0: Ave Maria, cheia de graça, o Senhor é convosco. Bendita sois vós entre as mulheres, e bendito é o fruto do vosso ventre, Jesus.
1: Santa Maria, Mãe de Deus, rogai por nós, os pecadores, agora e na hora de nossa morte. Amém.
0: Ave Maria, cheia de graça, o Senhor é convosco. Bendita sois vós entre as mulheres, e bendito é o fruto do vosso ventre, Jesus.
1: Santa Maria, Mãe de Deus, rogai por nós, os pecadores, agora e na hora de nossa morte. Amém.
0: Ave Maria, cheia de graça, o Senhor é convosco. Bendita sois vós entre as mulheres, e bendito é o fruto do vosso ventre, Jesus.
1: Santa Maria, Mãe de Deus, rogai por nós.

0: pecadores, agora e na hora de nossa morte. Amém.
1: Glória ao Pai, ao Filho e ao Espírito Santo, assim como era no princípio, agora e sempre. Amém. Acolho com muito carinho os devotos da Mãe Aparecida. Estão conosco aqui através do nosso WhatsApp 12-3104-1043. Um abraço especial para o Lizardo, para Maria de Lourdes, lá de Itaporã, no Mato Grosso do Sul. Arlindo Aulizete, lá de Taubaté, São Paulo, aqui pertinho de Aparecida. Um abraço para o Márcio de Freitas, um abraço para você, Márcio, lá de São Sebastião do Paraíso, Minas Gerais. Minha amiga Marli Calil, lá de Guaxupé, Minas Gerais, um abraço para você, Marli, que Deus abençoe, também estava com saudade, obrigado pelo carinho, pela companhia, que Deus abençoe você, viu, minha querida? Mandar um abraço também pro Otaviano Barbosa, Marcílio Ferreira, a Marília, Célia de Roseira, um abraço para você, minha amiga. Que Deus abençoe, que Nossa Senhora Aparecida interceda pelos seus pedidos, pelas suas intenções. Mandar um abraço para Graziele e para Irene, lá de Várzea Paulista, São Paulo. Tá rezando o Santo Terço junto conosco, junto com o filho Léo, de 3 anos, sempre na escuta. Deixou um áudio muito bonitinho para nós, olha
2: só.
1: Boa
2: noite, Rádio Aparecida. 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
1: Boa noite, meu amigo Léo, de 3 aninhos, rezando, agradecendo, junto conosco nesta noite especial de domingo, 7 de junho de 2026. Manda um abraço, meu amigo Marcos Aurélio, de Lorena. Uma excelente noite para você, meu irmão. Um abraço especial para Camila Vitória, de Porto Velho, Rondônia, rezando por ela, pela alma do pai dela, Paulo Roberto da Silva, irmão Natanael Rodrigues. É a Camila Vitória, de Porto Velho, Rondônia. Um abraço também para Rosa, de Tremembé, São Paulo, Geraldo de Guanhães, Minas Gerais. Um abraço para o Antônio, de Petrópolis, Rio de Janeiro. A Cleusa, de Americana, rezando por ela, pelos filhos Marcelo, Andréia e o Tiago, lá de Americana. Manuel Batista, de Blumenau, Santa Catarina. Silvana Mani, de Belém do Pará, rezando, agradecendo, colocando suas intenções aos pés da Mãe Aparecida. Que Deus abençoe, que Nossa Senhora Aparecida interceda por cada pedido, cada intenção que chega aqui no nosso WhatsApp e aquelas intenções que estão guardadas dentro do seu coração. Vamos juntos contemplar o nosso primeiro mistério da glória.

0: rezarmos juntos o primeiro mistério. Convido com muito carinho meu amigo Rafael Cunha, de Itabaiana, no Sergipe. Ô Rafael, seja bem-vindo, meu irmão, tudo bem?
1: Tudo bem, meu irmão, boa noite a todos. Boa noite, Zé.
0: Tudo certo por aí?
1: Boa noite. Tudo certo, estamos comemorando aqui o 300 de Santo Antônio, da nossa cidade Itabaiana. No próximo sábado iremos comemorar o dia do nosso glorioso Santo Antônio. Sim. E na sexta, o dia do caminhoneiro. Itabaiana hoje é a capital nacional do caminhão. Então estamos em festa, tendo todas as noites o trezenário do glorioso Santo Antônio aqui na paróquia de Santo Antônio. Sim. Aqui no centro, próximo à minha casa. E quero rezar pela minha família, pelos meus pais, Jairinho, Bernadette, meus irmãos, para uma amiga minha que passou mal hoje, Dona Josefa, que Nossa Senhora Aparecida, com seu manto, dê a saúde a ela, que ela encontra-se internada aqui no Hospital Regional de Itabaiana. Meu amigo Garivanda, Nossa Senhora Aparecida Sergipe, Cauane de Carira, Fernando, Edna, Alcides Neto, e por todos aqueles que estão passando por momentos difíceis, por momentos de tribulação, por momentos de ansiedade, de depressão, que estão acerando. E que Nossa Senhora Aparecida venha, assim, Zé, trazer uma grande graça, uma grande libertação, não só para mim, mas para todos os ouvintes que estão ouvindo neste momento. E vamos rezar.
0: Amém. Que Deus abençoe, que Nossa Senhora Aparecida interceda pelos seus pedidos, pelas suas intenções. Pai nosso que estais no céu, santificado seja vosso nome. Venha a nós o vosso reino, seja feita a vossa vontade, assim na terra como no céu.
1: O pão nosso de cada dia nos dai hoje, perdoai as nossas ofensas, assim como nós perdoamos a quem nos tem ofendido. E não deixeis cair em tentação, mas livrai-nos do mal. Amém.
0: Ave Maria, cheia de graça, o Senhor é convosco. Bendita sois vós entre as mulheres, e bendito é o fruto do vosso ventre, Jesus.
1: Santa Maria, Mãe de Deus, rogai por nós, pecadores, agora e na hora de nossa morte. Amém.
0: Ave Maria, cheia de graça, o Senhor é convosco. Bendita sois vós entre as mulheres, e bendito é o fruto do vosso ventre, Jesus.
1: Santa Maria, Mãe de Deus, rogai por nós, pecadores, agora e na hora de nossa morte. Amém.
0: Ave Maria, cheia de graça, o Senhor é convosco. Bendita sois vós entre as mulheres, e bendito é o fruto do vosso ventre, Jesus.
1: Santa Maria, Mãe de Deus, rogai por nós, pecadores, agora e na hora de nossa morte. Amém.
0: Ave Maria, cheia de graça, o Senhor é convosco. Bendita sois vós entre as mulheres, e bendito é o fruto do vosso ventre, Jesus.
1: Rezar pela nossa grande amiga Verinha, que não perde não só o programa tanto da 10 da noite, como os do 4 da manhã. Santa Maria, Mãe de Deus, rogai por nós, pecadores, agora e na hora de nossa morte. Amém.
0: Ave Maria, cheia de graça, o Senhor é convosco. Bendita sois vós entre as mulheres, e bendito é o fruto do vosso ventre, Jesus.
1: Santa Maria, Mãe de Deus, rogai por nós, pecadores, agora e na hora de nossa morte. Amém.
0: Ave Maria, cheia de graça, o Senhor é convosco. Bendita sois vós entre as mulheres, e bendito é o fruto do vosso ventre, Jesus.
1: Rezar por todos os ouvintes da Cultura FM de Sergipe, 107.5. Santa Maria, Mãe de Deus, rogai por nós, pecadores, agora e na hora de nossa morte. Amém.
0: Ave Maria, cheia de graça, o Senhor é convosco. Bendita sois vós entre as mulheres, e bendito é o fruto do vosso ventre, Jesus.
1: Santa Maria, Mãe de Deus, rogai por nós, pecadores, agora e na hora de nossa morte. Amém.
0: Ave Maria, cheia de graça, o Senhor é convosco. Bendita sois vós entre as mulheres, e bendito é o fruto do vosso ventre, Jesus.
1: Rezar pela alma de um grande amigo que faleceu hoje, que está vindo do Maranhão para Itabaiana, Sergipe, que será sepultado amanhã, Anulfo. Santa Maria, Mãe de Deus, rogai por nós, pecadores, agora e na hora de nossa morte. Amém.
0: Ave Maria, cheia de graça, o Senhor é convosco. Bendita sois vós entre as mulheres, e bendito é o fruto do vosso ventre, Jesus.
1: Santa Maria, Mãe de Deus, rogai por nós, pecadores, agora e na hora de nossa morte. Amém.
0: Ave Maria, cheia de graça, o Senhor é convosco. Bendita sois vós entre as mulheres, e bendito é o fruto do vosso ventre, Jesus.
1: Santa Maria, Mãe de Deus, rogai por nós, pecadores, agora e na hora de nossa morte. Amém.
0: Glória ao Pai, ao Filho e ao Espírito Santo.
1: Como era no princípio, agora e sempre. Amém. Ó meu Jesus, perdoai-me, livrai-me do fogo do inferno. Levai as almas todas para o céu e socorrei principalmente aquelas que mais precisarem da santa misericórdia.
0: Santo Antônio,
1: rogai por nós.
0: Nossa Senhora Aparecida, rainha e padroeira do Brasil,
1: rogai por nós, que recorremos a vós.
0: Ô, meu amigo, muito obrigado, viu? Pela sua participação, pela sua companhia. Deus abençoe. Uma excelente semana para você e para toda a sua família. E até a próxima.
1: Obrigado, Zé. Continue sendo esse cara sempre do bem, sempre com essa autoestima muito boa. Obrigado. Com seus ouvintes, com a rede de rádios Aparecida. E que tenhamos uma semana de muita fé, de muita prosperidade. Estamos em festa do nosso glorioso Santo Antônio. Amém. Bom final de semana, meu irmão. Bom início de semana e que Jesus lhe abençoe.
0: Amém. Viu? Deus abençoe também. Até a próxima, se Deus quiser. Claro que a gente se encontra novamente aqui na programação. Até mais, Rafael.
1: Até mais, meu irmão. Deus abençoe.
0: Amém. Mando um grande abraço para quem está aqui através do nosso WhatsApp. Acolho com muito carinho a Tereza Mendes, lá de Carapicuíba, São Paulo. Ô, Tereza, um grande abraço para você, minha querida. Deus abençoe, viu? Obrigado sempre pelo seu carinho, pela sua companhia. Mandar um grande abraço aqui pro Geraldo da Rodoviária, sempre acompanhando, rezando, agradecendo e colocando suas intenções. Paulo Brito, de São Sebastião do Passé, na Bahia. Alô, Paulo Brito, um abraço, meu querido. Deus abençoe você, toda a sua família. A senhora Aparecida interceda pelos seus pedidos, viu, meu irmão? Mandar um grande abraço também aqui para o Israel, que está conosco, rezando, agradecendo. O Douglas de Esmeralda, Minas Gerais. Um abraço para você, Douglas. Um abraço também para o meu amigo Jonas.

Eliseu, lá de Ipatinga, Minas Gerais, rezando por ele, pela esposa Eliana, os filhos Joyce e Eduardo. E também, é claro, toda a família. Um abraço especial para Gisele e o Paulo de Mafra, Santa Catarina. O Edson, é o Edson Valmor, de Joinville, Santa Catarina, rezando por ele, pela família. Valdirene Oliveira, de Pindamonhangaba. Um abraço para você, Valdirene. Obrigado pelo carinho, pela companhia. Wilson Lavrador, de Itabuna, na Bahia. João Lima, de Palmeira, no Paraná, pedindo uma semana abençoada a todos nós. Amém, meu irmão. Mandar um abraço também para Maria das Dores, rezando por ela, por todos lá de Três Pontas e do mundo inteiro. Que Nossa Senhora Aparecida interceda a cada um de nós. Mandar um abraço especial para Betina, Sebastião, de Ipatinga, Minas Gerais, rezando por ele, pela Elaine, né? Pelo Pablo, Tiago, o Marcos Miguel, hoje aniversário também do Sebastião, 64 anos. Parabéns, viu, Sebastião? Muita paz, saúde, Deus abençoe o senhor. Seja um ciclo maravilhoso na sua vida. Mandar um abraço especial também para Cida Zagota. Ô, Cida, tudo bem, minha querida? Obrigado, viu, pelo carinho, pela companhia. Mandar um abraço também pro Leonardo, a Paulo, o Daniel, as noras, os netinhos e para todos da família da Maria Aparecida Zagota, lá de Juiz de Fora, Minas Gerais. Um abraço para minha amiga Lúcia Roriz, de Muriaé, Minas Gerais, rezando por ela, por todos e por toda a família. Boa noite para você, minha amiga. Mandar um abraço para Aparecida Bassoli, de Juiz de Fora, Minas Gerais. Luiz, de Paranavaí, no Paraná, rezando, agradecendo, também colocando suas intenções aos pés da Mãe Aparecida. Que Deus abençoe, que Nossa Senhora Aparecida interceda por cada pedido, cada intenção que chega aqui no nosso WhatsApp e aquelas intenções que estão guardadas dentro do seu coração. Seja sempre bem-vindo, bem-vinda com a Mãe Aparecida na Rede Aparecida de Rádio. Vamos contemplar o nosso segundo mistério da glória.

0: para rezarmos juntos o segundo mistério. Convido meu xará, meu amigo Zé Rocha, lá de Ceilândia, Distrito Federal. Ô xará, tudo bem com o senhor? Seja bem-vindo, boa noite, Zé.
1: Boa noite, graças a Deus, tranquilo, bem-vindo, e vocês também aqui na minha casa, né? Também. Né?
0: Graças a Deus, pode colocar as suas intenções, meu irmão.
1: Minhas intenções é saúde, a paz do meu filho, meus filhos aqui, minha esposa, meu lar. Saúde também, minha cunhada, que fez uma cirurgia e não tá reagindo bem. Meu sobrinho, Davi, né, também. Então, Dom Mário, que inclusive hoje a missa foi bem participativa, né? A todos vocês aí da rádio, os leigos, os irmãos, tudo. Enfim, nosso pároco, né? Dom Everaldo aqui da paróquia que eu frequento. E assim, aqueles mais necessitados, aqueles lares em desarmonia, que realmente fique em paz. Amém. E todos vocês aí, pelo bom, belo trabalho que vocês fazem aí.
0: Amém. Que Deus abençoe, que Nossa Senhora Aparecida interceda pelos seus pedidos, pelas suas intenções. Vamos iniciar o nosso segundo mistério. Pai nosso que estais no céu, santificado seja vosso nome. Venha a nós o vosso reino, seja feita a vossa vontade, assim na terra como no céu.
1: O pão nosso de cada dia nos dai hoje, perdoai as nossas ofensas, assim como nós perdoamos quem tem ofendido. E não deixeis cair tentação, mas livrai, Senhor, do mal. Amém.
0: Ave Maria, cheia de graça, o Senhor é convosco. Bendita sois vós entre as mulheres, e bendito é o fruto do vosso ventre, Jesus.
1: Santa Maria, Mãe de Deus, rogai por nós pecadores, agora e na hora de nossa morte. Amém.
0: Ave Maria, cheia de graça, o Senhor é convosco. Bendita sois vós entre as mulheres, e bendito é o fruto do vosso ventre, Jesus.
1: Santa Maria, Mãe de Deus, rogai por nós pecadores, agora e na hora de nossa morte. Amém.
0: Ave Maria, cheia de graça, o Senhor é convosco. Bendita sois vós entre as mulheres, e bendito é o fruto do vosso ventre, Jesus.
1: Santa Maria, Mãe de Deus, rogai por nós pecadores, agora e na hora

0: de nossa morte. Amém.
1: Ave Maria, cheia de graça, o Senhor é convosco. Bendita sois vós entre as mulheres, e bendito é o fruto do vosso ventre, Jesus.
0: Santa Maria, Mãe de Deus, rogai por nós, pecadores, agora e na hora de nossa morte. Amém.
1: Ave Maria, cheia de graça, o Senhor é convosco. Bendita sois vós entre as mulheres, e bendito é o fruto do vosso ventre, Jesus.
0: Santa Maria, Mãe de Deus, rogai por nós, pecadores, agora e na hora de nossa morte. Amém.
1: Ave Maria, cheia de graça, o Senhor é convosco. Bendita sois vós entre as mulheres, e bendito é o fruto do vosso ventre, Jesus.
0: Santa Maria, Mãe de Deus, rogai por nós, pecadores, agora e na hora de nossa morte. Amém.
1: Ave Maria, cheia de graça, o Senhor é convosco. Bendita sois vós entre as mulheres, e bendito é o fruto do vosso ventre, Jesus.
0: Santa Maria, Mãe de Deus, rogai por nós, pecadores, agora e na hora de nossa morte. Amém.
1: Ave Maria, cheia de graça, o Senhor é convosco. Bendita sois vós entre as mulheres, e bendito é o fruto do vosso ventre, Jesus.
0: Santa Maria, Mãe de Deus, rogai por nós, pecadores, agora e na hora de nossa morte. Amém.
1: Ave Maria, cheia de graça, o Senhor é convosco. Bendita sois vós entre as mulheres, e bendito é o fruto do vosso ventre, Jesus.
0: Santa Maria, Mãe de Deus, rogai por nós, pecadores, agora e na hora de nossa morte. Amém.
1: Ave Maria, cheia de graça, o Senhor é convosco. Bendita sois vós entre as mulheres, e bendito é o fruto do vosso ventre, Jesus.
0: Santa Maria, Mãe de Deus, rogai por nós, pecadores, agora e na hora de nossa morte. Amém.
1: Glória ao Pai, ao Filho e ao Espírito Santo.
0: Como era no princípio, agora e sempre. Amém.
1: Ó meu Jesus,
0: perdoai, livrai do fogo do inferno, levai as almas mais precisar de vossa misericórdia.
1: Santa Dulce dos Pobres,
0: rogai por nós.
1: Nossa Senhora Aparecida, Rainha e Padroeira do Brasil,
0: rogai por nós.
1: Recorremos a vós. Meu amigo Zé Rocha, de Ceilândia, obrigado pelo seu carinho, pela sua companhia.
0: Obrigado também. Bom trabalho, José, também. É José obrigado. De quê?
1: José Antônio.
0: Zé Antônio. Tá bom. Fico deu bom trabalho.
1: Um abraço pra você, meu querido. Até a próxima, se Deus quiser. Boa semana.
0: Você também.
1: Aqui através do nosso WhatsApp, eu acolho com muito carinho meu amigo Francisco. Alô, Francisco, um abraço pra você, meu querido. A Flor do Potim, vai na boa, Flor. Um abraço pra você, minha querida, Deus abençoe. Acolho também o Pedro Canuto de Souza em Aracaju, no Sergipe, rezando por ele, pela família, pela alma do pai dele, né? O Murilo, de sua mãe Nivalda, rezando também pela paz do mundo. Amém, meu irmão. Bruno Nunes de Taubaté, rezando por ele, por toda a família, a saúde da família, da esposa Aristela, da filha Estelinha, dos pais, parentes, todos de Juiz de Fora. Um abraço especial pro Adilton Borges Duarte, rezando por ele, por toda a família, pela esposa Vera Lúcia, que se Deus quiser vai dar tudo certo, tá bom, Adilton? Vamos estar sempre em oração para sua esposa Vera Lúcia, lá de Lages, Santa Catarina. Raulino Augusto também conosco, lá de Santa Catarina. Um abraço especial pro Sander de Porto Alegre, no Rio Grande do Sul, rezando por ele, pela família. Maria Isabel Kischmeier também colocando suas intenções. Gilvan de Lins, São Paulo. Maria Aparecida Francisco, lá de Campinas, São Paulo, rezando por ela, por toda a família. Lá de São José do Rio Preto, os irmãos Ayrton Reginaldo Félix e o Miguel Oscar Félix, de São José do Rio Preto, São Paulo. Um abraço para Glória Fabiano, do bairro São Bento, daqui de Guaratinguetá, rezando por ela, por toda a família, as irmãs Ana Tereza, sobrinhas Aleia, Valéria, Dudu, Manu, que Deus abençoe vocês, viu? A Cristiane de Ribeirópolis, no Sergipe, rezando por ela, pela família. Acolho também o Wellington, de Bom Jesus da Lapa, na Bahia, também rezando por ele, pela família. Acolhendo o Carmelindo, de Pato Branco, no Paraná, rezando com a mãe Aparecida. Mário de Piraquara, também no Paraná, rezando por ele, por toda a família. Benedito Delário, de Poços de Caldas, Minas Gerais. Daniel, de Ponta Grossa, no Paraná. Se Deus quiser, você vai terminar aí o seu curso, tá bom, meu irmão? Que Nossa Senhora Aparecida interceda por você, pelos seus estudos, pela sua vida. Que Deus abençoe, que Nossa Senhora Aparecida interceda por cada pedido

cada intenção, aquelas que chegam no nosso WhatsApp e aquelas que estão guardadas dentro do seu coração. Infelizmente eu não consigo, né? Infelizmente eu não consigo ler todas as intenções que chegam aqui no nosso WhatsApp, mas saibam que os seus pedidos são levados aos pés da Mãe Aparecida, são encaminhados para o Santuário Nacional para serem colocados aos pés da Mãe Querida. Tá bom? Sinta-se acolhido, sinta-se abraçado nesta grande família de devotos. Vamos juntos contemplar o nosso terceiro mistério da glória.

0: rezarmos juntos o terceiro mistério. Convido com muito carinho minha amiga Luzia Cândido, lá de Brumadinho, Minas Gerais. Ô Luzia, seja bem-vinda, boa noite, tudo bem, minha querida?
1: Boa noite, Zé. Tudo bem, você?
0: Tudo tranquilo, graças a Deus. Pode colocar as suas intenções?
1: Pois eu quero rezar a intenção em agradecimento pela nossa vida. E quero rezar por você aí. O Evandro Bruno já entrou de férias?
0: Não, não. O Evandro tá de folga hoje.
1: Ah, tá. Você falou que ele entra de férias.
0: Ele entra de férias em julho.
1: Ah, mês de julho?
0: Isso.
1: Então tá bom, o Eduardo José, e quero rezar pelo meu esposo Carlinhos, que Deus Nossa Senhora abençoa nós aqui. Quero rezar pela minha mamãe lá em Amparo da Serra, pela Cida Guiar de Ponte Nova, minhas irmãs, meus irmãos, todos que estão acompanhando o texto, que rezam com nós, que é o texto da Rádio Aparecida.
0: Amém. Que Deus abençoe.
1: Reza pelo nosso padre Afonso, o padre Marcolino, o padre Roberto, o padre Gustavo. E pelo Papa Leão XIV, que Deus abençoe a todos.
0: Amém. Que Deus abençoe, que Nossa Senhora Aparecida interceda pelos seus pedidos, pelas suas intenções. Amém. Vamos iniciar o nosso terceiro mistério. Pai nosso que estais no céu, santificado seja vosso nome. Venha a nós o vosso reino, seja feita a vossa vontade, assim na terra como no céu.
1: O pão nosso de cada dia nos dai hoje, perdoai as nossas ofensas, assim como nós perdoamos a quem nos tem ofendido, e não nos deixeis cair em tentação, mas livrai-nos do mal. Amém.
0: Ave Maria, cheia de graça, o Senhor é convosco. Bendita sois vós entre as mulheres, e bendito é o fruto do vosso ventre, Jesus.
1: Santa Maria, Mãe de Deus, rogai por nós, pecadores, agora e na hora da nossa morte. Amém.
0: Ave Maria, cheia de graça, o Senhor é convosco. Bendita sois vós entre as mulheres, e bendito é o fruto do vosso ventre, Jesus.
1: Santa Maria, Mãe de Deus, rogai por nós, pecadores, agora e na hora da nossa morte. Amém.
0: Ave Maria, cheia de graça, o Senhor é convosco. Bendita sois vós entre as mulheres, e bendito é o fruto do vosso ventre, Jesus.
1: Santa Maria, Mãe de Deus, rogai por nós, pecadores, agora e na hora da nossa morte. Amém.
0: Ave Maria, cheia de graça, o Senhor é convosco. Bendita sois vós entre as mulheres, e bendito é o fruto do vosso ventre, Jesus.
1: Santa Maria, Mãe de Deus, rogai por nós, pecadores, agora e na hora da nossa morte. Amém.
0: Ave Maria, cheia de graça, o Senhor é convosco. Bendita sois vós entre as mulheres, e bendito é o fruto do vosso ventre, Jesus.
1: Santa Maria, Mãe de Deus, rogai por nós, pecadores, agora e na hora da nossa morte. Amém.
0: Ave Maria, cheia de graça, o Senhor é convosco. Bendita sois vós entre as mulheres, e bendito é o fruto do vosso ventre, Jesus.
1: Santa Maria, Mãe de Deus, rogai por nós, pecadores, agora e na hora da nossa morte. Amém.
0: Ave Maria, cheia de graça, o Senhor é convosco. Bendita sois vós entre as mulheres, e bendito é o fruto do vosso ventre, Jesus.
1: Santa Maria, Mãe de Deus, rogai por nós, pecadores, agora e na hora da nossa morte. Amém.
0: Ave Maria, cheia de graça, o Senhor é convosco. Bendita sois vós entre as mulheres, e bendito é o fruto do vosso ventre, Jesus.
1: Santa Maria, Mãe de Deus, rogai por nós, pecadores, agora e na hora da nossa morte. Amém.
0: Ave Maria, cheia de graça, o Senhor é convosco. Bendita sois vós entre as mulheres, e bendito é o fruto do vosso ventre, Jesus.
1: Santa Maria, Mãe de Deus, rogai por nós, pecadores, agora e na hora da nossa morte. Amém.
0: Ave Maria, cheia de graça, o Senhor é convosco. Bendita sois vós entre as mulheres, e bendito é o fruto do vosso ventre, Jesus.
1: Santa Maria, Mãe de Deus, rogai por nós, pecadores, agora e na hora da nossa morte. Amém.
0: Glória ao Pai, ao Filho e ao Espírito Santo.
1: Assim como era no princípio, agora e sempre, por todos os séculos dos séculos. Amém.
0: Ó meu Jesus,
1: perdoai-nos, livrai do fogo do inferno, levai as almas todas para o céu e socorrei-nos principalmente aquelas que mais precisarem da vossa misericórdia.
0: Santo Expedito,
1: rogai por nós.
0: Nossa
1: Senhora
0: São Sebastião,
1: rogai por nós.
0: Nossa Senhora Aparecida, Rainha e Padroeira do Brasil,
1: rogai por nós que recorremos a vós.
0: Ô Luzia, obrigado pelo seu carinho, pela sua companhia. Deus abençoe, boa semana e até a próxima, se Deus quiser.
1: Eu que agradeço, Zé. Uma boa semana para você também. Muito obrigado por ter me chamado para rezar o texto aí.
0: Amém.
1: Uma boa semana para você também. Vai na boa, Zé.
0: Vai na boa, Dona Luzia. Salve Maria. acolho com muito carinho, os devotos da Mãe Aparecida, aqui através do nosso WhatsApp, 12-3104-1043. Um abraço especial pro Paulo Brito, lá de São Sebastião do Passé. Ô Paulo Brito, um abraço para você, meu querido. Deus abençoe, hoje e sempre. Mandar um abraço também pro Humberto Alves, também aqui ligadinho junto com a gente, rezando e agradecendo. Alô, Humberto. Pro Edivaldo, lá de São Paulo. Alô, Edivaldo. Edivaldo Meira, meu grande amigo, tá sempre aqui com a gente também, rezando e agradecendo. Um abraço especial para a Ceiça, né? Ceiça de Santa Rosa de Lima, no Sergipe, rezando por ela, pelo cunhado Raimundo. Vamos rezar por ele, viu, Ceiça? Sinta-se acolhida e abraçado neste momento. Um abraço especial também para o William Rosa Xavier, lá de Ipatinga, Minas Gerais, também rezando com a Mãe Aparecida. Um abraço especial para Vilma, pro netinho Tomás, a filha Tamires e o Alan. Que Deus abençoe sempre, viu, Vilma? Obrigado pelo carinho, pela companhia. Leandro Marinho também aqui com a gente, rezando e agradecendo, lá de Distrito Safortes, Minas Gerais. Também rezando conosco a Nilva Araújo, o Eliomar Aparecido, o Jonas de Votuporanga, São Paulo, rezando por ele e por toda a família. Que Deus abençoe, viu? O relacionamento, o casamento de vocês. Nossa Senhora Aparecida interceda sempre pela sua vida, viu, Jonas? Um abraço para Nancy Ramos, lá de São Manuel, São Paulo, rezando, agradecendo, também colocando suas intenções. Um abraço para você, minha amiga. Deus abençoe. A Iracema, rezando pelo filho José Geraldo. Que Deus abençoe você, Iracema, e o José Geraldo. Um abraço também para o José Maria de São José dos Campos, rezando, agradecendo, também colocando suas intenções aos pés da Mãe Aparecida. Que Deus abençoe. Que Nossa Senhora Aparecida interceda por cada pedido, cada intenção que chega aqui no nosso WhatsApp, e claro, aquelas intenções que estão guardadas dentro do seu coração. Só você, Deus, Nossa Senhora Aparecida, sabem do seu momento de dificuldade, do seu momento de dor, de tristeza, de angústia. Sinta-se acolhido, sinta-se abraçado nesta grande família de devotos. Vamos contemplar o nosso quarto mistério da glória.

0: rezarmos juntos o quarto mistério. Convido com muito carinho a Lu e o Valdir, né? Lá de Ponta Grossa, no Paraná. Lu, seja bem-vinda, boa noite, tudo bem por aí?
1: Boa noite.
2: Boa noite.
0: Tudo certo, tudo Valdir? Tudo tranquilo.
2: Tudo certo.
0: Graças a Deus. Pode colocar as intenções?
1: Pela dona Raimunda, dona Marita, dona Amélia, dona Maria do Carmo, dona Maria Márcia, Marildo, seu Dirceu, Antônio Marcos, José Garcia, Paulo Brito, Giovanni, seu Sebastião, seu Jauri, pela Maria e seu esposo Luiz, pela Carolina Duma e Nelson Duma, pela nossa família, pela sua família, pelas almas do purgatório.
0: Que Deus abençoe, que Nossa Senhora Aparecida interceda pelos seus pedidos, pelas suas intenções. Vamos iniciar o nosso quarto mistério. Pai nosso que estais no céu, santificado seja vosso nome.

0: nós o vosso reino, seja feita a vossa vontade, assim na terra como no céu.
1: O pão nosso de cada dia nos dai hoje, perdoai as nossas ofensas, assim como nós perdoamos a quem nos tem ofendido, e não nos deixeis cair em tentação, mas livrai-nos do mal.
0: Ave Maria, cheia de graça, o Senhor é convosco. Bendita sois vós entre as mulheres, e bendito é o fruto do vosso ventre, Jesus.
1: Santa Maria, Mãe de Deus, rogai por nós, pecadores, agora e na hora de nossa morte. Amém.
0: Ave Maria, cheia de graça, o Senhor é convosco. Bendita sois vós entre as mulheres, e bendito é o fruto do vosso ventre, Jesus.
1: Santa Maria, Mãe de Deus, rogai por nós, pecadores, agora e na hora de nossa morte. Amém.
0: Ave Maria, cheia de graça, o Senhor é convosco. Bendita sois vós entre as mulheres, e bendito é o fruto do vosso ventre, Jesus.
1: Santa Maria, Mãe de Deus, rogai por nós, pecadores, agora e na hora de nossa morte. Amém.
0: Ave Maria, cheia de graça, o Senhor é convosco. Bendita sois vós entre as mulheres, e bendito é o fruto do vosso ventre, Jesus.
1: Santa Maria, Mãe de Deus, rogai por nós, pecadores, agora e na hora de nossa morte. Amém.
0: Ave Maria, cheia de graça, o Senhor é convosco. Bendita sois vós entre as mulheres, e bendito é o fruto do vosso ventre, Jesus.
1: Santa Maria, Mãe de Deus, rogai por nós, pecadores, agora e na hora de nossa morte. Amém.
0: Ave Maria, cheia de graça, o Senhor é convosco. Bendita sois vós entre as mulheres, e bendito é o fruto do vosso ventre, Jesus.
1: Santa Maria, Mãe de Deus, rogai por nós, pecadores, agora e na hora de nossa morte. Amém.
0: Ave Maria, cheia de graça, o Senhor é convosco. Bendita sois vós entre as mulheres, e bendito é o fruto do vosso ventre, Jesus.
1: Santa Maria, Mãe de Deus, rogai por nós, pecadores, agora e na hora de nossa morte. Amém.
0: Ave Maria, cheia de graça, o Senhor é convosco. Bendita sois vós entre as mulheres, e bendito é o fruto do vosso ventre, Jesus.
1: Santa Maria, Mãe de Deus, rogai por nós, pecadores, agora e na hora de nossa morte. Amém.
0: Ave Maria, cheia de graça, o Senhor é convosco. Bendita sois vós entre as mulheres, e bendito é o fruto do vosso ventre, Jesus.
1: Santa Maria, Mãe de Deus, rogai por nós, pecadores, agora e na hora de nossa morte. Amém.
0: Ave Maria, cheia de graça, o Senhor é convosco. Bendita sois vós entre as mulheres, e bendito é o fruto do vosso ventre, Jesus.
1: Santa Maria, Mãe de Deus, rogai por nós, pecadores, agora e na hora de nossa morte. Amém.
0: Glória ao Pai, ao Filho e ao Espírito Santo.
1: Como era no princípio, agora e sempre. Amém.
0: Ó meu Jesus,
1: perdoai-nos, livrai-nos do fogo do inferno, levai as almas todas para o céu, e socorrei principalmente os que mais precisarem da vossa infinita misericórdia.
0: Nossa Senhora das Graças,
1: rogai por nós.
0: Santo Expedito,
1: rogai por nós.
0: Nossa Senhora Aparecida, Rainha e Padroeira do Brasil,
1: rogai por nós
0: e recorremos a vós. Lu, Valdir, obrigado por ter rezado conosco. Deus abençoe e boa semana para vocês. Até a próxima.
2: Obrigado a nós. Deus abençoe você também e até a próxima.
0: Se Deus quiser. Vai na boa, Lu. Vai na boa, Valdir.
1: Vai na boa, Zé.
0: Acolho com muito carinho os devotos da Mãe Aparecida aqui através do nosso WhatsApp 12-3104-1043. Mandar um grande abraço aqui pro Ângelo e a Nilza de Taubaté, São Paulo, rezando, agradecendo, também colocando suas intenções. Que Deus abençoe, viu, meus amigos? O Regis de Jales, São Paulo, da Diocese de Campina Grande, na Paraíba, rezando, agradecendo, né? Paróquia Nossa Senhora do Perpétuo Socorro, rezando pela paz do mundo, pela missão do Terço dos Homens no mundo inteiro. Amém, Regis. Deus abençoe, meu irmão. Mandar um abraço também para Josi Filipino, né? Lá de Formigueiro, no Rio Grande do Sul. Rezando por ela, por toda a família. Um abraço especial para a Lúcia Helena, para a irmã Aparecida e o Severino, né? Para a tia Abadia, Deus abençoe essa família maravilhosa, viu? Grande abraço. Elisiara Mena de Lorena também rezando, agradecendo, colocando suas intenções. Abraço para você, Elisiara.

Diária. Obrigado pelo carinho, pela companhia. Um abraço especial para a Rita de Cássia, rezando pela alma do pai dela, o Raimundo da Silva Lemes, e rezando também pelo fim da guerra. Amém. É a Rita de Guaratinguetá. Um abraço especial para Val Souza, lá da Bahia. Ô Val, tudo bem, minha querida? Rezando por ela, por toda a família e todos que rezam conosco o Santo Terço deste domingo. Um cheiro no coração, Val. Obrigado pelo carinho, pela companhia. Um grande abraço para você. A Iracema, rezando por ela, pelo filho José Geraldo, né? Que Deus abençoe sempre, sempre em oração. Um abraço também pro Rogério, lá de Jales, São Paulo. Diocese de Jales, paróquia Santo Antônio, né? Que Deus abençoe você e toda a sua família, tá bom, meu irmão? Sempre em oração por vocês. Obrigado pelo carinho e pela companhia de sempre. Que Deus abençoe, que Nossa Senhora Aparecida interceda por cada pedido, cada intenção. E todas as intenções, né, que chegam aqui no nosso WhatsApp, elas são levadas, né, claro, colocadas aos pés da Mãe Aparecida no Santuário Nacional, o maior santuário mariano do mundo. Então sinta-se acolhido, sinta-se abraçado nesta grande família de devotos. Vamos juntos contemplar o nosso quinto mistério da glória.

0: para rezarmos juntos o nosso quinto mistério. Convido meu amigo Paulo Brito, lá de São Sebastião do Passé, na Bahia. Ô Paulo Brito, faz tempo que a gente não se fala, rapaz. Tudo bem com o senhor? Tudo certo? Boa noite.
1: Boa noite, meu irmão. A paz, amor de Maria, salve Maria.
0: Salve Maria, salve Maria. Pode colocar as suas intenções, meu irmão.
1: Então, nesse momento eu quero rezar pela minha saúde, pela saúde da minha família. Quero rezar por todo deficiente visual. Quero rezar pro meu netinho, o Tiago. Eu peço também a vocês aí, coloco o nome dele nas suas orações, né? Que ele é um menino de 7 anos, mas um pouco meio agitadozinho, mas que a mãe Aparecida toma conta dele, né? Quero rezar por Dona Raimunda, né? Vai na boa, Dona Raimunda.
0: Vai na boa, Dona Raimunda. Um beijo no coração da Dona Raimunda, sempre nas nossas orações.
1: Quero rezar pela Maria Massa, Almira, Dona Neném, Bom Jesus da Lapa, Dona Creuza também, que está um pouco meio debilitada com a visão, né? Que a mãe Aparecida e Santa Luzia ilumina a visão dela. Rezar pela Luz, o Valdir terminou de rezar nesse momento. Pela Luzia Cândida, lá em Brumadinho. Pela Marilde Jauli, Dona Marita, pelo seu Edivaldo Meiros, Milton Garcia, Zé Garcia, seu Carlos Ferreira e a saúde de Dona Zélia. E todo nosso irmão em Cristo, vamos rezar pela sua saúde, pela saúde da sua família, que você sempre seja esse menino. Eu falo menino assim porque devido à minha idade, acho que passou, né? Tranquilo. Eu tenho 72 anos, né? E a gente sempre fala assim. A gente tem um dizer a gente aqui, que eu considero você como um filho. E a gente sempre fala assim, que os filhos da gente nunca crescem, né? Sempre verdade. Meus meninos, né?
0: Verdade. Sempre eu tô com 31 meninos. Hoje, Paulo Brito.
1: Pois é,

0: alma do Santo Padre e pela alma dos meus pais falecidos, né? Amém. Joaquim Pereira e Emília Pereira. Vamos rezar, né?
1: Amém. Que Deus abençoe, que Nossa Senhora Aparecida interceda pelos seus pedidos, pelas suas intenções, e vamos rezar. Pai nosso que estais no céu, santificado seja vosso nome, venha a nós o vosso reino, seja feita a vossa vontade, assim na terra como no céu.
0: O pão nosso de cada dia nos dê hoje, perdoa o nosso devedor, não deixe, Senhor, cair em tentação, mas livrai, Senhor, do mal. Amém.
1: Ave Maria, cheia de graça, o Senhor é convosco. Bendita sois vós entre as mulheres, e bendito é o fruto do vosso ventre, Jesus.
0: Santa Maria, Mãe de Deus, rogai por nós, pecadores, agora na hora de nossa morte. Amém.
1: Ave Maria, cheia de graça, o Senhor é convosco. Bendita sois vós entre as mulheres, e bendito é o fruto do vosso ventre, Jesus.
0: Santa Maria, Mãe de Deus, rogai por nós, pecadores, agora na hora de nossa morte. Amém.
1: Ave Maria, cheia de graça, o Senhor é convosco. Bendita sois vós entre as mulheres, e bendito é o fruto do vosso ventre, Jesus.
0: Quero rezar também por todos os homens do terço aqui de São Sebastião, com aquela festa linda hoje do terço dos homens. E que Deus abençoe a Mãe Aparecida. Santa Maria, Mãe de Deus, rogai por nós, pecadores, agora na hora de nossa morte. Amém.
1: Ave Maria, cheia de graça, o Senhor é convosco. Bendita sois vós entre as mulheres, e bendito é o fruto do vosso ventre, Jesus.
0: Santa Maria, Mãe de Deus, rogai por nós, pecadores, agora na hora de nossa morte. Amém.
1: Ave Maria, cheia de graça, o Senhor é convosco. Bendita sois vós entre as mulheres, e bendito é o fruto do vosso ventre, Jesus.
0: Quero rezar pela Maria de Brota e Cláudia Silva. Santa Maria, Mãe de Deus, rogai por nós, pecadores, agora na hora de nossa morte. Amém.
1: Ave Maria, cheia de graça, o Senhor é convosco. Bendita sois vós entre as mulheres, e bendito é o fruto do vosso ventre, Jesus.
0: São Geraldo Madeira, São Joaquim, Franca, Paulo e Amácia. Santa Maria, Mãe de Deus, rogai por nós, pecadores, agora na hora de nossa morte. Amém.
1: Ave Maria, cheia de graça, o Senhor é convosco. Bendita sois vós entre as mulheres, e bendito é o fruto do vosso ventre, Jesus.
0: Santa Maria, Mãe de Deus, rogai por nós, pecadores, agora na hora de nossa morte. Amém.
1: Ave Maria, cheia de graça, o Senhor é convosco. Bendita sois vós entre as mulheres, e bendito é o fruto do vosso ventre, Jesus.
0: Mais uma vez, rezar por todo deficiente visual, que eu sou um deles, e peço a todos que coloquem o nome de Paulo Brito nas suas orações. Santa Maria, Mãe de Deus, rogai por nós, pecadores, agora na hora de nossa morte. Amém.
1: Ave Maria, cheia de graça, o Senhor é convosco. Bendita sois vós entre as mulheres, e bendito é o fruto do vosso ventre, Jesus.
0: Santa Maria, Mãe de Deus, rogai por nós, pecadores, agora na hora de nossa morte. Amém.
1: Ave Maria, cheia de graça, o Senhor é convosco. Bendita sois vós entre as mulheres, e bendito é o fruto do vosso ventre, Jesus.
0: Quero rezar também por todos os caminhoneiros, inclusive para um senhor que rezou outro dia com o Evandro aí, Toninho, caminhoneiro, amigo dele, tem um nome bem complicado, mas todos os caminhoneiros que carregam o nosso progresso para o nosso Brasil, da nossa sandália ao chapéu, o nosso remédio e tudo. Santa Maria, Mãe de Deus, rogai por nós, pecadores, agora na hora de nossa morte. Amém.
1: Glória ao Pai, ao Filho e ao Espírito Santo.
0: Como era no princípio, agora e sempre. Amém. Ô meu Jesus, perdoai, livrai do fogo do inferno, levai as almas todas para o céu e socorrei, principalmente a que mais precisai da vossa divina misericórdia. Nossa Senhora Aparecida, Rainha e Padroeira do Brasil,
1: rogai por nós.
0: Por nós que recorremos a vós. Santa Luzia, São Sebastião, Nossa Senhora das Candeias, Santa Dulce dos Pobres, Senhor Bom Jesus, rogai por nós. Recorremos a vós.
1: Ô, Paulo Brito, obrigado, meu irmão, pela sua companhia. Boa semana, um forte abraço e até a próxima, se Deus quiser.
0: Até a próxima, se Deus quiser, em nome do Senhor Jesus. Rezar também pelo Rafael Cunha, lá de Aracaju, e todos os ouvintes da Rádio Cultura e todos os ouvintes da Rádio Bom Jesus.
1: Com certeza.
0: Vai na boa, Zé.
1: Vai na boa, Paulo Brito.
0: Que Deus te abençoe, meu irmão. Vai Amém. Na boa, dona Raimunda.
1: Vai na boa, dona Raimunda. Rezando junto conosco, tchau, tchau. Um abraço pra senhora, viu? Até mais, Paulo Brito.
0: Tchau, tchau, meu irmão. Um abraço pra você e bom retorno pra sua residência.
1: Obrigado. Infinitas graças vos damos, soberana rainha, pelos benefícios que todos os dias recebemos de vossas mãos liberais. Dignai-vos agora e para sempre tomar-nos debaixo de vosso poderoso amparo. E para mais vos alegrar, vos saudamos com uma salve rainha. Salve rainha, mãe de misericórdia, vida, doçura e esperança, nossa salve. A voz

0: Agradamos os degredados filhos de Eva, a vós suspiramos, gemendo e chorando neste vale de lágrimas. Eia, pois, advogada nossa, esses vossos olhos misericordiosos a nós volvei. E depois deste desterro, mostrai-nos Jesus, bendito fruto do vosso ventre. Ó clemente, ó piedosa, ó doce e sempre Virgem Maria, rogai por nós, Santa Mãe de Deus, para que sejamos dignos das promessas de Cristo, assim seja. Meu querido irmão, minha querida irmã, você que rezou o terço conosco, você que nos escuta agora da sua casa, do seu trabalho, do carro, onde estiver. Queremos te acolher neste momento tão especial de fé e de entrega. Chegou a hora de nos colocarmos sob o olhar amoroso de Maria, a Mãe Aparecida. Ofereçamos a ela nossa vida, nossas alegrias e dificuldades, as pessoas que amamos e também aquelas que mais precisam de oração. Com o coração cheio de confiança, vamos juntos fazer a nossa consagração.
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0: Ó Maria Santíssima, pelos méritos de Nosso Senhor Jesus Cristo, em vossa querida imagem de Aparecida, espalhais inúmeros benefícios sobre todo o Brasil. Eu, embora indigno de pertencer ao número de vossos filhos e filhas, mas cheio do desejo de participar dos benefícios de vossa misericórdia, prostrado a vossos pés, consagro-vos o meu entendimento, para que sempre pense no amor que mereceis. Consagro-vos a minha língua, para que sempre vos louve e propague a vossa devoção. Consagro-vos o meu coração, para que depois de Deus vos ame sobre todas as coisas. Recebei-me, ó Rainha incomparável, vós que o Cristo crucificado deu-nos por mãe, no ditoso número de vossos filhos e filhas. Acolhei-me debaixo de vossa proteção, socorrei-me em todas as minhas necessidades espirituais e temporais, sobretudo na hora de minha morte. Abençoai-me, ó celestial cooperadora, e com vossa poderosa intercessão, fortalecei-me em minha fraqueza, a fim de que, servindo-vos fielmente nesta vida, possa louvar-vos, amar-vos e dar-vos graças no céu por toda a eternidade. Assim seja. Amém. Entregamos todas as nossas intenções ao coração materno de Maria, confiantes na sua intercessão. Que a paz de Cristo, alcançada por esta oração, permaneça em nossos lares e em nossos corações. Em nome do Pai, do Filho e do Espírito Santo. Amém. E chegamos ao final de mais um momento especial aqui com a Mãe Aparecida. Foi uma alegria enorme ter você conosco em oração, partilha e fé. Agradecemos de coração por sua sintonia, por cada prece rezada e por essa corrente de devoção que une tantos corações espalhados pelo Brasil e pelo mundo. Seguimos confiantes sob o olhar amoroso de Nossa Senhora Aparecida, que intercede por cada um de nós diante do seu Filho Jesus. Leve com você esse carinho e essa luz que vem do coração da Mãe Aparecida. Um forte abraço, muito obrigado pelo carinho, pela companhia. O nosso terço finalizou, muito obrigado você que acompanhou, mas a nossa missão continua até a meia-noite com a primeira parte do programa com a Mãe Aparecida. Então um rápido intervalo e daqui a pouco eu tô de volta.
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0: 11 horas, horário de Brasília, boa noite.
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9: Hoje, dia 7 de junho, nós vamos conhecer a história de Obed-Edom, o hospedeiro da Arca da Aliança. Obed-Edom entrou na história por causa do medo do rei Davi de levar a Arca de Deus para sua casa em Jerusalém. A Arca tinha sido capturada pelos filisteus. Durante os 7 meses em que ela ficou com os filisteus, eles tiveram muitas doenças e achavam que fosse por causa da Arca. Então, por isso, resolveram devolver. Colocada numa carroça, a Arca foi levada para a cidade de Bet-Sames e o povo de Bet-Sames se alegrou, mas ficou com medo também. Quem pode ficar na presença de Javé, o Deus Santo? Para onde nós podemos mandar essa arca para que nós possamos nos livrar dela? Os habitantes da cidade buscaram a arca e a colocaram na casa de Abinabad, no alto da colina de Kiriat-Yearim. Anos depois, quando Davi virou rei, ele resolveu levar a arca para Jerusalém. E colocaram a arca novamente numa carroça nova e, numa procissão de muita dança, iniciaram o retorno da arca. Um senhor chamado Oza andava ao lado da arca. E em uma sacudida, Oza estendeu a mão para segurar a arca. E na mesma hora, ele morreu, fulminado. Aí, Davi ficou com medo. Como é que a arca de Javé vai poder ficar na minha casa desse jeito? Não quis mais a arca em Jerusalém, levou para a casa de Obed-Edom, onde ela ficou por 3 meses. Javé abençoou Obed-Edom e também toda a sua família. E quando soube disso, Davi levou a arca de Deus da casa de Obed-Edom para a cidade de Davi, em Jerusalém.
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1: Nossa Senhora das Neves. A aparição de Nossa Senhora das Neves é particularmente significativa por ser uma das primeiras após a Assunção de Maria aos céus. O acontecimento milagroso ocorreu durante o pontificado do Papa Libério, que liderou a Igreja de 352 a 366 d.C. O milagre da neve em pleno verão romano destacou-se como um sinal claro da intervenção divina, bem como da contínua presença de Maria na vida dos fiéis. Desse modo, o evento não apenas reforçou a devoção mariana, mas também consolidou a importância de Maria como intercessora poderosa e presente na história da Igreja. No verão de 352, João e sua esposa tiveram um sonho extraordinário na noite de 4 para 5 de agosto. Eles não tinham filhos e eram muito ricos. Então queria doar uma grande quantia para obras piedosas da Igreja. No sonho, a Virgem Maria apareceu a ele e o instruiu a construir uma igreja no local onde ele encontrasse neve na manhã seguinte. João acordou surpreso, pois sabia que nevar em Roma, em pleno verão, era algo extremamente improvável. Mesmo assim, a fé e a devoção moveram a compartilhar essa visão com o Papa Libério. Curiosamente, naquela mesma noite, o Papa Libério recebeu uma visão idêntica àquele sonho. A Virgem Maria lhe instruiu a subir ao Monte Esquilino, uma das sete colinas de Roma. Ao amanhecer, onde ele encontraria neve e deveria construir uma igreja. Na manhã de 5 de agosto de 352, Roma testemunhou um evento milagroso. Após os sonhos que tiveram, tanto o casal quanto o Papa Libério dirigiram-se ao Monte Esquilino, acompanhados por uma multidão curiosa. E o que encontraram foi algo extraordinário. Em pleno verão, o topo da colina estava coberto de neve, um fenômeno impossível para aquela época do ano. Este sinal milagroso confirmou as instruções recebidas em sonho pela Virgem Maria. O Papa Libério, usando seu bastão, traçou na neve um perímetro da nova igreja. João, então, financiou a construção da Basílica, que ficou conhecida como Santa Maria Maior, ou Nossa Senhora das Neves. Este evento não só marcou a fundação de uma das mais importantes basílicas de Roma, mas também reforçou a fé e a devoção dos fiéis, tornando-se um símbolo da presença e intercessão de Maria. Nossa Senhora das Neves, rogai por nós.

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Aparecida, sou irmão Joaquim, trabalho na coordenação das obras sociais redentorista da província Nossa Senhora Aparecida. Seguindo o Redentor e nas pegadas de Santo Afonso, os missionários redentoristas devem promover o desenvolvimento das pessoas, incentivar as relações interpessoais e construir a verdadeira fraternidade. Isso exige a máxima estima pelas pessoas, por valores e qualidades. Por isso, o CAS, Centro de Assistência Social, trabalha também sobre o tripé: missão, visão e valores. Missão é continuar o Redentor e despertar no ser humano valores de fé e esperança, fortalecer vínculos e o protagonismo social de nossos parceiros na evangelização e na vida. Visão: ser referência de espaço contínuo, permanente e planejado de valorização à vida. Valores: acolhimento humanizado, responsabilidade, integridade e alegria. Vendo então este tripé, vamos fazer uma ponte para vermos também que todo o trabalho desenvolvido pelo CAS está em consonância com a Política Nacional da Assistência Social. Para isso, tomaremos alguns pontos de reflexão sobre o trabalho social com famílias no âmbito do Serviço de Proteção e Atendimento Integral à Família, o PAIF, e o direito à convivência familiar e comunitária, apresentado por Messias Pinheiro de Oliveira, do Instituto Federal do Ceará, Campus Iguatu, do ano de 2022. Diz o texto: dentre os objetivos da Política Nacional da Assistência Social, está a garantia de que suas ações tenham matricidade sociofamiliar. O que quer dizer? Desenvolver o trabalho e a centralidade é a família. Continua assim o texto. E assegurar a convivência familiar e comunitária como direito à proteção social. Para a Política Nacional de Assistência Social do ano de 2004, na página 31, a proteção social deve garantir as seguintes seguranças: segurança de sobrevivência, de rendimento, de autonomia, de acolhida, de convívio ou vivência familiar. Segundo Torres, 2013, na página 10, outro autor citado por Messias, é necessário assimilar a convivência social como um processo sócio-relacional que contém possibilidades de ampliar a proteção social de sujeitos, famílias, grupos e segmentos populacionais. E nas relações com o outro, que o sujeito se reconhece como indivíduo e constrói como ser social, percebendo-se como parte de um todo, edifica significados e comunicação, conexões e desconexões entre as pessoas, amplia a percepção de si e do mundo, criando identidade individual e coletiva. É no ato de conviver que são conhecidas as semelhanças e diferenças dos sujeitos. Suas subjetividades e individualidades são processadas. E nas relações entre as pessoas que são produzidos valores e ideologias e a identidade pessoal e cultural. É na convivência coletiva que acontece a transferência de geração em geração do conhecimento social acumulado historicamente. A matricidade sociofamiliar para a proteção social da assistência social, segundo a Política Nacional de Assistência Social de 2004, significa que a família é um núcleo social básico de acolhida, convívio, autonomia, sustentabilidade, protagonismo social,
a defesa do direito à convivência.

0: convivência familiar na proteção da assistência social. Supera o conceito de família como unidade econômica, mera referência de cálculo de rendimento per capita, e a entende como núcleo afetivo, vinculado por laços consanguíneos, de aliança ou afinidade, que circunscrevam obrigações recíprocas e mútuas, organizadas em torno de relações de geração e de gênero. A família deve ser apoiada e ter acesso a condições para responder ao seu papel no sustento, na guarda e na educação de suas crianças e adolescentes, bem como a proteção de seus idosos e portadores de deficiência. Assim, o território é composto por um conjunto de pessoas que, em sua própria dinâmica, vivem, convivem, se organizam e se integram socialmente na família e também na comunidade. Encerro deixando para você os nossos endereços nos meios de comunicação social: o Instagram, @casobrassociaisredentoristas, e também o nosso site, a12.com/cas. Acessando os mesmos, você vai ter a oportunidade de conhecer um pouco mais das atividades que são desenvolvidas pelos nossos centros de assistência social. Até a próxima.
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0: Quem irei? Johnny. 11:23, horário de Brasília. Uma excelente noite para você. Vamos juntos acompanhar Vida Santa. Padre Vitor Coelho. E daqui a pouco eu tô de volta.
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3: A importância do batismo. Pelo batismo, comecei a fazer parte do povo de Deus e entrei para o reino de Deus. Nasci para a igreja, nasci para o reino. Em Jesus, comecei a ter comunhão com o Pai, com o Espírito Santo, com Nossa Senhora, com todo o céu e com todas

0: as criaturas humanas. Entrei para a Santa Igreja. Sou filho da Igreja, membro da Igreja. Jesus é a cabeça. A Igreja é o corpo e cada um de nós é membro desse corpo. Celebramos o aniversário do nascimento e guardamos com cuidado o nosso registro civil. Muito mais importante é a data do nosso batizado. Jesus diz no Evangelho: quem não nascer de novo pela água e pelo Espírito Santo não pode pertencer ao reino de Deus. Então, o homem que conversava com ele, Nicodemos, perguntou: Senhor, como é que se pode nascer de novo? Um homem velho como eu voltaria ao ventre da mãe para tornar a nascer? Jesus disse: quem não nascer de novo de uma vida que vem lá do alto não pertence ao reino de Deus. O batismo foi o acontecimento mais importante da nossa existência. Nascendo dos pais, recebemos vida humana, mas nascendo do Espírito Santo pelo batismo, recebemos a vida divina. Nascendo de minha mãe, comecei a ser gente, tendo corpo e alma. Mas nascendo do batismo, recebi em mim a vida do próprio Deus, numa participação que excede a nossa compreensão. É o que chamamos de graça gratificante. No batismo, a graça divina do Espírito Santo é como a seiva que nos ajuda a viver e crescer no conhecimento e no amor de Deus, até tornarmos-nos perfeitos cristãos. Você recebe vitalidade para a fé, esperança, amor, prudência, justiça, fortaleza, temperança e mais virtudes nascidas da vida divina que está em você. O Espírito Santo enriquece a alma com sabedoria, entendimento, conselho, ciência, fortaleza, piedade e temor a Deus. Terminaremos no céu esse crescer na intimidade do ser divino.
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1: 11:30, horário de Brasília. Boa noite.
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0: Estamos de volta com o programa Com a Mãe Aparecida, na Rede Aparecida de Rádio.

0: Sebastião Reis.
1: Hoje vamos refletir sobre o tema fidelidade à missão cristã. Justamente diante das dificuldades e dos desafios que nós temos condições de avaliar a nossa fé cristã naquele que é a razão de ser da pessoa humana, como filho e filha. Somos criados à imagem e semelhança de Deus, com amor e para o amor a Deus e também aos irmãos. Não foi por acaso que Jesus pronunciou e proclamou a frase que nos questiona e compromete: quem quiser ser meu discípulo, tome a sua cruz de cada dia e me siga. Jesus foi claro: não é a cruz de cada semana, cada mês ou cada ano, é a cruz de cada dia. Esta cruz de cada dia descreve o contexto em que os discípulos foram enviados, onde Jesus não prometeu vida boa e caminho fácil, mas de oposição e rejeição ao seu nome e seu evangelho. Eis que eu vos envio como ovelhas no meio de lobos. Sede, portanto, prudentes como as serpentes e simples como as pombas. Mateus 10:16. Diante desta maldade e ignorância humana que se configura em nosso mundo, para ser fiel à nossa fé e em nossa ação missionária, talvez a única escolha em circunstâncias pastorais desafiadoras seja o martírio. Exemplo de tantos irmãos e irmãs nossos que derramaram seu sangue. Estamos em pleno século 21. E o evangelho, como boa notícia, descreve a nossa realidade de hoje. O irmão entregará à morte o próprio irmão. O pai entregará o filho. Os filhos se levantarão contra os seus pais e os matarão. Mateus 10:21. A exemplo dos apóstolos, nós, como membros desta igreja que recebeu a missão de anunciar o evangelho e denunciar as situações de morte,

0: anunciada pelos profetas, certamente seremos odiados, perseguidos, presos por causa do nome de Jesus. A confiança na palavra de Deus e a força do Espírito Santo estarão conosco para nos dar coragem, sabedoria e discernimento para bem desenvolver a nossa missão. É a força de Deus no coração que nos ajuda a vencer os obstáculos.
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1: Ouvintes da Rádio Aparecida, Rede Aparecida de Comunicação, e do programa Você Também é Chamado. Nós iremos refletir hoje o versículo bíblico: se alguém quer me seguir, renuncie a si mesmo, tome a sua cruz de cada dia e siga-me. Lá do Evangelho de Lucas, capítulo 9, versículo 23. E queridos irmãos e irmãs que sempre nos ouve, refletindo, rezando por sua vocação, renunciar a si mesmo é ter a disposição de carregar a cruz de cada dia. As contrariedades e dificuldades próprias da vida de cada um de nós. Então, cada um de nós é chamado a carregar a nossa cruz, mas também sendo felizes, respondendo com amor o chamado que Deus fez a cada um de nós. E cada vocação, é claro, tem também a sua cruz, mas também tem as alegrias de viver bem e feliz. Desde o chamado de Deus até o sim que pronunciamos em nossa resposta vocacional, percebemos a presença da cruz. Este sim, contrariando talvez nossas próprias expectativas, não nos isenta do sofrimento, das dificuldades, dos desafios de cada dia. Talvez a nossa resposta generosa ao chamado de Deus, que renovamos a cada dia de nossa vida, fosse garantia de que a cruz estaria sempre longe de nossa vocação. Mas ao contrário, ela sempre está presente. Mas com Jesus, nós somos capazes de carregar a cruz e de sermos felizes no chamado que Ele fez e na resposta que damos continuamente a Ele no cotidiano. Mas nada disso acontece se nós não abrirmos o nosso coração, nossa mente, para estar com Jesus no caminho da cruz, mas também com Ele ressuscitarmos para uma vida nova, isto é, responder com alegria o seu chamado: vem e segue-me. A fragilidade nos acompanha ao longo do caminho vocacional que trilhamos durante a nossa vida. Não somos poupados da cruz, como eu já disse e repito, que se manifesta nas situações difíceis da aventura humana de cada dia. A vocação como experiência de cruz, a nossa vocação passa de diferentes formas, pelo nome, pelo Monte Calvário, onde fora crucificado o Mestre que seguimos, porque ninguém está isento da cruz. Mas isso não é motivo de desânimo, nem justificativa para rever a opção ou mudar a direção do caminho a qual nós estamos discernindo para a nossa caminhada vocacional. Na realidade, os sofrimentos e as contradições que enfrentamos na vivência de nossa vocação nos aproximam de Jesus crucificado e nos permitem aprofundar o sentido de nossa opção e suas consequências para a sociedade, para a igreja e para o reino. Devemos ter medo de uma vocação sem cruz, pois isso pode ser sinal de comodismo, de indiferença aos problemas do mundo e, claro, sinal da ausência de missionariedade e profetismo que caracteriza a vocação dos seguidores de Jesus Cristo. Uma vocação sem cruz certamente está longe da radicalidade evangélica de amor incondicional aos irmãos, principalmente aos menos favorecidos de nossa sociedade. Se a cruz de uma ou de outra maneira marca o caminho de cada vocacionado, ela também nos prova e nos permite dar testemunho de adesão amorosa e fiel ao Evangelho de Jesus Cristo. Podemos até sentir

0: peso da cruz e cansar ao longo da caminhada. Mas não temos motivos para nos desanimar se nossa fé aponta para Jesus Cristo, que não nos abandona em meio às tribulações da história e nem nos deixa sozinhos na missão. Ele nos chama, nos envia e caminha conosco. Na cruz de Cristo, reconhecemos a nossa fraqueza, mas com Ele e nele nos tornamos mais fortes e convictos de nossa vocação ou do chamado que Deus faz a cada um de nós. Vem e segue-me. Se alguém quer me seguir, renuncie a si mesmo, tome a sua cruz de cada dia e siga-me. Que nós possamos tomar a nossa cruz e seguir Jesus com alegria, mesmo que venha as contrariedades da vida, do dia a dia. E vamos rezar pedindo ao Senhor mais operários para a sua messe, pois a messe é grande e poucos são os operários e operárias, poucos são aqueles e aquelas que se dispõem a caminhar com Jesus, aceitando os desafios de cada dia, de dar um sim convicto ao seu chamado. Rezemos. Jesus, meu Redentor, vós me chamastes a ser continuador de vossa redenção, do vosso amor na missão de evangelizar, de sofrer por quem sofre, de amar a quem não é amado, de gritar por quem não tem voz, de lutar por quem não tem vez. Senhor, com auxílio e proteção da Mãe do Perpétuo Socorro, colaboradora vossa, peço-vos cada vez mais o ardor missionário que me anima sempre, lembrando-me de vossas palavras: vem e segue-me. Que assim seja, para a maior glória do Reino de Deus. Amém. E você que é jovem, adolescente e porventura está nos ouvindo neste momento, responda com amor o chamado de Deus, entrando em contato conosco através do portal a12.com/vocacional, e venha somar forças conosco, sendo missionário redentorista. Viva o chamado de Deus. Até o próximo programa, se Deus quiser. O nosso abraço, Deus abençoe.
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2: Diz o Senhor que do que uma pessoa traz no coração é o que fala a sua boca. Quanta necessidade de ter Cristo no coração. Como muda o homem que leva Cristo em seu coração. Como muda sua vida e sua ação. O mesmo que muda um ambiente quando nele se introduz um foco produtor de calor evangélico. É que Cristo disse que ele veio trazer fogo à terra e que não pretende outra coisa senão que arda. Se tu, irmão, não sentes que em teu interior a necessidade de falar de Cristo, examina se é porque não tens Cristo em teu coração, ou o tens muito fracamente, porque aquele que fala de Cristo não é o ilustrado, o culto, aquele que estudou. Fala de Cristo aquele que o ama.
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0: Com a Mãe Aparecida, aqui pela Rede Aparecida de Rádio, agora 11 horas 52 minutos, horário de Brasília. Eu vou ficando por aqui, mas você vai ficar muito bem acompanhado com ele, Eduardo José, em mais uma madrugada. Meu irmão, como é que você tá? Tudo bem?
3: E aí, Zé Antônio, boa noite, meu irmão. Tudo tranquilo, graças a Deus. Prontinho para mais uma madrugada com a Mãe Aparecida, segunda parte do nosso programa. Vamos juntos até às 5 da manhã nessa caminhada de fé, de esperança, sempre contando com a intercessão de nossa mãezinha querida, a Senhora Aparecida. Começando mais uma semana, né?
0: Começando mais uma semana.
3: A graça de Deus.
0: E já começando, né? Não lembro de outra semana deste ano de 2026 que esse ventinho esteve tão gelado como está nesse início de junho, ou eu tô mentindo?
3: Tá frio.
0: Eu não lembro ainda desse ano de 2026. Não. Acho que é a primeira semana assim que a gente inicia, primeiro mês que a gente inicia com esse ventinho. Você olha, você sai de dentro de casa no quentinho e fala, rapaz, hoje tá frio.
3: É.
0: Hoje tá frio.
3: Hoje, por exemplo, tá gelado.
0: Gelado.
3: Tá gelada, né? A noite. Tá gelada.
0: E daí pra vir pra cá, você levanta que horas pra...
3: Pra vir pra cá
0: agora esse horário.
3: Eu dou uma cochilada, né?
0: Uhum.
3: 23 horas, mais ou menos. Aí eu dou aquela ajeitada, tomo um banho e tal.
0: Aí na hora de levantar, 11 horas da noite,
3: nossa,
0: aquele com a cobertinha aqui no pescoço já, hein?
3: Fala não, rapaz, dá uma vontade de ficar.
0: Meu irmão, boa madrugada.
3: Obrigado,
0: pra você.
3: Obrigado, meu querido, bom descanso.
0: Deus abençoe.
3: Amém a todos nós.
0: E até a próxima.
3: Até a próxima, se Deus quiser.
0: Se Deus quiser. Um grande abraço, Deus abençoe você, fique com ele, Eduardo José, em mais uma madrugada aqui com a Mãe Aparecida, pra gente encerrar todas as nossas senhoras. Roberto

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3: Meia-noite, bom dia.
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3: Com a Mãe Aparecida, Rede Aparecida de Rádio, uma ótima e abençoada madrugada. De um novo dia a você, meu irmão, a você, minha irmã. Um ótimo e abençoado dia a você. Esse dia, mais um que o Senhor nos concede, que seja um dia de muita paz, de muita alegria, de muita fé, de muita esperança, de muito amor uns para com os outros. Obrigado a você, meu irmão, que nos acolhe, você que esteve na companhia de José Antônio, até agora há pouco, continue conosco, viu? Vamos juntos nessa caminhada de fé, de amor, de esperança, até às 5 da manhã. Eu, Eduardo José, fazendo companhia a vocês e vocês fazendo companhia a todos nós. Isso mesmo. Obrigado pelo seu carinho, a você que nos acolhe pelas nossas rádios parceiras, rádios que integram a Rede Aparecida de Rádio. A você, meu irmão, pelo aplicativo Aparecida, a você, meu irmão, minha irmã, que estão nos ouvindo, rezando conosco pelo a12.com/rádio Aparecida e também participando pelo nosso WhatsApp, o 3104-1043, onde você envia sua mensagem de fé, de amor, paz, esperança e também as suas intenções para rezarmos juntos o Santo Terço Mariano logo mais às 4 da manhã. Ao amanhecer deste novo dia, estaremos rezando por você, com você e por todos os nossos irmãos e irmãs espalhados por esse Brasil, pelo mundo afora. A produção do Com a Mãe Aparecida é de Marcos Tiago, a coordenação a cargo de Paula Castro, na direção missionário redentorista Padre Vanderlei Souza. Obrigado a você que nos acolhe neste dia 8 de junho 2026, segunda-feira da graça de Deus. Semana começando, semana iniciando e nós agradecendo, sendo gratos por tudo que o Senhor nos concede, por tudo que nossa mãe bendita, a mãe da divina graça, através da sua intercessão, nos dá como filho, como mãe que é e como filho que somos, sempre agradecendo, mãe querida, pela sua intercessão, pelo seu cuidado, pelo seu colo, por tudo que a senhora tem feito a cada um de nós, mãe, pela sua intercessão junto a seu filho, o Senhor Jesus. Meia-noite e 4 minutos, quem está chegando para iniciarmos bem o nosso dia é o Padre Vanderlei Souza, trazendo para gente esse momento de evangelização, esse momento de reflexão, com os ponteiros apontam para o infinito.
5: O anjo do Senhor anunciou a Maria e ela concebeu do Espírito Santo. Ave Maria, cheia de graça, o Senhor é convosco. Bendita sois vós entre as mulheres.

0: fruto do vosso ventre, Jesus. Santa Maria, Mãe de Deus, rogai por nós, pecadores, agora e na hora da nossa morte. Amém. Rogai por nós, Santa Mãe de Deus, para que sejamos dignos das promessas de Cristo. Oremos e fundi, Senhor, vos rogamos a vossa graça em nossos corações, para que nós que conhecemos pela anunciação do anjo a encarnação de Jesus Cristo, vosso Filho, cheguemos por sua paixão e morte de cruz à glória da ressurreição. Pelo mesmo Cristo nosso Senhor. Amém.
1: Olá, meu querido irmão, querida irmã, estamos no tempo comum na liturgia da igreja, nesse momento especial que vai da Páscoa até a festa de Cristo Rei. Um tempo longo na liturgia, na qual nós somos convidados a incorporar em nosso dia a dia a palavra de Jesus, a mensagem da comunidade de fé e a experiência daqueles que vieram antes de nós. Então a liturgia vai nos oferecer a oportunidade de fazer uma grande reflexão, um grande retiro na nossa vida, trazendo para o hoje a riqueza que a palavra nos traz. Temos um trecho de reflexão de carta aos Romanos, do bispo Santo Inácio de Antioquia, bispo e mártir do século I. Ele reflete sobre o testemunho cristão, a busca de uma integração com a vida de fato no querer de Deus e não apenas no realizar vontades humanas. Não seja eu cristão de nome, mas de fato é o tema que ele trabalha. Diz o santo: a ninguém jamais seduzistes, mas ensinastes a outros. Quanto a mim, também quero que continue firme o que ensinais e prescreveis. Pedi apenas para mim as forças interiores e exteriores, a fim de que não só fale, mas o queira, para que não só seja chamado de cristão, mas reconhecido como tal. Se me reconhecerem, então serei chamado cristão e minha fé será manifesta, quando não mais aparecer aos olhos do mundo. Nada do que aparente é bom, pois o nosso Deus Jesus Cristo, ele mesmo, de novo vivo no Pai, agora se manifesta sempre mais. O cristianismo não é resultado de persuasão, mas de grandeza, quando é objeto de ódio para o mundo. Tenho escrito a todas as igrejas e a todas elas faça saber que com alegria morro por Deus, contanto que vós não me impeçais. Suplico-vos, não demonstreis por mim uma benevolência intempestiva. Deixai-me ser alimento das feras, porque através delas pode-se alcançar a Deus. Sou trigo de Deus, que seja eu triturado pelos dentes das feras para tornar-me pão puro de Cristo. Instigai, ao contrário, os animais, para que neles encontre o meu sepulcro e nada reste de meu corpo para não ser pesado a ninguém depois de adormecer. Então, serei verdadeiro discípulo de Cristo, quando o mundo não mais vir sequer o meu corpo. Suplicai a Deus por mim, que por este meio me torne uma hóstia para Deus. Não vos dou ordens como Pedro e Paulo. Estes são apóstolos. Eu, um condenado. Eles, livres. Eu, escravo até agora. Mas se eu sofrer, serei o liberto de Jesus Cristo e neles ressurgirei livre. Agora algemado, aprendo a nada cobiçar. Desde a Síria até Roma venho lutando com as feras de dia e de noite, por terra e por mar, amarrado a 10 leopardos, isto é, ao grupo de soldados. Eles, ao receberem benefício, tornam-se ainda piores. Aprendo mais com suas injúrias, mas só por isso não sou justificado. Quem me dera alegrar-me com as feras preparadas para mim? Desejo as bem velozes, afagá-las, ei, para que me devorem depressa. Não aconteça comigo como alguns dos quais nem sequer medrosas tocaram. Se elas resistirem e não quiserem, eu as obrigarei à força. Perdoai-me, eu sei o que me convém. Agora começo a ser discípulo, que nada, tanto das coisas visíveis quanto das invisíveis, segure o meu espírito, a fim de que eu possa alcançar a Jesus Cristo, que o fogo, a cruz, um bando de feras, os dilaceramentos, os cortes, a deslocação dos ossos,

0: o esquartejamento, as feridas pelo corpo todo, os duros tormentos do diabo venham sobre mim para que eu ganhe unicamente a Jesus Cristo.
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noite, 13 minutos, Adriana Arides, Nova Unção. Com a mãe Aparecida, Rede Aparecida de Rádio, uma ótima e abençoada madrugada. Madrugada de um novo dia, segundona da graça de Deus. E você, meu irmão, minha irmã, participando conosco, viu? Já tem gente aqui, ó, mandando já o seu recadinho. O Arlindo Olizete aqui em Taubaté, já participando conosco. A Hebe lá em Cotia, interior de São Paulo. O Cláudio Antônio e Dona Luciana em São João da Boa Vista. Luiz Fernando em Taubaté. A Ana Reis. O Miguel e o Ayrton lá em São José do Rio Preto, louvando e agradecendo ao nosso bom Deus. E o nosso irmãozinho também, o Douglas Cortez, lá de Ourinhos, interior de São Paulo, rezando com a gente também. Já já o recadinho e as intenções de vocês. Meia-noite, 14 minutos, com a Mãe Aparecida, Rede Aparecida de Rádio. Hoje a Santa Mãe Igreja celebra, faz memória a São Efrem, diácono, a quem nós pedimos a intercessão. Meia-noite, 15 minutos, o nosso momento é de oração.

Pai Santo e Misericordioso, iniciamos esta nova semana confiando em vosso amor e colocando diante de vós toda a nossa vida. Conheceis nossas necessidades, nossos sonhos e também as dificuldades que carregamos no coração. Concedei-nos serenidade para enfrentar os desafios, sabedoria para tomar decisões justas e coragem para permanecer fiéis aos ensinamentos de Cristo. Que nossas ações sejam sempre marcadas pela honestidade, pelo amor e pela busca da paz. Senhor Jesus, caminhai conosco em todos os momentos deste dia. Fortalecei nossa fé diante das provações e ajudai-nos a reconhecer vossa presença nas pequenas coisas da vida. Espírito Santo, iluminai nossos pensamentos, renovai nossas forças e fazei de nós discípulos missionários, comprometidos com a construção de um mundo mais fraterno e solidário. Entregamos em vossas mãos nossas famílias, nossos trabalhos e todas as intenções que trazemos em nosso coração. Que a Virgem Maria nos acompanhe e interceda por nós em todos os momentos.

0: te amo, ó mãe. Missionário Shalom.
1: Pois te amo e não.
0: Nós te amamos, ó mãe. 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

Meia-noite, 29 minutos, segunda-feira, da graça de Deus. Nós queremos paz. Paz no mundo, paz nas famílias, paz no nosso coração. Joana, nós

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2: 00:33.
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2: Às 16h nós rezamos o Santo Terço e você, meu irmão, rezando com a gente. Obrigado a você que nos acolhe no seu trabalho, cumprindo a sua missão. Você que está, meu irmão, minha irmã, vocês que estão pelas estradas do Brasil, também rezando conosco, louvando e agradecendo a Deus por mais uma jornada. Obrigado a você, meu irmão, que reza, canta junto conosco todas as madrugadas com a Mãe Aparecida. Nossos irmãos da estrada, caminhoneiros, caminhoneiras, motoristas de ônibus, motoristas em geral, sempre em sintonia com a Rádio Aparecida, a Rede Aparecida de Rádio.
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4: Salmo 120. Do Senhor é que vem o meu socorro, do Senhor que fez o céu e a terra.
5: Do Senhor é que me vem o meu socorro, do Senhor que fez o céu e fez a terra.
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1: Os que guardam a aliança de Deus serão abençoados abundantemente. Nesta oração busquemos mais uma vez a face do Senhor e a força para viver em sintonia com seus planos a nosso respeito. Lembro de maneira especial nesta oração os aniversariantes de hoje. Tem vários que trabalham aqui no Liceu de Campinas. O Caio, a Suzy, a Maria Eduarda e a Marta. E também faz aniversário hoje o Ivan, de Sorocaba. Iniciemos esta oração invocando a Santíssima Trindade. Em nome do Pai, do Filho e do Espírito Santo. Amém. Senhor nosso Deus, nosso Pai, nós cremos em vós. Nós esperamos em vós, nós vos amamos. Nós vos agradecemos este dia e vos damos graças porque estamos com vida. Oferecemos este dia ao Senhor com todas as nossas alegrias e sofrimentos, com todos os nossos trabalhos e divertimentos. Guardai-nos do pecado e fazei de nós instrumentos de vossa paz e do vosso amor. Ajudai-nos a observar vossos santos mandamentos. Amém. Segunda-feira, dia 8 de junho. O trecho do Evangelho de hoje é escrito por Mateus, capítulo 5, versículos de 1 a 12. Anúncio do Evangelho de Jesus Cristo segundo Mateus. Naquele tempo, vendo Jesus as multidões, subiu ao monte e sentou-se. Os discípulos aproximaram-se e Jesus começou a ensiná-los. Bem-aventurados os pobres em espírito, porque deles é o reino dos céus. Bem-aventurados os aflitos, porque serão consolados. Bem-aventurados os mansos, porque possuirão a terra. Bem-aventurados os que têm fome e sede de justiça, porque serão saciados. Bem-aventurados os misericordiosos, porque alcançarão misericórdia. Bem-aventurados os puros de coração, porque verão a Deus. Bem-aventurados os que promovem a paz, porque serão chamados filhos de Deus. Bem-aventurados os que são perseguidos por causa da justiça, porque deles é o reino dos céus. Bem-aventurados sois vós quando vos injuriarem e perseguirem, e mentindo disserem todo tipo de mal contra vós por causa de mim. Alegrai-vos e exultai, porque será grande a vossa recompensa nos céus. Do mesmo modo, perseguiram os profetas que vieram antes de vós. Palavra da salvação. As bem-aventuranças propõem um caminho de vida e destacam as bênçãos maravilhosas prometidas a nós, se desenvolvermos, claro, a lógica do amor. Elas são o cântico da nova felicidade evangélica, segundo o Catecismo da Igreja Católica, número 1717. As bem-aventuranças retratam o rosto de Jesus Cristo e descrevem-nos a sua caridade. Exprime a vocação dos fiéis, associados à glória da sua paixão e ressurreição. Definem os atos e atitudes características da vida cristã. São as promessas paradoxais que sustentam a esperança no meio das tribulações. Anunciam aos discípulos as bênçãos e recompensas já obscuramente adquiridas. Já estão inauguradas na vida da Virgem Maria e de todos os santos. Iniciando a semana, nos colocamos nas mãos de Deus. Colocamos também nossas alegrias, dificuldades e conquistas. Agradecemos juntos a Deus as oportunidades que Ele nos concede para praticarmos o bem e a justiça no nosso cotidiano. Invoquemos neste dia a bênção sobre o ambiente de trabalho. Ó Deus, nosso Pai, eis-nos aqui para iniciar uma nova semana de trabalho e exercer nossa profissão com dignidade, respeito, profissionalismo e amor. Oferecemos nosso suor, lutas, alegrias e dores. Agradecemos pelo emprego e pelo pão de cada dia. Pedimos em especial pelas pessoas também desempregadas. Faze com que superem com fé e esperança essa dificuldade momentânea. Senhor Deus,

0: ajudar-nos a sermos bons profissionais e justos com todos. Dá-nos saúde para trabalhar todos os dias e proteja-nos dos acidentes. Concede-nos e aos nossos colegas de trabalho uma jornada feliz e abençoada. Enquanto nós trabalhamos, guarda também a nossa família e a nossa casa na tua paz. Tu que és o mestre de todas as profissões, derrama a tua bênção sobre todos nós, trabalhadores, e pedimos a poderosa intercessão e proteção de sua mãe, Maria Santíssima, e de seu pai adotivo, São José. Que Deus Todo-Poderoso, fonte e origem de toda bênção, conceda a graça que você mais necessita no dia de hoje. Derrame sobre você suas bênçãos e o guarde são e salvo em todos os dias desta semana que se inicia. O Senhor esteja convosco, Ele está no meio de nós. Pela intercessão de São José Operário, desça sobre você, sobre seu trabalho, a bênção do Deus Todo-Poderoso. Pai, Filho e Espírito Santo. Amém. O abraço de hoje vai para a Patrícia de Ourinhos, para o Glauber de Americana, para a Silvia e o Chumbinho de Lorena, e para a Aretusa e o Ivan, também de Lorena. Sou o padre Edmilson Moraes, salesiano de Dom Bosco, e moro atualmente em Campinas, no estado de São Paulo, no Colégio Liceu Salesiano Nossa Senhora Auxiliadora. Que Deus continue abençoando você e sua família. Abraço e até mais.
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2: Ouvintes, refletindo sobre sacramentos, podemos dizer que sacramentos são gestos e sinais visíveis que manifestam o amor de Deus para conosco na nossa história, na história de cada pessoa humana batizada. Os sacramentos vêm de Deus e, nos santificando, nos conduzem a Deus. Através de gestos, palavras, símbolos, objetos, sinais de Deus que vai se comunicando a nós, nos santificando e salvando na nossa história de cristãos. Os sacramentos são sinais visíveis que nos manifestam o amor e a ação invisíveis de Deus. O grande sinal visível que nos revela o amor de Deus Pai, o grande sacramento do Pai, sabe quem é? Jesus, que manifesta o Pai. Jesus nos revela, sacramenta o amor do Pai em nos criar, recriar e salvar. Por isso dizemos, e a Igreja nos ensina, que Jesus Cristo é o sacramento do Pai, é o comunicador do Pai. Jesus é a vida do Pai. Os gestos de Jesus são gestos amorosos, de perdão, de instrução, nos revelando o seu amor até a paixão e morte. E assim nos santificam, salvam. Jesus assim nos amou, mostrando também o amor do Pai. Essa atitude de Jesus, sacramento, revelando e mostrando o mistério escondido de Deus, amor invisível, Cristo deixou para continuar essa revelação do amor para todos sempre na sua Igreja. São os sacramentos. Essa Igreja de Jesus, que recebeu essa missão de continuar revelando o amor de Deus, nós também chamamos assim: Igreja, pelo Espírito Santo, é o sacramento, a comunicação sagrada de Cristo. Assim se completa: Cristo, sacramento do Pai, revelador do amor, santificador e salvador do Pai. Igreja, sacramento, continuadora da salvação de Cristo, da salvação e também da santificação em Cristo. Essa atitude de Igreja, sacramento de Cristo, que continua pela ação do Espírito Santo, a santificação e salvação trazida por Cristo, se dá, essa atitude da Igreja, através dos sacramentos. Coisas bonitas e reveladoras da nossa fé cristã católica. Deus continua agindo na história através da Igreja, que comunica o amor de Jesus ao mundo, e a Igreja é formada de cristãos, de batizados, que assumem também essa missão de continuar o amor de Jesus. Que bom, né? Deus nos convida para essa missão. Cristo conta com você.

0: abraço.
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10: 12:59.
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10: Com a Mãe Aparecida, abraçando os nossos irmãos e irmãs que estão rezando com a gente através do nosso WhatsApp, o 3104-1043. O Ayrton e o Miguel, irmãos Félix, lá em São José do Rio Preto, rezando conosco pela Rádio Interativa FM, louvando e agradecendo. A Ana Reis também já marcando presença, trabalhando e rezando conosco e agradecendo também, né, Aninha? O Luiz Fernando em Taubaté, rezando por ele e pela família dele. O Cláudio Antônio em São João da Boa Vista, ele e Dona Luciana, também na sintonia, rezando pelos filhos, netos, por toda a família. O Arlindo Elisete, nosso amigo querido, trabalhando, deixando as intenções que ele traz no coração para o Santo Terço. E por todos que precisam de orações, por nós, pelos irmãos que estão trabalhando nesse momento, especialmente pelos irmãos em situação de rua, nesses dias que as noites, madrugadas, têm sido frias demais, né, meu irmão querido?

0: Arlindo Lisete, rezando com a gente. Reza conosco também o nosso irmão querido, o Braiderson. Ele é de Jaguarari, na Bahia. Ele está com a esposa, dona Joelma, ouvindo a Rádio Aparecida, a Rede Aparecida de Rádio. Uma ótima e abençoada noite a você, viu, meu irmão? Um dia abençoado, obrigado pelo carinho. A Dalgisa, nossa amiga querida na Barra dos Coqueiros, rezando conosco lá em Aracaju, por ela e pela família. Louvando e agradecendo também a Nilva Araújo, rezando hoje pelo neto Renan, para que ele possa ganhar a graça do batismo. É, louvando e agradecendo ao bom Deus por tudo na vida dela e da família. Quem reza conosco também em São Sebastião do Paraíso, rezando pela nora Tatiana, também pelo esposo Alencar, o filho Rafael, pela netinha Ana Cecília, é a nossa querida Marlene Duarte. E por falar em São Sebastião do Paraíso, ontem nós tivemos o encerramento das Santas Missões lá em São Sebastião do Paraíso. Isso mesmo, Padre Lucas Emanuel, os nossos missionários redentoristas que estiveram lá com esse momento de bênçãos e graças lá na, deixa eu ver aqui, lá na paróquia Nossa Senhora de Sion. Isso mesmo, o nosso povo lá, os nossos irmãos padres redentoristas estiveram lá pregando as Santas Missões em São Sebastião do Paraíso, lá na paróquia Nossa Senhora de Sion. Ontem foi o encerramento das Santas Missões, esse momento de bênçãos e graças na vida da comunidade de São Sebastião do Paraíso. Que bom, né, minha querida Marlene Duarte? Depois você disse, você participou aí, viu, Marlene? É, tá bom, minha querida? Obrigado pelo carinho.
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0: Banda Dominos, Ivete Sangalo e Padre Fábio de Melo. Não estou sozinho. Não estamos sozinhos, não é verdade? 1:07. 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

0: Uno e Trino, Coral Comep, lindo, lindo essa canção. 1:13 agora, bom dia.
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0: Gabi Pedroso chegando com a nossa crônica para o dia de hoje.
2: Unidade entre fé e vida. O silêncio é a linguagem de quem ama. É um ambiente vital em que podemos reconhecer que o Pai do Céu está presente e dá sentido à vida humana de cada um. De fato, nele vivemos, nos movemos e existimos. Atos, capítulo 17, versículo 28. A viagem para a interioridade não significa uma evasão da vida e de seus desafios. Ao contrário, pode tornar-se um lugar de escuta da realidade e dos sinais dos tempos. Além disso, pode conduzir-nos à unidade entre fé e vida. Pode conduzir-nos a uma comunhão profunda, capaz de acolher o outro com respeito e gratitude. A interioridade e o silêncio levam-nos ao reconhecimento de que somos criaturas limitadas e radicalmente pobres. E assim podemos abrir-nos à gratidão e à restituição de tudo que somos àquele que é o bem, o sumo bem. São Francisco convida-nos a conservar no coração os segredos do Senhor, através da paz e da meditação, sem nervosismos nem dissipação. O caminho que leva ao lugar do coração. Documento da Ordem 2003.
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0: A voz da mãe que acolhe o Brasil, 75 anos de história, agora 1:16.
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0: Padre Reginaldo chegando nessa madrugada de segundona.
2: A vida é sempre cheia de mistérios, momentos bons e ruins, e para quem crê, minha gente, para quem crê, a vida é surpreendente. Porque não é só vida aqui, é vida antes daqui, pois do coração de Deus você e eu já existíamos. E é vida após esta vida, vida eterna, conquistada por Jesus na cruz. É vida desde sempre e para sempre. É vida em um Deus que é o mesmo, ontem, hoje e sempre. E se a vida é tão transcendente, a nossa espiritualidade deve nos levar a compreender o que é importante de fato. E que tudo passa, pois o que é para nós um tempo de dificuldade que parece não ter fim, para Deus é um pequeno momento apenas que passará.

0: Antônio Cardoso, juntos seremos fortes. 1:22.
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0: Padre Cleide Marmoreira, 1:27, vem em meu auxílio.
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0: 1:30, bom dia.
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0: Com a Mãe Aparecida, Rede Aparecida de Rádio, juntinho de você, meu irmão, minha irmã, você que está rezando conosco nesta madrugada de segunda-feira, louvando e agradecendo a Deus por tudo na sua vida. O Paulo Roberto em Santa Rita de Jacutinga, rezando pela vida.

0: e saúde dele, por todos aqueles que estejam nesse momento louvando e agradecendo ao bom Deus. E ele reza hoje na intenção pela Marcilene, para que o Senhor console, né? Dê o consolo a ela, que teve seu pai hoje em vida até ontem, aqui na terra, e ontem ele fez a Páscoa dele, está de volta à casa do pai, e ele pede para que o Senhor cuide dela, da família, e que reze por todos eles, seu Miguel Benfica de Oliveira, que fez a Páscoa dele no dia de ontem. Marcilene, os nossos sentimentos, viu, minha irmã, que o Senhor console a você, a toda a sua família, louvando e agradecendo a Deus pelo tempo que o seu Miguel passou aqui conosco, não é verdade? Com toda certeza, lhe ensinando muito, lhe mostrando o caminho certo, não é verdade? Obrigado, viu, nosso querido Paulo Roberto, por partilhar esse momento de tristeza, de saudade, mas com a certeza da ressurreição em Cristo, não é verdade? Então, Marcilene, confie na misericórdia do Pai, na intercessão da Mãe na sua vida. O Renato Rodrigues, lá em Patos de Minas, rezando por ele e pelas mulheres da vida dele, Dona Ana Paula, que é a esposa, a Maria Clara, a Maria Eduarda e a Luna, que são as filhas do Renato. É, o Renatão Rodrigues rezando conosco em Patos de Minas, né, meu irmão? Obrigado, viu, pelo carinho de sempre e pelas suas orações. A nossa querida Hebe lá em Cotia, rezando o terço conosco, logo mais às 4 da manhã. Ela já rezou junto com o Zé e vai fazer companhia a todos nós da madrugada, sempre agradecendo o amor e a proteção de Nossa Senhora e São Miguel Arcanjo. O cafezinho está no fogão, já está quase pronto. Oh, coisa boa, viu? Obrigado, Hebe, por esse cafezinho gostoso aí, viu? Passado na hora, tem coisa melhor não, viu? Ainda mais nessa madrugada fria, não é verdade? Obrigado, viu, minha irmã? Continue rezando conosco e vamos rezar sim, já já, o Santo Terço. Dito Delário em Poços de Caldas, também rezando conosco, louvando e agradecendo. E o Joãozinho, nosso irmão querido lá de Cabreúva, rezando por ele e pela família no interior de São Paulo, louvando e agradecendo ao bom Deus.
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1: Elô Silvério chegando com esse momento sempre muito especial. É o momento com a mãe.
2: Refletindo o tema, o coração de Maria unido ao Sagrado Coração. Vamos juntos começar o Momento com Maria de hoje. A união entre o coração de Maria e o Sagrado Coração de Jesus representa o mistério de dois corações inseparáveis. O de Maria é o caminho mais seguro e amoroso para conduzir os fiéis a Cristo, sendo o coração humano que mais se assemelha e se harmoniza perfeitamente com o de seu filho. Quanto mais nos aproximamos da mãe, mais nos aproximamos do filho, porque tudo em Maria está referido a Jesus. Tudo nela aponta para ele, como nas bodas de Caná, quando ela diz aos discípulos: "Fazei tudo o que ele vos disser." Vemos que o coração de Maria nos leva ao coração sagrado de Jesus. É isso que ela quer sempre, nos levar até um encontro mais profundo com Cristo. Em seu coração imaculado, arde uma chama de amor por seu filho, que não se apaga nunca. Essa chama aquece os corações daqueles que se aproximam dela e faz com que em cada um de seus filhos nasça e cresça a chama do amor de Deus.

0: Banda Vida Reluz, 1h43. Ó Senhora, ó Rainha, com a Mãe Aparecida, Rede Aparecida de Rádio, Música, Fé e Missão. Às 4 nós rezamos o nosso Santo Terço e você, meu irmão, rezando com a gente, louvando e agradecendo por mais este dia, por mais esta semana que o Senhor nos concede de bênçãos e graças em nossa vida, na vida de nossa família. O nosso catequista, catequista do Brasil, está chegando.
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3: Irmão e irmã, sou eu, Padre Zezinho, falando de catequese. Jesus era realista. Ele sabia muito bem o que era o passado, como era o presente, como seria o futuro. E quando Jesus falou dos pobres e dos ricos, ele foi claro. Riqueza era um dom, mas para ser partilhado. E pobre sempre haveria, mas era preciso que o pobre se esforçasse e o rico partilhasse. Então, quando ele disse, pobres sempre tereis, era para ninguém se acomodar. Nem o rico deveria abusar da sua riqueza, nem pobre se acomodar na sua pobreza. Foi isso que Jesus disse muitas vezes.

0: pare para perceber que o amor de Jesus existe em você. Banda Em Nome do Pai.
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Padre João Carlos e a participação de Eliana Ribeiro, 1:56, quase 1:57. Fica conosco, Senhor.

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2: 2 horas, horário de Brasília.
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2: Com a Mãe Aparecida, Rede Aparecida de Rádio, abraçando os nossos irmãos lá em Sacramento, Minas Gerais, nos ouvindo, rezando conosco pela 100.3 FM, é a Rádio Sacramento FM, lá na bela cidade de Sacramento, Minas Gerais, louvando e agradecendo com a gente. Agora 2 horas, obrigado a você, meu irmão, minha irmã, que está rezando conosco, a Elaine em São Paulo, rezando por ela, pela família, pelos vivos e falecidos da família dela, rezando também pelos amigos, louvando e agradecendo sempre, né, minha irmã? Obrigado pelo carinho, viu? Rezando com a gente.
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2: Padre Antônio Maria canta pra gente a visita da Mãe Peregrina.

0: Padre Antônio Maria. 2:05. Padre Vanderlei está chegando novamente para participar conosco nesse momento de oração.
1: Olá, meu querido irmão, querida irmã. O mês de junho dedicamos à veneração ao Sagrado Coração de Jesus. Essa devoção que nasce com Santa Margarida Alacoque e que nos convida a contemplar a graça de Deus através de Jesus, nosso divino Redentor. Oremos. Concedei, Senhor, que alegrando-nos pela invocação do coração de vosso Filho, meditemos as maravilhas de seu amor e possamos receber muitas graças. No coração do vosso Filho ferido por nossos pecados, nos concedestes infinitos tesouros de amor. Fazei que lhe ofereçamos uma justa reparação, consagrando-lhe toda a nossa vida. Elevado na cruz, Jesus entregou-se por nós em seu imenso amor, e de seu lado aberto fez jorrar com a água e o sangue os sacramentos.

0: da igreja para que todos, atraídos ao seu coração, bebessem da perene alegria na fonte salvadora. Concedei-nos, Senhor, que sempre voltados para o vosso Filho, aprendemos a reconhecê-lo em cada irmão e irmã. Amém. Sagrado Coração de Jesus, nós temos confiança em vós. Sagrado Coração de Jesus, fazei o nosso coração semelhante ao vosso.
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0: Fernandes e Eliana Ribeiro, Perfeito Amor. 2:11, música, fé e missão com a Mãe Aparecida, onde quer que você esteja rezando conosco neste dia abençoado, dia 8 de junho 2026, segunda-feira da graça de Deus.
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0: Padre José Allen chegando com a sua mensagem para o dia de hoje.
2: A paz de Cristo. É uma alegria estarmos aqui mais uma vez nesse encontro com Maria. Lembremos cada vez mais que a base da nossa fé é conhecer Deus como Ele se revela, e não a gente criar uma imagem, uma ideia sobre Deus. Deus se revelou de uma maneira plena, total, em seu Filho Jesus. Jesus disse, conforme está no Evangelho de São João, eu e o Pai somos um. Deus é uma comunidade de três pessoas, que nós chamamos de Pai, Filho e Espírito Santo. O Filho é Jesus. Ele assumiu a natureza humana e, olhando para ele, o que ele viveu, o que que ele falou, o que que ele fez, nós vamos entendendo como Deus é, como Deus se revela, como Deus nos ama. Maria foi a primeira pessoa que soube acolher esse mistério. Foi graças a ela e com ela que Deus veio ao mundo. Por isso nós precisamos de Maria para entender cada vez melhor a nossa caminhada de fé, para adorar o único e verdadeiro Deus, aprender com Maria a fazer a vontade de Deus em cada momento da nossa vida. Esse é o verdadeiro projeto para que a gente viva uma vida verdadeira. Repito mais uma vez, não passemos só pela vida, mas vamos viver a vida. Para isso é necessário encontrar o sentido da vida que Jesus veio revelar para a nossa salvação e que Maria aprendeu como ninguém. Por isso, ela nos diz nas bodas de Caná, fazei tudo o que ele vos disser. Que a presença de Maria em nossa vida sempre seja um convite para seguir Jesus.
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0: terceira pessoa, fazei tudo o que ele vos disser. Com a Mãe Aparecida, Rede Aparecida de Rádio, Música, Fé e Missão.
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3: A vida sobrenatural. Na última ceia, Jesus rezou por todos os cristãos, para que todos sejam unidos pela vida divina. Aquela vida de ser, conhecer e amar, que o Pai comunica ao Filho e ambos comunicam ao Espírito Santo. João 17:20. Essa vida divina foi derramada em nós pela bondade de Deus no batismo, para que o homem não seja somente homem, mas seja verdadeiramente divinizado por participar da vida do Filho de Deus feito homem. O Filho Eterno fez-se homem para os homens se tornarem filhos de Deus e seus irmãos. E ele derrama o seu Espírito naqueles que o aceitam e se unem a ele pelo batismo e pelos sacramentos no grande sinal da Igreja. Mas o sinal é algo de externo. Por dentro é o Espírito Santo que nos transforma verdadeiramente em filhos de Deus pela participação na vida divina. É o Espírito Santo que intimamente torna possíveis os atos de fé, de esperança e de amor sobrenaturais. Tudo o que há de bem em nós torna-se fruto da vida divina que recebemos no batismo. O Espírito Santo faz a semente produzir frutos, frutos da vida eterna. O amor de Deus e o amor do próximo e o bem, até chegarmos à plenitude do céu. Jesus terminou a oração resumindo: eu lhes dei a conhecer o teu nome, a fim de que o amor com que me amaste esteja neles e eu neles. João 17:20.
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0: 2:23 com a Mãe Aparecida, Rede Aparecida de Rádio, Música, Fé e Missão, Comunidade Recado, Quem Como Deus.
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6: 2:30, horário de Brasília. 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
6: Com a Mãe Aparecida, Rede Aparecida de Rádio, louvando e agradecendo juntinho com você, meu irmão, minha irmã. Você que está na sua casa e no seu cantinho de oração, louvando e agradecendo a Deus por tudo na sua vida, na vida da sua família. Obrigado, viu, pela sua companhia. Logo mais às 4 da manhã nós rezamos o Santo Terço e você rezando com a gente, rezando por você, pela sua família, pelos amigos, vizinhos, conhecidos, por todos os nossos irmãos e irmãs, louvando e agradecendo sempre a nossa mãezinha querida, a Senhora Aparecida, porque é sempre bom, é muito bom estar onde a mãe está.

2:35, madrugada de segunda-feira, semana iniciando, e você, meu irmão, agradecendo. Logo mais às 4 da manhã, nós rezamos o Santo Terço. Reze com a gente. Sueli Façanha, Audácia Santa. 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
3: Assim como o Pai que vive me enviou, e eu vivo pelo Pai, assim também quem comer de minha carne viverá por mim. João 6:57. É difícil falarmos sobre esse texto porque toca em relação bastante complexa, a do pai com o filho e a relação da carne com o filho e o pai. Se as coisas espirituais por si sós já são uma complexidade de tamanha, como vamos colocar no computador um relacionamento que passa pela carne do filho? Outro assunto que passa pela nossa mente como um corisco incompreensível. No entanto, pedimos ao Espírito Santo uma dose reforçada de sabedoria e humildade para chegarmos perto daquilo que o texto nos pretende comunicar. Uma coisa é certa, a mútua dependência entre o pai e o filho. Nem sempre isso é fácil de falar. Como pode ser compartilhado com outro ser, ter as suas eternas e infinitas qualidades e ainda assim permanecer independentes e ao mesmo tempo dependentes completamente? Como pode esse mistério ser reforçado pela carne de seu filho Jesus Cristo, igual a ele em eternidade, infinitude, louvor e honra, etc. Pela carne que o filho assumiu? Aqui se verifica mais uma quase impossibilidade, pois como pode a carne de, falemos assim, um ser humano batizar e reforçar a unidade infinitamente eterna entre dois seres absolutamente espirituais? Isso, humanamente falando, é impossível. Mas se nós mantivermos no espírito e objetivo das sagradas letras, que é anunciar a palavra a toda alma perdida, vamos chegar perto de entender essa identidade, pois o ponto nodal é a salvação. O filho se tornou carne para ser um igual a nós e, nesse estado, poder nos salvar. O pai, por sua vez, nos ama com um amor que a tudo ultrapassa. Por esse motivo, ele só quer uma coisa: reforçar com o filho a sua identidade suprema. Senhor Jesus, tu que és filho eterno e que recebeste a carne como símbolo de tua identidade com o pai, aprofunda a tua identidade conosco mediante o teu amor perdoador. Amém.
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0: Comunidade Shalom. 12 minutinhos faltando para as 3 horas da madrugada. Ensina-me te amar. Com a Mãe Aparecida, Rede Aparecida de Rádio, Música, Fé e Missão. Obrigado a você, meu irmão, que reza conosco. Obrigado a você que está enviando as suas intenções para o Santo Terço Mariano.
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2: Os santos nos ensinam, hoje, dia 8 de junho, celebramos a memória de Santo Efrem, diácono e doutor da igreja. E eu, Padre André, estou aqui com você, amigo e amigo ouvinte, para conhecermos um pouquinho a história desse santo. Efrem era simples diácono e nunca quis ser ordenado sacerdote. Escreveu a maior parte de sua obra teológica em versos. Devotíssimo da Virgem Maria, parecia dotado de talento profético, pois quase todos os desenvolvimentos que a ciência mariológica viria a ter ao longo dos séculos, Santo Efrem já os tinha antecipadamente previsto e cantado. Lutou contra as heresias do seu tempo. Dele nos diz o Papa Bento XVI. Foi o representante mais importante do cristianismo no idioma sírio e conseguiu conciliar de maneira única a vocação de teólogo com a de poeta. Formou-se e cresceu junto a Tiago, bispo de Nícibis, nos anos 303-338. E junto com ele, fundou a escola teológica de sua cidade. Ordenado diácono, viveu intensamente a vida da comunidade local até o ano 363, no qual Nícibis caiu nas mãos dos persas. Então, Efrem imigrou para Edessa, onde continuou pregando. Morreu aí nessa cidade no ano 373, ao ser contagiado de peste, em sua obra de atenção aos enfermos. Efrem, honrado pela tradição cristã com o título de Cítara do Espírito Santo, decidiu continuar sendo diácono de sua igreja durante toda a vida. Foi diácono, ou seja, servidor, seja no ministério litúrgico, seja de maneira mais radical no amor a Cristo, cantado por ele de maneira sem par, e por último na caridade aos irmãos, a quem introduziu de forma excepcional

Adriele Lopes e Padre Fábio de Melo, Milagres. Agora 2:57, com a Manhã Aparecida, onde quer que você esteja, rezando, louvando e agradecendo a Deus por mais um dia na sua vida. Agradecendo a intercessão de Nossa Mãe Santíssima, a Senhora Aparecida, por bênçãos e graças derramadas sobre nós pela

0: intercessão dela, nossa mãe, a mãe que nos ama, a mãe que nos mostra o caminho que nos leva a esse milagre da vida.
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0: 3h, horário de Brasília.
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0: Com a Mãe Aparecida, Rede Aparecida de Rádio, juntinho de você, onde quer que estejas, viu? Obrigado pelo carinho, obrigado a você que está no seu trabalho, rezando conosco. Quantos e quantos irmãos nossos, nesse momento, rezando com a gente no seu trabalho, pedindo a proteção e as bênçãos da Mãe Aparecida, pela família, pelos colegas de trabalho, por todos aqueles que rezam conosco, não é verdade? Obrigado, viu, meu irmão, minha irmã, a você também que reza conosco pelo aplicativo Aparecida, louvando e agradecendo ao nosso bom Deus por tudo que temos, por tudo que somos, pedindo, louvando e agradecendo sempre as bênçãos da Mãe Aparecida em nossa vida, na vida de nossa família. Como é bom poder estar juntinho de você. Já, daqui a 59 minutos, o nosso Santo Terço Mariano e você, meu irmão, rezando conosco, viu? Louvando e agradecendo.
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0: Sim.
1: Olá, meu irmão, minha irmã, graça e paz para você e toda a sua família. No Evangelho hoje, Jesus fala sobre o núcleo da vida cristã. Amai-vos uns aos outros como eu vos amei. O amor é a única força capaz de transformar o nosso coração e a nossa vida. Invoquemos a luz do Espírito Santo para que abra as nossas mentes e corações ao acolhimento da palavra do Senhor.

Ó Espírito Santo, tu que habitas, tu que falas, rezas e ages em mim, abra-me à palavra, que a minha mente e o meu coração sejam o terreno bom onde a semente da palavra possa germinar, crescer e frutificar, para que a minha vida seja transformada. Amém.

Hoje, dia 8 de junho, a liturgia nos oferece o Evangelho de Mateus, capítulo 5, versículos 1 a 12. Bem-aventurados os pobres em espírito, porque deles é o reino dos céus. Bem-aventurados os que estão aflitos, porque esses serão consolados. Bem-aventurados os mansos. Bem-aventurados os que têm fome e sede da justiça. Bem-aventurados os misericordiosos. Bem-aventurados os puros de coração. Bem-aventurados os que trabalham pela paz. Bem-aventurados os perseguidos por causa da justiça, porque deles é o reino dos céus. Bem-aventurados sois vós quando vos insultarem, vos perseguirem e, mentindo, disserem todo o mal contra vós por causa de mim. Exultai e alegrai-vos, porque vossa recompensa é grande nos céus. Começamos a ler o Evangelho de Mateus nos dias de semana. Iniciamos com o texto das bem-aventuranças, abertura do Sermão da Montanha e verdadeira constituição do reino. Jesus sobe ao monte e se senta. Assemelha-se a Moisés, sendo-lhe muito superior, pois ele é a fonte do ensinamento. O monte é o lugar da revelação divina. São 9 bem-aventuranças. A primeira e a oitava formam uma moldura, pois apresentam o mesmo complemento, escrito no presente: porque deles é o reino dos céus. O conteúdo é a inversão daquilo que o mundo propõe como valor. Para Jesus, são felizes os pobres, os que choram, os mansos, os que têm fome e sede de justiça, os misericordiosos, os puros de coração, os que promovem a paz e os que são perseguidos por causa da justiça. Os pobres em espírito resumem o conteúdo das bem-aventuranças. Coração de humildes, necessitados de Deus. As bem-aventuranças conduzem-nos à alegria, sempre. São o caminho para alcançar a alegria. E a verdadeira alegria não vem das coisas, dos bens materiais. Estas até podem nos oferecer pequenas satisfações, mas não a felicidade de verdade. A felicidade nasce dentro de nós, daquela paz interior que muitas vezes não encontramos palavras para expressar, mas um sentimento que inspira e dá sentido à existência. Tendo visto as multidões, Jesus subiu à montanha. Aproximaram-se dele seus discípulos e, abrindo sua boca, ensinava-lhes, dizendo: bem-aventurados. O Senhor nos convida a sermos praticantes da palavra. Neste momento, vamos dispor o nosso coração para a vivência de sua palavra.

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1: Hoje, dia 8 de junho, nós vamos conhecer a história de Jael, mulher corajosa. Jael, mulher de Éber, morava numa tenda perto do Monte Tabor, na região da Galileia. Era em torno do ano de 1200 a.C., na época em que as tribos de Israel, depois dos 40 anos no deserto, vinham chegando, instalando-se na terra de Canaã. Jabim, o rei de Canaã, com medo de que as tribos de Israel fossem invadindo e ocupando seu território, mandou que Sísara, o general do seu exército, atacasse e derrotasse Israel. E diante do avanço de Sísara, a profetisa Débora mandou que Baraque reunisse as tribos de Israel para atacar Sísara. Baraque reuniu 10.000 soldados no Monte Tabor. Quando Sísara soube disso, foi com todos os seus soldados e mais 900 carros de ferro atacar a tropa de Baraque. Baraque, com seus 10.000 homens, caiu em cima das tropas de Sísara. Os carros de ferro eram pesados, não serviram para nada naquele terreno pantanoso. Sísara teve que descer do seu carro e fugir a pé. Correu, entrou na casa de Jael. Ela o acolheu dizendo: "Fique aqui comigo, meu senhor, não tenha medo." Sísara entrou e ela o escondeu debaixo de um tapete. Sísara pediu um pouco de água, Jael deu leite morno para ela beber e dormir. Vencido pelo cansaço, Sísara dormiu profundamente. Jael pegou uma estaca da tenda, apanhou um martelo e de mansinho aproximou-se dele e cravou-lhe a estaca na têmpora até penetrar na terra. E assim, Sísara morreu. Quando chegou Baraque perseguindo Sísara, Jael já saiu ao seu encontro e disse: "Venha comigo e eu lhe mostrarei o homem que você está procurando." Ele entrou na tenda de Jael e viu Sísara morto no chão, com a estaca na têmpora. E o cântico de Débora diz o seguinte: que Jael seja bendita entre as mulheres.

0: Padre Marcelo Rossi Alexandre Pires, sonda-me.
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2: Olá, bem-vindos ao Escola de Maria. No programa de hoje, o irmão Afonso Murade vai nos contar uma história simples, mas cheia de significado. É uma reflexão que vai nos ajudar a refletir sobre o amor de Maria por nós e sobre a presença dela nos momentos em que precisamos de um conselho e de uma palavra amiga. Vamos conferir?
3: Olá, minha amiga! Olá, meu amigo! Há 10 anos atrás, 2 jovens se encontraram e se apaixonaram. E o nome deles era tão interessante, Luiz e Luísa. Casaram na igreja, o tempo foi passando, e aí começaram a se desentender, a brigar. Luiz foi ficando assim tão magoado que ele pensou, vou separar, não dá para conviver mais com a Luísa. E aí ele resolveu buscar um conselho com a Dona Inês. Dona Inês é uma pessoa da comunidade que é muito admirada porque é uma mulher que sabe ouvir e dizer a palavra certa na hora certa. Dona Inês escutou longamente o que Luiz falou. Ele disse, ah, já estou chutando a bola, não aguento mais. E aí ela começou a relembrar a vida que os dois já viveram. E ao final perguntou para ele, Luiz, você ama a Luísa, apesar de todas essas brigas? Luiz pensou e falou, sim, eu amo. Aí, Dona Inês chamou os dois para conversar, para colocar para fora as mágoas, as angústias, mas também para falar o que cada um tinha de bonito, um com o outro, o que tinha de valor. E aí, com esses bons conselhos, os dois voltaram, se relacionam com alegria, com amor e com afeto. Como a Dona Inês, nas nossas comunidades há mulheres sábias, que sabem dar bons conselhos. Na Bíblia, o conselho é tido como um dom de Deus, um dom do Espírito. No Evangelho de João, Jesus diz que ele vai para o Pai, mas que ele vai deixar o Paráclito, o Espírito Santo, que é aquele que defende, mas é aquele que também aconselha. E há um título muito bonito que se atribui à Nossa Senhora, que é Nossa Senhora do Bom Conselho. Muitas vezes, Jesus e Maria também se servem de pessoas concretas nas nossas comunidades para dar conselhos para as pessoas que às vezes estão confusas e precisam de conselhos.

0: conselho para decidir de uma maneira correta. Às vezes, a gente pede diretamente a Maria para que ela nos aconselhe, para que ela nos ilumine para tomarmos a decisão correta e não nos deixarmos enganar. Maria do Bom Conselho, Nossa Senhora do Bom Conselho. Eu estou lembrando aqui da Inhá Chica, que vocês devem ter ouvido falar dela. Uma senhora lá no sul de Minas, e a Inhá Chica ficou famosa porque ela dava conselhos importantes para as pessoas. Sabe o que ela fazia? Alguém vinha dizer para ela alguma coisa, ela dizia: "Pera aí, deixa eu conversar com Nossa Senhora." Aí ela ia, ficava um tempo de oração, depois voltava e dava o conselho certo. Então invoquemos Nossa Senhora, Maria do Bom Conselho. Se você tem esse dom de ouvir as pessoas, de compreender por dentro a sua dor e sua alegria, exerça o ministério do conselho, que é importante. E vamos escutar também os bons conselhos que nos conduzam à vida.
1: Hoje fomos convidados a reconhecer a importância de buscar bons conselhos, de escutar com os ouvidos do coração e de confiar em Deus. Que possamos aprender com Maria, a mãe do bom conselho, a discernir os caminhos da nossa vida. Obrigado ao irmão Afonso Murade por esta bonita história. Fiquem com Deus, até amanhã.
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5: 3:36, bom dia.
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5: Com a Mãe Aparecida, Rede Aparecida de Rádio, onde quer que você esteja rezando conosco, viu? Louvando e agradecendo ao nosso bom Deus. Já

0: equipe, alegres, vamos à casa do pai. 20 minutinhos faltando para as 4 da manhã.
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0: Elô Silvério participando com a gente.
2: O Senhor Jesus, o bom mestre, nos diz: recebei minha doutrina, porque eu sou manso e humilde de coração. Estamos chamados, por nossa vocação batismal, a possuir a terra, a levar os homens para Deus. Isto não conseguiremos com violência, com maus modos de proceder, com reações fora de lugar, com imposições arbitrárias, com avassalamentos ou coisas parecidas. O Senhor nos adverte que o conseguiremos com a mansidão, com as boas formas, com a paciência e com a bondade. Bom será que com alguma frequência nos detenhamos no exame de nossa maneira de ser e de agir. Vejamos se empregamos mais o açúcar que o sal, o azeite mais que o vinagre, mais a persuasão que o grito, mais o sorriso que o sobrecenho crispado. Não esqueçamos que se é agradável ser importante, é muito mais importante ser agradável. E isto não é pelo simples fato de se congraçar consigo mesmo, ou envaidecer-se tontamente, mas porque dessa maneira praticamos mais e melhor o primeiro dos mandamentos que o Senhor nos deu. Amém.

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1: Certa vez, um vendedor de balões infláveis fazia ponto numa praça. Toda vez que as vendas diminuíam, ele soltava um balão para chamar a atenção das pessoas. E assim, as vendas reaqueciam por alguns minutos. Ele ia alternando as cores dos balões que soltava. Primeiro um branco, depois um vermelho, logo em seguida um amarelo. Um menino que estava olhando tudo aquilo, puxou a manga do seu paletó e lhe perguntou: "Se o senhor soltar um balão preto, ele também vai subir?" O vendedor pegou um balão preto, encheu, olhou para o menino e soltou. O menino ficou olhando o balão subir, subir, subir. Foi quando o vendedor disse a ele: "Filho, não importa a cor do balão, o que existe dentro dele é que o faz subir. O que nos move é o desejo que trazemos dentro de nós. Quando não temos clareza sobre o que desejamos e da direção para onde nossos desejos nos movem, corremos o sério risco de enfrentar consequências desastrosas. Ao contrário, quando temos consciência sobre o que nos move, aí sim temos a chance de exercitar nossa liberdade e escolher entre dar vazão ao desejo ou dirigi-lo para outra direção. Alguns desejos que nos despertam para a vida nos ajudam a ser pessoas melhores e a fazer a vida das outras pessoas ainda melhor. Outros desejos, no entanto, nos conduzem para menos vida, colocando-nos em uma espiral de egocentrismo, onde só vemos o que é do nosso próprio interesse. E aquelas pessoas que só sabem reclamar de tudo na vida? Você conhece alguém assim? O filósofo Sêneca dizia o seguinte: "Para quem não sabe onde vai, nenhum vento é favorável." E você, meu amigo, minha amiga? Você tem consciência do que te move? Seus desejos te levam para cima ou para baixo? Reflita sobre isso, tenha um ótimo dia e até o nosso próximo encontro.
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Shalom, serei teu. 3:57, com a Mãe Aparecida, Rede Aparecida de Rádio. Nos preparemos para rezarmos o Santo Terço.

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4: 4 horas, horário de Brasília.
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4: Com a Mãe Aparecida, rede Aparecida de Rádio, rezando meu irmão, minha irmã, com você, onde quer que você esteja, nesta madrugada, neste dia que está quase amanhecendo. Chegou o momento de nós agradecermos pela nossa vida, agradecermos pela nossa saúde, por tudo que temos, por tudo que somos. Pedindo sempre a proteção e as bênçãos de Nossa Mãe Santíssima, a Senhora Aparecida. E nós agradecemos. Agradecemos ao nosso Pai misericordioso e pedimos a Ele que Ele nos fortaleça na fé diante das provações. E ajuda também nós, a cada um de nós, a reconhecer a vossa presença, Senhor, nas pequenas coisas da vida, no nosso dia a dia. Espírito Santo, iluminai nossos pensamentos, renovai nossas forças e fazei de nós discípulos missionários comprometidos com a construção de um mundo mais fraterno e solidário. E nós, Mãe querida, entregamos em vossas mãos nossas famílias, nossos trabalhos, todas as intenções que trazemos em nosso coração. Que a Senhora Virgem Maria, Mãe Aparecida, nos acompanhe e interceda por cada um de nós em todos os momentos de nossa vida.

Jesus, nós vos oferecemos este terço que vamos rezar, meditando nos mistérios da vossa redenção. Concedei-nos, por intercessão da Virgem Maria, Mãe de Deus e Nossa Mãe,

0: mãe, as virtudes que nos são necessárias para bem rezá-lo e a graça de ganharmos as indulgências desta santa devoção. Oferecemos particularmente em desagravo dos pecados cometidos contra o Santíssimo Coração de Jesus e o Imaculado Coração de Maria. Pela paz do mundo, pela conversão dos pecadores e pelas almas do purgatório. Pelas intenções do Santo Padre, o Papa Leão, pelo aumento e santificação do clero, pela santificação das famílias, pelas missões, pelas vocações, pelos doentes e por todo o povo brasileiro. Professemos a nossa fé. Creio em Deus Pai Todo-Poderoso, Criador do céu e da terra, e em Jesus Cristo, seu único Filho, nosso Senhor, que foi concebido pelo poder do Espírito Santo, nasceu da Virgem Maria, padeceu sob Pôncio Pilatos, foi crucificado, morto e sepultado, desceu à mansão dos mortos, ressuscitou ao terceiro dia, subiu aos céus, está sentado à direita de Deus Pai Todo-Poderoso, donde há de vir a julgar os vivos e mortos. Creio no Espírito Santo, na Santa Igreja Católica, na comunhão dos santos, na remissão dos pecados, na ressurreição da carne, na vida eterna. Amém. Rezemos, irmãos e irmãs, a oração que Jesus nos ensinou. Pai nosso que estais nos céus, santificado seja o vosso nome. Venha a nós o vosso reino. Seja feita a vossa vontade, assim na terra como no céu.
1: O pão nosso de cada dia nos dai hoje. Perdoai as nossas ofensas, assim como nós perdoamos a quem nos tem ofendido. E não nos deixeis cair em tentação, mas livrai-nos do mal. Amém.
0: Ave Maria, cheia de graça, o Senhor é convosco. Bendita sois vós entre as mulheres, e bendito é o fruto do vosso ventre, Jesus.
1: Santa Maria, Mãe de Deus, rogai por nós, pecadores, agora e na hora de nossa morte. Amém.
0: Ave Maria, cheia de graça, o Senhor é convosco. Bendita sois vós entre as mulheres, e bendito é o fruto do vosso ventre, Jesus.
1: Santa Maria, Mãe de Deus, rogai por nós, pecadores, agora e na hora de nossa morte. Amém.
0: Ave Maria, cheia de graça, o Senhor é convosco. Bendita sois vós entre as mulheres, e bendito é o fruto do vosso ventre, Jesus.
1: Santa Maria, Mãe de Deus, rogai por nós, pecadores, agora e na hora de nossa morte. Amém.
0: Glória ao Pai, ao Filho e ao Espírito Santo, como era no princípio, agora e sempre. Amém. Ó meu bom e amado Jesus, perdoai-nos, livrai-nos do fogo do inferno, levai as almas todas para o céu e socorrei principalmente aquelas que mais precisarem da vossa infinita misericórdia. E nós acolhemos a vocês, nossos irmãos e irmãs que rezam conosco, o Marco Aurélio em Lorena rezando por ele e pela família, a Thelma em Itabuna na Bahia rezando por ela e por toda a família também, louvando e agradecendo a Deus pela vida e saúde dela, da mãezinha dela e de todos os nossos irmãos e irmãs que rezam conosco. Reza com a gente também o Newton José Newton em Salvador, na Bahia, agradecendo por tudo que está acontecendo na vida dele, a bênção por um emprego abençoado, que no momento ele encontra-se desempregado, mas ele agradece a Deus pela cura do menino Davi. Que Deus abençoe a todos nós. Louvando e agradecendo a Deus, o Daniel Gomes de Mococa, interior de São Paulo, rezando por ele, pela esposa, pela filha, por todos da família. O Roberto Cabreira, em Divinópolis, Minas Gerais, rezando conosco também por ele, pela família. O Elias Edmar Peters, em Juiz de Fora, rezando por ele e pela família. O nosso querido Paulo Soares, em Pindamonhangaba, rezando por ele e pela família. Louvando e agradecendo a Deus também, o José João, lá em Palmeiras.

Palhoça, Santa Catarina, ele e a esposa em oração conosco. A Maria Márcia já ligadinha com a gente no Santo Terço, rezando por ela e por toda a família. A Maria do Carmo, em Carmo de Minas, rezando por ela e pela família também. O Vander e Gino, em Suzano, rezando por ele e pela família, louvando e agradecendo ao bom Deus. O Júlio César de Aracaju, no Sergipe, rezando pela família dele e também pelos 77 anos de existência do DR, lá no Sergipe, sempre dando suporte nas rodovias, rezando por ele e por todos os trabalhadores do DR, lá do Sergipe. Seu Joel e Dona Neudes, em Salvador, na Bahia, rezando pelas filhas, a Poliana, a Gabriele, o genro Vitor, e por todos os casais que estejam em sintonia conosco, louvando e agradecendo. A Dona Maria de Lourdes, em Itapurã, rezando por ela e pela família, louvando e agradecendo ao bom Deus por tudo. Reza conosco também o Paulo Sapateiro, lá em Nova Russas, no Ceará. O nosso irmão querido, rezando com a gente, a nossa irmã, a Rita Dias, rezando pela vida e saúde dos filhos, o Pedro, a Paula, rezando conosco também pelo Rafael, o Antônio e a Luísa, que são os netos, rezando, louvando e agradecendo ao bom Deus por tudo em nossa vida e na vida de todos aqueles que estejam em sintonia conosco, em oração, louvando e agradecendo pelo dom da vida, pedindo sempre a proteção e as bênçãos da Mãe Aparecida. E nós contemplemos o nosso primeiro mistério.

0: E quem reza conosco esse nosso primeiro mistério é a Aparecida, a nossa irmã querida lá de Ribeirópolis. Bom dia, Aparecida. Aparecida, bom dia. A liga. Bom dia. Ah, caiu a ligação. Vamos retornar para ela, para que ela possa rezar conosco, louvando e agradecendo ao bom Deus por tudo na vida dela e na vida da família também. Rezando conosco, o Jauri em Matinhos, pedindo por ele e pela família, louvando e agradecendo ao bom Deus por tudo que temos, por tudo que somos. Quem reza conosco, vamos ver se ela atende, é a nossa Rosa, lá de Nimutaba. Rosa, bom dia!
1: Bom dia!
0: Tudo bem?
1: Seja bem-vindo na minha casa.
0: Amém! Graças a Deus! Rezando mais um Santo Terço Mariano, e hoje você rezando por quem, minha irmã?
1: Mas, Lado, hoje eu rezo pela paz no mundo, por todas as bênçãos alcançadas na minha vida. Eu rezo pelos enfermos, todos que estão no UTI, CTI, todas as pessoas que estão fazendo tratamento do câncer, por toda a minha família, minha mãe, meu irmão, meus irmãos, João Carlos, né, que está na luta. E eu rezo também pelos meus irmãos aqui no Mutável, meus vizinhos do Cecília. Eu rezo pelo Iraci, né, no nosso Lar das Graças. Eu rezo pelo, nossa, tantas pessoas, meu Deus, eu rezo por todos, todos. Amém. E também é pessoal lá da padaria do Eliano, Beira Rio, e todo dia rezo texto, todo mundo lá da padaria, eles falaram, mas eles me perguntaram, eu sei que rezo, eu falei assim, sim, sou eu que rezo por todos nós. E pelos meus irmãos, Maria do Carmo Casminhas, a filha dela, toda a família dela, são tantos, aí eu vou lembrando, Eduardo, para não atrasar para os outros irmãos.
0: Amém.
1: Tá?
0: Vamos rezar e agradecer a Deus por tudo. Pai nosso que estais nos céus, santificado seja o vosso nome, venha a nós o vosso reino, seja feita a vossa vontade, assim na terra como no céu.
1: O pai nosso de cada dia nos dai hoje, perdoai as nossas ofensas, assim como nós perdoamos todos que têm ofendido. Não nos deixeis cair em tentação, mas livrai de todo mal. Amém.
0: Ave Maria, cheia de graça, o Senhor é convosco, bendita sois vós entre as mulheres, e bendito é o fruto do vosso ventre, Jesus.
1: Oi, Eduardo, só faz

0: porque você não repara se você ouviu algum barulhinho, não. É porque o meu filho tá arrumando as coisas pra sair pro trabalho.
1: Tranquilo.
0: Agora que ele sai 4 mil. Aí vai ter uns barulhinhos, tá?
1: Tranquilo, minha irmã. É barulho fazendo café.
0: É, ele tá mexendo na cozinha.
1: Tranquilo, meu marido, tranquilo. Enquanto a gente reza, ele vai ajeitando a vidinha dele aí.
0: Sim, Santa Maria, mãe de Deus, rogai por nós pecadores agora
1: na nossa
0: morte. Amém.
1: Ave Maria, cheia de graça, o Senhor é convosco. Bendita sois vós entre as mulheres, e bendito é o fruto do vosso ventre, Jesus.
0: Santa Maria, mãe de Deus, rogai por nós pecadores agora na hora de nossa morte. Amém.
1: Ave Maria, cheia de graça, o Senhor é convosco. Bendita sois vós entre as mulheres, e bendito é o fruto do vosso ventre, Jesus.
0: Essa é a Maria para São José Garcia e família, Carlinhos, Yonara e o Miguel. Santa Maria, mãe de Deus, rogai por nós pecadores agora e na hora de nossa morte. Amém.
1: Ave Maria, cheia de graça, o Senhor é convosco. Bendita sois vós entre as mulheres, e bendito é o fruto do vosso ventre, Jesus.
0: Santa Maria, mãe de Deus, rogai por nós pecadores, agora e na hora de nossa morte. Amém.
1: Ave Maria, cheia de graça, o Senhor é convosco. Bendita sois vós entre as mulheres, e bendito é o fruto do vosso ventre, Jesus.
0: E salve Maria, por todas as almas, purgatórias, almas aflitas, as 13 almas, almas dos meus amigos e familiares. Santa Maria, mãe de Deus, rogai por nós pecadores, agora e na hora de nossa morte. Amém.
1: Ave Maria, cheia de graça, o Senhor é convosco, bendita sois vós entre as mulheres, e bendito é o fruto do vosso ventre, Jesus.
0: Ave Maria, Eduardo, proceder pela sua família, e Nossa Senhora da Aparecida, cubra com seu manto protetor, proteja seu caminho de toda a sua família. Santa Maria, mãe de Deus, rogai por nós pecadores, agora e na hora de nossa morte. Amém.
1: Ave Maria, cheia de graça, o Senhor é convosco, bendita sois vós entre as mulheres, e bendito é o fruto do vosso ventre, Jesus.
0: Ave Maria para todo clero. Santa Maria, mãe de Deus, rogai por nós pecadores agora e na hora de nossa morte. Amém.
1: Ave Maria, cheia de graça, o Senhor é convosco. Bendita sois vós entre as mulheres, e bendito é o fruto do vosso ventre, Jesus.
0: Ave Maria, por sua assiste, curveu. Maria Cleusa, eles sabem o que é, porque eu não me recordo o nome. E também para Dona Marita, a Dona Maria de Jesus Passo, são pessoas lindas, nossa, orgulho, são lindas, que Nossa Senhora Aparecida delas, muita vida e saúde. Santa Maria, mãe de Deus, rogai por nós pecadores, agora e na hora de nossa morte. Amém.
1: Ave Maria, cheia de graça, o Senhor é convosco. Bendita sois vós entre as mulheres, e bendito é o fruto do vosso ventre, Jesus.
0: Santa Maria, mãe de Deus, rogai por nós pecadores, agora e na hora de nossa morte. Amém.
1: Ave Maria, cheia de graça, o Senhor é convosco. Bendita sois vós entre as mulheres, e bendito é o fruto do vosso ventre, Jesus.
0: Ave Maria, por todos os meus vizinhos, todos os irmãos do Santo Terço, meu marido e meu filho que estão saindo agora para trabalhar. Santa Maria, mãe de Deus, rogai por nós pecadores, agora e na hora de nossa morte. Amém.
1: Glória ao Pai, ao Filho e ao Espírito Santo.
0: Assim como era no princípio, agora e sempre. Amém. Ó meu bom Jesus, perdoai-nos, livrai do fogo do inferno. Levai as almas todas para o céu e socorrei principalmente aquelas que mais precisarem da vossa infinita paz.
1: Nossa Senhora do Carmo,
0: rogai por nós.
1: Nossa Senhora das Graças,
0: rogai por nós.
1: Senhora Aparecida, Mãe, Rainha e Padroeira do Brasil,
0: rogai por nós que recorremos a vós, ó minha mãe querida.
1: Minha querida irmã Rosa Inimutaba, muito obrigado por ter rezado conosco. Uma semana abençoada a você, a sua família. Dê um abraço aí nos meninos que estão saindo para trabalhar. Que a Mãe Aparecida cubra-os com o seu manto sagrado, assim como todos os nossos irmãos e irmãs que nesse momento também estão saindo para ir para a luta, para o trabalho, com a graça de Deus e a intercessão da Mãe. Fique com Deus, meus irmãos.
0: Amém, amém. Deus abençoa muito, Eduardo. Nossa Senhora continua te protegendo.
1: A todos nós.
0: pela sua voz, amém. Sabe, que te dê muita, muita saúde.
1: Amém. Com amém. Deus, salve Maria.
0: Salve Maria.

0: nós acolhemos a você, meu irmão, minha irmã, você que reza conosco, o nosso irmão querido, a Mauri, lá de Bela Cruz, lá no Ceará, rezando com a gente, pedindo por ele e pela família, rezando conosco José Carlos Amaral, ele está em Milagres, na Bahia, rezando por ele e pelo terço dos homens lá de Milagres, louvando e agradecendo a Deus, o Zico, em Jales, interior de São Paulo, rezando conosco pela nossa Rádio Assunção, nossa parceira, Rádio Assunção FM. No Rio de Janeiro, Rogério, rezando por ele e pela família. O Anderson Pietrobon também rezando conosco em Jales, também pela Rádio Assunção, pedindo as bênçãos de Nossa Senhora por ele, pela família, por todos os irmãos e irmãs. Louvando e agradecendo conosco Arlindo Canal e a dona Lucineide lá em Cachoeiro do Itapemirim, rezando por toda a família, por todos aqueles que precisam de orações. Louvando e agradecendo a Milton Martins, de Guarapuava, no Paraná, por ele e pela família. Louvando e agradecendo a Deus também a nossa irmã Eliette Santos em Curvelo, rezando por ela e pela família. O Bruno Nunes em Taubaté, em oração conosco também pela família. Rezando e agradecendo a nossa irmã querida Yara Dias, em Joinville, Santa Catarina, rezando por ela e pela família. O nosso irmão Fernando Coutinho, e de Vila Velha, no Espírito Santo, rezando por ele e pela família. A Wellington Fernandes, rezando conosco, pedindo por ele e pela família também. A Conceição Tavares, a Fátima de Cruzeiro, aqui pertinho de nós. A Gorete, em Baipendi, rezando com a gente. A Yara, em Aracaju. A Maria Elza, Maria Yara, em Aracaju. A Maria Elza, em Ananindeua, no Pará. Hélio Manuel. O Rafael Cunha, em Itabaiana, no Sergipe. O nosso irmão Vicente, lá em Mococa, a Cristiane e o Antônio, em Fátima do Sul, a Marilice rezando com a gente em Araucária, no Paraná, louvando e agradecendo ao bom Deus por tudo na vida deles, na vida dos familiares, pedindo sempre a bênção e a proteção da Mãe Aparecida. Aparecida, bom dia!
1: Bom dia, Eduardo!
0: Tudo bem, graças a Deus, minha irmã!
1: Tudo bem, meu filho. Melhor agora com você entrando na minha casa. Eu tô tomando um cafezinho. Vem tomar comigo?
0: Então, já estou tomando. Já estou tomando um cafezinho com você. E hoje nós rezamos por quem, Aparecida?
1: Eduardo, hoje eu vou rezar primeiramente por você e sua família. Que você tenha um bom retorno para sua residência. Por todas as pessoas que estão ouvindo neste momento.
0: Amém.
1: Por mim e minha família. Pelo meu neto Jean, que hoje vai passar por uma entrevista de trabalho, que Deus conceda e Deus dê tudo de bom para ele. E por Edema do Serra do Machado e Adeilma, por Dona Yara em Aracaju, pelo grupo da Casa da Mãe Aparecida, né? Seu Zé Carlos, Mônica, Gorete, todas as minhas amigas do grupo da mãe, Padre Jabilson. E a todos que estão ouvindo agora, todos pela vocação sacerdotal, pelos padres, os bispos, o arcibispo, o Santo Padre, o Papa, Dom Genivaldo e todos os meus amigos que estão na escuta.
0: Amém, minha irmã. Vamos rezar e agradecer a Deus por tudo isso, por esse cafezinho com cuscuz que você está tomando agora, com a graça de Deus. Vamos rezar e agradecer a Deus por tudo, tudo, tudo. Pai nosso que estais nos céus, santificado seja o vosso nome, venha a nós o vosso reino, seja feita a vossa vontade, assim na terra como no céu.
1: Por nós de cada dia nos dai hoje, perdoai as nossas ofensas, assim como nós perdoamos a quem nos tem ofendido. E não nos deixeis cair em tentação, mas livrai-nos, Senhor, dos mal. Amém.
0: Ave Maria, cheia de graça, o Senhor é convosco.

0: Bendita sois vós entre as mulheres, e bendito é o fruto do vosso ventre, Jesus.
1: Santa Maria, Mãe de Deus, rogai por nós, pecadores, agora na hora de nossa morte. Amém.
0: Ave Maria, cheia de graça, o Senhor é convosco. Bendita sois vós entre as mulheres, e bendito é o fruto do vosso ventre, Jesus.
1: Essa Santa Maria que eu vou rezar, pela minha voz, a minha garganta, que já tem 15 dias que eu fiquei rouca, quase não ouvi minha voz, por todos os doentes que se encontram nos hospitais. A Santa Maria, Mãe de Deus, rogai por nós, pecadores, agora na hora de nossa morte. Amém.
0: Ave Maria, cheia de graça, o Senhor é convosco. Bendita sois vós entre as mulheres, e bendito é o fruto do vosso ventre, Jesus.
1: Santa Maria, Mãe de Deus, rogai por nós, pecadores, agora na hora de nossa morte. Amém.
0: Ave Maria, cheia de graça, o Senhor é convosco. Bendita sois vós entre as mulheres, e bendito é o fruto do vosso ventre, Jesus.
1: Santa Maria, eu vou rezar, pedir a Nossa Senhora, Senhor Santo Antônio, Senhor São João, Senhor São Pedro, por todos os doentes que estão passando pela situação, pelo tratamento do câncer, e por todos aqueles que estão doentes nas suas casas. Santa Maria, Mãe de Deus, rogai por nós, pecadores, agora na hora de nossa morte. Amém.
0: Ave Maria, cheia de graça, o Senhor é convosco. Bendita sois vós entre as mulheres, e bendito é o fruto do vosso ventre, Jesus.
1: Santa Maria, Mãe de Deus, rogai por nós, pecadores, agora na hora de nossa morte. Amém.
0: Ave Maria, cheia de graça, o Senhor é convosco. Bendita sois vós entre as mulheres, e bendito é o fruto do vosso ventre, Jesus.
1: Essa Santa Maria, eu vou rezar por Maria José dos Passos de Ribeirão, Cristiano Motos, Zé Augusto, todos os meus amigos de Ribeirão e todas as cidades que estão me ouvindo neste momento. Santa Maria, Mãe de Deus, rogai por nós, pecadores, agora na hora de nossa morte. Amém.
0: Ave Maria, cheia de graça, o Senhor é convosco. Bendita sois vós entre as mulheres, e bendito é o fruto do vosso ventre, Jesus.
1: Vou rezar também por todas as minhas amigas e meus amigos que me encontram nos lugares. Eu escutei você rezando o texto em Aparecida do Norte. Nossa Senhora Aparecida abençoe a todos. Santa Maria, Mãe de Deus, rogai por nós, pecadores, agora na hora de nossa morte. Amém.
0: Ave Maria, cheia de graça, o Senhor é convosco. Bendita sois vós entre as mulheres, e bendito é o fruto do vosso ventre, Jesus.
1: Santa Maria, Mãe de Deus, rogai por nós, pecadores, agora na hora de nossa morte. Amém.
0: Ave Maria, cheia de graça, o Senhor é convosco. Bendita sois vós entre as mulheres, e bendito é o fruto do vosso ventre, Jesus.
1: Rezar também por todas as criancinhas do mundo e por toda a família Cultura. Se não fosse a Rádio Cultura, nós também não estava no ar. Santa Maria, Mãe de Deus, rogai por nós, pecadores, agora na hora de nossa morte. Amém.
0: Ave Maria, cheia de graça, o Senhor é convosco. Bendita sois vós entre as mulheres, e bendito é o fruto do vosso ventre, Jesus.
1: Santa Maria, Mãe de Deus, rogai por nós, pecadores, agora na hora de nossa morte. Amém.
0: Glória ao Pai, ao Filho e ao Espírito Santo.
1: Não era no princípio, agora e sempre. Amém. Ó meu bom Jesus, perdoai-me, livrai-me do fogo do inferno, levai as almas todas para o céu e socorrei principalmente os que mais precisarem. Abençoai os santos padres e aumentai a nossa fé. Convertei os pecadores e dai-nos a paz e o dom do Espírito Santo. Ó Maria concebida sem pecado, rogai a Deus por nós que recorremos a vós e por aquele que não recorre a vós. Ó Mãe Santíssima, vós nos permitais, nós nem vivemos nem morremos em pecado mortais. Em pecado mortais nós não é de morrer, que a Virgem Santíssima é que é de nos valer.
0: Amém. Minha querida Aparecida, muito obrigado por ter rezado conosco. Uma semana abençoada, um dia abençoado. Fique com Deus.
1: Fique com Deus também, Eduardo, que também, vou dizer, esse momento, Rosevaldo de Aracaju vai me reclamar daqui a pouco, eu não falei no nome dele, mas não esqueci de você não, Rosevaldo, Deus te abençoe, fica com Deus e quando quiser me chamar, estou na sua escuta.
0: Amém, viu? Salve Maria.
1: Salve Maria, valeu-me São José, a nossa família, vossa é.

0: Edmar Santos, em Maracujá, no Mato Grosso do Sul, rezando conosco, pedindo por ele e pela família, louvando e agradecendo a Deus por tudo. O José Carlos, em Juiz de Fora, rezando por ele, pela família e pela netinha dele, a Helena. Reza conosco também a Margarida Freitas, lá de Campo Largo, rezando pelo neto Davi, José, também pela Nádia, Ana Júlia, Edley, Roberto, Irene, todos da família Freitas, comunidade Taquara, Taguará, lá do Spi, Taguará dos Pires, rezando conosco. Obrigado, viu, Margarida? O Leleu em Pedregulho rezando conosco também por ele e por toda a família. Rezando com a gente, o nosso irmão querido, o Rui Tomé, lá em Quirinópolis, lá no Goiás, rezando com a gente. A dona Cleusa, ela e a família em Curvelo, rezando por ela, pela família, por todos os nossos irmãos e irmãs. O José Everaldo também rezando por ele e pela família. O nosso irmão, o Ademir Almeida, rezando conosco por ele e pela família, por todos que precisam de orações. Rezando, louvando e agradecendo ao bom Deus, o nosso querido irmão, rezando com a gente, pedindo a proteção da mãezinha querida, o Guga, segurança, tá lá trabalhando, rezando, louvando e agradecendo a Deus por isso. O nosso irmão querido também, que reza conosco, pedindo as bênçãos da Mãe Aparecida, é o Ribeiro, em São Paulo, capital, rezando por ele e por toda a família. A Maria Augusta, em Salvador, na Bahia, rezando por ela e pela família. O Francisco Anselmo, rezando hoje pelo dia da mãezinha dele, a dona Osinete, louvando e agradecendo pela vida e saúde dela. 99 anos a dona Nete completando no dia de hoje. Que bênção! Louvando e agradecendo a Deus pela vida e saúde dela. Francisco Anselmo, bom dia, meu irmão.
1: Bom dia, meu irmão.
0: Tudo bem, graças a Deus?
1: Tudo bem, Pai, graças a Deus.
0: Que maravilha.
1: Ela completa amanhã, dia 9.
0: Ah, é amanhã, né? E eu tô antecipando os aniversários tudo. Do seu Geraldo Madeira, é quarta-feira. Eu já tava querendo rezar no sábado para ele. Mas tá valendo, dona Nete, amanhã, 99 anos, que coisa linda. E hoje você reza na intenção de quem, meu irmão?
1: Especialmente dela, porque a partir de hoje, né, a gente já começa a celebrar o aniversário dela, que não é todo dia que se completa 98 anos.
0: De forma alguma.
1: E é por meus filhos, né, e por todos os amigos, a Aparecida que rezou agora, Maria de Jesus Paz, que está ficando melhor, graças a Deus. E vamos rezar, né?
0: Vamos rezar e agradecer a Deus pela vida e saúde da dona Osinete, que a Mãe Aparecida a cubra com seu manto sagrado, que ela continue sempre firme e forte, com muita saúde, com muita paz e nos ensinando muito, muito, muito, muito a todo dia. Vamos rezar e agradecer pelo dom da vida dela. Pai nosso que estais nos céus, santificado seja o vosso nome, venha a nós o vosso reino, seja feita a vossa vontade, assim na terra como no céu.
1: O pão nosso de cada dia nos dai hoje, perdoai as nossas ofensas, assim como nós perdoamos a quem nos tem ofendido. E não os deixeis cair em tentação, mas livrai-nos do mal. Amém.
0: Ave Maria, cheia de graça, o Senhor é convosco. Bendita sois vós entre as mulheres, e bendito é o fruto do vosso ventre, Jesus.
1: Santa Maria, Mãe de Deus, rogai por nós, pecadores, agora e na hora de nossa morte. Amém.
0: Ave Maria, cheia de graça, o Senhor é convosco. Bendita sois vós entre as mulheres, e bendito é o fruto do vosso ventre, Jesus.
1: Santa Maria, Mãe de Deus, rogai por nós, pecadores, agora e na hora de nossa morte. Amém.
0: Ave Maria, cheia de graça, o Senhor é convosco. Bendita sois vós entre as mulheres, e bendito é o fruto do vosso ventre, Jesus.
1: Santa Maria, Mãe de Deus, rogai por nós, pecadores, agora e na hora de nossa morte. Amém.
0: Ave Maria, cheia de graça, o Senhor é convosco. Bendita sois vós entre as mulheres, e bendito

0: Bendito é o fruto do vosso ventre, Jesus.
1: Santa Maria, Mãe de Deus, rogai por nós, pecadores, agora e na hora de nossa morte. Amém.
0: Ave Maria, cheia de graça, o Senhor é convosco. Bendita sois vós entre as mulheres, e bendito é o fruto do vosso ventre, Jesus.
1: Santa Maria, Mãe de Deus, rogai por nós, pecadores, agora e na hora de nossa morte. Amém.
0: Ave Maria, cheia de graça, o Senhor é convosco. Bendita sois vós entre as mulheres, e bendito é o fruto do vosso ventre, Jesus.
1: Santa Maria, Mãe de Deus, rogai por nós, pecadores, agora e na hora de nossa morte. Amém.
0: Ave Maria, cheia de graça, o Senhor é convosco. Bendita sois vós entre as mulheres, e bendito é o fruto do vosso ventre, Jesus.
1: Santa Maria, Mãe de Deus, rogai por nós, pecadores, agora e na hora de nossa morte. Amém.
0: Ave Maria, cheia de graça, o Senhor é convosco. Bendita sois vós entre as mulheres, e bendito é o fruto do vosso ventre, Jesus.
1: Santa Maria, Mãe de Deus, rogai por nós, pecadores, agora e na hora de nossa morte. Amém.
0: Ave Maria, cheia de graça, o Senhor é convosco. Bendita sois vós entre as mulheres, e bendito é o fruto do vosso ventre, Jesus.
1: Santa Maria, Mãe de Deus, rogai por nós, pecadores, agora e na hora de nossa morte. Amém.
0: Ave Maria, cheia de graça, o Senhor é convosco. Bendita sois vós entre as mulheres, e bendito é o fruto do vosso ventre, Jesus.
1: Santa Maria, Mãe de Deus, rogai por nós, pecadores, agora e na hora de nossa morte. Amém.
0: Glória ao Pai, ao Filho e ao Espírito Santo.
1: Como era no princípio, agora e sempre. Amém.
0: Ó meu bom e amado Jesus,
1: perdoai-nos, livrai-nos do fogo do inferno, levai as almas todas para o céu e socorrei principalmente as que mais precisarem.
0: Nossa Senhora do Perpétuo Socorro,
1: rogai por nós.
0: São José,
1: rogai por nós. Valei-me São José.
0: São Francisco de Assis,
1: rogai por nós.
0: Nossa Senhora Aparecida, Rainha e Padroeira do Brasil,
1: rogai por nós que recorremos a vós e por aqueles que não recorrem a vós.
0: Meu irmão Francisco Anselmo, Aracaju, Sergipe, rezando conosco pela Rádio Cultura. Muito obrigado, meu irmão, que você tenha um dia abençoado, bom trabalho aí e fique com Deus.
1: Amém, Eduardo. Obrigado a Jesus por dar você como nosso amigo e essa pessoa especial que só transmite luz pra gente. E começar a semana falando com você e rezando para Deus e para Nossa Senhora, melhor ainda, principalmente para o aniversário da minha mãe. Muito obrigado, é o melhor presente que eu ganhei na vida.
0: Amém, meu irmão. Que Deus abençoe a todos nós e a mãe Aparecida também. Fique com Deus. Salve Maria.
1: Amém. Salve Maria, sua visita, viu?
0: Fique com Deus.

Sua mãe Aparecida, Rede Aparecida de Rádio, rezando com você, por você, meu irmão, onde quer que estejas nesse momento, pedindo as bênçãos da mãe Aparecida. O Inácio Miguel Rosda, rezando conosco por ele e por toda a família. O Paulo Brito, em São Sebastião do Passé, também rezando com a gente, pedindo por ele, pela família, por todos os irmãos do Santo Terço. Reza conosco Anderson e Franca, pedindo por ele e pela família. A nossa irmã Edelma também rezando conosco, louvando e agradecendo ao bom Deus, pedindo a proteção e as bênçãos da mãe Aparecida. O Luciano lá em Aracaju, a Josinete em Itabaiana, também no Sergipe, rezando conosco. A Gisélia também lá em Capela, no Sergipe, louvando e agradecendo a Deus por tudo. A Verinha em Itabaiana, o Valdir rezando conosco, o Marcial em Pindamonhangaba, o nosso irmão querido Carlos Ferreira, lá em Terra Nova, na Bahia, rezando por ele, pela dona Zélia, pela Carla, pelas filhas, netos, por toda a família, louvando e agradecendo ao nosso bom Deus por tudo que temos, por tudo que somos, pedindo sempre a proteção e as

0: bênçãos da mãe Aparecida. Quem reza conosco? A Eliete. Estou esperando a Eliete atender o telefone ali e colocando as intenções para você rezar conosco, viu, meu irmão? Rezando conosco, Cláudio Ney, lá de Poço Fundo, Minas Gerais, pedindo por ele e pela família, louvando e agradecendo ao bom Deus também, a nossa irmã querida, a Dona Maria de Jesus Passos, lá em Ribeirópolis, rezando por ela e pela família. O Tiãozinho do ônibus em Dom Viçoso, rezando conosco. Paulo Corretor, lá em Lagoa Santa, também rezando com a gente, pedindo as bênçãos da Mãe Aparecida. Lagoa Santa, Minas Gerais, louvando e agradecendo ao bom Deus por tudo e por todos que rezam com a gente. Pai nosso que estais nos céus, santificado seja o vosso nome, venha a nós o vosso reino, seja feita a vossa vontade, assim na terra como no céu. O pão nosso de cada dia dai-nos hoje, perdoai-nos as nossas ofensas, assim como nós perdoamos a quem nos tem ofendido, e não nos deixeis cair em tentação, mas livrai-nos do mal. Amém. Mariara, bom dia!
1: Bom dia, meu santo Eduardo.
0: Tudo bem, minha irmã? Graças a Deus.
1: Tudo bem, graças a Deus.
0: E hoje, tudo bem. E nós vamos rezar por quem hoje, Maria?
1: Bom dia, Eduardo.
0: Maria, deixa eu falar pra você. Fala comigo pelo celular, tá? Não fala pela rádio, não. Fala pelo celular, que senão você vai se complicar. Vai dar um retorno aí para você, diferente do que a gente está falando. Hoje nós rezamos por quem, minha irmã?
1: Hoje eu quero rezar por você. Agradecer a Jesus de ter colocado uma criatura em cima dessa terra para fazer o bem a esse mundo inteiro, Eduardo. Porque todo mundo, Eduardo, tem uma paixão, um amor por você. E coisa de Deus, é coisa de Deus. Sua família, para Dona Maria José dos Passos, que Jesus dê a saúde dela. Para a mãe de seu Francisco, que amanhã está aniversariando. Para meu irmão, que aniversariou ontem, Adilson. Para Dona Tereza, seu Zé Carlos, Mônica, é muita gente. Rosevaldo, para todos, do grupo da Casa da Mãe. Para todos, para minha família, todos. Amém. Eduardo.
0: Amém. Vamos rezar e agradecer a Deus por tudo isso, por todos os nossos irmãos e irmãs que estão nesse momento rezando conosco. Pai nosso que estais nos céus, santificado seja o vosso nome, venha a nós o vosso reino, seja feita a vossa vontade, assim na terra como no céu.
1: O pão nosso de cada dia, ainda hoje, perdoai as nossas ofensas, assim como nós perdoamos a quem nos tem ofendido. Não deixei cair em tentação, mas livrai-me do mal. Amém.
0: Ave Maria, cheia de graça, o Senhor é convosco. Bendita sois vós entre as mulheres, e bendito é o fruto do vosso ventre, Jesus.
1: Santa Maria, Mãe de Deus, rogai por nós, pecadores, agora e na hora de nossa morte. Amém.
0: Ave Maria, cheia de graça, o Senhor é convosco. Bendita sois vós entre as mulheres, e bendito é o fruto do vosso ventre, Jesus.
1: Essa Santa Maria, vou rezar por Aparecidinha, o seu Domingos. Santa Maria, Mãe de Deus, rogai por nós, pecadores, agora e na hora de nossa morte. Amém.
0: Ave Maria, cheia de graça, o Senhor é convosco. Bendita sois vós entre as mulheres, e bendito é o fruto do vosso ventre, Jesus.
1: Santa Maria, Mãe de Deus, rogai por nós, pecadores, agora e na hora de nossa morte. Amém.
0: Ave Maria, cheia de graça, o Senhor é convosco. Bendita sois vós entre as mulheres, e bendito é o fruto do vosso ventre, Jesus.
1: Santa Maria, Mãe de Deus, rogai por nós, pecadores, agora e na hora de nossa morte. Amém.
0: Ave Maria, cheia de graça.

0: Graça, o Senhor é convosco. Bendita sois vós entre as mulheres, e bendito é o fruto do vosso ventre, Jesus.
1: Santa Maria, Mãe de Deus, rogai por nós, pecadores, agora e na hora de nossa morte. Amém.
0: Ave Maria, cheia de graça, o Senhor é convosco. Bendita sois vós entre as mulheres, e bendito é o fruto do vosso ventre, Jesus.
1: Santa Maria, Mãe de Deus, rogai por nós, pecadores, agora e na hora de nossa morte. Amém.
0: Ave Maria, cheia de graça, o Senhor é convosco. Bendita sois vós entre as mulheres, e bendito é o fruto do vosso ventre, Jesus.
1: Santa Maria, Mãe de Deus, rogai por nós, pecadores, agora e na hora de nossa morte. Amém.
0: Ave Maria, cheia de graça, o Senhor é convosco. Bendita sois vós entre as mulheres, e bendito é o fruto do vosso ventre, Jesus.
1: Esta Santa Maria vai para Paulinho, que está gozando as férias dele. Santa Maria, Mãe de Deus, rogai por nós, pecadores, agora e na hora de nossa morte. Amém.
0: Ave Maria, cheia de graça, o Senhor é convosco. Bendita sois vós entre as mulheres, e bendito é o fruto do vosso ventre, Jesus.
1: Santa Maria, Mãe de Deus, rogai por nós, pecadores, agora e na hora de nossa morte. Amém.
0: Ave Maria, cheia de graça, o Senhor é convosco. Bendita sois vós entre as mulheres, e bendito é o fruto do vosso ventre, Jesus.
1: Santa Maria, Mãe de Deus, rogai por nós, pecadores, agora e na hora de nossa morte. Amém.
0: Glória ao Pai, ao Filho e ao Espírito Santo.
1: Assim como era no princípio, agora e sempre. Amém. Ó meu Jesus, perdoai-me, livrai-me do fogo do inferno, levai-me todas as almas para o céu e socorrei principalmente aquelas que mais precisardes da vossa infinita misericórdia.
0: Nossa Senhora.
1: Ó Maria
0: concebida sem pecado,
1: rogai por nós que recorremos a vós. Nossa Senhora Aparecida, rogai por todos nós.
0: São José,
1: rogai por nós. Valei-me, São José. Obrigado, Eduardo.
0: Minha
1: obrigado.
0: Querida Maria Ara, que você tenha um dia abençoado, viu? Uma semana abençoada. Fique com Deus. Obrigado por ter rezado conosco. Salve Maria.
1: Salve Maria. E vamos tomar um cafezinho, Eduardo. Um cuscuz, inhame, uma carrinha torrada.
0: Amém. Fique com Deus.
1: Vocês também, que Jesus abençoe todos nós. Obrigada, Eduardo, por Amém. Esse presente que você me deu.
0: Amém.
1: Deus te abençoe, meu filho.
0: A todos nós.

acolhendo nosso irmão Jauri lá em Martinhos, rezando com a gente, pedindo por ele, pela família, por todos os nossos irmãos e irmãs em Cristo que rezam com a gente. Louvando e agradecendo a Deus também, a Nilva Militão em Juiz de Fora, pedindo por ela, pela família, louvando e agradecendo ao bom Deus por tudo que o Senhor tem feito na vida dela, na vida de todos os nossos irmãos e irmãs. A Laura em Aracaju reza com a gente também, louvando e agradecendo. E quem reza conosco o nosso quinto mistério é a Nilva, lá de Juiz de Fora. Nilva, bom dia, minha irmã. A Nilva, caiu a ligação, mas a gente vai rezar por ela, com toda certeza, né, Nilva? Pedindo por você, pela sua família, louvando e agradecendo. Pai nosso que estás nos céus, santificado seja o vosso nome, venha a nós o vosso reino, seja feita a vossa vontade, assim na terra como no céu. O pão nosso de cada dia nos dai hoje, perdoai-nos as nossas ofensas, assim como nós perdoamos a quem nos tem ofendido, e não nos deixeis cair em tentação, mas livrai-nos de todo mal. Amém. Ave Maria, cheia de graça,

o Senhor é convosco. Bendita sois vós entre as mulheres, e bendito é o fruto do vosso ventre, Jesus. Santa Maria, Mãe de Deus, rogai por nós, pecadores, agora e na hora de nossa morte. Amém. Ave Maria, cheia de graça, o Senhor é convosco. Bendita sois vós entre as mulheres, e bendito é o fruto do vosso ventre, Jesus. Santa Maria, Mãe de Deus, rogai por nós, pecadores, agora e na hora de nossa morte. Amém. Ave Maria, cheia de graça, o Senhor é convosco. Bendita sois vós entre as mulheres, e bendito é o fruto do vosso ventre, Jesus. Santa Maria, Mãe de Deus, rogai por nós, pecadores, agora e na hora de nossa morte. Amém. Ave Maria, cheia de graça, o Senhor é convosco. Bendita sois vós entre as mulheres, e bendito é o fruto do vosso ventre, Jesus. Santa Maria, Mãe de Deus, rogai por nós, pecadores, agora e na hora de nossa morte. Amém. Ave Maria, cheia de graça, o Senhor é convosco. Bendita sois vós entre as mulheres, e bendito é o fruto do vosso ventre, Jesus. Santa Maria, Mãe de Deus, rogai por nós, pecadores, agora e na hora de nossa morte. Amém. Ave Maria, cheia de graça, o Senhor é convosco. Bendita sois vós entre as mulheres, e bendito é o fruto do vosso ventre, Jesus. Santa Maria, Mãe de Deus, rogai por nós, pecadores, agora e na hora de nossa morte. Amém. Ave Maria, cheia de graça, o Senhor é convosco. Bendita sois vós entre as mulheres, e bendito é o fruto do vosso ventre, Jesus. Santa Maria, Mãe de Deus, rogai por nós, pecadores, agora e na hora de nossa morte. Amém. Ave Maria, cheia de graça, o Senhor é convosco. Bendita sois vós entre as mulheres, e bendito é o fruto do vosso ventre, Jesus. Santa Maria, Mãe de Deus, rogai por nós, pecadores, agora e na hora de nossa morte. Amém. Ave Maria, cheia de graça, o Senhor é convosco. Bendita sois vós entre as mulheres, e bendito é o fruto do vosso ventre, Jesus. Santa Maria, Mãe de Deus, rogai por nós, pecadores, agora e na hora de nossa morte. Amém. Ave Maria, cheia de graça, o Senhor é convosco. Bendita sois vós entre as mulheres, e bendito é o fruto do vosso ventre, Jesus. Santa Maria, Mãe de Deus, rogai por nós, pecadores, agora e na hora de nossa morte. Amém. Glória ao Pai, ao Filho e ao Espírito Santo, como era no princípio, agora e sempre. Amém. Ó meu bom e amado Jesus, perdoai-nos, livrai-nos do fogo do inferno, levai as almas todas para o céu e socorrei principalmente aquelas que mais precisarem da vossa infinita misericórdia. Nossa Senhora do Perpétuo Socorro, rogai por nós. Santa Rita de Cássia, rogai por nós. Senhora Aparecida, Mãe, Rainha e Padroeira do Brasil, rogai por nós que recorremos a vós. Infinitas graças vos damos, soberana Rainha, pelos benefícios que todos os dias recebemos de vossas mãos maternais. Dignai-vos agora e para sempre tomar-nos debaixo de vosso poderoso amparo, e para mais vos saudamos com a salve Rainha. Salve Rainha, Mãe de Misericórdia, vida, doçura e esperança nossa salve. A vós bradamos os degredados filhos de Eva, a vós suspiramos gemendo e chorando neste vale de lágrimas. Eia, pois, advogada nossa, esses vossos olhos misericordiosos a nós volvei, e depois deste desterro mostrai-nos Jesus, bendito fruto do vosso ventre. Ó clemente, ó piedosa, ó doce e sempre Virgem Maria, rogai por nós, Santa Mãe de Deus, para que sejamos dignos das promessas de Cristo. Assim seja. Amém. E o nosso momento de agradecermos a nossa mãe, nos consagrando a ela, entregando a ela a nossa família, a nossa semana, o nosso dia de trabalho, entregando tudo que temos, tudo que somos, nossos filhos, netos, amigos, conhecidos, parentes.

homem digno de pertencer ao número de vossos filhos e filhas, mas cheio do desejo de participar dos benefícios de vossa misericórdia, prostrado a vossos pés, consagro-vos o meu entendimento, para que sempre pense no amor que mereceis. Consagro-vos a minha língua, para que vos louve e propague a vossa devoção. Consagro-vos o meu coração, para que depois de Deus vos ame sobre todas as coisas. Recebei-me, ó Rainha incomparável, vós que o Cristo crucificado deu-nos por mãe, no ditoso número de vossos filhos e filhas. Acolhei-me debaixo de vossa proteção, socorrei-me em todas as minhas necessidades espirituais e temporais, sobretudo na hora de minha morte. Abençoai-me, ó celestial cooperadora, e com vossa poderosa intercessão, fortalecei-me em minha fraqueza, a fim de que, servindo-vos fielmente nesta vida, possa louvar-vos, amar-vos e dar-vos graças no céu por toda a eternidade. Assim seja. Obrigado a você, meu irmão, a você, minha irmã, que rezou conosco. Nós estivemos e continuaremos sempre unidos. Em nome do Pai, do Filho e do Espírito Santo. Amém. Fiquem todos com as bênçãos do Senhor Jesus, a proteção e a intercessão de nossa mãe querida, a Senhora Aparecida. Nós nos encontramos, se Deus quiser, na próxima madrugada. Fiquem em paz. Fiquem na paz. Fiquem na presença do Senhor e de nossa Mãe Santíssima.

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5: 5 horas.
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7: Bom dia, caro ouvinte. Em nome do Pai, do Filho e do Espírito Santo. Amém. Eu vos adoro, meu Deus, e vos amo de todo o coração. Dou-vos graças por me terdes criado, feito cristão e conservado nesta noite. Humildemente vos agradeço todos os benefícios que me concedestes. Estou pronto para ajudar-vos na construção de uma humanidade mais feliz, na construção do vosso reino de amor e de paz. As pessoas estão me esperando. Ofereço-vos todas as ações desse dia. Fazei que sejam todas segundo a vossa santa vontade, para a vossa maior glória. E seja sempre comigo a vossa graça e com toda a minha família. Defendei-me do pecado e de todo o mal. Senhor Deus, Rei do céu e da terra, dirigi, santificai e governai neste dia os nossos corações e os nossos corpos, sentidos, palavras e ações, a fim de que mereçamos ser salvos e libertos, aqui e na terra, por nosso Senhor Jesus Cristo, vosso Filho, na unidade do Espírito Santo. Amém. Que este dia seja um dia abençoado para cada um de vocês, caro ouvinte. Abençoe-vos o Deus Todo-Poderoso, Pai, Filho e Espírito Santo. Amém.
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0: 26.
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2: Ouvintes da Rádio Vida Nova FM, bom dia. Vamos fazer junto a nossa oração da manhã. Senhor Deus e Pai, a Ti a minha gratidão pela vida que desperta, pelo calor que cria vida, pela luz que abre meus olhos. Eu Te agradeço por tudo que forma minha vida, pela terra, pela água, pelo ar, pelas pessoas. Inspira-me com Teu Espírito Santo, os pensamentos que vão me alimentar, as palavras que eu vou dizer, os gestos que vou dirigir, a comunicação que vou realizar. Abençoa as pessoas que eu vou encontrar, os alimentos que vou ingerir. Abençoa os passos que eu der, o trabalho que devo fazer. Abençoa, Senhor, as decisões que eu vou tomar, a esperança que vou promover, a paz que vou semear, a fé que vou viver, o amor que vou partilhar. Ajuda-me, Senhor, a não fugir diante das dificuldades, mas abraçar com amor as pequenas cruzes desse dia. Quero estar contigo, Senhor, no início, durante e o fim desse dia. Amém.

ouvinte da Rádio Vida Nova FM, bom estarmos juntos nessa manhã de segunda-feira, 8 de junho de 2026. Pedimos a Deus que abençoe todos os nossos amigos e amigas aqui da Vida Nova FM. Palavra de Deus ilumina a nossa oração. Um texto do Evangelho de Mateus. Felizes os que promovem a paz, porque serão chamados filhos de Deus. Grande livro encontramos na meditação de hoje, não somente hoje, mas na direção espiritual de nossas vidas. Felizes os que promovem a paz. Nossos corações são desesperados por uma missão grandiosa. Podemos considerar ainda que se trata do nosso empenho de enxergar o outro, nossos irmãos e irmãs, o reflexo do Criador, e entender as nossas mãos em um gesto de acolhida e misericórdia. A paz, ao ser promovida entre nós, não é apenas uma ausência de conflitos. É algo mais amplo que abraça o diferente e, neste abraço, gera harmonia, amor, capaz de curar feridas. Quando promovemos a paz, somos semelhantes ao farol que ilumina e oferece rota segura de jornada para quem caminha em trechos de escuridão. Para ofertar, devemos ser algo para dar. A verdadeira paz que Deus nos pede é fruto de um coração em constante oração e proximidade com Ele. Ela não está no conforto que sentimos ao repousar em Deus. Está presente em nossos lábios, quando dizemos palavras que visam consolar e incentivar para o bem. Reflete-se por meio de nossos olhos, quando esses estão prontos para perdoar e demonstrar isso com brilho e talvez até com lágrimas, que flui de um coração movido pelo desejo de saciar a sede de amor do mundo. Essa paz que poderemos ofertar e o mundo é a mesma que Deus nos dá. Precisamos do Pai nessa tarefa, sozinho não somos capazes de promovê-la. É somente como instrumento que seremos a paz para o mundo e para os irmãos e irmãs. Senhor, dá-nos a paz que restaura e transforma, trazendo novas todas as coisas, novas do teu amor e na tua graça. Ajuda-nos a promover a tua paz. Ouvinte da Rádio Vida Nova FM, que o Senhor te abençoe e te guarde. Ele mostra a sua face e você seja favorável.

0: para você esse olhar, vos dê sua paz. Que você sinta a presença amorosa de Deus em sua vida cada minuto desse novo dia. Que uma chuva de bênção seja derramada sobre você e sua família. E que o Senhor te guarde na palma da sua mão e livre de todo mal. E até que nos encontremos de novo, que Deus te abençoe. Em nome do Pai, do Filho e do Espírito Santo. Então, bom dia e até amanhã, se Deus quiser.
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0: ai de mim se não anunciar o Evangelho. Primeira carta de Paulo aos Coríntios, capítulo 9, versículo 16. Celebremos jubilosos 40 anos da nossa Diocese de Guanhães. Rezemos com nosso bispo diocesano, Dom Otacílio Ferreira de Lacerda.
1: Sal e luz na planície do cotidiano. Passagem do Evangelho de São Mateus, capítulo 5, versículos 1 ao 12. Refletimos sobre o nosso compromisso batismal quando nos tornamos cristãos, discípulos missionários do Senhor, vivendo de modo especial a proposta que Ele nos fez no Sermão da Montanha. Fazer brilhar a luz de Deus na noite do mundo e, como sal, dar gosto e sentido de Deus a todo o existir é a nossa grande missão. A mensagem do Evangelho de São Mateus, capítulo 5, versículos 13 ao 16, é o desdobramento do Sermão da Montanha, que, se verdadeiramente vivido na planície, nos faz sal da terra e luz do mundo. Seguidores do Senhor não podem se instalar na mediocridade, jamais se acomodar, mas pôr-se sempre a caminho, sem nenhuma possibilidade para comodismo e facilidades. Ser sal e luz implica em total fidelidade dos discípulos ao programa anunciado por Jesus nas bem-aventuranças. Ser pobre em espírito, misericordioso, puro, sedento de justiça e paz, e capaz de sofrer toda forma de incompreensão, calúnia e perseguição. Ser cristão é um compromisso sério, profético, exigente, no testemunhar do reino, em ambientes adversos. Não se pode viver um cristianismo morno, instalado, cômodo, reduzindo a algumas práticas de oração e de culto, até mesmo de uma missa apenas aos domingos, como simples expressão de preceito cumprido. Somente quando o nosso agir revela a ação e o compromisso com o projeto divino é que somos sal da terra e luz do mundo, anunciando e testemunhando Jesus como a luz de todos os povos, de todas as nações. Somente quando atraímos o olhar de todos para Deus e não para nós mesmos é que somos sal da terra e luz do mundo. Discípulos missionários do Senhor devem se preocupar permanentemente em não atrair sobre si o olhar de todos, mas deve, antes e sempre, se preocupar em conduzir o olhar e o coração de todos para Deus e a proposta de seu reino de amor, vida e paz. Sendo sal, que jamais percamos o gosto, do contrário, para nada serviremos. Sendo luz, que jamais permitamos que ela se apague, não obstante as dificuldades próprias da existência. Que tenhamos a coragem de comunicar a luz de Deus na escuridão do cotidiano.

0: jamais perdendo o gosto do sal de Deus, gosto da partilha, do acolhimento, da misericórdia, da caridade. Tão somente assim a luz de Deus, que em nós habita pelo seu Espírito, comunicará luz aos que se encontram ao nosso redor. Sal e luz sejamos. Sermão da Montanha, ouvido e acolhido, na planície da vida, anunciado, testemunhado e corajosamente vivido. Amém. Sal e luz na planície do cotidiano.
1: Alegrai-vos sempre, orai sem cessar. 1 Tessalonicenses capítulo 5, versículos do 16 ao 17. Você acompanhou Momento de Oração com nosso bispo diocesano, Dom Otacílio Ferreira de Lacerda.
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0: Bom dia pra você, ligado na Vida Nova, 6:20, WJ tem seu amigão de todas as manhãs e mais uma edição do nosso Desperta Brasil, na sua segunda-feira, hoje, 8 de junho de 2026, juntinhos com mais uma edição do nosso Desperta Brasil, até as 8 horas da manhã, claro, valendo sua participação, seu abraço aqui no Desperta Brasil, chegando com você com Lojas Pague Menos, mania de vender barato, 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Bom dia!
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0: Bom demais, hein?

0: Excelente manhã, excelente semana pra você, abençoada. Juntos aqui no Desperta Brasil. Bom dia, bom dia, bom dia.
1: Conheço um velho ditado que é do tempo dos Agais. Diz que um pai trata 10 filhos e 10 filhos não tratam pai. Sentindo o peso dos anos sem poder mais trabalhar, o velho peão estradeiro com o seu filho foi morar. O rapaz era casado e a mulher deu de implicar. Você manda o velho embora se não quiser que eu vá. E o rapaz, coração duro, com o velhinho foi falar.

0: demais, hein? Desperta Brasil, 6:25, bom dia.
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0: Bom demais, hein? Desperta Brasil, Geraldo Dito, também já ligado por aqui, né, Geraldo? Boa segunda, boa semana, rapaz. Diz aí, bom dia.
1: Bom dia, vai junto. Sou Geraldo Dito, Geraldo Realista.
0: Bacana, Geraldo.
1: Você falou, tô acompanhando a música do Bruno Marrone, Coração de Pedra.
0: Moda boa, manda aí.
1: Essa música foi pra toda a galera, sou Geraldo Realista, toda minha família, pessoal que da Roupa Trafé, pessoal do Centenário 2 e 3, da Onde Foi na Barragem, pessoal do Sete Rebião da Mesa, pessoal da Loja Alegre, pessoal do Corrente Canoa, pessoal do Figurinho Bom Sucesso, e pra toda você da Vida Rádio Nova.
0: Galerinha com a gente, hein?
1: Muito obrigado, Deus abençoe outro dia, boa semana.
0: Amém, obrigado pela companhia, viu? Aqui no Desperta Brasil, grande Geraldo Dito, abraço a São João Evangelista, toda a região com a gente, a Mirissan Ribeiro também, né, Mirissan? Fazenda do Adriano Varão, tá ligadinha também, abraço a Mirissan, toda a família com a gente, né, Zé Roberto, turma lá. Na sintonia da Vida Nova, conferindo o nosso Desperta Brasil. Coração de Pedra, Bruno e Marrone, 6:27. Bom dia.

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1: Bom demais o Desperta Brasil, coração de pedra, Bruno e Marrone. Depois do intervalo, muito mais aqui no Desperta Brasil. Te espero.
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0: do Zezinho Gasolina, o Playboy demais.
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1: 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Bom demais, hein? 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Bom dia pra você.
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1: Bom demais, hein? Grace Mara com a gente, tá ligadinha, né, Grace Mara? Bom dia pra você.
3: Bom dia, Wagner.
1: Bacana, e aí?
3: Eu sou a Grace Mara com a voz.
1: Quanto Barbosa. Curte qual?
3: É Requena, Casa de Caboclo.
1: Casa de Caboclo, manda aí.
3: Vou levar meus pais, tô com a voz, você vai rádio.
1: Valeu, Grace Mara, obrigado, tá? Pela participação, boa segunda, boa semana aí pra você, ligadinho aqui no Desperta Brasil. Abraçando também o Guerreiro com a gente, né, Guerreiro? Bom dia, tá deixando um abraço aqui pra dona Zulmira, também ligadinha, né? Curtindo a nossa programação lá no Maio dos Buracos. Abraço a todos aí, né? No Maio dos Buracos e toda a região com a gente aqui no Desperta Brasil. Agora são 6:38, bom dia. Música.

0: o Desperta Brasil, Casa de Caboclo, tá aí, Rick Renner. A Cirleia também lá no Vilagem, tá ligadinha, né, Cirleia? Bom dia, diz aí.
1: Bom dia, Wagner.
0: Bacana, Cirleia.
1: Beleza.
0: Bom Toca demais.
1: Camisa, Zé de Camargo, Luciano.
0: Manda aí, Cirleia.
1: Meu olhar, vou oferecer pro Saulo, pra todos meus familiares aqui em Goiânia, pra Geraldinha, Dona Lica, pra Maria e família na Jacutinga, Delico do Bernardino e família, pro Leandro e família na Jacutinga, pro Misael, Maiara, Graciane, Ederson, Messaria, Milô, o Ronaldinho, a esposa dele, Tchura das Pombas, pro Anderson, Laminho, Luzia, pro Cleidione, pro Ederson, pra Das Neves, família, Ritinha e família, Lurdinha e família, aí pra todos que estão ligadinhos no Desperta Brasil, tenham um ótimo
0: bom demais,
1: dia,
0: hein?
1: Uma ótima semana. Deus abençoe você hoje e sempre. Tchau, tchau.
0: Valeu, Cirlei. Abraço a você, a todos aí no Vilagem. Na Pio Ferreira, abraçando também a Andresa com a gente, né, Andresa? Bom dia pra você, boa segunda, boa semana. Madrugada e meu olhar. Tem Zezé de Camargo e Luciano aqui no Desperta Brasil. Onde quer que você esteja, em casa, no trabalho, na estrada também, né? Com esse friozinho. Obrigado pela companhia, pela carona, tá? Tamo junto por aqui. Bom dia pra você.

0: É bom demais esse Desperta Brasil, hein? Bom demais estar com você mais uma manhã por aqui, abraçando o Carlos Eduardo com a gente, né, Carlos? Obrigado pela companhia, dizendo, tô sempre ligado aqui no Desperta Brasil WJ. Abraço o Carlos Eduardo com a gente. Evita, lá em São João Evangelista também, já ligadinha, né? Bom dia, diz aí.
1: Bom dia, Wagner Júnior.
0: Bacana?
1: Wagner Júnior, você faz favor de tocar uma música pra mim, a música
0: Manda aí.
1: Eduardo Costa, pode ser qualquer uma. Aqui é Evito que mora no sítio Ribeirão da Mesa.
0: Abraço pra turma. Bom demais.
1: Vou oferecer para Raquel, para Flóvio, para todos que gostaram da música.
0: Bom demais, Evito.
1: Muito obrigado.
0: Abraço pra você, tá, minha querida? Boa segunda, boa semana. Obrigado pela audiência, viu? Abraçando você da região, né? Na frequência 91,5, pelo nosso app, pelo nosso player, em qualquer cantinho desse planeta. Vou juntinho com você aqui no Desperta Brasil. Bom dia.

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4: Bom dia para você que nos ouve através das ondas da rádio Vida Nova FM e através das redes sociais. Você que nos acompanha pelas redes, deixe o seu like, comente, siga o perfil da rádio e se inscreva no nosso canal. Eu sou Kênia Maria. É uma imensa alegria ter a sua companhia. O programa Santo do Dia é um programa para nos aproximar de Deus, nos inspirando com o exemplo daqueles que santificaram suas vidas, dedicando-as a Deus. Hoje é segunda-feira, 8 de junho de 2026. Celebramos hoje Santo Efrem, o Sírio. Santo Efrem é um dos maiores teólogos, poetas e doutores da Igreja. Conhecido como a cítara do Espírito Santo, ele combateu heresias através da arte e da música, deixando um legado espiritual profundo que une as tradições cristãs orientais e ocidentais. Ele nasceu em 306 d.C. na cidade de Nisibis, na antiga Mesopotâmia, atual Turquia. E ele também nasceu em um lar dividido. O pai era sacerdote pagão e a mãe era cristã. Por professar a fé cristã, Efrem foi expulso de casa na juventude. Ele foi batizado aos 18 anos e passou a viver de forma ascética e do trabalho manual. Tornou-se diácono e atuou como um respeitado professor em sua cidade natal. Em 338, com a invasão persa, refugiou-se na cidade de Edessa, onde viveu o restante de sua vida. Ele faleceu em 373 d.C., após contrair peste enquanto cuidava heroicamente dos doentes da cidade. Suas principais obras e legado. Ele ficou famoso por compor hinos, poesias e comentários bíblicos profundos para ensinar os fiéis. Ele utilizava corais femininos na liturgia para combater heresia de forma bela e acessível. É considerado um dos primeiros e maiores defensores da virgindade perpétua e pureza de Maria, chamando-a de Bardo de Maria. Foi declarado doutor da Igreja Católica

0: 1920 pelo Papa Bento XV. A Igreja Católica celebra sua memória litúrgica no dia 9 de junho. Santo Efrem, rogai a Deus por nós. Agora, quero convidar você, ouvinte, a rezar comigo a oração que o Senhor nos ensinou. Pai nosso que estais nos céus, santificado seja o vosso nome. Venha a nós o vosso reino. Seja feita a vossa vontade, assim na terra como no céu. O pão nosso de cada dia nos dai hoje. Perdoai-nos as nossas ofensas, assim como nós perdoamos a quem nos tem ofendido. E não nos deixeis cair em tentação, mas livrai-nos do mal. Amém. Ave Maria, cheia de graça, o Senhor é convosco. Bendita sois vós entre as mulheres, e bendito é o fruto do vosso ventre, Jesus. Santa Maria, Mãe de Deus, rogai por nós, pecadores, agora e na hora da nossa morte. Amém. Meu irmão, minha irmã, santificado seja o seu e o nosso dia. Até o próximo encontro, onde traremos mais exemplos de fé e coragem para santificar a sua vida. Fique com Deus e até lá.
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1: Bom demais, hein? Desperta Brasil 72, bom dia. 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
1: Chegando o Marques Araújo, trazendo para você o boletim do agro aqui no Desperta Brasil.
3: O preço do boi gordo nesta segunda-feira, dia 8, apresenta alta de 0,08%. A arroba está sendo negociada a R$ 353,80 no estado de São Paulo. Na Grande São Paulo, em São José do Rio Preto e Descalvado, os preços do frango apresentam estabilidade. O frango congelado segue negociado a R$ 7,13 e o frango resfriado ainda é vendido a R$ 7,14. A carcaça suína especial também apresenta estabilidade no preço, sendo negociada a R$ 8,71 por quilo nos atacados da Grande São Paulo. Já o suíno vivo apresenta queda nos preços na maioria dos estados analisados, como é o caso de São Paulo e Minas Gerais, com valores de R$ 5,26 e R$ 5,58, respectivamente. Os dados são do CEPEA. Reportagem Marquesan Araújo.
1: Daí o Marquesan Araújo trazendo para você indicadores do agro, boletim do agro aqui no Desperta Brasil 74. Bom dia.
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1: Bom demais, hein? Desperta Brasil, de volta, 7:09, bom dia pra você. Abraçando o Geraldo com a gente, conhecido como Geraldo da Rodoviária, tá ligado no Desperta Brasil, abraçando também o Pitigó com a gente, Felisberto também tá ligado, abraçando o Bacana também, tá na sintonia já do Desperta Brasil, né, Bacana? Bom dia também, boa segunda, boa semana, a Júlia na Fazenda Quartel. Júlia, bom dia.
2: Tudo bem?
1: Bacana.
2: Júlia da Fazenda Quartel.
1: Curte qual, Júlia?
2: Uma música, o Rio Negro e Solimões. Frio da madrugada.
1: Manda aí, Júlia.
2: Pra toda minha família de Fazenda Quartel, pra vocês da rádio e todos os ouvintes.
1: Bom demais, hein?
2: Um abraço, tenha uma ótima semana.
1: Pra todos nós, valeu, um abraço pra turma aí da Fazenda Quartel, 7:10, hora daquele cafezinho pra dar aquela aquecida, né? Friozinho aí já predominando na nossa região. E aquele cafezinho, ah, como é bom o cafezinho pra aquecer amanhã, pra aquecer o dia. Você, claro, juntinho também no Desperta Brasil. Bora mexer o doce, menino parado no vento, picolé.

bom demais, hein? Desperta Brasil, Vida Nova sempre com você, abraçando por aqui a Vânia com a gente lá no Moura, né? Vânia, obrigado, tá? Pela companhia, boa segunda, boa semana. Do Graiputo, abraçando Vanilda, deixando um abraço aí para o Sidmar, né? Seu Sidmar, que tá, ficou mais novo ontem, parabenizando então pela data, desejando toda a felicidade do mundo. Valeu, Vanilda, pela participação, excelente manhã para você. Ligadinha, conferindo por aqui também o nosso Desperta Brasil. E a dona Zumira também tá ligadinha lá, dona Zumira. Ótima segunda, ela curte Barco de Papel com o trio Parada Dura aqui no Desperta Brasil. Bom dia pra você.

0: Bom demais, hein? Já já aqui, muito mais do Desperta Brasil.
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0: 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Bom dia aos parceiros aqui do Desperta Brasil. Vanderlei Francisco, também já ligado por aqui no Desperta Brasil, não é isso, Vanderlei? Bom dia pra você, rapaz. Tá ligadão nesta manhã no Desperta Brasil, não é isso?
1: Fala, Wagner Júnior, bom dia.
0: Bom dia.
1: Wagner Júnior, toca pra nós aí, um forrozinho com Guilherme Silva.
0: Manda aí, Vanderlei.
1: Beleza pra toda a galera ali do Bom Sesc, com o Roseiro ali, ó. E sim, pra minha família, turista das Dor, Paula, o Bahia, a Leia, Juquinha.
0: Galerinha com a gente.
1: Ofereço aí pro Jean, Marcos, família na Gamineira. Ofereço aí pra galera ali de Sabinop. Ofereço pro Teim, Nazareno. Ofereço pro Emanuel. Ofereço também ali pra galera do Cachoeira Simões Barroso. Ofereço lá pra galera Zé Barroso. Corrente, São Domingo, Cachoeira, Correntinha de Goiânia, Corrente de Canoa. Ofereço aí pra todas as galeras de Cruzeiro do Oricano.
0: Região ligada, né, Vanderlei?
1: Rádio aí, ó. O Lucas lá na cidade, todos vocês aí da rádio.
0: Bom demais.
1: Tenham um bom dia.
0: Segundou, rapaz. Vamos que vamos. Aqui no Desperta Brasil, as melhores e claro, com a sua participação pra esquentar essa segundona fria, né? Bom dia pra você. Abraçando também por aqui, tá ligado? Tá curtindo por aqui a nossa programação também. Nesta super manhã, Afonso Batista abraçando a Anne com a gente, Fernanda, Larissa, Carla, também a Laysa. Ótima manhã, boa segunda.

0: Bom demais, hein? Desperta Brasil. Bom dia, Cleiton Gomes, com a gente também nesta manhã.
1: Fala, Wagner Júnior.
0: Bacana, Cleiton.
1: E aí? Toca pra nós aí a música Boi Soberano.
0: Manda aí, Cleiton.
1: Manda pra todos os ouvintes, principalmente os trabalhadores da construção civil.
0: Bom demais, hein? Boa segunda, boa semana, bom trabalho pra essa turma aí, viu? Abraçando o Zé Dalice com a gente, né, Zé? Boa segunda. César Menotti Fabiano, Boi Soberano, 7:32. Bom dia.

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4: É o Desperta Brasil. 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

Abraçando o Márcio lá em Itabira, curtindo a nossa programação. Abraço, Márcio, toda a família aí, né? Em Itabira, curtindo nossa programação, nosso Desperta Brasil. Eu te seguro, Panda.

0: demais, hein? Sempre com você, todo dia, o dia todo é a sua vida nova, não é isso, Luzia? João Miranda também na sintonia por aqui, não é isso?
1: Aqueles do
0: Aguilhanda. Aí.
1: Tá frio mesmo, né?
0: Tá gelado, não tá, Luzia?
1: Só Deus na causa.
0: É. Bora naquele cafezinho pra aquecer, né, Luzia? Desperta Brasil também esquenta as manhãs aqui, tá? Obrigado pela audiência. Oi, Wilson, bom dia. Também tá ligado, né?
2: Imagina, depois você mandar a música pra mim.
0: Manda aí, Wilson.
2: Da Quatro Cantos Paredes.
0: Quatro Cantos da Casa, Teodoro Sampaio.
2: Manda pro Crowline. Manda pra minha mulher parceira. Manda pra Dom Maria Manedinho.
0: Abraço pra turma, né?
2: Manda pra Graciane, minha fiada. O Geraldo. O Lesson. Adriano. Pra Vezinho.
0: E galerinha pra Marição.
2: E pro Zé Roberto.
0: Bom demais, hein?
2: Vou chegar
0: nessa
2: semana, hein?
0: Aí, tá vendo, Mirissan? Beleza, valeu, Wilson, pela participação, abraço a turma lá, São José do Jacaré, né? Na sintonia com a gente, Senhora do Porto, toda a região, abraço a todos da beira do Rio com a gente, você também curtindo na ressaca, né? Dores de Goiães, abraçando você em Santa Terezinha, alô, Carmésia, bom dia pra você que tá ligado aqui.

Bom dia pra você que tá ligado aqui na nossa programação. Agora são 7:47. Daqui a pouquinho tem a Cláudia Rocha, né? Tem que buscar na porteira. Já, já, se liga.

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0: bom demais, hein? Desperta Brasil, WJ, hein? Seu amigão de todas as manhãs com você, bem juntinho aqui no Desperta Brasil. 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Bom dia, bom trabalho pra turma aí, viu? Legal, vamos deixar abraço aqui nessa manhã. Quem tá ligado por aqui, tá curtindo o nosso Desperta Brasil. Galerinha com a gente. Oi, bom dia.
1: Ô, Wagner, bom dia.
0: Bom dia.
1: Beleza pura, como é que tá o frio aí?
0: Rapaz, tá frio, hein? É.
1: Aqui em Boa Vista tá brabo. Aqui é o Salvador Ferreira.
0: Bom, Salvador, bom dia. Abraço pra turma aí. Galera com a gente.
1: Tá caindo, viu?
0: É, rapaz. A temperatura caiu.
1: Bom dia pra todos nós aqui.
0: Abraço pra turma aí de Boa Vista. Virginópolis com a gente, né, Salvador? Grande abraço pra você.
1: Chegou.
0: Claudinha tá chegando já já.
1: Bom dia pra ela.
0: Aí, obrigado, tá? Pela participação, excelente manhã pra você, a todos aí de Boa Vista, Virginópolis e toda a região, tá bom?
1: E manda um oito pra nós aí.
0: Beleza, valeu, Salvador, bom dia pra você, tá ligado com a gente, hein? O Juninho também tá por aqui, né, Juninho? Bom dia, Xará, manda a próxima pra quem, rapaz?
2: O Jorlan Barra Pesada, Ziel, Rosa.

Não, mas aquele sereno, hein? Aquela fumaça, tava brava. Nossa! Vamos fechar com a boiadeira na Castelo, nosso Desperta Brasil, que volta amanhã na sua terça, bem cedinho, com frio de novo, tá bom? Mas o Desperta esquenta sua manhã e te aquece muito. Daqui a pouco eu volto com a Cláudia no nosso bate-papo do dia.

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0: 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Bom dia, bom dia, bom dia, bom dia, Cláudia Rocha, bem-vinda, menina.
1: Bom dia, Wagner Júnior, bom dia, ouvintes da Vida Nova. Você tá doido, menino?
0: E
1: hoje,
0: aí?
1: Lá o meu vizinho que tem os galos e as galinhas dele lá, o galo cantou diferente.
0: Cantou?
1: Cantou assim, let it go.
0: Let it go, let it go. Tem essa musiquinha?
1: Que
0: da Frozen?
1: Que frio é esse?
0: É, essa
1: Nossa
0: musiquinha.
1: Nossa senhora.
0: Pois é, o galo lá de casa nem aguentar cantar e cantou.
1: Ficou lá enroladinho, mas as galinhas, né?
0: Se não fosse o meu despertador, eu tinha perdido a hora. Se eu fosse confiar no galo.
1: Ah, vou te

0: Tá de lascar esse frio, pessoal.
1: Ah, meu Deus
0: aí,
1: do céu.
0: Ó, assim, ó.
1: Aí.
0: Cada let it go é let it go.
1: Ai, que
0: let
1: frio.
0: It go. Cada let it go é uma rajada de gelo.
1: Let it go traduzindo é o quê?
0: Não sei.
1: Não sabe?
0: Só sei que é do filme da Frozen. É o filme dela que faz gelo, né? Ela forma gelo. Aí essa música aí é tema do filme. Let it go.
1: Let it go. Livre estou.
0: Ah, é. Na tradução brasileira da versão brasileira, né? É assim mesmo. Não, menino, vou te falar, viu? O Galo cantou foi Let it go hoje.
1: Let it go. Muito bom, muito bom.
0: E lá em Senhora do Porto?
1: Menina, frio demais. Nossa.
0: Sei que ainda levantou mais cedo ainda, né?
1: Nossa, tava bem friozinho.
0: Será que teve alguém que acordou mais cedo ainda?
1: Molhei aquela horta toda, tadinho. Imagina, né? As plantinhas são bem sensíveis, né? Pra tirar o sereno, porque... Aí, por exemplo, o sol sai agora, nem sei se saiu, porque eu não fui lá fora pra conferir.
0: Saiu, lá.
1: E aí queima as plantinhas, são sensíveis, principalmente alface.
0: Folhas,
1: alface tá maravilhosa lá. E elas são bem sensíveis.
0: Tem que ter esse
1: cuidado.
0: Folhinha fininha, né? Aí realmente, engraçado, né? Se até os veículos, né, não podem ficar aquele sereno em cima.
1: Queima, né?
0: Imagina as plantinhas.
1: Exatamente.
0: Né? Então, realmente, você é um bom agricultor. Tá entendendo bem aí do cuidado com as plantinhas. Ah,
1: tem que ter esse cuidado, sim. Mas depois eu vou colocar aquela telinha também que ajuda, né, um pouquinho.
0: Ah, é verdade. Né? Ajuda bastante.
1: Depois só molhar por cima dela que vai respingando a aguinha.
0: Isso.
1: Fica legal.
0: É, muito bom.
1: Isso aí.
0: Depois é só degustar.
1: Só degustar aí uma boa salada. Mas tem que lavar, viu, gente? Outro dia quase que eu comi uma largada. Eu lavei bem.
0: Misericórdia.
1: Bem. O problema é que a lagartinha é verdinha da cor do alface,
0: da
1: né?
0: Da cor da alface,
1: Que coisa.
0: Oh, misericórdia, tem que lavar direitinho, gente. Dos dois lados da folha.
1: Mas aqui não foi da minha plantação, não. Essa eu comprei no mercado mesmo, tá? Aí eu deixei um restinho.
0: Veio com brinde.
1: Aí eu lavei que ia usar, aí no outro dia a gente foi, né? Tal, jantar ali e tal. Aí o Vonatan que viu ela. Quase que ele comeu. Ele falou, ó, tem um bichinho mexendo aqui.
0: A comida gatinha. Tá viva.
1: Olha a gatinha.
0: Não, isso pode acontecer,
1: Pode acontecer, sim. Mas essa eu não tinha lavado, viu, gente? A falha foi minha.
0: Aí,
1: sempre tem que lavar, bonitinho.
0: É verdade,
1: Aí ele confia, pegou sem falar, né?
0: Às vezes a gente confia, né, que não tem nada e vai lá na fé, aí toma essa surpresa aí, ó.
1: É verdade. Muito bem.
0: Ah, falar nisso, hoje não tem outro jeito, não. Tem que ser um caldinho, bem quentinho. Nossa senhora, tem que ser um caldinho. Ou de mandioca ou de feijão, mas tem que ser bem quentinho, que aí você toma o caldinho e já vai esquentando assim, já.
1: Ah, eu acho que esse ajuda. Frio agora, um caldinho de mocotó. Daquele bom, é bom mesmo.
0: Esse é do bom, hein?
1: Menino.
0: Esse é do bom.
1: E muito café. Muito cafezinho.
0: É o cafezinho mesmo. Não tem jeito, não. Vou ter que fazer mais umas 3 vezes no dia aí, reformar cafezinho. A garrafa de café.
1: Não, e o caldo de mocotó dá aquela energia, né?
0: Dá.
1: Bacana.
0: E é bom, né, menino?
1: Isso é saudável.
0: É excelente pra saúde. Tô vendo o pessoal indicando muito aí nos videozinhos pela internet aí. O pessoal tá falando muito.
1: Exatamente.
0: Caldos.
1: Pode ser até esse caldinho também com um pezinho de frango ali. Você tem bastante suculência ali. Você pode. Fazer aquele caldo, dar aquela coadinha pra quebrar os ossinhos. Se bem que os ossinhos também são. Faz parte, né?
0: Nutritivo também.
1: Nutritivo. Tem muita opção boa.
0: Tudo se aproveita.
1: Exatamente.
0: Antigamente falava assim que do boi só não se aproveitava o berro, né? Que é o berro do boi. Hoje não, hoje você grava, aproveita até o berro do boi.
1: Até o berro do boi, Muita gente
0: se
1: antigamente.
0: Tudo.
1: É igual pezinho de frango. Todo mundo tinha um preconceito, né? Com pezinho de frango. Mas só sobrou o pé pra mim.
0: E é altamente nutritivo.
1: E hoje, nossa, olha o precinho dele pra você ver.
0: Né? Como por é que aí você já vê, né? Que.
1: Eu sempre gostei do pezinho.
0: Por falar em boi, posso fazer a pergunta?
1: Pode.
0: O que é o que é? O que que acontece se colocarmos sal em um boi pequeno?
1: O que que acontece?
0: Se colocarmos sal num boi pequeno.
1: Colocar sal num boi pequeno? Ih, menina, vai dar um churrasco bom demais,
0: Você já viu aqueles boizinhos, assim, nessas exposições do agro, assim, que eles levam as miniaturas de vaca? Eu acho a coisa mais fofa do mundo.
1: Eu sigo uma página aqui que tem um rapaz que cria.
0: É bonitinho demais, é lindo.
1: Mini boi, mini cavalo. Mini burrinho, o burrinho chegou recentemente pra ele.
0: É lindo demais.
1: E...

0: É uma alegria, né?
1: Ah, é bonitinho.
0: E dorme demais dentro de casa, junto com os capetinhos.
1: Uhum. Que gracinha. Legal. Eu acho lindo demais.
0: Tudo mini lá, né? Chique demais.
1: Muito
0: eu acho legal.
1: É. A criançada aqui em Goiânia, eu lembro de ter visto nessa última exposição que teve, né?
0: Uhum.
1: Lá no Parque de Exposições, se eu não me engano.
0: Isso.
1: Lá teve essa exposição desses bichinhos. Teve uma lhama, que é um bicho diferente pra nós aqui no Brasil, né?
0: Cospe, né?
1: É,
0: ah, beleza.
1: Ela cospe. É. Se ela não gostar, não, ela lança o cuspida longe. Mas nesse caso, o que acontece se colocarmos sal num boi pequeno? Boi vivo.
0: Num boi vivo?
1: Tá? É. Senão vira churrasco.
0: Queria sargar esse boi, mas não vai ter jeito.
1: Joga ele na brasa, né?
0: Ai, ai, ai.
1: É bom demais.
0: O que é que acontece se sargar um boi pequeno, colocar sal nele?
1: Se colocar sal num boi pequeno.
0: Se colocar sal no boi pequeno. Ah, eu vou querer a ajuda do pessoal aí. Chama esse povo pra interagir nesse frio.
1: Já tá entregando os pontos?
0: Com esse frio, o raciocínio fica meio, né?
1: Tudo fica mais lento.
0: Fica bugado. Tá bugando aí.
1: Nossa senhora, tirei o olho hoje assim fora da coberta. Falei, meu Deus, é eu que vou ter que levantar agora. Não tô acreditando.
0: Mas o bom é que eu fui esperto. Ontem acho que eu fui deitar às 8:30 da noite, sabe?
1: É mesmo?
0: Aí... dormi bem, falei, gente, 5 horas da manhã que não chega.
1: Por que será? Deitou com as galinhas?
0: Eu falei, nossa, será que meu celular não deu certo e tal? Aí depois quando eu olhei, era 4:44 ainda, acordei 4:44.
1: Aí.
0: Muito bom.
1: Eu também, com esse frio, 7, 8 horas, se eu já tiver liberado, eu já vou pra cama e já deito sem culpa nenhuma.
0: É, muito bom. Nossa.
1: Deixa eu ver aqui.
0: Vamos ver lá.
1: Ó, já tá... já tem resposta.
0: Já tem?
1: Já tem.
0: Não vou olhar.
1: Nossa,
0: não.
1: já escondi, não vou deixar saber não. Bom dia, Alessandro, aquele abraço.
0: Alessandro com a gente.
1: Olha, a Mirissan passou aqui, ó, o que ela mandou?
0: Ó. Oh.
1: Fomos passear e visitar os torresmos.
0: Tadinho dos torresmos.
1: Torresminho vivo.
0: Eu tô com torresminho lá em casa, ele tá pesando uns 10 quilos.
1: Olha.
0: Levei pra casa semana passada. Mas eu vou te falar, a gente olha assim e fala assim...
1: Será que demora?
0: No futuro, né? Falei, nossa, gente. E tem uma orelha tão grande, né?
1: Tem, menino.
0: Aí a mamãe falou, não pode ficar gorando o bicho. Não. Falei, não, não tô gorando, não. Só tô imaginando o futuro.
1: Ai, ai.
0: Tadinho.
1: Os bichinhos perto do Wagner Júnior.
0: Mas isso aí eu não vou ter coragem de ver ele partir assim, né? Pro prato, não.
1: Mas se ele chegar no prato, só você fechar o olho.
0: Só fechar o olho.
1: Aí você quando sem ver.
0: É.
1: Olha, Miri Santos, que é Sofia. Sofia é o quê? Sua filhinha?
0: Aí.
1: Ela tava fazendo paçoca. Olha, paçoca é bom, hein? No leite, eu amo.
0: Muito
1: Vamos
0: bom,
1: colocar
0: muito
1: paçoca
0: bom.
1: No leite. Aproveitou bem o final de semana, hein, Mirissan?
0: Aí,
1: abraço pra você aí, ó. Também tem a Luzia. Oi, Luzia, bom dia pra você. Olha, a bacia de pipoca debaixo da coberta. Tá vendo a coberta de fundo aqui?
0: Tá assistindo o pica-pau aí, escutando a gente, né?
1: Olha lá, ó. Debaixo da cobertinha, comendo a pipoquinha. É bom, hein?
0: Eita.
1: Engraçado, né? Às vezes a gente não leva muita pipoca a sério.
0: Pois
1: e diz
0: é.
1: Que a pipoca é excelente pra saúde.
0: É mesmo?
1: Sabia?
0: Não sabia, não.
1: É
0: sabia,
1: ótimo,
0: não.
1: Claro, né, gente? Que a gente vai colocar meio quilo de sal na pipoca. E aí não vai ficar saudável. Né? Vai ficar salgada, não saudável. Mas a pipoquinha diz que fazem muito bem pra saúde. Ó.
0: Eu gosto dessa tradicional, com salzinho mesmo. Tem umas outras
1: tem que ter
0: aí.
1: Tem um salzinho, mas não muito, né?
0: Eu acho aquela de micro-ondas um pouco...
1: Você acha?
0: Eu acho ela um pouco pesadinha.
1: É, sabe? Eu acho ela
0: Na
1: prática.
0: Minha opinião, né, gente? É prática
1: eu acho
0: demais.
1: Ela prática.
0: Agora eu já gosto dessa mesmo, da gente estourar ali. Que tem tudo.
1: Parece que tá dando tiro dentro de casa.
0: Já com salzinho ali, já deixa um Guaraná Antártico que é gostoso.
1: Nossa,
0: pra acompanhar.
1: Ah, e pronto, você lembrou, foi do comercial, né? Pipoca e Guaraná. Que programa legal.
0: É, uma limonada que seja também é bom.
1: Também.
0: Bom, tranquilo.
1: Alô, José Afonso.
0: José Afonso
1: Olha.
0: Com a gente.
1: Ah, essa aqui é a pergunta da semana passada. Eu tô achando que a pergunta de agora é da semana passada.
0: Tá. O Zé bugou hoje, que não mandou nada, né, Zé?
1: É o frio. Alô, Gabriel, bom dia. Quem mais? Juninho de Santa Bárbara. Alô, Juninho, bom dia pra você. Ah, o Zé da Lista pedindo um alô aqui, ó.
0: Alô, Zé.
1: Alô, Zé. Alô, Vanderlei. Bom dia pra você também.
0: Valdineia Maia.
1: Tá agarrado no serviço. Alô, Valdineia, bom dia pra você também.
0: Tá ligado.
1: Ah, lá, ela também tá falando que também tem a horta dela.
0: Aí, tá? Essa é a?
1: É a Valdineia.
0: A Valdineia.
1: O pessoal de vez em quando manda foto pra gente das hortas.
0: Uhum.
1: O pessoal com a horta ainda formando canteiro pra poder plantar as mudinhas. É legal demais, né?
0: Muito
1: Eu acho
0: bom.
1: Lindo esse mistério. Uhum. Porque a gente pode fazer.

0: É todo o trabalho. Eu sou uma admiradora da natureza, já falei, mas também das obras divinas, né?
1: É, sim,
0: porque você planta, você rega, você aduba, você cuida, mas precisa ver aquele mistério divino para que você realmente veja a planta brotando e produzindo.
1: É muito bacana. Acho lindo. É gratificante, muito gostoso, né? Ver, né? É.
0: Ó, a Flaviana mandou assim: bom dia, povo animado.
1: Aê, Flaviana, bom dia.
0: Aqui nem o frio tira a nossa animação, menina. Você tá doido?
1: Muito
0: alô,
1: bom.
0: Alô, Valdirene. Quem mais? Luzia.
1: Luzia, Ju
0: alô,
1: Miranda.
0: Cleiton.
1: Ó, o Cleiton e
0: tá
1: seu
0: no trabalho
1: cavalo.
0: Também, garrada
1: tá
0: na
1: pra gente.
0: Ó, mandou um coraçãozinho pra gente, a Adriana.
1: Adriana Damasceno.
0: Alô, uma carinha congelada. Quem mandou pra gente foi. Manda o nome pra nós mandar alô.
1: Mandou a Frozen lá, ó.
0: Essa tá congeladinha mesmo.
1: Nossa!
0: Né? Marcos, acho que é Marcos.
1: Marcos.
0: Né, Marcos? Confirma pra nós se é você mesmo.
1: Bom dia.
0: Abraço
1: demais.
0: Aí. E o José Afonso mandou o quê?
1: Zé
0: Afonso. Ele falou que tá ali, uai.
1: Ah, isso, Zé.
0: Falou, tô aqui, uai.
1: O Zé acordou cedo, né? Ei, Zé.
0: Acordou cedo, mas ficou quietinho debaixo da coberta. É isso mesmo, Zé? Vamos com a resposta.
1: Vamos com a resposta, então. Isso é difícil.
0: O que é o que é? O que acontece se colocarmos sal em um boi pequeno?
1: Em um boi pequeno. Pra mim vira churrasco, né? É a minha resposta.
0: Resposta? Vira salgadinho.
1: Ah, meu Deus do céu. Aí, gente.
0: Tem o gado e tem o gadinho.
1: E o gadinho.
0: Ele vira o salgadinho.
1: Vira o salgadinho. Boa. Ai.
0: E eu não dava nada por essa pergunta.
1: Pois
0: mesmo.
1: É, menino. É que
0: certo.
1: Você vira salgadinho. Cadê as minhas agora?
0: Oh, as minhas no plural?
1: É. Vamos mandar um abraço primeiro aqui pro Sidmar ontem, né? O famoso... Vandessi ficou mais novo ontem, né?
0: É
1: completou
0: mesmo,
1: a idade
0: né?
1: nova.
0: Olha.
1: É, teve churrasco, teve música ao vivo.
0: Teve salgadinho, né? Abraço, Sidmar. Toda a felicidade do mundo pra você. Parceiraça aí de trabalho.
1: É.
0: Um prazer trabalhar com você, conviver aqui, né? Nos nossos trabalhos aqui com você, na sua parceria. É bom demais a conta. Como pessoa fantástica também.
1: Sensacional, né?
0: Que Deus possa abençoar a sua vida aí.
1: Isso, que Deus te dê tudo em dobro, você possa alcançar ainda mais voos mais alto, meu amigo.
0: Isso,
1: e
0: merece.
1: Sucesso. Aquele sucesso com aquele S de din-din, né? Eu gosto de fazer assim quando eu vou mandar parabéns pra alguém. Aí vem aqueles dois S do dinheiro.
0: Aham.
1: Você entendeu?
0: Claro, aí.
1: Quem traz boas energias, é isso aí.
0: Tem gente que demoniza o dinheiro, né? A gente não pode demonizar, não. Ele é uma bênção. Ele vai ser demonizado dependendo da forma que você usar ele.
1: Exatamente.
0: Se você usa mal, realmente o dinheiro não vai te fazer bem, não. Se você souber usar, aí sim é uma grande bênção.
1: Exatamente. Muito bem, Deus quer prosperidade.
0: Exatamente, né? Exatamente.
1: Vamos lá então pra pergunta do dia. Como tá frio? Ô, gente, mas essa pergunta aqui tem tudo a ver. E tem tudo a ver. Eu gostei, tá, foi bem selecionada hoje. O que o café?
0: Café?
1: É, com esse friozinho, são 8:18 agora.
0: Repita.
1: 8:18 na Vida Nova. O que o café e a fofoca têm em comum?
0: Olha!
1: Essa é boa!
0: Tem gente que gosta, né? Café com fofoca?
1: Gente, acho que tinha até um programa assim, se não me engano. Café
0: com fofoca.
1: É.
0: Deve ter mesmo.
1: Ô, gente, ele é bom.
0: Cafézinho com fofoca.
1: Viu? Um cafezinho ali. Ó.
0: Menino. Cafezinho, papinho rolando.
1: Pois é.
0: Qual que é a diferença? Qual a semelhança?
1: Deixa eu confirmar aqui. Ó, você viu o sapato que tava com ele ontem? Nossa senhora. Eu trabalho mesmo, eu não consigo comprar o sapato aí, comprou o sapato. Tem gente que
0: é assim. Terrível, né? Linguinha de trás.
1: O que o café e a fofoca tem em comum?
0: Tem em
1: comum. Ô, gente, café e fofoca, tudo a ver, né?
0: Aqui, e dizem, não sei se é verdade, todo bairro tem uma que é a rainha da fofoca, né?
1: Tem,
0: dizem que
1: sim.
0: Todo bairro tem.
1: Ó, lá na minha rua.
0: Olha, não se comprometa.
1: Não, mas é sério. Gente.
0: Olha, não se comprometa.
1: Mas só fico olhando pela janela, assim, na de butuca, tá. Tá chegando.
0: Sei.
1: É,
0: encostou um carro, você vê a janelinha abrindo, assim,
1: é o repórter da rua, não tem jeito.
0: Não, esses dias nada, já faz tempo. Eu vi uma imagem que eu achei intrigante, assim, como que pode, né? A curiosidade é tão grande que tava, pelo visto, acontecendo um tiroteio, um possível ameaça de tiroteio, policiais

0: escondida atrás do poste com a arma em punho, uhum, e uma senhorinha com a mão na cintura, assim, no portão, olhando o que que tava acontecendo.
1: Ah, eu lembro.
0: Como é que pode?
1: E ao vivo,
0: correndo,
1: né?
0: O risco de levar um tiro.
1: E o portão pregou ela. Ela ficou presa no portão.
0: Olha aí.
1: Aí, o que que tiver?
0: Pelo amor de Deus, gente.
1: Aí, eu entrevistando o policial e a senhoria gritando, socorro, socorro. Porque ela ficou presa no portão eletrônico, a pessoa saiu e ela ficou presa.
0: Oh, meu Deus. Pela fofoca? Pra não perder nem o lance. Eu não sei qual que é a semelhança.
1: Ô, gente, conta aí, você que tá aí do outro lado do rádio, no WhatsApp, manda rapidinho pra gente, um minutinho.
0: No seu bairro, na sua comunidade, também tem aquela que faz o papel do Léo Dias?
1: Mas sempre tem,
0: alô,
1: né?
0: Alô, o Sidmar tava ouvindo.
1: É isso, agradecendo, Sidmar.
0: Aí. Valeu, Sidmar. Tamo junto.
1: O que o café e a fofoca tem em comum?
0: A Adriana tá falando que os dois são quentes.
1: Também, os dois são quentes.
0: Tem gente que fala, eu tenho uma fofoca quente pra te contar, uma quentíssima. Quer dizer que acabou de acontecer, né?
1: Pois é, o Vaguinho tomou um tombo de bicicleta aqui na frente de casa. Beleza.
0: Achei que machucou, viu?
1: Achei que machucou. Não,
0: não, tá no hospital. Tem fofoca que mata os outros.
1: Transpirei lá pro João 23 em Belo Horizonte.
0: Tá
1: cruz,
0: ruim, tá ruim.
1: Tá ruim mesmo.
0: Nossa. Quando você pensa que não, a pessoa passando na rua. Uai, não tava ruim?
1: E aí, lá em Sol do Porto. Olha. E lá em Sol do Porto, noticia notas de falecimento naquele padrão antigo aí que é da igreja, que é aquela musiquinha que me dá uma tristeza.
0: Sim, sim.
1: Lá, lá, lá, lá, lá, lá, lá. Nossa, tenho trauma daquela música.
0: Ah.
1: E aí, pensei, nossa, as folhinhas que foi.
0: Ah lá, já vai no céu, escuta, escuta, escuta.
1: Ai, meu Deus.
0: Eu lembro disso lá em São João, há muitos anos atrás. Tinha isso. Rezava a oração do Ângelus, né? O anjo do Senhor anunciou a Maria e ela concebeu do Espírito Santo. Aí rezava todos os dias às 6 horas da tarde. E as notas de falecimento também eram dadas. Maria Holanda, a senhora que fazia isso lá.
1: Lá sim, faleceu. Hoje tem as redes sociais e tal e tudo, mas é padrão, né? Falando. Aí toca aquela música desde 6 anos que eu ouço ela. A vida pra nanana, não sei cantar ela toda. E aquilo ali a gente já fica numa...
0: Já sabe que já vem uma notícia,
1: senhora,
0: né?
1: Vem notícia. Aí na hora que vai falar o nome, passa um carro.
0: Aí você não conseguiu ouvir.
1: Aí depois, aí como é longe, aí o vento joga o som do alto, que é são quatro alto-falantes, pra norte, sul, leste, oeste da cidade. Aí se o vento toca pro lado norte, você não escuta nada,
0: escuta nada.
1: Sul. Aí
0: deu todo mundo intrigado.
1: Aí que vem os fofoqueiros de plantão.
0: Os comentários.
1: Ô Zé, você tá vindo da praça?
0: O fulano tava ruim, vai ver que foi ele.
1: Ah, foi o foi o Sol Zé lá da grota que partiu dessa pra Mió. Aí que a gente fica sabendo, entendeu?
0: Olha só.
1: É interessante.
0: É
1: cultura isso.
0: É, uma coisa é verdade. Aí tudo bem que a informação, o pessoal fica curioso pra saber o que aconteceu. Mas a fofoca, ela pode causar problemas sérios, viu?
1: Pode.
0: Inclusive a morte.
1: É verdade.
0: Isso aí é uma coisa que a gente ri, brinca aqui, porque realmente a gente, esse horário é pra brincar mesmo.
1: É.
0: Mas a verdade é que é uma coisa muito séria.
1: Muito sério,
0: inclusive,
1: muito
0: a fofoca pode causar um tumulto e causar problemas sérios, ainda mais quando for costume
1: de
0: fofocar. Aí causa problemas sérios, tumultuos, qualquer ambiente, seja na família, seja no trabalho, seja em algum canto daí, pessoal que faz atividades na igreja, outras atividades em grupo, e que existe alguém lá com a linguinha quente, eu vou te falar um negócio, viu? Porque o fofoqueiro, ele transforma tudo em uma coisa grande.
1: Uma coisa grande.
0: É, deixou cair um copo. Nossa, você viu? Quebrou o copo.
1: Quebrou o copo. Isso, a fofoca, essa fofoca, tem umas que não tem maldade e tal, a pessoa gosta só de aumentar ali uma coisinha e tal, mas tem umas perigosas, você
0: tem
1: falou.
0: Tem umas que são,
1: Elas se comparam a fake news hoje, né?
0: É verdade. É a verdadeira fake news.
1: A verdadeira fake news, igual a gente já debateu aqui nesse bate-papo nosso, que já aconteceu, de uma mulher que foi, ela foi morta, né? Foi morta lá no interior de São Paulo.
0: Sim.
1: Devido uma imagem de alguém que postou e falou que ela estava sequestrando criancinhas lá na região.
0: É.
1: E ela, de fato, não estava.
0: É.
1: E aí acabaram que
0: vincularam a foto dela a uma história macabra. O pessoal resolveu fazer justiça com as próprias mãos e lincharam a mulher.
1: Lincharam ela até a morte.
0: Isso é um perigo, gente. Um perigo. Às vezes você acha que não tem maldade, vou contar pra você aqui, você não conta pra ninguém, mas acaba contando. E o negócio. E assim, quem conta um conto, aumenta um ponto. Quando chega lá na frente, aquela história do telefone sem fio.
1: Quando
0: chega lá na frente, a história tá desse tamanho, tem nada a ver com o que realmente aconteceu. Aí causa um tumulto, causa separação. Separação, causa inimizade, causa briga, causa morte. Então a gente tem que tomar
1: muito
0: cuidado. Não é à toa que a Bíblia faz esse alerta, né? Cuidado com a linguinha.

0: língua é o chicote do corpo.
1: Exatamente.
0: Ó, a Aparecida tá aproveitando pra mandar um abraço pro Sidmar também, dando os parabéns, né, Aparecida? Um abraço pra você aí, e ela mandando esse abraço aí pro Sidmar, que fez aniversário ontem.
1: Bom demais.
0: Ó, o Zé Afonso tá achando que é a letra F.
1: A letra F?
0: Café e a fofoca.
1: Pois é, Zé, é, faz sentido também, né? O que o café e a fofoca tem em comum?
0: Letra F. A Edith passou por aqui, né, Edith? Mandou assim, ó, saúde e paz.
1: Eu vou responder pra vocês, então.
0: É, tem a continuação. Saúde e paz, que o resto
1: a gente corre atrás. Eu gosto de falar, corre na frente. Que tem um colega meu que fala assim, atrás da gente é só a polícia. Aí nunca mais eu falei correto. Olhei pra ele assim, mas como assim?
0: É mesmo, né? Faz sentido. É.
1: Eu falei com ele, é saúde e paz. Aí
0: o resto a gente corre atrás.
1: Não, correr na frente. Só a polícia. Tá.
0: Alô, Rosimeire, bom dia. Ai, ai. Ela mandou aqui que os dois são fortes. Fofoca.
1: É, costuma realmente.
0: Ó, o Juninho tá no mexido hoje.
1: Ei, Juninho, você tá bonito,
0: alô,
1: hein?
0: Alô, mexidão, hein?
1: Show de
0: Esse
1: bola.
0: Esse é pra dar aquela sustância pra passar o dia.
1: É.
0: Oi, Júlia, da Fazenda Quartel. Tá mandando um abraço pro Sidmar também.
1: Aí, ó.
0: Alô, Júlia, aquele abraço pra você aí.
1: Bom demais.
0: Agora você revela o mistério que nós não estamos sabendo, não.
1: Pois é, o que o café e a fofoca têm em comum? Os dois deixam o povo acordado. É, ué,
0: deixa
1: o povo.
0: Mesmo.
1: É,
0: e deixa. Nossa, eu conheço uma pessoa que se você virar pra ela e falar assim. Tem um negócio pra te contar. É. Quando eu chegar aí, eu te falo. Nossa, a pessoa fica. Não, você vai falar pelo menos o que que é. Pelo menos me dá uma dica, a pessoa não dorme, não.
1: Dorme, não? Ô, Cláudia, e pior que não dorme mesmo, não. E quando tem briga na rua, Cláudia?
0: Ah.
1: Aí você escuta que tem longe. Eu sou mestre fazer isso, viu, gente? Eu vou, né? Não vou chegar, obviamente, pra que me vejam, mas eu vou lá dar uma espiadinha.
0: Mentira.
1: Pra ver. O que tá acontecendo? É, ué.
0: Ô, gente.
1: Você escuta a grita daqui.
0: Tá sua cabeça aparecendo na esquininha da rua, assim, ó.
1: Ah, mas, gente, não, essa curiosidadezinha é gostosa.
0: Não, mas aqui, isso aí eu acho que é bem comum. Eu não sei se é uma coisa nossa do interior somente, mas é isso mesmo. Se der um brigão na rua, você só vê as cabecinhas saindo pra fora, todo mundo saindo de casa. O que que tá acontecendo? Você ficou sabendo o que que é? Eu não sei, não. Veio pra aquele lado de lá. Acho que é ali na casa de fulano de tal. E aí começa o zum, tem jeito, né?
1: O povo é curioso mesmo. Hoje o pessoal já tá, graças a Deus, todo mundo melhorou um pouquinho. Hoje as casas já é de muro, né? E antigamente, de que o muro era de bambu, então você olhava só lá direitinho ali, né?
0: Você
1: fazia
0: tá dando
1: que a
0: muita
1: cerca
0: dica.
1: De bambu.
0: Você tá falando com quem tem experiência no assunto.
1: Digo que você via de zói olhando assim entre um bambu
0: senhora.
1: E o outro, era brincadeira.
0: Pelo amor de Deus, nossa senhora.
1: Voltei lá em 90 aí.
0: Não, a tal da muito curiosidade, bom. Eu acho que ela é bem típica do ser humano, sabe? Aí nós já estamos falando da curiosidade, não da fofoca, né? Mas é uma coisa bem interessante, porque a curiosidade fez o ser humano evoluir em muitas partes, né? Então tem um lado positivo aí, né?
1: Isso é que nem obra da prefeitura. Abra um buraco na avenida. Você vê os funcionários da prefeitura trabalhando, mas conta quantos curiosos estão ali dando palpite.
0: É. E o braço cruzado só olhando.
1: É. O meu pai é um deles, ele é fiscal. Nunca vi.
0: Nem seu
1: não.
0: pai escapou.
1: O cara operando a máquina lá fazendo buraco. Se fosse eu fazia assim, quem me olha? Quem aguenta?
0: Essa foi ótima.
1: Mas é desse jeito.
0: Será que esse tema vai dar certo, rapaz?
1: É, ué.
0: Sei não, viu?
1: Não faz assim não, faz desse jeito, é assim assado, é assim.
0: É assim mesmo, aí começa os comentários, um dá um palpite, o outro dá o outro palpite.
1: Você não vê um vereador que de fato tem que fiscalizar, mas você vê lá os curiosos.
0: Todo mundo sabe fazer melhor, né? Mas
1: é
0: ninguém
1: muito engraçado.
0: Pega pra fazer.
1: Mas eu racho os bicos, isso é muito engraçado, né?
0: Mas é mesmo.
1: Faz parte da...
0: Faz
1: o pessoal
0: parte.
1: Já acostumou com essa questão,
0: é,
1: né?
0: Já é muito assim, legal. Já é bem típico mesmo.
1: É típico.
0: Inclusive,
1: interior.
0: Quando se vê realmente máquinas pesadas trabalhando, chama atenção,
1: chama
0: mesmo,
1: atenção.
0: Né? Porque geralmente é uma máquina imponente, né? Ela chega assim, já chama atenção.
1: Exatamente.
0: É curioso mesmo.
1: E vale até ressaltar, gente, a questão da segurança, porque ali tem, né, aquela parte de isolamento com aquelas
0: faixa
1: zebrada, tem aquela
0: os
1: conezinho, tem aquela laranjada, né, que
0: isso,
1: é tipo uma malha, né?
0: Isso.
1: Então você tem que respeitar aquilo ali. Você falou que você não pode passar porque realmente pode ter perigo, porque essa curiosidade pode causar um acidente também.
0: Pode.
1: Porque o cara tá operando uma máquina grande daquela ali, ele não tem muita visão 380 graus e tudo tem volta, né?
0: Verdade.
1: Então tem que ter esse cuidado mesmo.
0: Muito bem.
1: Né?
0: Bem lembrado.
1: É isso aí.
0: Vai, cuidado até onde a curiosidade vai te levar.
1: É, exatamente.

0: Muito bom,
1: gostei,
0: gente.
1: Gostei desse
0: bom.
1: Tema hoje, foi bacana.
0: Não foi?
1: É.
0: Foi legal mesmo. Cuidado com a fofoca também.
1: Pois é, gente.
0: Vai, hein?
1: É isso aí.
0: Hoje você fala, amanhã você é vítima.
1: Exatamente, complicado.
0: Ai, muito bom, muito bom.
1: Boa demais.
0: Por hoje é só?
1: Fechamos por hoje, né? 8h30. Vou lhe fazer
0: horas,
1: um cappuccino pra gente.
0: Aí.
1: Daqui a pouco você vai lá tomar
0: um cafezinho. Esperto lá.
1: Esquentar agora, né?
0: Isso. É bom demais. Muito bom.
1: Show de bola.
0: Depois nós vamos providenciar um caldo. A gente fala tanto aqui, a gente não traz, né?
1: Pois é,
0: vamos trazer um caldo.
1: Vamos fazer de vera? Por
0: fazer
1: exemplo,
0: um caldo,
1: uma mandioquinha. Aí o Rony traz um. Vamos fazer com o quê? Frango? Como é que é?
0: Do jeito que a galera quiser.
1: Ah,
0: vamos fazer de frango,
1: bacon,
0: já traz.
1: Vamos jogar uns biquinhos ali também.
0: Cebolinha pra jogar em cima.
1: É, não vamos fazer uma coisa boa.
0: Agora é época, né, gente?
1: É. Então, show de bola.
0: Combinadíssimo.
1: Fechou.
0: E essa semana que vai dar? É essa semana.
1: Essa semana é o dia dos namorados. Ah, dia 12. É mesmo.
0: Esperemos até o final da semana, nós vamos ter um momento caipira aqui.
1: Exatamente, tá chegando a hora, hein? Saúde e paz, pessoal.
0: Valeu.
1: Cuide-se aí.
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0: Bom dia, bom dia, bom dia pra você, ouvinte da Vida Nova. Cheguei pra gente começar a semana juntos aqui com o nosso Bom Dia Vida. Bom dia.

0: pagodinho até as 11 com Bom Dia Vida.
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0: 8:32.
1: Oi, bom dia.
0: Oi, bom dia, bom dia, bom dia. Como é que você tá? Tudo bem? Tudo bom? Tudo certo? Tomara que sim. Nesse dia 8 de junho de 2026, tá começando o nosso Bom Dia Vida. São 8:32. Eu sou a Cláudia Rocha, te faço companhia até as 11 da manhã. Mas não faço programa sozinha não, viu? Você sabe que eu amo sua parceria, amo sua participação e já tá valendo. 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
2: 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Bom dia. Bom dia pra você e pra Evita, que nos ouve lá no sítio Ribeirão da Mesa, em São João Evangelista. Pediu a próxima música com Gustavo Lima, Retrovisor. Tá oferecendo pros filhos Raquel, Edgar e Clóvis, pra mim também, e pra todos que gostarem da música. Valeu, Evita, abraço pra você. Obrigada pela sua companhia.

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0: vida, bom dia, bom dia, bom dia pra você. Já são 9:08, vamos de música e de participação, deixa eu ver quem pediu a próxima. Oi, bom dia.
1: Oi, bom dia, manda o Eduardo Costa pra mim. Eu ensinei a foto, minha filha.
0: Tá.
1: Qualquer uma do Eduardo Costa.
0: Beleza.
1: Que você esteja um bom dia aí.
0: Bom dia, essa é a Neuza lá de São João Evangelista, pediu o Eduardo Costa, bora curtir com ela. 9:09 agora, bom dia. Bom dia.

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Vida Nova, já são 9h35, bom dia pra você ligadinho aí, bora de alô aqui pra quem tá marcando presença com a gente. Oi, Geraldo da Rodoviária, bom dia pra você, Geraldo, obrigada por estar aí acompanhando. A Valdineia ligadíssima desde cedo, né, mandou até vídeo da hortinha dela, a gente falando sobre o cultivo, né, da horta, e ela tá aqui, mandou pra gente a horta dela produzindo lá. Abraço pra você, Valdineia. Oi, Cirleia, bom dia pra você também, obrigada pela companhia. Lá no Rio Vermelho tem o Ademir ouvindo a gente. Alô, Ademir, bom dia pra você, obrigada pela companhia. 9h35, chegando o som de Panda, Eu Te Seguro.

0: 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São 9:42. Bom dia!
1: Oi, bom dia!
0: Bom dia pra você, lembrando que até às 11, viu, nosso combinado de ficar aqui juntinho nas ondas da Vida Nova, com muita música boa, e hoje tem o Fique Sabendo com o Bom Dia Vida às 10 horas da manhã. Você é fã dele? Do Mirosmar? É Zezé de Camargo? Então, a gente vai falar sobre ele daqui a pouquinho no Fique Sabendo com o Bom Dia Vida, fica ligadinho aí, é já já às 10 horas da manhã.
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Já são 9h52. Bom dia pra você e pra Cláudia, minha xará, lá em São João Evangelista, né, Cláudia? Bom dia pra você, viu? Ela quer curtir Léo Magalhães, tá oferecendo pra mãe Neuza e o padrasto Dirceu, que também estão na escuta. E já já nesse bloco ainda, nós vamos falar sobre ele, o Mirosmar Zezé de Camargo, daqui a pouquinho.

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1: Hora do nosso Fique Sabendo com o Bom Dia Vida, são 10 horas em ponto, nós vamos falar sobre ele, você já sabe, o Mirosmar. Após viralizar nas redes com o nome de batismo, o cantor assume a trend e anuncia a gravação de novo DVD em outubro em São Paulo. Mirosmar José de Camargo, na verdade, Zezé de Camargo. Depois de admitir que passou muito tempo tentando esconder o nome de batismo, o cantor entrou na onda da internet. Transformou a trend Canta Mirosmar em projeto. Mirosmar, ou melhor, Zezé de Camargo, também falou sobre a interação com os fãs, principalmente após o sucesso de Irmão da Lua, Amigo das Estrelas. Querido abandonado, tá pedindo amor. Que depois de viralizar nas redes, acabou sendo regravada e em menos de 2 dias teve mais de 4 milhões de visualizações. O artista, que já tem uma carreira consolidada, vive uma grande fase em que os fãs deram uma visibilidade ainda maior às suas músicas e para o próprio artista. Vem aí o projeto Canta Mirosmar. Vem tu pega em mar, não me deixa flor, vem com que vai pé. 10 horas em ponto, esse foi mais um Fique Sabendo com o Bom Dia Vida, que volta amanhã às 10 horas da manhã. E pra você curtir a música inteirinha, fica ligado que na volta do intervalo você curte comigo.
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0: 10h20, agora já voltamos do intervalo com música pra curtir, participação também. Deixa eu ver quem foi que passou aqui. Oi, bom dia.
1: Oi, Cláudia, bom dia. Tudo bem, Cláudia?
0: Tudo.
1: Você? Meu, Cláudia, oi. Manda um alô pra mim, viu?
0: Mando.
1: E pra toda a minha família.
0: Uhum.
1: Pra minha cunhada Luzia, lá do bairro Miranda, mais o Geraldo, meu irmão, e todos os filhos delas.
0: Uhum.
1: Dela, viu?
0: Tá.
1: E um abração pra você, Cláudia.
0: Outro.
1: Viu? Um bom dia pra você.
0: Bom dia, Terezinha.
1: Deus te abençoe aí.
0: Amém, a você também.
1: Ô, Cláudia, eu tava esquecendo do maridão que tá fazendo 71 anos.
0: Não pode esquecer, menina.
1: Viu? Manda um alô pra ele também, viu?
0: Tá bom, pode deixar.
1: Obrigada, viu?
0: Beijo pra você, parabéns ao aniversariante. Papai do céu abençoe a vida dele hoje e sempre, viu? Deixa eu ver quem mais passou por aqui. Beijo, Terezinha, valeu demais. A Vanilda também passou, né, Vanilda? Um beijo grande pra você aí. Obrigada pela companhia. Também tem aparecido. Alô, Aparecida, bom dia pra você. Ela vai oferecer também, né? Fala pra gente pra quem que você manda.
2: Oferecer meus 4 filhos, meus 5 netos, pra todos os meus irmãos e irmãs, pra todos que gostarem da música e pra vocês da rádio.
0: Uhum.
2: Fique com Deus, que você tenha um bom dia.
0: Amém, fica com Deus também. Um beijo super carinhoso, viu? Também tem a Adriane participando com a gente. Oi, Adriane, bom dia.

0: Ela pediu pra mandar a próxima música pra todos da Cachoeira Simões. Então, um abraço pra toda a galera aí. Obrigada pela companhia de vocês. 10h21, Henrique e Juliano. Obrigado, Deus. Já agradeceu hoje? Então agradece e aproveita a música, ó.
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0: pela saúde de cada um de vocês aqui nessa noite.
1: Obrigado, obrigado, Deus. Gente.
0: Obrigado. Obrigado.
2: Oi, bom dia!

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1: Vida Nova FM, já são 10h34, bom dia!
2: Oi, bom dia!
1: Bom dia pra você que tá no trabalho, lindo dia de trabalho pra você, que seja produtivo seu dia, sua semana, tá bom? A gente tá aqui pra te fazer companhia. Você que tá em casa também fazendo aquele trabalho doméstico, nem tantas vezes assim, né, quanto deveria, ele é reconhecido, mas a gente manda aquele beijo carinhoso, estamos aqui também pra te fazer companhia, obrigada por nos receber aí no cantinho da sua casa. Você que tá no seu veículo e sintonizou a programação também, obrigada pela carona. Que você chegue bem, esteja indo longe ou esteja indo perto, você em qualquer cantinho de Guanhães, região do Brasil e do mundo, a gente manda aquele beijo carinhoso e deseja uma excelente semana. De volta do comercial com música e participação. Alô, José Roberto, bom dia pra você. Obrigada por estar aí ouvindo, tá? Ele quer curtir Leonardo, nós vamos curtir junto com você. O Júlio César também tá na escuta e tá no trabalho ouvindo a gente, né, Júlio? Abraço, bom trabalho, boa semana pra você. A Andresa também passou por aqui, né, Andresa? Um beijo carinhoso. Obrigada por estar aí ouvindo a gente. 10h35 agora, bom dia!
2: Bom dia!

vida, 10h38, bora de música e de participação também. Deixa eu ver quem passou aqui. Alô, bom dia pra você, Estelina. Ela diz que tá ligada, tá acompanhando, né? Ouvindo a programação lá. Estelina, um beijo carinhoso. Ela mandando um beijo aí pro maridão, pra filho, netinho também, né? Obrigada, viu, pela sua companhia. Um beijo pra família toda. Aquele abraço carinhoso. 10h39, chegando Zé Vaqueiro, Wesley Safadão e Natan.

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2: Rádio Vida Nova, já são 10:49. Bom dia pra você. Finalzinho do Bom Dia Vida, viu? Pois é, acabou voando, né? Passou assim e a gente nem viu. Ficamos no ar aqui até as 11 da manhã com você, de segunda a sexta-feira. Então te convido amanhã. A gente tá juntinho mais uma vez. 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Daqui a pouquinho, Vida News, com muita informação importante. E a você que me acompanhou, a você que participou, a você que tá sempre grudadinho aí na companhia do Bom Dia Vida, obrigada por você estar sempre aí acompanhando a gente. 10:49 e vem a próxima música pra gente fechar o nosso Bom Dia Vida de hoje. E na sequência tem o nosso Vida News.

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1: São 11h02. Segunda-feira, 8 de junho de 2026. Começa agora o Vida News com reportagens de Rony Barroso e Wagner Júnior. Edição final de Rony Barroso. Eu sou Cláudia Rocha. Hoje é o dia do oceanógrafo, dia do citricultor, dia mundial dos oceanos, dia de Santo Efrem e dia de São Medardo. 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
1: Vamos aos destaques de hoje. Prazo de inscrição para o Enem 2026 é prorrogado. Incêndio destrói casarão histórico em Dom Joaquim e causa comoção na cidade. Hoje é dia do Pod News Bem Viver com o psicólogo Matheus Caldeira. Nós vamos falar sobre os namorados, como eles podem melhorar o seu relacionamento. Em instantes, essas e outras notícias aqui no Vida News.
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1: São 11h04. Bem-vindos ao Pod News, o podcast do Vida News. A partir de agora, transmitindo também ao vivo pelo nosso canal no YouTube. Está chegando o Dia dos Namorados e para falar sobre esse relacionamento, como melhor maneira de ter um relacionamento entre namorados, nós vamos falar aqui com o nosso convidado, o psicólogo Matheus Caldeira. Bom dia, Matheus.
6: Bom dia, Cláudia, e bom dia para você, ouvinte da Vida Nova FM.
1: Ô, Matheus, como é que um casal pode melhorar a comunicação para evitar brigas, assim, pelos mesmos motivos?
6: É, veja bem, Cláudia. Tem uma questão aí interessante a respeito dessa coisa aí dos mesmos motivos, né? Eu achei interessante como o Rony abordou essa pergunta, né? Justamente pegando essa questão dos mesmos motivos, né? Então, quer dizer, o problema já aconteceu, já tiveram uma conversa, né? Aí o problema se repetiu, tiveram outra conversa, né? Então, ou às vezes até três e assim vai, né? Acho que eu posso dividir isso em duas questões, né? A primeira, e a mais tranquila a gente até conversar a respeito, é em uma situação em que ambas as pessoas do casal estão, de certa forma, interessados em resolver a situação, tá? Mas existe também uma situação que acontece até com certa frequência, infelizmente, é quando um dos membros do casal não está interessado em resolver a situação, né? Neste tipo de situação, aí o problema se aumenta, né? Porque vou dar até um exemplo disso, né? Por exemplo, o casal tá morando junto e as questões da casa fica sempre para a mulher, tá? Neste exemplo específico. E a partir do momento que a mulher está trabalhando e o homem também, acaba que chega à noite, o trabalho de casa fica muito mais para a mulher, enquanto o homem fica mais quieto ali. Aí a mulher chega para ele e fala: olha, a gente vai ter que dividir as coisas aqui em casa, né? E no primeiro momento, a coisa continua igual. Aí a mulher chega de novo pro homem e fala: ó, a gente vai ter que dividir isso aqui em casa. Já falei, a gente tem que fazer alguma coisa.

E aí o sujeito só balança a cabeça e coisas desse tipo, e as coisas continuam iguais, né? Neste exemplo que eu estou dando, a situação que eu estou colocando é: a mulher tem o interesse de mudar a situação e o homem não. Por quê? Aí vai depende, né? Basicamente, neste exemplo, é porque o homem é colocado na cabeça dele que as funções de casa são da mulher, neste exemplo, tá? Geralmente essas questões são mais complexas, né? Mas vamos só tô dando um exemplo de uma situação em que um do casal tem o interesse em modificar a situação e o outro do casal não, né? Nesta situação, é comum a pessoa que tem o interesse em mudar a situação ficar colocando isso, né, para a mudança, e o outro ficar tentando desconversar, né? Ou fazer assim com a cabeça, né? Fazer positivo com a cabeça, ou falar que vai fazer e acaba não fazendo, né? Isso é uma situação problemática, porque basicamente a pessoa que não quer modificar a situação, ela vai ficar empurrando com a barriga até a pessoa que quer mudar a situação desistir, né? Ou a situação ir ficando cada vez mais complicada, mais difícil de ser resolvida, né? Nesta situação em que um dos membros não deseja modificar a situação, né? Que quer manter as coisas como estão, algum tipo de ultimato deve ser colocado, né? Até mesmo para a pessoa de alguma forma sentir que alguma coisa pode acontecer, né? Por exemplo, um término por algum tempo, né? Ou de alguma forma a pessoa que tem o desejo de mudar a situação tomar alguma atitude diferente diante daquilo, né? Por exemplo, nesse exemplo, a pessoa simplesmente para de fazer as coisas em casa e a casa vira um caos, né? Mas como falei, essa situação, ela é um pouco mais problemática, né? Porque exige realmente tomadas de atitude ou até mesmo ocorrer términos de relacionamento, né? É até relativamente comum, né? Diante dessas experiências, né? O membro do casal que deseja a mudança, realmente fazer alguma mudança, né? Por exemplo, o término do relacionamento. Ou também o que é relativamente comum é as coisas continuarem como estão, né? Isso também é comum, né? Acaba que a pessoa que quer a mudança não quer, por exemplo, o término do relacionamento, né? Ela vai, de alguma forma, enrolando na situação até que as coisas continuam do mesmo jeito. Apesar de que isso gera problemas para a relação também, né? Por exemplo, um certo de nível de irritabilidade, né, por parte da pessoa que deseja a mudança, mas não a consegue, né? Então acaba que o relacionamento vai ter problemas pro futuro, né? Mas quando ambos querem mudar a situação, né, o que acontece com muita frequência, né, é o homem não ter capacidade verbal para colocar as questões que ele pensa na mesa, né? Não à toa a gente vê muito frequente essas piadas, né, entre aspas, na internet, né, de que o homem fala, né, a esposa sempre tem razão, né, muito devido a essa própria incapacidade nossa, né, essa própria incapacidade nossa tem dois pontos muito importantes, né? A primeira, que é justamente uma questão biológica mesmo, né? Questões hormonais, né? De testosterona, que nós temos 10 vezes mais testosterona que vocês, e testosterona é um hormônio mais de guerra, né? Mais bélico. E diante de uma situação que deixa a gente mais irritado, por exemplo, a gente fica com mais dificuldade de conversar a respeito. E isso é algo que eu acho interessantíssimo diante de mulheres, né? Eu reparo que vocês, diante de irritabilidade, vocês não perdem a capacidade de vocês de pensar, né? Isso eu acho muito, muito interessante, tanto com minha mãe, com minha tia, com minha companheira, né? Vocês ficam com raiva, né? Vocês muitas vezes podem até falar coisas que não querem dizer, mas vocês continuam tendo uma linha de pensamento muito, muito, muito corretinho, assim, né? Que não é o caso comigo, né? Que não é o caso com meus tios, que eu vejo

0: não é o caso com meu pai, né, que diante de uma situação mais irritadiça, a gente fica com mais dificuldade de ter linhas de raciocínio mais conectados, mais certinhos, né? E isso, como falei, é uma questão até de genético mesmo, até é biológico. Mas o problema é que não é só biológico. Tem as questões mesmo de... vocês são mais treinadas para essas conversas do que nós, né? Desde pequeno mesmo, né? A gente tem aquela que o homem não chora, né? O homem tem que ir lá e fazer, né? E vocês estão mais treinadas para essas conversas também, né? Justamente para essas questões aí sociais, né? E isso faz com que, em um relacionamento, a gente saia perdendo nessas questões de conversa, a gente homens, né? Então, quer dizer, acaba que eu não tenho muito o que dizer para vocês, né? Vocês já são melhores adaptados a essa situação. O que eu posso dizer é a respeito para nós, né? Para os ouvintes homens, né? Escutando a gente aqui. O que geralmente eu faço na minha relação diante de uma situação em que a situação aconteceu, a minha companheira está querendo discutir a situação naquele momento, eu falo: olha, a gente pode discutir nesse momento, mas eu vou voltar a ele amanhã. E geralmente nesse primeiro momento, né, da situação no dia, eu tendo a ficar mais calado, né? Tanto por uma questão de que eu tô mais irritado ali no momento, tanto por uma questão que realmente falta o que dizer, né, na situação. E eu me preparo para essa conversa no dia seguinte, né? Algumas vezes eu até treino, né, o que que eu vou dizer, né? Geralmente não precisa, né? Geralmente eu até fico pensando a respeito o que que aconteceu, por que que aquilo me incomodou, né? O que que eu tô achando de errado diante do que ela tá falando, né? Por causa, como falei, dessas duas questões, né? Vocês são mais treinadas e não tem, e a própria biologia nos favorece vocês nessas situações. E no dia seguinte, a partir do momento que eu dei essa treinada, que eu tô mais tranquilo, né? No dia seguinte, como a situação que acarretou a discussão deu uma distanciada, as emoções que levaram aquilo também deram a distanciada, né? Não sempre vão sumir, né? E geralmente não se somem, elas não se desaparecem, né? Mas elas diminuem o suficiente para que as palavras voltem na cabeça da gente, né? E isso eu acho que é um bom ponto, né? Eu percebi que a partir do momento que eu comecei a fazer dessa forma, eu consegui ter uma capacidade melhor no meu discurso diante de uma situação, né? E por que que não fazer isso é problemático? Por que que essa coisa aí a namorada, a esposa sempre tá certa é problemática? Por que, Cláudia? Quando, por exemplo, vocês vencem num discurso estando errada, né? Fica algo na cabeça da gente. Da mesma forma, o oposto também é verdadeiro. Por exemplo, quando a gente vence no discurso porque a gente está irritado e a gente grita mais alto, né? Vai ficar uma irritabilidade do lado de vocês com razão, né? Justamente porque não vencemos no discurso, vencemos na altura, né? E isso se reflete no relacionamento mais para frente, porque esse nível de irritabilidade muitas vezes vão se acumulando com várias coisas, né? E acarretando distanciamentos, acarretando problemas mesmo de diálogo entre as pessoas, entre o casal, que não necessariamente acarreta no fim do relacionamento, mas acarreta em problemas no relacionamento, né? Seja entre o casal, seja até mesmo na criação dos filhos, né? Porque os filhos não necessariamente são reflexos da gente, só que eles estão sempre olhando para os pais, né, o tempo todo. E, de alguma forma, esses pais que não se comunicam, ou esses pais que brigam muito, esses filhos vão ficar vendo isso, e isso, de alguma forma, vai se refletindo no próprio comportamento desses filhos, né? Então, por isso que é importante esse diálogo com frequência, né? Tanto para a saúde da relação, quanto para a saúde dos filhos.
1: Uhum. O Matheus, e como é que esse casal de namorados que sente que está se distanciando, como é que pode se resgatar essa conexão emocional, essa intimidade?
0: Vamos lá. É comum, Cláudia, o distanciamento normal à medida que os anos passam, né? Se você tá em conjunto com a pessoa por 10 anos, se você olha lá o primeiro ano de relacionamento, é mais fácil estar mais perto da pessoa.

boa, né, ter essa proximidade, né? Justamente porque os anos vão passando e as coisas vão se repetindo, né? Então, quer dizer, no primeiro ano, ir a uma pizzaria poderia ser algo novo, né? Agora, daqui a 10 anos, né, ir a uma pizzaria não é mais novo, né? Então, as novidades, elas vão se desaparecendo com os anos, né? Tem um problema a respeito desse distanciamento quando ele não é por costume, né? Por exemplo, em situações em que o relacionamento é muito curto, né? Por exemplo, no primeiro ano as pessoas já estão distantes, né? Isso pode representar uma incompatibilidade de personalidades aí, né? Quando que ocorre incompatibilidade de personalidades? Quando uma personalidade é sadia e a outra é doente, né? Ou quando duas personalidades são sadias e elas de alguma forma são muito opostas, né? São muito problemáticas, elas duas doentes, né? Porque tem aquele ditado que eu falo muito aqui, né? Gambá cheira gambá, né? Nesse sentido de que um relacionamento entre uma pessoa doente e uma pessoa sadia, esse relacionamento dura pouco, né? O relacionamento entre dois doentes, eles só duraram muito quando essas personalidades doentes, elas se encaixam, né? Isso existe com certa frequência, assim, né? Como falei, gambá, cheira, gambá. Não necessariamente que as duas são iguais. Na verdade, duas personalidades doentes iguais, elas se repelem, né? É preciso ter um certo encaixe. Eu tô tentando achar um exemplo aqui. Por exemplo, um transtorno de personalidade obsessivo com um transtorno de personalidade dependente, né? Essas duas pessoas se encaixam nessa situação, né? Então existe essas questões. Então, geralmente, quando você vai ver esse distanciamento no início da relação, é por causa disso, né? Ou duas personalidades doentes muito parecidas, ou uma personalidade doente com um saudável, né? Dura pouco. Mas aí vamos pegar o caso mais frequente do distanciamento, que é o tempo, né? É porque geralmente quando se dá esse distanciamento breve, né, no primeiro ano, isso geralmente causa o rompimento da relação, né? Se já está causando problema já no início, isso muito provavelmente vai se agravar mais para frente, né? Mas quando esse distanciamento ocorre devido a um tempo muito longo juntos, aí existem coisas a se fazer. E que, na verdade, é até de senso comum mesmo, né? Quer dizer, se estão distantes, tem que juntar, né? É até senso comum nisso. E como se fazer esse ajuntamento? É buscar coisas diferentes a se fazer, né? Serve, por exemplo, fazer coisas diferentes que nunca fez e nem sabe se vai gostar. Por exemplo, o casal não pratica nenhuma atividade física. Começa a praticar junto, né? Uma caminhadinha juntos, né? Ou academia, ou até luta, né? Ou, por exemplo, o casal faz academia, mas não faz luta, né? Vamos fazer um mês de luta para ver como é que é, né? Então, justamente essa questão aí do fazer algo juntos diferente. Viagens sempre são boas, né? Sempre são positivas para essas situações, né? E geralmente o interessante de viagem é que quase sempre as viagens são situações diferentes, né? Tirando pessoas, por exemplo, que falam pessoas que gostam muito de cachoeira, né? Todo mês vão para cachoeira, né? Aí todo mês vão para cachoeira diferente, mas acaba que em 10 anos de relação e todo mês para cachoeiras diferentes, acaba o número de cachoeiras diferentes e tudo é cachoeira, né? Então seria interessante fazer coisas diferentes. Por exemplo, nessa questão de ir para cachoeira. A gente sempre vai com a família, né? Marido, esposa e filhos. Vai só marido e esposa, né? Deixa os filhos para alguém cuidar durante um certo período, né? E como falei, vai também para outros lugares. Muitas vezes nem precisa de ser muito, gastar muito dinheiro. Por exemplo, uma coisa diferente. Nunca fui no zoológico. Vai no zoológico, BH tem, né? Conheço BH mais ou menos. Tá 250 quilômetros aqui, né? Bom de internet que tem muito disso. Procura lá locais turísticos em Belo Horizonte, né? Você vai achar algumas questões pra você ir mesmo, pra você turistar. Em próprio Belo Horizonte tem uma questão de nunca fui

0: em negócio de arte, né? Fazer coisas diferentes, né? Vai, né? Tem até questões de graça em Belo Horizonte de arte, né? E bom que você indo nesses locais, você vai saber se você gosta ou não, né? Muitas vezes a pessoa nunca foi, né? E o fato de ir uma vez com a pessoa que você ama, né? Que você tá nessa relação há muito tempo, surge até fontes de conversas diferentes, né? Quer dizer, o casal nunca foi numa apresentação de arte. Nunca foi, né? Aí vai. Não gosta. Nenhum dos dois. Isso gera até conversa, né? Olha pro quarto e fala, o que que esse quadro tem? Né? Pra que que isso existe? Né? Então, gera essa conversa nova entre o casal. Mas não precisa nem necessariamente ir para essas coisas longe, né? Pode ir até mesmo para a própria cidade, né? Ah, nós, tem muito tempo que a gente não vai numa pizzaria, mas pizzaria a gente sempre ia, então vamos fazer uma coisa diferente, vamos ir para um restaurante, né? Diferente, que a gente nunca, ou foi muito pouco, né? Então todas essas diferenças, essas questões aí vão ajudar nessa proximidade do casal, né? Justamente como falei, isso é até senso comum, né? E faz sentido, né? Quer dizer, o casal tá distante, vai fazer uma coisa junta. Outra coisa aqui também é ver filme, né? Ah, vamos ver uma série que o pessoal tá falando que é legal, né? Nenhum do casal gosta de série, mas tenta fazer alguma coisa diferente às vezes, né? Muitas vezes se descobre o gosto, ou até mesmo serve, como falei, para uma conversa diferente daquilo que estava acontecendo antes.
1: Uhum. O Matheus, e falando sobre as diferenças de personalidade, como é que esse casal de namorados pode lidar de forma saudável com essas diferenças de personalidades ou de valores, né? Afinal de contas, são dois indivíduos diferentes, né? Como é que lida com essas diferenças?
0: Veja bem, as questões da personalidade, como eu falei, quando não são doentes, né? Quando, por exemplo, como eu falei, se é uma personalidade doente, uma personalidade saudável, ela tende a não durar, né? Isso é fato, não tem jeito, né? Agora, quando é duas personalidades doentes, elas não vão durar quando elas se repelem, ou vão durar quando elas se aproximam, como o exemplo que eu dei também. Quando são duas personalidades saudáveis e que, de alguma forma, essas personalidades são muito diferentes, isso é até uma questão muito interessante, Cláudia, porque veja bem, a gente consegue aceitar muito mais facilmente personalidades diferentes do que valores diferentes. Eu suspeito que seja por uma questão de que, num nível até inconsciente, a gente sabe que a construção da nossa personalidade não foi muito, a gente não teve tanto controle a respeito dela, né? Seja por uma questão genética, como o autismo, por exemplo, né? Seja uma questão de criação, né? Na verdade, a nossa personalidade vai sendo criada pelas coisas que acontecem na nossa vida, né? E basicamente a gente não tem tanto controle. A gente tem um certo controle, mas não tanto, né? É diferente das questões dos valores, né? Por mais que também as questões dos valores não tenham, a gente não tenha muito controle a respeito dos valores que a gente tem, uhum, né? Na verdade são as pessoas ao nosso redor que vão colocando os valores na gente. Por exemplo, uma questão até muito, muito clara que pouca gente percebe é o seguinte: no final das contas, você é católica, né? Mas se você tivesse nascido em um país muçulmano, muito provavelmente você seria muçulmana, né? É simplesmente uma questão de lugar, né? Dado justamente essa questão que eu falei, de que também a questão dos valores a gente não tem tanto controle assim, não, né? Depende muito de onde a gente nasce, né? Claro, novamente, existem também essas questões nossas, né? Pessoas que nascem em berços ateus, por exemplo, vão ser católicos. Isso acontece, né? Pessoas que nascem em berço católico vai ser evangélico, vai ser ateu, né? Isso acontece, nessas, né? Mudanças aí nas pessoas. Mas até mesmo essas mudanças, muitas vezes a gente não tem tanto controle assim, não, né? Dependendo de como o arranjo familiar tá ali, o fato dessa pessoa que era católico se transformar em muçulmana, por exemplo, pode ser justamente por causa desse relacionamento entre os cuidadores também, né? Que pode exercer essa influência nessas tomadas de decisão. Então, até mesmo os valores, a gente não tem tanto controle assim, não.

0: mas de alguma forma os valores incomodam mais do que a personalidade, né? Pegando duas personalidades sadias, né? É, de alguma forma a pessoa, o casal, as pessoas de forma geral, não só os casais, né? Elas aceitam melhor personalidades diferentes, né? Ah, essa pessoa gosta de ficar mais sozinha, né? Mesmo um casal, por exemplo, eu e minha companheira, né? Ela sabe que eu gosto de ficar mais sozinho e tá ok. E eu sei que, por exemplo, ela gosta de sair, de ver gente, e tá ok. Vai, ela sai sozinha às vezes e vê gente, né? É... isso, como falei, é mais aceitável. Agora, por exemplo, quando são valores diferentes, aí complica. Isso é até uma questão interessante, né? Por exemplo, eu vou pegar uma questão de personalidades sadias, né? E que tem valores diferentes. Por exemplo, eu e o meu padrasto, né? O marido da minha mãe. Nós dois temos personalidades sadias. Ele é ótimo, eu sou ótimo, nós somos pessoas bacanas. Mas, por exemplo, ele é bolsonarista, né? E eu sou de uma esquerda que coloca até o Lula como direita, pra você ter ideia, né? Eu sou realmente muito mais esquerda, assim, né? E o que que a gente faz? A gente não conversa sobre política, né? Que aí, como aí que eu queria colocar, é que o seguinte: se a gente conversar sobre política, a gente sai um pouco incomodado um com o outro. A gente não briga, mas a gente sai um pouco incomodado. Então a gente faz essa escolha de não conversar. Que aí tem justamente as questões de que, quando são valores diferentes, o casal tem que fazer alguma escolha. Ou a relação termina, né? Ou a relação continua de duas formas. Primeiro, não há uma conversa entre o casal a respeito desses valores específicos, né? Ou um dos membros do casal vai cada vez mais se aproximando dos valores do outro, né? Isso acontece com muita frequência. E por que que, e na verdade, é justamente essa segunda opção que faz relacionamentos durarem mais. Porque quando há valores diferentes e o casal escolhe não conversar a respeito, esse relacionamento ele vai ficar muito, ele vai causar o distanciamento, né? Porque valores diferentes eles vão sendo percebidos em outros pontos, né? Quer dizer, por exemplo, o meu padrasto é bolsonarista e eu sou esquerda radical. A gente tem pontos diferentes muito, que essas diferenças vão se mostrando com o tempo, né? Justamente nas questões políticas de forma geral. Aí acaba que, se a gente passasse muito tempo juntos, ia dar mais choque, ou a gente ia ficar calado o tempo todo, entendeu? Então, é comum relacionamentos duradouros entre pessoas que têm valores diferentes, uma das pessoas ir se aproximando cada vez mais do valor da outra, né? Justamente para durar mais tempo, né? E isso, logicamente, como eu tô falando, entre duas pessoas com personalidades sadias, né? Se são pessoas com personalidades, por exemplo, duas pessoas com personalidades doentes, mas que de alguma forma duram muito, justamente porque elas têm essa ligação, a relação é problemática, não tem jeito, né? Personalidades doentes trazem relações problemáticas, não tem jeito, né? Agora, no caso de duas relações saudáveis, duas personalidades saudáveis que de alguma forma existem valores muito diferentes, eles vão ter que fazer alguma escolha aí, né? Muito provavelmente, se durar muito tempo, os valores deles vão ficar cada vez, vão se aproximando, né? Ou de um aproxima do outro, ou eles vão indo mais pro centro, né? Vamos colocar assim, né? Nem tanto de um lado e nem tanto do outro.
1: Bem, Matheus, que venha o dia 12, então, que os relacionamentos possam realmente encontrar o ponto em comum, ou se for para fazer mal, é melhor cada um pro seu lado, né, Matheus?
0: Com certeza.
1: Muito obrigada, até a próxima segunda.
0: Então, segunda estaremos aí.
1: Muito bem. São 11 horas e 32 minutos, nós vamos finalizando por aqui. Lembrando que você pode enviar sua sugestão de pauta. Qual assunto você acha interessante, importante, nós trazermos alguém aqui para estar falando, ou mesmo pro Matheus estar falando.

0: A gente fala com a gente através do nosso Instagram, @vidanovafm91, ou do nosso WhatsApp, que é o 33-3421-2056. E se quiser rever o nosso Pod News de hoje, basta acessar o nosso canal no YouTube, para que segue o nosso Vida News.
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5: Hoje é dia de Vida Nova Esporte Clube. Daqui a pouquinho estaremos falando muito de Copa do Mundo. Vamos repercutir o amistoso da seleção brasileira, realizado no sábado, em que o Brasil venceu a seleção do Egito, se preparando para o Mundial que começa nesta semana. Teve jogador que foi cortado e o técnico Carlo Ancelotti já anunciou quem é o seu substituto. Tem ainda as notícias de Atlético Cruzeiro, o América, que entra em campo hoje pela Série B do Campeonato Brasileiro, e dos times de Minas, que jogaram pela quarta divisão do futebol nacional. Além disso, tem as notícias do tênis também. Tem brasileiro que fez sucesso em Wimbledon, além das informações sobre a Fórmula 1. O Vida Nova Esporte Clube começa a partir do meio-dia e 10. Estaremos esperando por você. Até lá.
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0: 11:36. Estudantes que desejam fazer o Enem 2026 terão até o dia 12 de junho para realizar as inscrições. O prazo foi prorrogado pelo governo na sexta-feira, até então, data limite para o ato.
7: Os interessados devem realizar a inscrição pela página do participante. O endereço é enem.inep.gov.br. As provas serão aplicadas nos dias 8 e 15 de novembro. E atenção, a inscrição é automática para alunos que estão terminando o ensino médio em escolas públicas. Neste caso, o estudante precisa apenas confirmar a participação no sistema do INEP. No ano passado, quase 5 milhões de alunos se inscreveram no Enem, mas nem todos fizeram as provas. 3 em cada 10 não apareceram no dia. Faculdades públicas e privadas usam o resultado desses exames para selecionar novos estudantes. Da Agência de Rádio Mais News, Rodrigo Santos.
0: São 11:37. Um incêndio de grandes proporções destruiu um casarão histórico.

0: público em Dom Joaquim na madrugada do último sábado. O imóvel integra o patrimônio histórico inventariado do município. Detalhes com Wagner Júnior.
1: Segundo a Prefeitura de Dom Joaquim, equipes técnicas foram acionadas logo após o incêndio e foi necessário isolar preventivamente toda a área ao redor do imóvel. Em publicação nas redes sociais, o Executivo Municipal informou que laudos preliminares indicaram risco de desmoronamento de partes da estrutura, especialmente do pavimento superior, que representa perigo para pedestres, moradores e comerciantes da região central. O trabalho de avaliação e contenção está sendo realizado em conjunto com a Defesa Civil, Corpo de Bombeiros e demais órgãos competentes. A administração municipal afirmou que acompanha a situação de forma permanente e que adotará todas as providências necessárias para garantir a segurança da população. Em uma outra manifestação, a Prefeitura, por meio da Secretaria Municipal de Cultura e Turismo, lamentou profundamente o ocorrido e destacou o valor histórico do imóvel. O Conselho Municipal do Patrimônio Cultural foi convocado para uma reunião extraordinária hoje para tratar do caso. Enquanto causas do incêndio ainda serão apuradas, a área segue interditada sob monitoramento das autoridades. A recomendação é para que a população evite qualquer aproximação até a liberação.
0: 11:38. Assistir aos jogos da Copa do Mundo acompanhado de churrasco e bebidas vai custar mais caro. Ouça na matéria.
2: O gasto médio por pessoa aumentou 11% em relação ao Mundial de 2022. Entram aí itens como carne bovinas, carne de frango, linguiça, pão de alho, carvão, cervejas e refrigerantes. Os dados são de uma pesquisa da empresa Neogrid, levando em conta um churrasco para 10 pessoas. Um dos maiores aumentos foi o quilo da alcatra, que subiu 22%. A boa notícia é que a pipoca está mais barata, a queda é de 10%. Por outro lado, a barra de chocolate apresentou a maior variação da pesquisa. O quilo ficou 67% mais caro desde 2022. Da agência de Rádio Mais News, Rodrigo Santos.
0: 11:39. A União Europeia oficializou sua decisão de proibir a importação de carnes, tripas, peixe e mel produzidos no Brasil. O veto deve entrar em vigor a partir do próximo dia 3 de setembro. Ouça.
3: Segundo bloco, o Brasil não cumpre regras contra uso excessivo de antimicrobianos na criação de gado. Até o momento, o Brasil pode importar carne de frango e de cavalo, tripas, peixe e mel, além de carne bovina, de acordo com o documento de 2024. Outros países do Mercosul não entraram na lista de vetos da União Europeia. Argentina, Uruguai e Paraguai vão continuar exportando para os países do bloco. Documento publicado na sexta-feira relata que o Brasil não apresentou informações exigidas pela Comissão Europeia sobre o uso de antimicrobianos quando o bloqueio foi anunciado em maio deste ano. Na época, o governo brasileiro disse ter sido pego de surpresa. Agência Rádio Web de Brasília, Alan Barbosa.
0: 11:40. Os dias de jogos do Brasil durante a Copa do Mundo não dão direito à folga de acordo com as leis trabalhistas. Não existe na legislação da CLT uma determinação para que a empresa libere os funcionários. Tudo depende de uma negociação entre empresa e funcionários.
2: Nenhum empregador é obrigado por lei a interromper as atividades, mas nada impede de darem um intervalo nos 90 minutos de partida. Especialistas recomendam que tudo seja combinado com antecedência, até para evitar advertências e possíveis descontos no salário. A primeira partida do Brasil está marcada para o sábado, dia 13 de junho, às 19h30, contra a equipe do Marrocos. Já a segunda partida, contra o Haiti, acontece numa sexta-feira, 21h30. E o jogo contra a Escócia será no dia 24, uma quarta-feira, às 19h. Da agência de Rádio Mais News, Rodrigo Santos.
0: 11:41. Apesar dos avanços na identificação precoce de doenças raras em recém-nascidos, famílias mineiras ainda enfrentam desafios para garantir o tratamento especializado após o diagnóstico do teste do pezinho. Wagner Júnior.
1: A dificuldade de acesso aos centros de referência, a necessidade de longos deslocamentos e a escassez de profissionais capacitados estão entre os principais entraves apontados por pacientes e especialistas. O tema ganhou destaque no último sábado, em que foi comemorado o Dia Nacional do Teste do Pezinho. Desde abril, Minas ampliou a triagem neonatal e passou a rastrear 64 doenças raras por

0: do exame realizado a partir de gotas de sangue coletados do recém-nascido até o quinto dia de vida. A ampliação permite identificar precocemente doenças genéticas, metabólicas, antes mesmo do surgimento dos sintomas, aumentando as chances de tratamento e reduzindo o risco de complicações graves e sequelas.
1: 11:42. 61% dos brasileiros vão dar presente no Dia dos Namorados. Ouça na reportagem.
2: Roupas, calçados, perfumes e chocolates lideram a lista. 30% vão comemorar a data fora de casa. Os dados são de uma pesquisa da Confederação Nacional de Dirigentes Lojistas. A expectativa é que o comércio movimente 26 bilhões de reais. O Dia dos Namorados é celebrado no dia 12 de junho, que neste ano cai numa sexta-feira. Da agência de rádio Mais News, Rodrigo Santos.
1: 11:43. Análise desta semana do boletim Infogripe da Fiocruz aponta aumento nos casos de síndrome respiratória aguda grave em todo o país.
3: Segundo o levantamento, o avanço está relacionado principalmente ao crescimento das hospitalizações provocadas pelo vírus sincicial respiratório, o VSR, pela influenza A e pelo rinovírus. Atualmente, todas as unidades da federação apresentam incidência de SRAG em níveis de alerta, risco ou alto risco. Em 18 estados, também há sinais de crescimento na tendência de longo prazo. De acordo com o boletim, os casos de SRAG associados ao VSR seguem em alta na maior parte das regiões Norte, Nordeste, Sudeste e Sul. Mesmo onde há sinais de estabilização ou queda, os níveis de circulação do VSR ainda permanecem elevados. Em relação à influenza A, o estudo mostra que a doença tem provocado maior incidência de casos graves entre crianças menores de 2 anos, enquanto a mortalidade é mais elevada na população com 65 anos ou mais. Segundo a Fiocruz, as hospitalizações por influenza A apresentam tendência de queda ou estabilização em níveis baixos na maior parte do país. No entanto, os registros continuam crescendo em todos os estados da região sul, além de São Paulo, Minas Gerais, Roraima, Acre e no Rio Grande do Norte. O rinovírus também tem contribuído para o aumento dos casos de SRAG, especialmente entre crianças e adolescentes. Já os casos de SRAG associados à Covid-19 permanecem em queda na maior parte do território nacional, embora ainda apresentem tendência de crescimento no Ceará, Maranhão e Pará. A pesquisadora do Infogripe, Tatiana Portela, reforça que a vacinação continua sendo a principal estratégia para prevenir casos graves e mortes causados pelos vírus respiratórios. Reportagem Paloma Custódio, narração Marquesan Araújo.
1: 11:45. Com a chegada das temperaturas mais baixas, corredores precisam adotar alguns cuidados extras para manter a segurança e o rendimento nos treinos.
4: No frio, os músculos ficam mais rígidos, a respiração pode ficar mais difícil e o coração precisa trabalhar um pouco mais para manter o corpo aquecido. Antes do treino, o ideal é preparar o corpo, como explica a cirurgiã vascular Ana Paula Weinhardt.
5: O primeiro cuidado é realizar um aquecimento mais prolongado, progressivo, caminhar alguns minutos, fazer exercícios de mobilidade articular, iniciar a corrida sabe aquela corridinha no lugar, num ritmo mais leve. Você vai gradualmente elevando a temperatura do teu corpo, soltando a musculatura, preparando, trazendo informação para o corpo que você vai começar a fazer o exercício numa temperatura diferente.
4: A roupa também precisa ser escolhida com cuidado. A orientação é usar peças que protejam do frio.
5: Importante roupas adequadas, né? Que dry fit, que não fica o suor, não deixa a roupa molhada depois, ou corta-vento, camisas térmicas, camisetas térmicas, usar protetor de orelha, bandana, faixa que cobre a orelha, nas temperaturas muito extremas usar luva, usar uma meia mais grossa, enfim. Tudo isso vai ajudar a proteger e fazer com que você entre no ritmo da corrida num ambiente frio de uma forma mais harmoniosa, mais gradual, com menos chance de lesão.
4: Outro ponto crucial é beber água. Mesmo sem sentir tanta sede, o corpo continua perdendo líquido durante o exercício.
5: Independente de sentir ou não sede, sempre, por exemplo, uma prova de corrida, todo o ponto que tiver de hidratação, você vai tomar um gole de água, você não precisa tomar o copo inteiro, nada.

0: Mas um golinho de água você vai garantir em todos os pontos de hidratação.
1: Depois da corrida, a recomendação é trocar a roupa molhada de suor e evitar a exposição brusca ao frio. Pessoas com fatores de risco devem ter ainda mais cautela. Nesses casos, a orientação de um profissional de saúde pode ajudar a manter a rotina de exercícios com mais segurança. Dor no peito, falta de ar forte, tontura ou mal-estar são sinais para interromper o treino e procurar atendimento. Produção e reportagem, Iveson Gomes.
2: 11:47. O volume de brasileiros inadimplentes segue crescendo. No mês de abril, atingiu a marca histórica de 83,3 milhões de pessoas nessa condição, segundo mostra o mapa da inadimplência e negociação de dívidas da Serasa, empresa de produtos e serviços digitais financeiros. Ouça na reportagem.
3: O número de inadimplentes cresceu 0,67% no quarto mês do ano, em comparação com março. Foram mais de 550 mil novos consumidores negativados. Isto significa que aproximadamente 50,81% da população adulta do país está nesta situação. A especialista da Serasa em educação financeira, Eduarda de Moraes, detalha esta realidade.
4: Na prática, são 342 milhões de pendências que somam mais de 568 bilhões de reais. E analisando os segmentos das dívidas, o setor financeiro segue sendo o principal motivo de pendências. Bancos, cartões de crédito concentram cerca de 27% das dívidas, seguido pelas contas básicas, como contas de água, luz e gás, e também financeiras que oferecem crédito fora do sistema bancário. Esses números mostram uma realidade que ainda é bem desafiadora para o brasileiro: a inadimplência causada por uma série de fatores macroeconômicos e sociais, como a falta de educação financeira, e continua crescendo porque muita gente tem dificuldade de reorganizar o orçamento.
3: Em meio ao avanço da inadimplência, a Serasa ampliou as oportunidades de negociação de dívidas com iniciativas que reúnem cupons e condições especiais para ajudar consumidores a regularizarem a vida financeira.
4: Iniciativas como o programa Desenrola Brasil também podem ser acessadas no nosso ecossistema e oferecem oportunidades reais para negociar dívidas com condições melhores. E, além dos descontos já oferecidos pelas empresas, existem cupons que podem garantir até R$ 500 de abatimento extra para os pagamentos à vista, direto pelo site ou pelo aplicativo da Serasa. São milhões de ofertas disponíveis com participação de bancos, empresas financeiras, varejistas e outros setores. Ao todo, 11 milhões e meio de consumidores podem acessar mais de 34 milhões de propostas com esses cupons. A ideia é justamente facilitar o processo, porque muita gente quer negociar, mas encontra dificuldade para fechar acordos que caibam no bolso.
3: A Serasa informa que são mais de 34 milhões de ofertas com cupons de desconto para quitar débitos de diversos segmentos à vista, incluindo ofertas do novo Desenrola Brasil. Ao todo, 11 milhões de brasileiros podem encontrar os descontos adicionais de cupons no site ou aplicativo da empresa. Agência Rádio Web. Produção e reportagem, Diego Abrião.
2: 11:50. A taxa de inadimplência de aluguel em Minas voltou a registrar queda em abril, após dois meses consecutivos de alta, fechando em 2,88%. Wagner Júnior.
5: De acordo com os dados da plataforma Superlógica, o estado apresentou uma redução de 0,42 ponto percentual no índice de inadimplência locatícia em relação a março deste ano, quando o indicador foi de 3,3%. O resultado estadual encerrou abaixo da média nacional da região sudeste do Brasil, que foram 3,18% e 2,94%, respectivamente. O diretor de negócios para imobiliárias do grupo Superlógica, Manuel Gonçalves, ressalta que esse recuo ainda não deixa clara uma tendência de queda aqui no estado. Ele explica que a inadimplência do aluguel responde menos à variação mensal e mais ao comportamento de renda e ao mercado de trabalho. No caso do Sudeste, a região registrou uma queda de 0,2 ponto percentual, ficando com a segunda menor taxa do Brasil, atrás apenas da região Sul, com 2,65%. Além disso, os três tipos de imóveis analisados tiveram redução de inadimplência em abril, com destaque para os comerciais, que apresentaram recuo de 0,36 ponto percentual na comparação mensal. Apesar dessa retração, os imóveis comerciais seguem liderando o índice de inadimplência, com taxa de 3,92%. Em segundo lugar, aparecem casas com 3,2%, após queda de 0,35 ponto percentual em relação a março. Já os apartamentos recuaram 0,25 27 pontos.

0: atual, encerrando abril com taxa de 2%.
1: 11 horas e 52 minutos. A regra que limita o trabalho nos feriados já está em vigor. Detalhes a seguir.
2: Agora, o patrão só pode escalar funcionários para trabalhar em dias de feriado quando houver acordo coletivo. Pagamento em dobro, folgas e benefícios extras deverão ser definidos nesta negociação. Entre os segmentos que deixam de contar com autorização automática para operar em feriados estão supermercados, hipermercados, atacadistas, distribuidoras, concessionárias de veículos e farmácias. Da agência de Rádio Mais News, Rodrigo.
0: O número coloca o estado entre os que mais utilizam o sistema no Brasil e ocorre em um cenário em que mais de 4,4 mil mineiros aguardam na fila por um transplante. Criado há 2 anos e regulamentada pelo Conselho Nacional de Justiça, a autorização eletrônica de doação de órgãos permite que qualquer cidadão formalize gratuitamente sua vontade de ser doador pela internet. Desde o lançamento da ferramenta, foram registradas 1.980 manifestações aqui em Minas, segundo o levantamento do Colégio Notarial do Brasil. Em nível nacional, cerca de 48 mil pacientes estão na fila por um órgão. Entre os procedimentos mais realizados estão o de transplantes de rim e fígado. A ferramenta foi criada para ampliar o acesso da população ao registro formal da vontade de doar órgãos e facilitar a identificação desse desejo pelas equipes responsáveis pelo sistema de transplantes. O procedimento é gratuito e pode ser feito de forma totalmente online por meio da plataforma e notariado. Para realizar o cadastro, o interessado deve solicitar a certidão digital notarizado, documento que permite assinatura eletrônica com validade jurídica. Depois, realizada uma videoconferência com o tabelião de notas para confirmação da identidade do cidadão. Nesta etapa final, a pessoa assina eletronicamente a autorização e informa quais órgãos deseja doar após a morte. Após a conclusão do processo, a manifestação para integrar a Central Nacional de Doadores de Órgãos e pode ser consultada por profissionais autorizados no Sistema Nacional de Transplantes. O cidadão também pode alterar ou revogar a autorização a qualquer momento. Especialistas recomendam que, mesmo após formalizar a autorização, a pessoa comunique sua decisão aos familiares. Embora a autorização eletrônica de doação de órgãos registre oficialmente a vontade do cidadão, informar parentes sobre a decisão pode facilitar o processo e evitar dúvidas em um momento delicado para a família. O procedimento é de graça e pode ser realizado por qualquer cidadão de maior idade.
1: São 11 horas e 55 minutos. Termina aqui mais uma edição do Vida News, com oferecimento da Ótica Olho de Oros e da Creditiva Soluções em Crédito. O Vida News volta amanhã, a partir das 11 horas da manhã.
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0: Ai de mim se não anunciar o Evangelho. Primeira carta de Paulo aos Coríntios, capítulo 9, versículo 16. Celebremos jubilosos 40 anos da nossa Diocese de Guanhães. Rezemos com nosso bispo diocesano, Dom Otacílio Ferreira de Lacerda.
1: Sal e luz na planície do cotidiano. Passagem do Evangelho de São Mateus, capítulo 5, versículos 1 ao 12. Refletimos sobre o nosso compromisso batismal quando nos tornamos cristãos, discípulos missionários do Senhor, vivendo de modo especial a proposta que Ele nos fez no Sermão da Montanha. Fazer brilhar a luz de Deus na noite do mundo e, como sal, dar gosto e sentido de Deus a todo o existir é a nossa grande missão. A mensagem do Evangelho de São Mateus, capítulo 5, versículos 13 ao 16, é o desdobramento do Sermão da Montanha, que, se verdadeiramente vivido na planície, nos faz sal da terra e luz do mundo. Seguidores do Senhor não podem se instalar na mediocridade, jamais se acomodar, mas pôr-se sempre a caminho, sem nenhuma possibilidade para comodismo e facilidades. Ser sal e luz implica em total fidelidade dos discípulos ao programa anunciado por Jesus nas

lembranças. Ser pobre em espírito, misericordioso, puro, sedento de justiça e paz, e capaz de sofrer toda forma de incompreensão, calúnia e perseguição. Ser cristão é um compromisso sério, profético, exigente, no testemunhar do reino, em ambientes adversos. Não se pode viver um cristianismo morno, instalado, cômodo, reduzindo a algumas práticas de oração e de culto, até mesmo de uma missa apenas aos domingos, como simples expressão de preceito cumprido. Somente quando o nosso agir revela a ação e o compromisso com o projeto divino é que somos sal da terra e luz do mundo, anunciando e testemunhando Jesus como a luz de todos os povos, de todas as nações. Somente quando atraímos o olhar de todos para Deus e não para nós mesmos, é que somos sal da terra e luz do mundo. Discípulos missionários do Senhor devem se preocupar permanentemente em não atrair sobre si o olhar de todos, mas deve, antes e sempre, se preocupar em conduzir o olhar e o coração de todos para Deus e a proposta de seu reino de amor, vida e paz. Sendo sal, que jamais percamos o gosto, do contrário, para nada serviremos. Sendo luz, que jamais permitamos que ela se apague, não obstante as dificuldades

0: que se encontram ao nosso redor. Sal e luz sejamos. Sermão da Montanha, ouvido e acolhido, na planície da vida, anunciado, testemunhado e corajosamente vivido. Amém. Sal e luz na planície do cotidiano.
1: Alegrai-vos sempre, orai sem cessar. 1 Tessalonicenses capítulo 5, versículos do 16 ao 17. 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

0: muito boa tarde para você. No ar mais uma edição do Vida Nova Esporte Clube, edição da sua segunda-feira, hoje, 8 de junho de 2026. Boa tarde, Rony Barroso.
1: Wagner Júnior, boa tarde. Hoje,

0: Ah, né? O pessoal tá na estreia, né? Na expectativa da estreia da Copa do Mundo, né? Que começa já nessa semana, na próxima quinta-feira, 12:10. E a seleção brasileira já entrando em campo no final de semana. Vamos falar muito de seleção brasileira aqui hoje, por exemplo, do amistoso, né? Que o Brasil venceu o Egito por 2-1 no sábado à noite. Tem a coletiva do técnico Carlo Ancelotti explicando aí um pouco da partida também. Falamos do corte, lateral direito Wesley. O nosso treinador é cheio de, como é que eu vou dizer, coerência, né? Ele foi bem coerente na troca dele, né? Cortou o lateral e convocou o volante. Vai entender, né?
1: Mudança totalmente de rota. Não, mas... uma seleção aí que tá... tem muita crítica, né? Em cima já do trabalho dele, até antes de começar, né, Rony?
0: Não, muita crítica em cima do treinador italiano, né? Nem Itália vai pra Copa do Mundo. Vamos ver, né? Vai acontecer. Bom, mas daqui a pouco a gente volta com essas e outras informações. Não é isso, Wagner?
1: É isso aí. 12:11. Já voltamos com Vila Nova Esporte Clube.

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Seleção feminina mostrou força e personalidade jogando diante de mais de 40 mil torcedores na Neoquímica Arena em São Paulo. O Brasil venceu os Estados Unidos por 2-1 de virada em amistoso preparatório para a Copa do Mundo de 2027, que será realizada em solo brasileiro. O início foi de susto. Com menos de um minuto de jogo, Wilson aproveitou uma roubada de bola no campo de ataque e acertou um chute rasteiro de fora da área para colocar as norte-americanas em vantagem. A reação brasileira foi rápida. Aos 10 minutos, Isabela cruzou na medida e Tainá Maranhão apareceu bem para cabecear e deixar tudo igual. 3 minutos depois, veio a virada. Bia Zanerato tabelou com Dudinha, invadiu a área e finalizou cruzado para fazer o segundo gol do Brasil. É a segunda vez seguida que a seleção brasileira derrota os Estados Unidos, algo que não acontecia desde 2007. As duas seleções voltam a se enfrentar na próxima terça-feira, às 9:30 da noite,

0: na Arena Castelão, em Fortaleza. Agência Rádio Web, produção e reportagem, Ivison Gomes.
1: Muito bem, agora 12:15, Seleção Brasileira Feminina de Futebol fazendo história aí, né? Convocada aí para esses amistosos contra a forte seleção dos Estados Unidos, vencendo de virada. Brasil que se prepara para a Copa do Mundo do ano que vem, do futebol feminino. Mas agora também a gente vai falar do futebol masculino. No sábado a Seleção Brasileira venceu por 2-1 o Egito. Vamos seguir com as informações, daqui a pouco a gente volta comentando sobre esse jogo, Wagner.
2: Pois é, 12:15.
0: A Seleção Brasileira encerrou a preparação para a Copa do Mundo com vitória. Em Cleveland, nos Estados Unidos, o Brasil derrotou o Egito por 2-1. A equipe brasileira começou melhor e abriu o placar logo aos 6 minutos do primeiro tempo. Bruno Guimarães aproveitou roubada de bola e colocou a seleção em vantagem. A resposta egípcia foi rápida. 4 minutos depois, Zico empatou a partida após falha do capitão Marquinhos. O jogo seguiu equilibrado até o segundo tempo. Aos 7 minutos da etapa complementar, Rafinha fez cruzamento preciso para Endrick aparecer na área e marcar o gol que garantiu a vitória brasileira. A estreia será no próximo sábado contra o Marrocos, às 7 da noite, pelo Grupo C. Na sequência, o Brasil enfrenta o Haiti no dia 19 e a Escócia no dia 24, em busca de uma vaga na próxima fase da Copa do Mundo. Agência Rádio Web com informações da Seleção Brasileira, Ivison Gomes.
2: Pois é, tá aí, 12:17.
1: Ô, Wagner, esse amistoso da Seleção Brasileira aí contra o Egito, após a Seleção do Egito, que começou com o Salah no banco de reservas, mais uma vez ficou escancarado aí como a defesa do Brasil tem levado gols, né, no preparativo para a Copa do Mundo. Vamos ver como é que vai agir, como é que vai, a seleção vai, né, como é que vai se portar a defesa da Seleção Brasileira nessa Copa do Mundo, né, Wagner?
2: É, muitas, como já disse aqui, muitas críticas, né? Eu já vi até de ex-jogadores mesmo, ex-treinadores, com relação esse último duelo do Brasil preparatório, porque fica aquela desconfiança, né, Rony? Porque de traumas passados, né? Isso. 3-4 aí que Brasil já são nas quartas e tal. Então fica essa insegurança por parte dos torcedores, que é normal, porque todo mundo tá aí com o sonho no Hexa, mas é grande a expectativa em todo o Brasil, todo mundo sabe disso, mas fica todo mundo com esse pezinho atrás aí, será se vai, se não vai? Então vamos aguardar aí o desempenho ao longo da Copa.
1: E vamos ouvir o técnico Carlo Ancelotti sobre o que ele falou desse amistoso aí do Brasil contra o Egito.
2: Vamos acompanhar, 12:18.
3: Matheus Cunha vem sendo titular com você ao longo da sua trajetória na Seleção Brasileira. Hoje o Igor Thiago ganhou uma oportunidade para começar no time. Mas eu queria sua avaliação do histórico do Endrick, um jogador que o senhor conhece muito bem e que sempre que entra costuma resolver jogos. Hoje ele fez o gol da vitória contra a Croácia, ele deu um passe. Como que o senhor avalia essa estrela que o Endrick tem pensando em time de Copa do Mundo?
4: Endrick tiene esta calidad, es muy, muy potente, muy bien posicionado en la área, tiene oportunidad, marcó un jugador importante para nosotros, tiene que seguir. Yo creo que todos los jugadores son importantes, con diferentes características. Mateo puede ser que no finaliza como Endrick, pero es muy importante para la construcción del juego.
5: Ancelotti, Raíza Simplício da Placar, eu queria entender, você hoje colocou o Rafinha próximo do Vinícius Júnior e me pareceu que não funcionou muito bem. Queria entender de você se você acredita que funcionou, se você gostou disso que você viu, e agora não tem mais jogos amistosos, não tem mais teste, Copa do Mundo. Você já tem o seu 11 titular para encarar o Marrocos ou você ainda tem dúvidas?
4: Bom, eu tenho a escalação inicial para jogar contra o Marrocos, sim, eu tenho, a ideia é clara. Eu acho que a dupla Vinícius Rafinha funcionou muito bem, porque combinaram bem, tivemos oportunidade daquela posição. Eu acho que o partido dos dois foi muito bom.
6: Carlos, aqui... Boa noite, Leonardo Pereira, do Portal Jogada 10. Esse jogo contra

0: Egito a uma semana de Copa do Mundo, ele te dá mais certezas ou dúvidas para a estreia contra o Marrocos? Obrigado.
1: Mais certeza, porque o equipo estava, eu acho que o equipo está bem. 60 minutos do jogo foi um jogo muito bom, a nível defensivo, a nível ofensivo. Pressionamos alto, bem, o equipo jogou com intensidade, respeitando o plano do jogo, então, muita mais certeza.
2: Mr. Ancelotti, beside Salah and Marmoush, who is the most player impressed you in Egypt?
1: Sorry?
2: Who is the best player who most impressed you in the Egypt?
1: I think I'm not doing an evaluation of the players on the pitch. I think Egypt played a good game, really well organized defensively, tried to play in counter-attack. They are dangerous strikers in front, really fast. But in general, Egypt played a good game, my opinion.
3: Professor Ancelotti, parabéns pela vitória. Claro que não foi o jogo da vida, né, o de hoje, mas por tudo que o senhor viu, o senhor tem, como o senhor já respondeu a nossa colega Raíssa aqui, que o senhor tem já o time pronto para o domingo, escalado. Mas o senhor acredita que a peça defensiva, com a ausência do Wesley pela lesão e pelos problemas de cansaço do Gabriel Magalhães, e ainda pela má situação de Marquinhos no lance do gol da equipe egípcia, muda alguma coisa daquilo que o senhor tinha na cabeça inicialmente ou não?
1: Uma pena a lesão de Wesley. Marquinhos e Gabriel são indiscutíveis para o próximo jogo. São os jogadores que jogaram até o último jogo na final de Champions e agora não estão 100%. Han treinado muito com a equipe, então próximo uma semana de tempo vamos treinar bem e eles vão estar preparados para o jogo.
4: Right, Don Carlo, I just want to ask you, congratulations to your son David on getting the Lille managing job. Can you talk about him getting that job there? And if you had Brazil versus Canada in the World Cup final, would your wife Marianne chill on Brazil or chill on Canada?
1: Brazil, of course. Maybe Brazil, Canada in Vancouver, no? Could be good. Could be nice.
4: And just in terms of David, in terms of him getting the Lille job,
1: This is another question. Ask Davide.
5: Okay. Hello, Mr. Ancelotti. Mahmoud Abdelwahab from NHAR TV Egyptian. I just want to ask you about the change of the tactics from Coach Hossam Hassan between three in the central defense in the start of the next half. Do you think that your strikers feel better when the middle of the Egyptian team have less players than when another player from the defense go to the central? We start to have the ball again.
1: I didn't understand your question, sorry.
5: I'm talking about the formation, about the three defenders in the back, central backs.
1: Three
5: central backs in the start of the next second half.
1: We didn't play with three center backs.
5: No, we, Egypt. Will Egypt play with the three central backs?
1: Yes.
5: In the start of the next half, this was bad for Egypt and it was good for Brazil.
1: I think it was more difficult the second half to find space because they were really close. They played better. I think Egypt, for the fact that they can change the system, is more dangerous for this reason. They can defend with four at the back, with five, without any problem. And for us, it was more difficult second half to find the solution.
6: Mr. Aki, Tomer Savoia, X-Sports. Você já até escreveu um livro sobre liderança, né? Liderança tranquila. Como é que você avalia o nosso time, que tem vários líderes, né? Alisson, Neymar, Marquinhos, Casimiro, Danilo. É mais fácil ou mais difícil ter um elenco com tantos líderes, e especialmente esses líderes? Obrigado e boa sorte.
1: Treinar esse elenco é muito fácil, não só porque temos líder de um nível muito alto, a nível caracterial, a nível de qualidades, mas também porque o elenco é feito da profissionais muito sérios, que querem muito a seleção, então o ambiente até agora é muito bom, e creio que agora chegamos a esta última semana, mas eu acho que o equipe está no caminho correto.

0: Mr. Brown, GE TV. A gente está vendo muitos jogadores se destacando vindo do banco, né, com muita fome de mostrar serviço. Hoje o Endrick marcou o gol, o Fabinho, né, jogou muito bem, entre outros, Luiz Henrique. A última campeã do mundo, que foi a Argentina, ela mudou, né, a formação em todos os jogos, tanto em termos de formação quanto em atletas. Não repetiu nenhuma vez a formação da equipe. Pode ser um caminho para essa seleção brasileira, tendo em vista que você assume no meio do ciclo, vendo tantos jogadores renderem vindo do banco, pode ser uma ideia, ou você trabalha com 11 iniciais e tentando encontrar uma única equipe para jogar majoritariamente?
1: Eu acho que os recursos no banco da seleção são muito, muito importantes. Temos que aproveitar disso, sem nenhum tipo de dúvida. Eu sei perfeitamente que os 5 cambios que podemos fazer vão ajudar muito o equipo, porque os recursos no banco, sejam o que sejam, é muito, muito importante. Hoje não jogou um jogador muito importante, que era Ian, que podia marcar a diferença também. Ele, os recursos no banco vão ser, eu acho, podia ser uma chave do êxito também.
2: Excelente, Wellington Campos, da Rádio Tatiaia. Danilo Luiz, Danilo, lateral, zagueiro. O senhor foi o primeiro que o senhor convocou. O senhor pretende utilizá-los como lateral direito ou ele continua sendo o seu coringa?
1: Bom, Danilo pode jogar em todas as posições. Agora precisamos, por a lesão do Wesley, precisamos ele como lateral direito. Aí pode jogar também Ibáñez, como jogou o jogo contra Panamá. Agora, de momento, são estas a solução para a lesão de Wesley. Pero, repito, vamos esperar amanhã o diagnóstico e depois vamos a tomar a decisão necessária.
3: Pois é, tá então o Ancelotti pós o jogo, né? O último amistoso aí do Brasil, último teste, né? Que pra mim esse time já tinha que ser, havia de ter sido testado antes, e nesse confronto aí do último sábado já deveria estar pronto pra atuação.
4: Pois é, ele disse que já tem o time dele pronto, né? Os 11 que vão iniciar a partida contra a partida de abertura do Brasil na Copa do Mundo no próximo sábado às 19h. Enfim, ele tem, eu achei que os jogadores que entraram em campo colocariam uma interrogação na cabeça do treinador. A pergunta que não quer calar é essa, Wagner. Será que o Wesley vinha sendo titular na seleção brasileira? E o Wesley estava jogando como lateral esquerdo na Roma. Veja só. Aí trouxe o Wesley, ele é destro, né? Já pode jogar nas duas, mas estava jogando, saiu do Brasil jogando como lateral direito no Flamengo. Foi para Roma, atuando lá lateral esquerdo. Deu uma entrevista semana passada falando que estava mais acostumado com a esquerda depois que ele se adaptou lá na Roma. Foi convocado para jogar na lateral direita. E agora o senhor Carlo Ancelotti acabou, né, tendo que cortar o jogador. Vamos esperar primeiro falar dessa matéria falando do corte do Wesley. Daqui a pouco eu volto comentando aí sobre, né, o substituto dele.
3: Meio-dia 28.
5: O lateral direito Wesley da Roma foi cortado da lista de 26 jogadores do Brasil para a Copa do Mundo após sofrer uma lesão na coxa esquerda durante um amistoso contra o Egito no sábado nos Estados Unidos. O jogador deixou o gramado ainda no início do primeiro tempo com dores na perna e passou por exames no domingo. A ressonância confirmou uma lesão no músculo adutor da coxa esquerda. Para o lugar dele, o técnico Carlo Ancelotti convocou o volante Ederson, da Atalanta. O jogador de 26 anos já havia aparecido na primeira lista do treinador italiano em 2025, mas ainda não entrou em campo pela seleção principal. Wesley era o único lateral direito de origem convocado para a Copa. Agora, a tendência é que Danilo, Ibáñez ou até mesmo Fabinho sejam improvisados no setor durante o torneio. Na última coletiva de imprensa, Wesley chegou a falar sobre a adaptação atuando também pelo lado esquerdo do campo, de diálogos com os jogadores mais experientes para se adaptar à função e sobre a evolução defensiva sob o comando de Carlo Ancelotti. Agência Rádio Web, com informações da seleção brasileira, Jean Costa.
4: Então, Larguinho, seleção brasileira então. O Ederson convocou um volante para jogar na lateral, no lugar do lateral direito. O único lateral direito que a seleção tem ali era o Danilo, né? Agora. E o Danilo que vem jogando como zagueiro no Flamengo. O Danilo é um jogador polivalente, tá?

0: jogador que tá com uma certa idade avançada aí. Vai improvisar um volante, vai pegar um zagueiro e improvisar de lateral direito para a Copa do Mundo. Como é que vai ficar esse esquema aí? Então, e ele tinha outros três jogadores de lateral direito, né? Na pré-lista para a Copa do Mundo. Preferiu, então, levar aí o Ederson. Foi revelado pelo Cruzeiro. Até hoje eu lembro do jogo do Ederson pelo Cruzeiro. Naquele ano, no rebaixamento, 2019, contra o Corinthians. Lá na Arena do Corinthians, o Cruzeiro venceu aquele jogo, não sei se você se lembra, né? Lembro. Acho que foi 2-1. Que o recuar a bola fizeram igual Marquinhos.
1: O repórter ia falar, mas mais um gol aí, tá valendo.
0: Foi exatamente isso. Recuar a bola, todo mundo parou, nem o Ederson entender, pegou a bola, aí veio o narrador e falou assim, tá impedido. Não tá impedido não, vai garoto, faz o gol, vem do adversário. E correu com a bola, foi lá, driblou o goleiro, Hugo Souza, né?
1: Hugo Souza.
0: Tava lá parado, para trás, abriu os braços, ficou esperando. O que foi? Não tem impedimento não, o juiz, vamos botar o pau. Quebrar lá, foi, fez o gol só pra abraço, mas o Cruzeiro acabou sendo rebaixado mesmo assim naquele ano, né?
1: Aquele muito bem.
0: Samuel Venâncio.
1: Rapaz.
0: E hoje tá aí agora vem o Ederson, né, que passou pra outros times do futebol brasileiro, além do Cruzeiro, no próprio Corinthians, né? Jogou no próprio Corinthians depois, tava jogando na Atalanta e agora foi convocado aí pelo técnico Carlo Ancelotti pra disputa da Copa do Mundo, mas jogador revelado pelo Cruzeiro. O Cruzeiro não tem jogador do seu plantel na Copa do Mundo, mas tem jogadores que foram revelados na Raposa, né? Atuando lá pela Copa do Mundo, como o próprio Igor Thiago, né?
1: Igor Thiago, tá aí agora o Ederson.
0: O Ederson e tem outro jogador também que eu não me lembro aqui agora. Que
1: nós temos aquele que estava no Palmeiras, mas.
0: Maurício,
1: né?
0: A seleção do Paraguai. Tem jogadores de base também que foram revelados pela Raposa. E uma notícia, né, que os clubes faturam dinheiro aí com convocação, né?
1: Uma grana.
0: E o Atlético teve 4 convocados, Júnior Alonso, mais o Preciado, o Alan Franco e o Alan Minda, esses pro...
1: Acho que é $25 mil, né, cada convocação.
0: Por dia.
1: Galera.
0: Ou seja, enquanto eles vão ficando lá, o clube vai embolsando ali, né, pode embolsar uma grana aí. O Flamengo, por exemplo, que tem mais jogador convocado, vai embolsar uma grana aí nessa Copa do Mundo. A FIFA acaba, né, bancando aí até o salário também dos jogadores enquanto eles estão lá, né? Bom, fala de seleção brasileira que teve a camisa a segunda camisa mais bonita da Copa do Mundo, né, Maguinho? Um site elegeu aí a camisa da seleção brasileira como a segunda mais bonita, rapaz, da Copa do Mundo. Essa camisa da seleção brasileira, ela a numeração dela que me fecha, cara. Essa numeração, não acho ela legal, não. Ela é uma numeração muito esquisita. Nenhuma camisa que a seleção brasileira, por enquanto, conseguiu superar aquela de 1994.
1: The Athletic
0: foi o site que elegeu, né? A camisa da seleção brasileira que é a segunda melhor. A seleção de Gana acabou sendo eleita aí, tendo a camisa mais bonita, sendo eleita a camisa mais bonita aí da Copa do Mundo. E agora, falando ainda sobre Copa do Mundo, sobre a seleção da Espanha, que apareceu como a maior candidata ao título da Copa em um novo estudo, dessa vez feito pela Universidade de Tecnologia de Dortmund, na Alemanha, que se baseia em uma ampla gama de dados, como rendimentos das equipes nas últimas partidas internacionais, cotação em casas de apostas, atuações de jogadores por clubes e pela seleção, além do valor de mercado. Com base nesses levantamentos, os espanhóis possuem 14,5% de probabilidade de conquistar o bicampeonato mundial. Em segundo lugar, aparecem empatados a França e a Inglaterra, com 2,4%. A Alemanha é a quarta colocada no estudo, com 11,2%. Portugal é o fecho G5, com 8,9%. De acordo com o estudo da Universidade de Tecnologia de Dortmund, do Brasil aparece apenas na oitava colocação entre os favoritos, com apenas 4,7% de chance de conquistar o Hexa, atrás da Holanda, 5,6%, Argentina, 8,2%. Bélgica e Noruega completam o top 10.
1: Tem favorito pra você aí, Barroso?
0: Me pegou de calça, João. Favorito pra mim disputar a Copa do Mundo? Pra final? Pra mim, realmente a Espanha tá com o time forte, mas eu não vou descartar a Holanda e também a Inglaterra, não, viu, Vale?
1: Tá certo.
0: A própria Alemanha, né?
1: A própria Alemanha também.
0: A própria Alemanha, mas vamos ver. O que vai acontecer? Vamos pros comerciais, né?
1: Meio dia 34, já já muito mais aqui no Vida Nova Esporte Clube.

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O Nordeste voltou a ficar vermelho e preto. Com o Barradão lotado e a torcida jogando junto até o fim, o Vitória bateu o Fortaleza por 2-1 de virada e conquistou a Copa do Nordeste. Foi o primeiro título do Leão no Nordestão desde 2010. Logo aos 27 minutos do primeiro tempo, Luiz Fernando apareceu livre na área e cabeceou para abrir o placar para o Fortaleza. Com o resultado momentâneo, a decisão ia para os pênaltis. Mas no segundo tempo, o jogo mudou. Empurrado pela arquibancada pulsante, o rubro-negro baiano passou a pressionar mais. E o empate veio aos 26 minutos. Depois do escanteio, Emanuel Martins, ex-Fortaleza, apareceu na área e mandou para o gol. Aos 45 minutos, Renato Kaiser recebeu o lançamento de Martins, arrancou em velocidade e bateu cruzado. O Barradão explodiu. Vitória campeão. Com a conquista, o Vitória chega a 5 títulos oficiais da Copa do Nordeste e iguala o Bahia como maior campeão da competição. Agência Rádio Web, com informações da Copa do Nordeste, Ivison Gomes.

0: O italiano Kimi Antonelli venceu de ponta a ponta o Grande Prêmio de Mônaco, disputado neste domingo. Só que a corrida, que poderia ter se resumido à liderança e grande pilotagem de Antonelli, também teve momentos de emoção. Foram dois safety cars e uma bandeira vermelha que chegou a paralisar a corrida. Antonelli passou ileso a todos os problemas, chegou a 155 pontos e já desponta como a grande promessa da nova geração da Fórmula 1. Ao lado dele, no pódio, contou com a presença do ex-campeão Lewis Hamilton da Ferrari e de outro novato, Isaac Hadjar, da Red Bull, que está no seu segundo ano de categoria. A corrida já começou com uma surpresa, quando o holandês Max Verstappen teve problemas mecânicos e precisou abandonar sem completar sequer a primeira volta. Os problemas de Max foram presente para Hamilton, que largou em terceiro e pôde assumir o lugar do piloto da Red Bull. Mas seguindo a tradição de Mônaco, o restante da corrida teve poucas emoções em termos de ultrapassagem, com a movimentação ficando mesmo por conta das estratégias de pit stop. E foi justamente durante as paradas que a história começou a mudar. Primeiro, com uma sequência de pilotos que foram punidos por ultrapassarem o limite de velocidade dentro dos boxes. E o primeiro a sofrer a punição foi justamente Hamilton. E tudo se encaminhava então para um resto de corrida monótono, com o Leclerc, que vinha em terceiro, prestes a ocupar a posição do companheiro de equipe graças a essa punição. Só que no meio do caminho tinha um Lance Stroll, que bateu e causou o primeiro safety car do dia. As equipes então chamaram seus pilotos para uma nova troca de pneus, Hamilton pagou a punição, Leclerc, que estava logo atrás, se sentiu prejudicado. E na relargada, o Monegasco resolveu então usar o muro onde Stroll havia batido antes para se lamentar. O dono da casa teve problemas no freio e encontrou o muro rapidamente, e a batida do piloto causou um novo safety car e também bandeira vermelha devido a problemas no asfalto de Mônaco. A relargada era a chance de Hamilton tentar saltar na frente de Antonelli. Mas o italiano de apenas 19 anos mostrou maturidade, manteve a liderança e garantiu a sua quinta vitória seguida. No próximo final de semana, os pilotos voltam à pista da Catalunha, onde disputam o GP de Barcelona. Produção e reportagem, Eduardo Amaral.
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2: O tênis brasileiro tem um novo motivo para comemorar. O goiano Guto Miguel, de apenas 17 anos, conquistou neste sábado um feito histórico ao vencer o norte-americano Michael Antonios por 2-0, com parciais de 6-3 e 6-4, e faturar o título da chave juvenil de Roland Garros em Paris. Com a vitória, Guto se torna o primeiro brasileiro campeão da chave simples masculina juvenil do Grand Slam francês. Até então, os melhores resultados do país haviam sido os vice-campeonatos de Edson Mandarino, Thomas Koch e Luiz Felipe Tavares. Gustavo Kuerten conquistou Roland Garros em 1994, mas nas duplas juvenis. A campanha histórica também garante ao brasileiro a liderança do ranking mundial juvenil da Federação Internacional de Tênis. Com os pontos somados em Paris, Guto ultrapassa os principais concorrentes e passa a integrar uma lista restrita de brasileiros que chegaram ao topo do ranking da categoria. Ao lado de Thiago Fernandes, Orlando Luz e...

0: João Fonseca. Em quadra, o brasileiro mostrou personalidade. Após um início equilibrado, conseguiu uma quebra decisiva no primeiro set e fechou em 6-3. Na segunda parcial, manteve o controle da partida, chegou a desperdiçar a chance de sacar para o título, mas reagiu rapidamente e confirmou a vitória em 6-4 após 1 hora e 15 minutos de jogo. Após a conquista, Guto dedicou o título ao treinador que enfrenta um momento difícil.
1: E agora é uma coisa difícil de dizer, mas eu quero dedicar esse título para o meu treinador. Ele está passando por um momento difícil na vida. O irmão dele morreu há 2 semanas e ele estava aqui na Europa comigo, me apoiando todos os dias e aguentando toda a pressão. Muito obrigado.
0: A ascensão de Guto Miguel acontece no mesmo momento em que João Fonseca, uma das principais promessas do tênis brasileiro, se aproxima dos 25 melhores colocados do ranking da ATP. Agora, com o título de Roland Garros e o posto de número 1 do mundo entre os juvenis, Guto Miguel confirma seu nome como uma das grandes esperanças do tênis brasileiro para os próximos anos. Agência Rádio Web, produção e reportagem, Cassie Balog.
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3: Enquanto o Brasil espera pelo apito do juiz para o pontapé inicial da Copa do Mundo, o barulho mais ouvido até agora é esse aqui, ó. Ah, rasgar o pacotinho e abrir as figurinhas da Copa do Mundo. A coleção virou febre entre as crianças. Caio Zani mora no interior de Minas Gerais e com apenas 10 anos diz que trocar figurinhas já faz dele um bom negociador.
4: Eu tô gostando muito de colecionar o álbum, porque a gente, querendo ou não, a gente consegue fazer amizade enquanto a gente troca figurinha. A gente consegue aprender a negociar.
3: Mas para Danilo Magalhães, de 11 anos e morador da região dos Lagos, do Rio de Janeiro, essa Copa, com mais países participando, é um desafio extra para os colecionadores.
5: Queria pegar a brilhante da Austrália, a brilhante da Costa do Marfim, especialmente a brilhante da Costa do Marfim. Agora tem mais figurinha e fica mais desafiador para completar.
3: Agora, quem pensa que só craques brasileiros chamam a atenção da garotada, não é bem assim não, viu? João Vieira, de São João del Rei, também em Minas Gerais, diz que se o Brasil sair logo da competição, a torcida vai para os espanhóis. Por quê, menino?
6: Eu queria muito ver se o Brasil não classificar. Eu queria muito ver a Espanha ser campeã. Eu gosto muito de ver o jogo do Lamine Yamal e o jogo do Pedri.
3: Tanta vontade de ter as famosas figurinhas. A Copa tem o seu preço. O diretor do Colégio Objetivo Botafogo, Gabriel Ferreira, lembra que a unidade até apoia as trocas de figurinhas, mas precisou tomar uma atitude.
7: Conflito de um menino de uma turma inferior trocar com da turma acima dele, essa troca fica desvantajosa, ele depois se arrepender, a gente tem que monitorar isso. Um jogo de bafo, onde uma criança perdia, sei lá, 80 figurinhas para um outro amiguinho. Esses conflitos que a gente estava mediando dentro da escola começou a escalar para as famílias.
3: Aí não teve jeito. A escola teve que tomar uma providência. Proibiu a troca de figurinhas dos alunos do fundamental nos anos iniciais e permitiu somente a prática para os alunos do 6º ano à 3ª série do ensino médio. Agora, quem pensa que colecionar figurinhas da Copa é coisa de criança, está redondamente enganado. A jornalista Clara Neri diz que ama completar os álbuns do Mundial e até tem tática para fazer isso bem rápido.
8: Pro trabalho também levo o álbum, tento ali quando tem uma brechinha, um tempinho, trocar com os colegas, ver, descobrir quem também tá colecionando.
3: Daniel Henrique também é jornalista e como a colega de profissão, troca figurinhas do trabalho. Vale de tudo para completar o álbum.
9: Às vezes com criança, troco com criança em vários pontos de troca que tem espalhados, né? Às vezes no trabalho também encontro alguém que também tá colecionando.
3: Em campo, nós vamos poder ver os nossos craques estrearem pela seleção no dia 13 de junho. Quando o Brasil encara o Marrocos nos Estados Unidos. Agência Rádio Web, produção e reportagem, Carlos Brins.
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10: Há puristas ou ingênuos com a firme crença de que futebol e política não se misturam. Contudo, a Copa do Mundo 2026 tem mostrado que essa máxima está muito longe de ser verdade. A participação do Irã no Mundial de Seleções tem sido cercada de problemas e polêmicas, já que os Estados Unidos, um dos países sedes da competição, está em guerra contra o país do Oriente Médio.

0: situação tem levado o governo Donald Trump a criar uma série de empecilhos contra a delegação iraniana de futebol que vai disputar a Copa. O primeiro foi negar o visto de permanência a toda a delegação nos Estados Unidos, onde o time disputará as 3 partidas da primeira fase. Para minimizar a situação, então, o Irã conseguiu ficar sediado em Tijuana, uma cidade do México que faz fronteira com os Estados Unidos e um país que também é sede da competição. Já para poder jogar, a seleção iraniana terá que entrar e sair dos Estados Unidos no mesmo dia dos jogos. Professor da Escola de Humanidades da PUC-RS, João Jung, avalia que mesmo com essas contínuas medidas adotadas pelos Estados Unidos contra os iranianos, o governo local não vai conseguir impedir de forma mais direta a participação da equipe na competição.
1: Eles estão sob um outro regime, sob uma outra tutela, que passa por essa tutela da ONU, que existe um outro segmento de direito internacional para a gente poder pensar a presença desses cidadãos, desses representantes desse país. Então, é claro, houve essa demora e tudo mais, mas participará, como qualquer outra seleção. Há uma pressão, há uma questão subjetiva envolvida, inclusive, né? Mas a gente não pode pensar em muita coisa além disso. A pressão existente é essa que já ocorreu. Então, é uma pressão, mas também não irá passar disso aí. Há muito claramente algo no sentido de essa pessoa, vocês não são bem-vindos no nosso país, mas novamente, né, eles atuam ali em segmento dentro de um regime da FIFA e não tem como sair disso num sentido de ser geraria um embrólio gigantesco. É claro, quando a gente fala de Donald Trump, nada é completamente impossível, mas não vejo uma capacidade de ameaça à segurança dos atletas.
0: A participação dos Estados Unidos, ainda como sede na Copa do Mundo, também chama atenção para o tratamento que a FIFA dispensa às seleções. Um tratamento, diga-se de passagem, bastante diferente. A entidade, historicamente, evita se envolver de forma oficial em conflitos e disputas. Contudo, quando a Rússia invadiu a Ucrânia e deu início à guerra no leste europeu, a seleção foi banida de todas as competições oficiais, assim como os times do país. Com os Estados Unidos e Israel, que invadiram o Irã e outros países e iniciaram a guerra no Oriente Médio, a situação e o tratamento foram diferentes. Jung aponta que a relação entre o presidente da FIFA, Gianni Infantino, com Donald Trump, assim como toda a situação geopolítica que historicamente envolve a Rússia, é uma explicação para essa demonstração clara da FIFA que nem todos são iguais na hora da competição.
1: Ambos invadiram ilegalmente o Irã, bombardearam o Irã, foi os Estados Unidos, invadiram a Venezuela e, novamente, tudo ferindo o direito internacional, tudo rasgando as máximas aí há 500 anos que são moldadas pelo direito internacional, mas estão ali, né? Os Estados Unidos não apenas participando, mas sediando. Mostra que a Rússia está no outro lado daquilo que eu falei anteriormente, não está dentro da Constituição, não moldaram o mundo como nós o conhecemos, não participaram da construção daquilo que a gente chama do sistema interestatal euro-americano. Então, ao sair disso, o peso das normas fica sobre eles, enquanto a vantagem das normas é sobre aqueles que as fazem.
0: Mas em meio a toda essa tensão e pressão, o Irã entra em campo no dia 15 de junho para sua estreia contra a Nova Zelândia. A primeira partida na Copa do Mundo da seleção do Oriente Médio acontece em Los Angeles. As outras 2 partidas também acontecem no país comandado por Donald Trump. 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Produção e reportagem, Eduardo Amaral.

0: Pois é, tá aí meio-dia, 54 minutos, chegando
1: esse combo de notícias.
0: Isso, giro de esportes aqui, né?
1: É um combo de notícias aí falando sobre a seleção brasileira, né? A figurinha que virou moda, todo ano de Copa do Mundo é febre, né? Figurinhas aí na Copa do Mundo. A gente vai tentar conversar com o pessoal aqui de Goiânia sobre essa troca de figurinhas. Tá acontecendo uma febre aqui também, viu, Wagner? No último sábado estava recebendo informações aí das trocas de figurinhas que está acontecendo, polêmicas inclusive. Inclusive a empresa que fabrica as figurinhas vai ter que abrir um novo lote aí, né? Porque tem jogador que não foi convocado para a Copa do Mundo, que tá lá. E jogador que foi convocado.

0: Card, que eles não têm essas figurinhas. Então a gente vai depois ir apurando devagarzinho aí. Também a Fórmula 1 e, entre outras notícias, né? O tênis aí brasileiro fazendo sucesso lá. Mas agora vamos passar para as notícias dos times aqui de Minas. Entre elas, vamos falar aqui do América, que já entra em campo hoje. O Coelho, na estreia do técnico, do seu novo treinador, né? Vai receber Humberto Louser. O América vai receber o Atlético Goianiense. Jogo hoje às 8 horas da noite lá na Arena Independência, válida pela 12ª rodada da Série B do Campeonato Brasileiro. O jogo vai marcar aí a estreia do técnico Humberto Louser no comando do Coelho. Ele terá uma missão difícil, que é salvar o time do rebaixamento para a Série C. O América é atualmente o último colocado no Campeonato Brasileiro. Cruzeiro fechando com o lateral esquerdo, Wagner.
1: É, rapaz, o Rojas, né? Parte da imprensa mineira já tá aí dando como certo, mas o clube ainda não divulgou essa informação de forma oficial, então vamos aguardar aí o posicionamento da Raposa com relação ao Rojas. É um ótimo lateral, viu, Rony?
0: Pois é, vem aí pra disputar posição com o Kaique Bruno, né? Que é o titular da esquerda. E, pra encerrar aqui, o Pouso Alegre entrou em campo pela Série D do Campeonato Brasileiro e perdeu por 1-0. O jogo foi realizado no sábado à tarde, lá em Madureira, no Rio de Janeiro. O time da casa venceu pelo placar de 1-0. O jogo, então, o time de Minas Gerais, né? O Pouso Alegre terminou na lanterna de sua chave, o grupo A13, na Série D do Campeonato Brasileiro. Mesmo assim, está classificado para o Campeonato Brasileiro da Série D do próximo ano, né? Devido aí à sua colocação, à sua campanha feita no Campeonato Mineiro deste ano. Quem passou para a próxima fase foi a Portuguesa de Esportes, Água Santa, Portuguesa Carioca e também o América do Rio de Janeiro. Tanto o Madureira quanto o Pouso Alegre não conseguiram a sua classificação, Wagner.
1: É isso aí. Final do nosso Vida Nova Esporte Clube.
0: A gente volta na próxima sexta-feira.
1: Pois é.
0: Falando de seleção brasileira que vai jogar no final de semana.
1: Um grande abraço pra você, saúde, paz e cuide-se aí na sequência. Fernando Araújo com o Top 91.
0: Boa tarde pra você.
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2: E aí, como é que você tá? Espero que bem, bora, porque a segunda-feira promete.
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2: Oba, oba! Top 91. Gente, bom, é o seguinte, eu conto com o seu pedido musical que pode ser feito pelo Zap Telefone 3421-2056. Vai ser um prazer enorme atender o seu pedido musical que você vai poder fazer aí através desse nosso contato, viu? Onde quer que você esteja ligado. Se é comigo aí pela web, no nosso app disponível para Android ou iOS, ou está aí sintonizado na 91.5 MHz em qualquer lugar das 20 cidades da região leste de Minas, onde chega a nossa rádio pra você com muita alegria, alto astral, informação e a sua participação. Vou tocar o que você quiser. Todos os ritmos estão liberados, então eu prometo fazer de tudo para que você tenha um segundo melhor que o outro nesse dia 8 de junho de 2026. Feliz demais porque tenho você comigo.

0: 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Esse é o novo som do Ferrugem. Também rolou aqui no Topo Felipe Ret com Acima de Mim, Só Deus. E a primeira de hoje foi com a Shakira, a colombiana mais famosa do mundo, hein? Solteira. E depois do intervalo vem mais música boa, inclusive aquela que você me pediu no zap ao telefone. 1 e 12.
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0: Ana Carolina e encostar na tua. O Guilherme com VH e o Alexandre em Porta de Bar. 1:22.
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0: Vou atender a Bia, tá comigo lá no Bela Vista. Pediu a Anitta e o L7, o Leno em Yuna.

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0: vamos de informação, porque os estudantes que desejam fazer o Enem este ano terão até o dia 12 de junho, ou seja, mais uma semana para realizar as inscrições. O prazo foi prorrogado pelo governo na última sexta, até então, data limite para o ato. Então, você tem até a próxima sexta para fazer a sua inscrição. Mais informações, ouça.
1: Os interessados devem realizar a inscrição pela página do participante. O endereço é enem.inep.gov.br. As provas serão aplicadas nos dias 8 e 15 de novembro. E atenção, a inscrição é automática para alunos que estão terminando o ensino médio em escolas públicas. Neste caso, o estudante precisa apenas confirmar a participação no sistema do INEP. No ano passado, quase 5 milhões de alunos se inscreveram no Enem, mas nem todos fizeram as provas. 3 em cada 10 não apareceram no dia. Faculdades públicas e privadas usam o resultado desses exames para selecionar novos estudantes. Da Agência de Rádio Mais News, Rodrigo Santos.

0: conta do som do Bruno Martini e da Cintia Luz, Fim do Mundo. Também teve a brisa estar abrindo esse bloco musical com Faço Chover. 1h37, alô, alô, André, que legal saber que você tá em Conceição do Mato Dentro. Ó a sua música aqui no ponto pra gente, ó.
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0: Ele pediu e tem Eduardo Costa, Me Ajuda a Te Esquecer.

Boa tarde, beleza, Fernando? Eu sou o Júlio César, estou no bairro Santa Teresa e para relembrar, matar saudades, eu quero ouvir, por favor, a música do Akon, Beautiful. Vou oferecer essa música para toda a minha família, todos os meus vizinhos, todos os meus colegas de trabalho do Fórum da Comarca de Goiães, toda a turma da Vida Nova FM, todos os ouvintes ouvindo o nosso Top 91. Deus abençoe a nossa semana, valeu, tudo de bom aí.

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0: música pra gente. Hora certa, 1h48, ou se você preferir, faltam 12 minutos para as duas.
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0: baile com música nova, viu? One Love, fresquinha, fresquinha, novinha, novinha, do jeito que você achar melhor. O importante é que ela tá de volta aí, né? Ela que ficou conhecida nos anos 80 com It's a Hottie e muitas outras músicas aí que agitaram muito a galera que tem mais de 30, 35 por aí. E em 2026 tá com essa nas paradas. Preciso de você agora, gente boa!
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0: Prepara o zap, vai lá e fala pra mim qual que você vai querer, tá bom? São três ritmos diferentes pra você dar a sua sugestão pelo 3421-2056. E a música campeã é a que a gente ouve na volta do intervalo e na segunda hora do top. A sequência de hoje tem esta.
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0: vai ser qual delas, hein? O Cleiton Romário com Zeneta Cristiano não namora a primeira, a segunda Beyoncé Halo ou a terceira com a Ivete Sangalo Vampirinha? Vai no zap e fala pra mim se você quer a 1, a 2 ou a 3. Daqui a pouquinho eu divulgo o resultado e a gente curte o sucesso junto aqui. 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
4: 2:01, qual será que foi a vencedora? Bora saber! Será que foi o Cleiton Romário com o Zé Neto e Cristiano e Não Namora? Ou a Beyoncé com Halo? Pode ter sido também a Bebeto, né? Ivete Sangalo com a Vampirinha. O que eu sei é que você foi lá no Zap, no 34212056, deu seu palpite, sugeriu, e agora nós vamos conferir o resultado, porque a maioria optou por esta.
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e a Mari Fernandes, boca solta, bebê. Também teve a ganhadora do melhor de três de hoje, a Beyoncé, com o Halo. Gente, bom, você já percebeu o quanto que estamos acelerados, né? Hoje é tudo na correria, temos que fazer duas, três, outras vezes, até mais quatro coisas ao mesmo tempo. Mas, ó, o Marcos de Belucci vem na contramão dessa correria do dia, viu? E mostra pra gente o quanto é importante parar, refletir e se pudéssemos colocarmos a vida em câmera lenta. Escuta aí.

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1: 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Está na hora de termos informações com a Samira Horta. Ela está na Assembleia Legislativa de Minas e traz as notícias para começarmos a semana bem informados. Oi, Samira!
3: Oi, Fernando, boa tarde para você, boa tarde para os ouvintes da Vida Nova FM, começando aí a semana de notícias aqui da Assembleia. Seja aí uma ótima semana para todos.

0: todos. Professores que atendem estudantes com deficiência e autistas pedem adequação da jornada de trabalho. Eles atuam nas chamadas salas de recursos multifuncionais da rede estadual de ensino. A situação desses educadores foi debatida na Comissão de Educação, Ciência e Tecnologia da Assembleia. Luiz Felipe Balona tem as informações.
1: Segundo a Secretaria Estadual de Educação, as salas de recursos multifuncionais oferecem atendimento especializado no contraturno escolar para estudantes com deficiência. Mas há cerca de 10 anos, esses profissionais pedem equiparação da carga horária com a de outros professores, medida por hora-aula e não por hora em relógio de ponto. Esses educadores também querem uma jornada mais flexível, que permita assumir um segundo cargo. É o que explica Edna Falcini, professora de sala de recursos, que atua em Governador Valadares, no Rio Doce.
2: A carga horária nossa ser compatível com o de qualquer outro professor, considerando 50 minutos por aula. Poder pegar extensão, porque se a gente faz 50 minutos e traz horário com turno só, a gente consegue pegar extensão e aí até amplia o atendimento de sala de recursos. Não sermos obrigados a alternar turnos, porque isso nos obriga a ficar preso a um cargo só na maioria das vezes.
1: Segundo a professora da sala de recursos, Daquília Fernandes, a jornada que cumprem não está de acordo com o registro funcional desses servidores.
3: A nossa indignação é que toda a nossa documentação está hora-aula. O nosso QI, nosso termo de posse, o nosso RP1, que é um relatório de finanças, né, que é do pagamento. Então, todas as nossas documentações estão hora-aula. A gente trabalha hora-relógio e recebe por hora-aula.
1: Já o superintendente de gestão de pessoas da Secretaria de Estado de Educação, Tarcísio Monteiro, esclarece como a carga horária desses profissionais é contabilizada.
4: Esse pagamento do PEB, da sala de recursos, ele recebe 108 horas-aulas igual todos os PEBs regente de turma. Os 50 minutos, ele refere seu atendimento ao aluno.
1: Já sobre a possibilidade de extensão de jornada, o gestor da Secretaria de Educação se comprometeu a debater o pedido na próxima reunião do órgão, ainda neste mês de junho. Para a deputada Beatriz Cerqueira, do PT, é possível adequar a situação dos professores de sala de recursos.
2: Uma forma de resolver, ou é fazendo pagamento de exigência curricular, que aí enquadra a professora como regente de turma, ou reconhecê-la como regente de aula por todo o tantos finais de ensino médio que ela atua e, consequentemente, então, reconhecendo que a carga horária é hora-aula e não hora-relógio. Então, tem solução.
0: E a cobertura completa dessa audiência está no portal almg.gov.br. Da Assembleia Legislativa em Belo Horizonte, repórter Samira Horta.
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2: 2:20, tá na hora de atender mais um pedido musical e a próxima é o Clemilson que sugeriu. Ele tá no Maia, a fim de relembrar o som de You Say For Africa de 1985, quando os artistas americanos se uniram em prol da África e essa música arrecadou muito, mas muitos fundos para ajudar as pessoas. You Are The World.

posto, que é a Ana Cristina, ligada na Vida Nova FM. Tudo de bom pra você, viu? Agora tem também a Andresa Cristina, que tá lá na Pio Ferreira, no bairro Almas, também na tarde da Vida Nova FM. Alô, alô, Solange, bom saber que você tá comigo no Vista Alegre, e agradeço também a companhia do Reinaldo, que tá

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3: 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Falei que tinha. Olha o menos e mais de Natan, hein? Pela última vez.

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2: E a agenda do tempo aí com o som do Pink Floyd em Unbreaking the Wall. Também teve música nova da Ludmilla, na voz dela novíssima, né? Exagerado, música que também ficou muito conhecida na voz do Cazuza e também do Frejado Barão Vermelho. Henrique Juliano com A Última Saudade e o Menos é Mais com Natan pela última vez foram as últimas de hoje do Top. Mas amanhã vai ter mais, a partir de 1 da tarde eu espero você. Juntos vamos ficar aqui e vou tocar muita música boa e também informar você sobre tudo que eu ficar sabendo de Goiás, da nossa região, dos artistas, enfim, tudo na tarde mais top do planeta. Consagração, Top Hits e Cindy Mar com Parada Sertaneja são as próximas atrações na sequência da programação da Vida Nova FM, sempre com você. Fui! 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

0: Uma boa tarde para você, querido Romeiro, devoto de Nossa Senhora, que está presente aqui no santuário com a sua família, com a sua romaria. É Nossa Senhora que nos acolhe com muito amor e carinho em sua casa, em seu santuário. E um bom início de tarde, meio de tarde, na verdade, para você que está em casa, no trabalho, nos hospitais, pelas estradas deste nosso imenso e querido Brasil, rezando conosco através da Rádio Aparecida e Rede Aparecida de Rádio. São mais de 65 emissoras espalhadas por todo o chão brasileiro que interrompem a sua programação para retransmitirem diretamente do Santuário Nacional de Aparecida a consagração a Nossa Senhora. Rezamos com você da Rádio Caiari FM de Porto Velho, Rondônia, Rádio Líder FM de Ubá, Minas Gerais, Rádio Assunção FM de Jales, São Paulo. Um abraço a Dom Reginaldo, a todo o clero da Diocese de Jales, Rádio Catedral FM de Juiz de Fora, Minas Gerais, Rádio Bom Jesus FM de Bom Jesus da Lapa, Bahia, Rádio Difusora Live de Machado, Minas Gerais, Rádio Tefé no estado do Amazonas e todas as demais rádios que fazem parte da Rede Aparecida de Rádio. Sejam todos muito bem-vindos à Casa da Mãe, ao Santuário Nacional. Queremos sempre nos recordar que somos cristãos, a Deus pertencemos e jamais estamos largados à própria sorte. E é por isso que nós carregamos sobre nós o sinal de todo cristão. Em nome do Pai e do Filho e do Espírito Santo.
1: Amém.
0: E agora voltamos os nossos olhares à pequenina imagem de Nossa Senhora para saudá-la com as mesmas palavras que um dia ela escutou do anjo. O anjo do Senhor anunciou a Maria:

0: Ela concebeu do Espírito Santo.
1: Eis aqui a serva do Senhor.
0: Faça-se em mim segundo a vossa palavra.
1: E o Verbo se fez carne.
0: E habitou entre nós.
1: Ave Maria, cheia de graça, o Senhor é convosco. Bendita sois vós entre as mulheres. E bendito é o fruto do vosso ventre, Jesus.
0: Santa Maria, Mãe de Deus, rogai por nós, pecadores, agora e na hora de nossa morte. Amém.
1: Rogai por nós, Santa Mãe de Deus,
0: para que sejamos dignos das promessas de Cristo.
1: Oremos. Infundi, Senhor, vos rogamos a vossa graça em nossos corações, para que nós que conhecemos pela mensagem do anjo a encarnação de Jesus Cristo, vosso Filho, cheguemos por sua paixão e morte de cruz à glória da ressurreição. Pelo mesmo Cristo e Senhor nosso.
0: Amém.
1: Tenha bondade de se sentar, você que está aqui no santuário, na casa de Nossa Senhora, para uma pequena mensagem de esperança. Chegamos ao santuário para sermos amados e cuidados por Nossa Senhora. Ela é a imagem materna, o rosto materno deste Deus que tanto nos ama. E na pequenina imagem de Nossa Senhora encontrada nas águas do Rio Paraíba do Sul, nós percebemos a grandeza de Deus. Deus que nunca abandona os seus filhos. Deus que sempre acha um jeitinho de se aproximar de nós, de cuidar de nós, de proteger-nos, sobretudo os mais pobres, os mais necessitados. Em tantos momentos na vida, momentos de tristeza, de sofrimento, de incertezas, de provações, nós encontramos o único caminho, o caminho de Aparecida. E como peregrinos, nos colocamos a caminho desta casa santa, deste santuário, para que, sob o cuidado, sob a intercessão, o amor e carinho de Nossa Senhora, possamos encontrar as forças necessárias para superarmos todas as dificuldades da vida. E aqui no santuário, olhando para a imagem de Nossa Senhora, nós temos a certeza de que Nossa Senhora olha por nós e também para todas as nossas famílias. Ela conhece as alegrias e também os desafios de cada lar, de cada casa, porque ela viveu esta própria experiência na casa de Nazaré. Por isso ela intercede pelos pais, pelos filhos, pelos idosos, por todos aqueles que enfrentam dificuldades na convivência, no diálogo e na perseverança do amor. Sob o seu manto de amor e carinho, nós aprendemos que a família se fortalece quando coloca Deus no centro da vida. E ela nos ensina a confiar, a perdoar e, sobretudo, a caminhar sempre juntos. Porque todos caminhamos na mesma direção, caminhamos todos para a casa do Pai, porque somos peregrinos, romeiros do céu. Por isso, peçamos a Nossa Senhora que nunca nos falte a sua companhia, a sua intercessão e que nós também nunca nos esqueçamos de que podemos sempre, quantas vezes for necessário, recorrermos a ela. Por isso nós pedimos, rogai por nós, Santa Mãe de Deus,
0: para que sejamos dignos das promessas de Cristo.
1: Você que está com a sua água para ser abençoada aqui no santuário, e você em casa, é o momento de pedirmos a bênção de Deus sobre a água, Mãe da Vida. A nossa proteção está no nome do Senhor,
0: que fez o céu e a terra.
1: O Senhor esteja convosco.
0: Ele está no meio de nós.
1: Oremos. Deus eterno e todo-poderoso, quisestes que pela água, fonte de vida e princípio de purificação,

0: coração as nossas almas fossem purificadas e recebessem o prêmio da vida eterna. Abençoai esta água para que nos proteja e renovai em nós a fonte de vida de vossa graça, a fim de que nos livre de todos os males e perigos, possamos nos aproximar de vós com um coração puro e receber a vossa salvação. Que ela recorde a água do nosso batismo como fonte que jorra para a vida eterna, por Cristo nosso Senhor.
1: Amém.
0: E agora nós, aqui no santuário, todo o povo brasileiro espalhado por este Brasil afora, nos unimos e voltamos os nossos olhares e corações à pequenina imagem de Nossa Senhora. O Brasil se consagra à padroeira do Brasil. E com a nossa mão estendida em direção à pequenina imagem, renovemos o nosso amor, a nossa consagração.

Ó Maria Santíssima, pelos méritos de nosso Senhor Jesus Cristo, em vossa querida imagem de Aparecida, espalhais inúmeros benefícios sobre todo o Brasil. Eu, embora indigno de pertencer ao número de vossos filhos e filhas, mas cheio do desejo de participar dos benefícios de vossa misericórdia, prostrado a vossos pés, consagro-vos o meu entendimento, para que sempre pense no amor que mereceis. Consagro-vos a minha língua, para que sempre vos louve e propague a vossa devoção. Consagro-vos o meu coração, para que depois de Deus vos ame sobre todas as coisas. Recebei-me, ó Rainha incomparável, vós que o Cristo crucificado deu-nos por mãe, no ditoso número de vossos filhos e filhas. Acolhei-me debaixo de vossa proteção. Socorrei-me em todas as minhas necessidades, espirituais e temporais, sobretudo na hora de minha morte. Abençoai-me, ó celestial cooperadora, e com vossa poderosa intercessão, fortalecei-me em minha fraqueza, a fim de que, servindo-vos fielmente nesta vida, possa louvar-vos, amar-vos e dar-vos graças no céu por toda a eternidade. Assim seja. Acenando para Nossa Senhora, cantemos: dai-nos a bênção, ó Mãe

0: Senhor esteja convosco.
1: Ele está no meio de nós.
0: Pela intercessão de Nossa Senhora da Conceição Aparecida, Mãe, Rainha e Padroeira do nosso querido Brasil, o perpétuo socorro de amor do povo brasileiro. Pela intercessão de São José, o guardião da Sagrada Família, que desça sobre você, sobre a sua família, sobre você que está em casa, no trabalho, nos hospitais, pelas estradas deste grande Brasil, a bênção do Deus Todo-Poderoso. Pai, e Filho, e Espírito Santo.
1: Amém.
0: Tenham todos uma ótima tarde, e após o canto, a bênção dos objetos e a aspersão com água benta aqui no santuário, pode se aproximar aqui do altar. E muito obrigado a você que rezou conosco, da sua casa, do seu trabalho, através da Rádio Aparecida e Rede Aparecida de Rádio. Uma ótima tarde para você. Cantemos. Uma salva de palmas a Nossa Senhora Aparecida, Rainha e Padroeira do Brasil. Viva a Senhora Aparecida!
1: Viva!
0: Viva a Rainha e Padroeira!

0: Muito bem, lembrando que nós cada dia mais nos aproximamos da novena e festa da Padroeira 2026, e você já pode levar para casa o livrinho da novena pelo valor de R$4, né? Está ali de forma ampliada o livrinho da novena e festa da Padroeira 2026. Na compra de 10 exemplares, você ganha um outro livro, Colorando Devotos Mirins, Milagres da Mãezinha, para você presentear o seu filho, o seu neto, o seu catequizando, tá bom? Então você pode adquirir esses livros tanto nas lojas oficiais como nas livrarias Santuário aqui ao redor do Santuário Nacional. E agora queremos pedir a bênção de Deus sobre nós, sobre os objetos de nossa devoção, sobre as lembranças que levaremos como recordação de nossa Romaria. Mais do que levar algo abençoado, que a gente possa ser um sinal do amor, da bondade, da presença de Deus para as pessoas. A nossa proteção está no nome do Senhor,
1: que fez o céu e a terra.
0: Senhor esteja convosco.
1: Ele está no meio de nós.
0: Ó Deus nosso Pai, que sois o Criador de todas as coisas, que pela encarnação de vosso Filho reconstituístes a dignidade de todas as criaturas, dignai-vos abençoar estas lembranças que levamos de Aparecida como recordação de nossa Romaria. Abençoai as Bíblias e os terços, as imagens e as medalhas, a água, as velas, os objetos trazidos de casa, roupas, fotografias, documentos, chaves, exames, remédios. Abençoai as famílias, as alianças de namoro, noivado e casamento, os trabalhadores e trabalhadoras, os motoristas, seus veículos e passageiros. Enfim, abençoai todos os romeiros, devotos, peregrinos, os que vieram de perto e os que vieram de muito longe. Fazei que voltemos para casa mais caridosos, misericordiosos, justos, bondosos, e possamos participar na vida da comunidade e sermos um sinal de esperança dentro de casa para com aqueles que nós convivemos todos os dias. E que ao final desta vida, desta grande Romaria chamada vida, que todos nós possamos caminhar rumo ao céu, à cidade eterna, à pátria definitiva, e com todos os santos e santas de Deus sermos intercessores daquele.
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2: 3:23.

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5: 3:36.
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0: 3:46.
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12: Na Vida Nova, sempre com você. Bom demais ter você por aqui, nossa companhia, curtindo aí a nossa programação. Ótima tarde, que bacana, né? Ter você por aqui, nossa companhia. A partir de agora, o melhor do sertanejo é comigo, Sidmar, fazendo a sua companhia aqui na Vida Nova FM. Sempre

por aqui. Tamo junto, vamos que vamos aqui no nosso Parada Sertaneja. Chama aí 3421-2056, pode pedir sua música, mandar pra quem você quiser. Manda aí, fica aqui, manda aquele recadinho bacana, né? Fique à vontade em nossa programação. A primeira de hoje, Panda, eu te seguro.

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5: Vida Nova, sempre com você, agora 4:18, hora certa, Pimenta Resfriadores. Próxima música, Júlio César, a fim de curtir, tá mandando aí pra toda a sua família, todos os seus colegas de trabalho, seus vizinhos também, toda a família Vida Nova. Valeu, Júlio, abraço, que Deus abençoe você, irmão, tamo junto aí. Zezé de Camargo, irmão da Lua, amigo das estrelas.

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4: Legal, você e nossa companhia curtindo aí o nosso Parada Sertaneja. Tá de bem com a vida, bom demais, né? 4h36. Oi, boa tarde, Sirleia. O que é que vamos ouvir?
5: Tá bom, instante, vou oferecer pro Saulo, para todos meus familiares aqui em Goiânia, para Geraldinha, Dona Mica, para Maria e família na Jacutinga, Leandro, família na Jacutinga. Delíquido Bernardino e família, para Das Neves e família, Ritinha e família, Lurdinha e família, para o Misael, Nayara, Graciane e Ederson, na Messearia Milô, para o Ronaldinho, a esposa dele, Cheiro das Pombas, para o Anderson, Laninho, Luzia, para o Ederson, para o Cleidione, para todos que estão ligadinhos no Parada Sertaneja. Tenha uma ótima tarde, uma ótima semana, que Deus abençoe você e sua família. Tchau, tchau.
4: Valeu, Cileia, abraço, tchau, tchau. Eduardo Costa na 91.

0: Léo Santana, quem disse que o amor é bom? 91,5 sempre com você, é bom demais, hein? Vem novidades por aí na programação da Vida Nova FM, aguardem. Oi!
1: Boa tarde, Sidimar. Sidimar, você faz favor de tocar uma música aí pra mim?
0: Beleza.
1: A música do Amado Batista, pode ser qualquer uma. Aqui é Vitor que mora no Sítio Eberão da Mesa, município São João Evangelista. Vou oferecer para Raquel, para Clóvis, para todos que gostaram da música, para todas as galera daqui do Sítio Eberão da Mesa e município São João Evangelista também.
0: Beleza.
1: E Deus abençoe você, sua família. Tchau, tchau.
0: Amém. Valeu, Evita. Tchau, tchau. Amado Batista e Kel Smith, então, vão.

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0: boa tarde. Como é que você tá?
1: Bom demais, Mugu.
0: Aproveitar aqui e dar os seus parabéns. Oh. Deus dá o seu força, saúde.
1: Obrigado, irmão. Amém.
0: Paz.
1: Amém.
0: Porque o seu aniversário foi ontem.
1: Foi ontem. Eu tô
0: avisando hoje.
1: Tá valendo.
0: A você.
1: Tamo junto, irmão.
0: Tá bom? Faça moda boa aí pra nós, por favor.
1: Beleza.
0: Pode ser de Gilberto e Gilmar.
1: Aham. Tranquilo.
0: Esse aqui é o Geraldo Rodoviária, o Ziel, o Ronaldinho, Aparecida, Adriano, Alessandro, Merissan, Sofia e todos mais meus amigos. Dona Luzia, Marlene. Beleza?
1: Ok, abraço.
0: Abraço, com Deus. Deus abençoe vocês aí.
1: Amém. Tchau, tchau.

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6: Legal, você e nossa companhia curtindo Parada Sertaneja no oferecimento da Pimenta Resfriadores. Bom demais, hein? Oi, dona Lica!
7: Onde é assim, boa tarde, beleza?
6: Beleza!
7: Tudo bom, hein?
6: Beleza, graças a
7: Deus. E o frio, como é que tá?
6: Ah, tá aí, né, dona
7: Lica? Hoje foi assim, para dar hoje manhã cedo, e agora começamos a fazer frio já.
6: Tá mesmo, porque verdade.
7: Porque pedimos principalmente para você aniversário de ontem, viu? Você fez aniversário, eu liguei para você distrair, esqueci.
6: Não, tá de boa.
7: Aí eu liguei pro Wagner, mandei mensagem pro Wagner, ele atendeu, e agora eu pedi principalmente para você, eu mandei mensagem para você, não sei se você viu. Mas, pedimos para você, primeiramente, mas todos os ouvintes.
6: Beleza, dona.
7: Parabéns, felicidade, tudo bom para você, que essa pessoa maravilhosa que você é, tá
6: obrigado,
7: bom?
6: Desse, obrigado.
7: Te desejo, Deus te proteja, te saúde, e segue o seu livro, que você, as coisas que você gosta.
6: Amém,
7: valeu?
6: Dona
7: Lica. Fique com Deus, um abraço. Boa tarde, boa semana para você, fique com Deus.
6: Amém, dona Lica, abraço.
7: A música para você escolher, sua conta aí.
6: Tá bom, dona Lica, abraço então, tudo de bom, obrigado pela audiência, pelo carinho sempre, hein?

Aí, tamo junto, né? Aqui no Parada Sertaneja. Abraço aí, meu amigo Zé Caixote, gente boa, Florestal, gente da melhor qualidade aí na sintonia, sempre curtindo aí a Vida Nova FM. Um abraço pra você, pra toda a sua família. Zé, um abraço, viu? Tudo de bom, irmão. Tamo junto, hein? Abraço também pra Vanilda, lá no Graipu, tá participando aqui com a gente, a fim de curtir. Chegando, dirigindo Pescaria.

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0: Tá aí você com a gente curtindo Parada Sertaneja no oferecimento da Pimenta Resfriadores. Oi, boa tarde.
1: Boa tarde, Sidmar, Ronaldo, Ronaldinho da Cachoeira das Pombas na área, meu amigo.
0: Bom,
1: beleza,
0: não,
1: né, Sidmar?
0: Bom no Sidmar.
1: Feliz aniversário pra você atrasado, seu aniversário foi ontem.
0: Ô, meu amigo,
1: que Deus te ilumine, né, continue te iluminando nessa jornada, né? Como diz, trazendo alegria para nossa região aí através da Via Rádio.
0: Beleza, tamo junto, tentando. Obrigado, irmão.
1: E também, né, quando a gente fizer um galopé, você tá compartilhando com a gente. Ô, Sidmar, musiquinha pra gente aí, meu amigo.
0: Beleza.
1: Começando lá pra Cachoeira das Pombas, Júlio Neco, Salvador Simão, Dona Aparecida. Também lá pro Timilho. Timilho, aquele homem de 3 metros de altura, né?
0: Aquele é bruto.
1: Bravo, que é uma beleza.
0: Gente da melhor qualidade.
1: Também vai pro nosso amigo Zé Roberto e a Mirissana, fazenda Adriano Barão. Também pro senhor Geraldo, no sítio Itamaraty, Alessandro, Adriano. Também pra Dona Maria. Também pro Zé Borges. Também pro Zé do Churrasquim. Também lá pra Sítio Alegre, meus amigos de altíssima qualidade lá. Também lá para Cruzeiro da Aricanga, Demar da Carroça, Deco, Bastião de Omar, Malaquias, também pro Edmal, também pro Borracha. Borracha igual tá bom, rapaz, teve na Taba da Beirada, bebeu cachaça, né?
0: Nossa.
1: Aí deu ruim pro lado dele.
0: Aí complica.
1: E também vai pro senhor João Mendes, lá no Maia dos Buracos, a dona Silvana. Também pro Ed e o Matheus e a Vanderléia, lá na Fazenda Três Morros. Também pros meus amigos lá da Vamag, também da Termep, também da Prefeitura. E enfim, para todos os nossos amigos da região aí, toca pra gente aí. Aquela música é muito linda, Os Meninos de Roça.
0: Beleza.
1: Um Chitãozinho Chororó, pra alegrar essa tarde fria, viu?
0: Já com nós.
1: E essa vai pra você também, pros meus amigos lá da Prata, Cidinho.
0: Valeu, um abraço, Ronaldo.

0: Vitor Hugo, na Vida Nova, Tubarões, música linda, né? Curtimos aqui no nosso Parada Sertaneja, sempre com você, Vida Nova. Oi, Rosileia.
1: Boa tarde, Sidmar. Boa tarde, boa noite, Sidmar.
0: Oi, Rosileia.
1: Queria que você passasse pra mim qualquer uma do Rick Renner.
0: Beleza, credencial.
1: Se for você, se passa outra.
0: Beleza.
1: Feliz aniversário a você, Sidmar.
0: Obrigado, Rosileia.
1: Deus dá você muito, muito, muito anos de vida, que você é uma pessoa boa.
0: Muito obrigado.
1: E Deus toma conta da sua família. Feliz aniversário a você.
0: Amém. Obrigado.
1: Sidmar, queria oferecer pra todos escutando a rádio, vocês da rádio, todo que cheirar as pão, todo popular, enfim, pra todos sintonizar na rádio. Uma boa noite, uma boa tarde. Fique com Deus.
0: Valeu, com Deus também. Abraço, grande.

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2: Tá aí você com a gente, curtindo o nosso Parada Sertaneja de Bem com a Vida. Oi, Alessandro.
3: Ô, Sidmar, toca a música dos Bicudos aí. Essa por essa. Palmeiras Sam. O Zé Roberto Garrafão. O Zé Bos. O Vício Bicudo da Zacaé. Os. O Aladim. O Zé Adove aqui não faz essa música pra mim. O Paulinho. Dente Fina. Pra você, pra Casa Roça, pro Rony.
2: Beleza. Valeu, Alessandro. Obrigado aí. Cachaceiro Eduardo Costa.
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0: estava sempre com você, Nando Moreno, Zé Neto e Cristiano, o homem dela sou eu. Vida Nova FM, bom demais ter você por aqui, nossa companhia, hein? Curtindo o melhor do sertanejo. Oi, Júlia, Fazenda Quartel.
1: Oi, Sidney, boa tarde, tudo bem? Sou a Júlia, Fazenda Quartel. Gostaria de ouvir a música de Um Dia no Sertão, com o Vitor e Léo. Beijo para toda minha família de Fazenda Quartel, especialmente para você que está fazendo aniversário hoje. Que Deus te abençoe com muita saúde e paz. Parabéns.
0: Amém, Júlia. Abraço para você. Tudo de bom, tá?

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Em nome do Pai, e do Filho, e do Espírito Santo. Amém. O anjo do Senhor anunciou a Maria, e ela concebeu do Espírito Santo. Ave Maria, cheia de graça, o Senhor é convosco. Bendita sois vós entre as mulheres.

Vinde Jesus, Santa Maria, Mãe de Deus, rogai por nós, pecadores, agora e na hora da nossa morte. Amém. Rogai por nós, Santa Mãe de Deus, para que sejamos dignos das promessas de Cristo. Oremos. Infundi, Senhor, em nós a vossa graça, nós vos pedimos, a fim de que, conhecendo pela anunciação do anjo a encarnação de Jesus Cristo, vosso Filho, cheguemos pela sua paixão e morte na cruz à glória da ressurreição. Por Cristo nosso Senhor. Amém.

0: ai de mim se não anunciar o Evangelho. Primeira carta de Paulo aos Coríntios, capítulo 9, versículo 16. Celebremos jubilosos 40 anos da nossa Diocese de Guanhães. Rezemos com nosso bispo diocesano, Dom Otacílio Ferreira de Lacerda.
1: Sal e luz na planície do cotidiano. Passagem do Evangelho de São Mateus, capítulo 5, versículos 1 ao 12. Refletimos sobre o nosso compromisso batismal quando nos tornamos cristãos, discípulos missionários do Senhor, vivendo de modo especial a proposta que Ele nos fez no Sermão da Montanha. Fazer brilhar a luz de Deus na noite do mundo e, como sal, dar gosto e sentido de Deus a todo o existir é a nossa grande missão. A mensagem do Evangelho de São Mateus, capítulo 5, versículos 13 ao 16, é o desdobramento do Sermão da Montanha, que, se verdadeiramente vivido na planície, nos faz sal da terra e luz do mundo. Seguidores do Senhor não podem se instalar na mediocridade, jamais se acomodar, mas pôr-se sempre a caminho, sem nenhuma possibilidade para comodismo e facilidades. Ser sal e luz implica em total fidelidade dos discípulos ao programa anunciado por Jesus nas bem-aventuranças. Ser pobre em espírito, misericordioso, puro, sedento de justiça e paz, e capaz de sofrer toda forma de incompreensão, calúnia e perseguição. Ser cristão é um compromisso sério, profético, exigente, no testemunhar do reino, em ambientes adversos. Não se pode viver um cristianismo morno, instalado, cômodo, reduzindo a algumas práticas de oração e de culto, até mesmo de uma missa apenas aos domingos, como simples expressão de preceito cumprido. Somente quando o nosso agir revela a ação e o compromisso com o projeto divino é que somos sal da terra e luz do mundo, anunciando e testemunhando Jesus como a luz de todos os povos, de todas as nações. Somente quando atraímos o olhar de todos para Deus e não para nós mesmos é que somos sal da terra e luz do mundo. Discípulos missionários do Senhor devem se preocupar permanentemente em não atrair sobre si o olhar de todos, mas deve, antes e sempre, se preocupar em conduzir o olhar e o coração de todos para Deus e a proposta de seu reino de amor, vida e paz. Sendo sal, que jamais percamos o gosto, do contrário, para nada serviremos. Sendo luz, que jamais permitamos que ela se apague, não obstante as dificuldades próprias da existência. Que tenhamos a coragem de comunicar a luz de Deus na escuridão do cotidiano.

0: jamais perdendo o gosto do sal de Deus, gosto da partilha, do acolhimento, da misericórdia, da caridade. Tão somente assim a luz de Deus, que em nós habita pelo seu Espírito, comunicará luz aos que se encontram ao nosso redor. Sal e luz sejamos. Sermão da Montanha, ouvido e acolhido, na planície da vida, anunciado, testemunhado e corajosamente vivido. Amém. Sal e luz na planície do cotidiano.
1: Alegrai-vos sempre, orai sem cessar. 1 Tessalonicenses capítulo 5, versículos do 16 ao 17. Você acompanhou Momento de Oração com nosso bispo diocesano, Dom Otacílio Ferreira de Lacerda.
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7: Nova, sempre com você, bom demais ter você em nossa companhia, curtindo aí o nosso Parada Sertaneja, tá de bem com a vida, isso é bom, né? Oi!
8: Oi, Sigmar aqui, boa tarde.
7: Boa tarde.
8: Aqui é a Silvana, do Mais dos Buracos.
7: Beleza, Silvana.
8: Gostaria de oferecer a próxima música do Amado Batista, Nossa Senhora.
7: Ok.
8: E ofereço para toda a minha família, para vocês da rádio, especialmente para você que fez aniversário ontem. Meus parabéns atrasados, Deus te proteja.
7: Amém.
8: Hoje e sempre.
7: Amém.
8: E também abraço para o Ronaldinho da Cachoeira das Pombas e toda a família dele. E fica com Deus.
7: Amém.
8: Uma boa tarde para vocês.
7: Amém. Tudo de bom para você. Obrigado pela audiência, participação aqui no nosso Parada Sertaneja. Top demais ter você por aqui, nossa companhia. Abraço pro Vicente Matheus. Ó, Vicente, abraço, irmão, lá no bairro Alvorada, curtindo a Vida Nova. Já terminou de fazer aquela caminhadinha, tá curtindo a 91. Bacana, Vicente. Abraço para você, tá? Tudo de bom. Muito obrigado aí pela audiência e participação. Abraço também aí, ó, pra Valdineia Maia, gente finíssima, tá curtindo a Vida Nova, mandando pra Lica na Jacutinga, seu marido João Silveira, também tá mandando alô aí, ó, pra sua filha Luana, Edson, Vanderleia, Matheus, lá nos Três Morros, todos os ouvintes aí da Vida Nova FM, sempre com você. Pintando por aqui, então, Amado Batista, Nossa Senhora Aparecida.

0: Na Vida Nova, sempre com você, Amado Batista, na 91. Música boa, né? Nossa Senhora Aparecida. Bom demais você em nossa companhia. Em Belo Horizonte, Sumarito curtindo a gente. Fala comigo, Sumarito!
1: Boa tarde, Sidimar. Tudo bem com você?
0: Tudo bem.
1: Tudo bem com a família, o pessoal da rádio, tá tudo bem?
0: Maravilha,
1: e
0: graças
1: aí,
0: a Deus.
1: E aí, meu amigo, tá muito frio aí em Guanhães?
0: Nossa.
1: Sidimar, toca pra mim, dê amor para quem te ama. Milionário José Rico, oferece lá para Ana Maria, a sua mãe, a Lica, a Geraldo, todo o pessoal do Jacutinga. Ofereço para todos os seus ouvintes, que o programa é líder em audiência.
0: Obrigado.
1: Ofereço pro pessoal da rádio aí, para você e sua família. Um grande abraço a todos, viu?
0: Valeu, abraço, Sumarito, tudo de bom, hein? Obrigado aí pelo carinho da sua audiência aqui na 91,5, sempre com você. Tamo junto aqui na programação da Vida Nova FM. Dê amor para quem se ama. Essa música é linda, hein? Cê tá doido? Fala no modão, aí você pensa nessa aqui. Tamo junto, abraçou! Tamo junto demais, hein? Cê tá doido?

0: da Vida Nova, sempre com você, dê amor para quem se ama, quem te ama. Bacana demais essa música, né? Tamo junto aqui na Vida Nova FM, sempre com você. Geraldo Roberto, meu amigo, gente da melhor qualidade, na sintonia, curtindo a Vida Nova. Fala comigo.
1: Fala, Caboclo, boa noite, tudo bom com você? Toca uma música aqui pra nós com Rogério e Regiane. Luz acesa, beleza? E com Deus, boa noite.
0: Valeu, abraço, irmão, tudo de bom, felicidades aí pra você, tá? Muita paz e saúde, tamo junto, hein? Rogério e Regiane na Vida Nova.

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5: Tá aí você com a gente curtindo Parada Sertaneja de Bem com a Vida. Chama aí 3421-2056. Ô, Jean, gente da melhor qualidade, tá na sintonia da Vida Nova. Ó, o frio, meu filho!
6: Que tá, fazer? Rapaz, quando te falar com você, o tempo tá frio, viu, menino?
5: Tá brabo demais.
6: Se não tiver um cobertor de orelha, tem que tomar umas cachaçinhas pra esquentar, que o tempo hoje giou-se demais. O tempo tá frio demais, meu filho.
5: Pois é, rapaz.
6: Perecer pra minha mãe Estela.

0: meu pai Omar, minha esposa Renata, minhas filhas, para todos meus irmãos, para o Paulinho, sua esposa Rosinha, lá no sítio de Canga, para todos lá do Bom Sucesso, Bahia, Leia, Vanderlei, Vanderlan e Vinho, para todos lá da Vila Esperança, para todos que gostaram da música aí.
1: Beleza.
0: E chama a taca, Sidimar, que eu tenho que estar frio, meu filho.
1: Chama com nós. Um abraço pra você, tudo de bom, hein? Dimas e seus teclados.

0: Você, Dimas e seus teclados. Forró na casa do João aí, ó. Música boa, né? Curtimos aqui no nosso Parada Sertaneja. Oi!
1: Ô, Sidma, boa tarde.
0: E aí? Fala comigo,
1: cara. Posso ler a próxima música aí, ó. Vou mandar pro Alessandro, pra Itamaraty, pra dar uma parecida, pro Geraldo Bicudo, pra Lica da Jacutinga, pro Elso lá das Nações, pro Zé Roberto, pro Ronaldinho que no bairro aqui, né? Especialmente pra você, Sidma, que fez aniversário aí, ó. Que Deus te ilumine, né?
0: Valeu,
1: dá você muita obrigado. Saúde, uma pessoa aí, uma amiga há muitos anos aí, né?
0: Tamo junto.
1: Nossa amizade não foi feita no boteco, né? Ah. Pode ser a próxima música. Sim, Marcos, você tem uma boa tarde aí, que Deus continue abençoando. Mandar pra Eder Joia também, que ela escuta lá. Boa tarde.
0: Valeu, um abraço, Geraldo, tudo de bom, hein? Obrigado pelo carinho da sua audiência e participação com a gente aqui no nosso Parada Sertaneja. 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Bacana demais ter você em nossa companhia, curtindo, participando e chamando aí, fica à vontade em nossa programação. Cuida bem dela, Marília Mendonça na Vida Nova.

0: vida nova, Marília Mendonça, cuida bem dela. Agora 6h39. Turma aí curtindo. Oi!
1: Boa noite, Sidmar.
0: Boa noite.
1: Bom, não, tranquilo? Bom, bom. Eu, Leonardo, aqui.
0: Ô, Leonardo. Gente boa.
1: É, gostaria de conversar uma música com o Paulinho, lá no sítio Cruzeiro da Alicanga. Paulinho, Rosinha, Natan, filho dele. É, toca pra nós aí, um Xandor e Sampaio. Mulher Chorona.
0: Beleza.
1: Deus abençoe, um abraço. Ah. E feliz aniversário também, Sidmar. Deus abençoe.
0: Obrigadão, irmão.
1: Muitos anos de vida e saúde, né? Pra você aí, pra nós, que a gente precisa de saúde.
0: Tamo junto.
1: O resto nós ganhamos no braço e a foto, com fé em Deus.
0: E vamos à luta, né?
1: É, o defeito seu que você torce pro maior de Minas, né? Vai, infelizmente.
0: Vai.
1: Não deixa ser uma pessoa bacana, não.
0: Tá, beleza.
1: Deus abençoe, um abraço e boa noite pra todos.
0: Amém.

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0: Estando por aqui, finalzinho do nosso programa, último bloco, né? Aqui do nosso Parada Sertanejo, Wagner Júnior das Manhãs, que gosta de falar isso. Último bloco aqui do Desperta Brasil. Tamo junto, bom demais. Vem novidades por aí na programação da Vida Nova. Aguardem. Coisa boa está chegando. Oi!
1: Oi, Sidmar, boa tarde, tudo
0: e
1: bem?
0: Aí, tudo bem?
1: Meus parabéns a tu casado, que Deus te ilumine, que Deus te dá muitos anos de vida, saúde, felicidade.
0: Obrigado, Edith.
1: Você continue sendo essa pessoa maravilhosa que você é.
0: Obrigado, obrigadão, obrigado.
1: Que esse novo ciclo lhe traga muitas coisas boas, muitos sonhos realizados. Deus te abençoa.
0: Amém, amém.
1: Fica com Deus, um abraço.
0: Abraço pra você também, Deus.
1: Tudo de bom pra você.
0: Obrigado.
1: Você merece.
0: Obrigado, Nadite. Né, muito obrigado.
1: Boa noite.
0: Boa noite. Tamo junto.
1: Eu gostaria de ouvir Rick Rene, Não Perca Sua Fé.
0: Beleza.
1: Mas especialmente pra você.
0: Valeu, dona Nadite. Abraço. Abraço também pro Samuel. Gente da melhor qualidade aí na sintonia da Vida Nova, hein?
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0: É, música linda, né? Agora 5h54, tamo junto aqui no Parada Sertaneja. Um abraço especial pra Luzia, Bajô Miranda, gente finíssima. Arthur, lá no Rio de Janeiro, curtindo a nossa programação. Abraço aí, Arthur, tudo de bom pra você. E também nos Estados Unidos, o Wilson Gonçalves, fala comigo!
1: Fala, campeão, o arrebentão da região. Parabéns, feliz aniversário.
0: Obrigado.
1: Foi ontem, né? Mas ontem tava na correria aqui, rapaz.
0: No...
1: Bicho pegou aqui do nosso lado.
0: Tamo junto.
1: Felicidades aí, tá muitos valendo. Anos de vida e.
0: Obrigado, irmão.
1: Anos de vida com alegria. Com sempre alegria. Radiando, né?
0: Com certeza.
1: Felicidade e Jesus continue te abençoando.
0: Amém.
1: Toca
0: amém.
1: Pra nós e uma daquelas antigonas pra gente matar a saudade, fogão de lenha. Tem jeito?
0: Agora.
1: Abraço. Vida abraço, Nova FM, sempre com você.
0: Ah, você é bom, hein? Abraço, irmão. Tudo de bom. Saudade dessa voz sua no rádio, você não tem ideia. Tudo de bom aí, valeu aí, tamo junto, gente, doido nessa também, fogão de lenha, a última de hoje, pedido aí do Wilson Gonçalves lá dos Estados Unidos, curtindo a nossa programação. Valeu demais pela companhia, amanhã eu volto, se Deus quiser, 16h, com mais um Parada Sertaneja, no oferecimento da Pimenta Resfriadores. Nossa programação começa bem cedinho com Wagner Júnior, Desperta Brasil, 8h, Cláudia Rocha, com toda a alegria e descontração aí, né, no nosso... Bom dia, vida. Fernando Araújo comandando as tardes aí da 91, no Top 91, 1h. Valeu demais pela companhia. Grande abraço. Tchau, tchau.

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0: desmatamento em todos os biomas nos últimos 3 anos.
1: Parte do resultado foi alcançado com uma cooperação internacional que resultou na retomada do Fundo Amazônia, com a participação de 9 países financiadores.
0: Para reforçar o debate sobre a pauta ambiental, até a próxima quinta-feira acontece a Semana Nacional do Meio Ambiente, realizada aqui em Brasília.
1: Hoje, na abertura do evento, autoridades discutiram a importância do Fundo Amazônia e os avanços no Brasil na conservação da floresta.
2: Criado em 2008, o Fundo Amazônia é hoje um dos principais mecanismos de financiamento para ações de proteção e desenvolvimento sustentável na Amazônia, maior floresta tropical do mundo. Além da Noruega, pioneira na contribuição ao fundo, são doadores a Alemanha, Estados Unidos, Irlanda, Japão, Reino Unido, Dinamarca e Suíça, segundo dados do Banco Nacional de Desenvolvimento Econômico e Social, BNDES, responsável por gerir o fundo. Em 18 anos de existência, mais de 5 bilhões de reais foram investidos em 153 projetos. As ações envolvem comunidades tradicionais, povos indígenas, agricultores familiares e outras comunidades que atuam na proteção e no desenvolvimento sustentável da Amazônia Legal. Só nos últimos 3 anos, a média de investimentos subiu para mais de 1 bilhão de reais, como destaca a diretora socioambiental do BNDES, Tereza Campelo.
3: O que nós fizemos ao longo desses 3 anos e meio é absolutamente diferenciado com relação ao que nós conseguimos fazer na história. É um dado de, assim, muito, muito representativo de tudo que a gente vem fazendo na área de floresta, na área de biodiversidade, de desenvolvimento sustentável.
2: Para o ministro do Meio Ambiente, João Paulo Capobianco, os números são resultado de um trabalho conjunto do governo do Brasil para fortalecer a conservação da floresta e o desenvolvimento sustentável na região.
4: É uma opção que o Brasil fez por, de fato, transformar a sua economia, encontrar uma rota própria de descarbonização, e tudo isso aconteceu com os desmatamentos registrando os menores índices da história, com o restauro florestal registrando os maiores índices da história, com a redução de incêndios com os maiores índices da história.
2: Os resultados e experiências de projetos apoiados pelo Fundo Amazônia são parte da exposição Afluentes, Caminhos e Histórias do Fundo Amazônia, que está em cartaz na Biblioteca Nacional de Brasília. A visitação é gratuita e segue até 12 de junho. Reportagem Gabriela Noronha.
0: Todos os dias, toneladas de materiais recicláveis são descartadas no Brasil, mas boa parte desse lixo ainda acaba no lugar errado.
1: Para mudar essa realidade, o governo do Brasil lançou uma campanha nacional para incentivar a separação correta dos resíduos dentro de casa.
0: A meta é triplicar os índices de reciclagem no país, que hoje giram entre 8% e 9%.
5: A reciclagem começa dentro de casa. Um gesto simples, capaz de transformar resíduos em renda, inclusão social e preservação ambiental. E apesar dos avanços, o Brasil ainda recicla pouco. Ao todo, são 80 milhões de toneladas de lixo reciclados por ano, cerca de 382 quilos por brasileiro. Os serviços públicos recuperam apenas 4%, enquanto o índice chega a 8% quando se contabiliza o trabalho essencial dos catadores autônomos. O secretário executivo da Secretaria-Geral da Presidência da República, Ari Moraes, defende que quando o lixo é separado corretamente, todos ganham.
6: Então tem estudos que dizem que o material que chega misturado, principalmente material orgânico com material seco na cooperativa, né, vai ter que separar, que depois vai virar rejeito, porque ele não fica comerciável, não fica economicamente viável. Então ele perde 2, 3 dias de trabalho da sua vida. Então, para os catadores, para a geração de renda para eles, é fundamental que o material seja segregado corretamente na fonte, já na sua casa, na sua empresa, para que possa chegar um material mais limpo e de melhor qualidade.
5: Os desafios são muitos. Resíduos orgânicos misturados aos recicláveis, restos de comida, vidros quebrados e até materiais perfurantes ainda chegam diariamente às cooperativas. Além de reduzir o aproveitamento dos materiais, o descarte incorreto coloca trabalhadores em risco, avalia o gerente operacional de uma empresa de reciclagem em Brasília, Jorge Ribeiro Dias.
7: Porque se o material chega na cooperativa melhor, vai facilitar o trabalho do cooperado e ele vai vender o material de melhor qualidade. Além desse ganho ambiental que tem, ainda vai gerar esse ganho social que

0: rende renda para as pessoas.
1: O governo do Brasil quer triplicar a reciclagem no país e lançou uma campanha nacional para ampliar a conscientização ambiental e fortalecer o trabalho das cooperativas.
2: O resíduo que você separa vira renda nas mãos de quem recebe. Valorize e respeite as catadoras e catadores. O descarte correto pode começar com você.
1: A orientação é simples. Papéis, plásticos, metais e vidros devem ser separados dos resíduos orgânicos. Reportagem Pablo Mundim.
3: Desde 2023, o BNDES, Banco Nacional de Desenvolvimento Econômico e Social, recebeu mais de 500 mil pedidos de crédito rural de produtores do agronegócio.
4: Mas em 1% deles, as propriedades em questão tinham sido apontadas em indícios de desmatamento ilegal pelo MAP Biomas, um sistema de monitoramento colaborativo da vegetação nativa em todo o país.
3: Nesses casos, para evitar o fomento a quem prejudica o meio ambiente, os pedidos foram negados pelo banco.
5: O BNDES, Banco Nacional de Desenvolvimento Econômico e Social, rejeitou mais de 1,1 bilhão de reais em pedidos de financiamento feitos por produtores rurais que tinham propriedades com indícios de desmatamento ilegal nos últimos 3 anos. O monitoramento de propriedades rurais é feito em parceria com o MAP Biomas, uma rede colaborativa de organizações não governamentais, universidades e empresas de tecnologia que monitora os biomas brasileiros via satélite. O objetivo desse trabalho em conjunto é evitar a concessão de financiamentos a quem pratica o desmatamento ilegal. O chefe do Departamento de Acompanhamento e Prevenção de Inconformidades do Banco, Rafael Santelli, explica que o BNDES é um grande parceiro do agronegócio e valoriza a produção sustentável e ética no campo brasileiro. Mas o banco, de acordo com Santelli, não é complacente com o agro que destrói o meio ambiente.
6: O BNDES é uma das maiores instituições apoiadoras do setor agropecuário, sem dúvida alguma. Mas é claro, o agronegócio sustentável. Está dentro da estratégia do banco apoiar a agricultura sustentável, preservação das florestas, transição justa para uma economia neutra em carbono. E a gente vem buscando apoiar os produtores que têm boas práticas de manejo, de sustentabilidade, agricultores inovadores. Então a gente vem buscando apoiar essas boas práticas no setor agropecuário, assim como nos demais setores da economia também.
5: O Norte e o Nordeste foram as regiões que tiveram o maior percentual de financiamentos evitados pelo BNDES por conta de indícios de desmatamento ilegal. 1,7% dos 6 bilhões de reais em financiamentos solicitados na região Norte e 1,7% dos quase 8 bilhões de reais da região Nordeste. Reportagem André de Barros Lima.
4: E a Polícia Rodoviária Federal também aproveitou a Semana do Meio Ambiente para divulgar números recordes de combate aos crimes ambientais em todo o Brasil, especialmente na Amazônia Legal.
3: Desde 2023, quando foi lançado o Plano Amazônia Segurança e Soberania, também conhecido como Plano AMAS, foram apreendidos 300 quilos de ouro nos 9 estados da Amazônia Legal.
4: A PRF também atuou contra o tráfico de drogas na região, com apreensão de 107 toneladas de maconha e 32 de cocaína, além de armas e munições.
3: O prejuízo ao crime organizado inclui a inutilização de equipamentos utilizados no garimpo ilegal, como balsas, motores, tratores, escavadeiras, caminhões e até aviões e helicópteros.
4: Mais de 14 bilhões de reais foram anunciados hoje para fortalecer a agropecuária pelo programa Move Agricultura.
3: O valor vai ser investido em crédito para aquisição de tratores, colheitadeiras, plantadeiras e outros equipamentos para o campo.
4: O anúncio foi feito durante uma feira de tecnologia agrícola no município de Luiz Eduardo Magalhães, na Bahia.
3: O vice-presidente Geraldo Alckmin também anunciou o financiamento de 21 bilhões de reais para a renovação de frota de caminhões que deve atender as demandas logísticas do agronegócio.
7: estão liberados 14 bilhões de reais para financiamento de tratores, implementos agrícolas, um ano de carência, 5 anos para pagar, juros em torno de 9% ao ano. A segunda boa notícia é o Move Caminhões, são 21

0: 1,1 bilhões de crédito, 2 bilhões para ônibus, renovação de frota, melhora a logística, melhora a produtividade, melhora o meio ambiente, segurança automotiva para ajudar a mecanização da nossa agricultura.
1: Estudante do ensino médio e ainda não fez a sua inscrição para o Enem, atenção.
2: O Ministério da Educação ampliou o prazo de inscrições para as provas desse ano para até sexta-feira, dia 12.
1: O Exame Nacional do Ensino Médio seleciona estudantes para ingresso nas universidades públicas e privadas e institutos federais de educação superior.
3: A prorrogação foi anunciada pelo Ministério da Educação, MEC, e pelo Instituto Nacional de Estudos e Pesquisas Educacionais, Anísio Teixeira, INDEP. As provas continuam marcadas para os dias 8 e 15 de novembro. Vale ressaltar que ter direito à isenção da taxa não garante a inscrição automática. Quem recebeu a gratuidade teve a justificativa de ausência aceita na edição passada, participa do programa PED Meia ou conclui o ensino médio na rede pública neste ano, também precisa confirmar a participação no sistema. No caso dos estudantes da rede pública, a inscrição foi gerada automaticamente, mas é necessário acessar a plataforma para confirmar os dados, escolher o município de prova, a língua estrangeira e solicitar atendimento especializado, se necessário. Para os candidatos não isentos, a taxa de inscrição é de R$ 85,00 e agora pode ser paga até 17 de junho. O prazo para solicitar atendimento especializado e tratamento por nome social também termina nesta sexta-feira. Quem concluir o ensino médio em 2026 e participa do PED Meia recebe um incentivo adicional de R$ 200,00, desde que esteja presente nos dois dias de prova. Para conferir todas as regras da edição e se inscrever, acesse enem.inep.gov.br/participante. Dilson Santa Fé, para a Voz do Brasil.
2: O Ministério da Saúde suspendeu temporariamente a aplicação da vacina contra a dengue, desenvolvida pelo Instituto Butantan.
1: Segundo o ministro da Saúde, Alexandre Padilha, a ação foi necessária após o sistema de vigilância registrar 42 reações severas em pessoas que tomaram o imunizante, incluindo duas mortes.
2: Os casos equivalem a apenas 0,008% do total de 500 mil doses que já tinham sido distribuídas.
1: Mesmo assim, o ministro Alexandre Padilha explicou os objetivos para suspender a aplicação do imunizante.
4: Primeiro é a ação de precaução, que deve sempre guiar quem respeita a vida, quem respeita a ciência, ainda mais quando a gente está falando de vacinação. Segundo, para que Ministério da Saúde, Anvisa, Instituto Butantan aprofundem a investigação, tanto nos 42 casos, buscar fator de risco nessas 42 pessoas, identificar com pessoas que tomaram na mesma época, se tem alguma outra diferença em relação a essas pessoas, inclusive aprofundar a investigação sobre os 3 casos graves e os 2 em especial que temos óbitos registrados, onde não existe informações suficientes para estabelecer uma causalidade entre a vacina e esses óbitos.
2: Importante destacar que esse imunizante nacional estava sendo aplicado apenas nas cidades de Botucatu, em São Paulo, Nova Lima, em Minas Gerais, e Maranguape, no Ceará, e ainda na região de Araguaína, em Tocantins.
1: Para quem tomou a vacina nos últimos 21 dias, a orientação do Ministério da Saúde é fazer o acompanhamento em uma unidade de saúde local para observar possíveis reações adversas.
2: E o Ministério da Saúde ampliou a capacidade de atendimento do SUS com a entrega de 300 equipamentos e a 185 municípios em todos os estados.
1: A modernização do Sistema Único de Saúde deve diminuir a fila de espera dos atendimentos em todo o país.
2: Os investimentos do novo PAC Saúde chegam a R$ 546 milhões e vão viabilizar 428 mil cirurgias eletivas por ano.
5: O Ministério da Saúde iniciou a segunda etapa da entrega de equipamentos para hospitais públicos e filantrópicos em todo o país. A ação prevê a distribuição de 150 novos combos cirúrgicos e 20 tomógrafos para ampliar os atendimentos especializados no SUS. Com investimento de R$ 546 milhões, os equipamentos devem permitir a realização de cerca de 428 mil

0: 1.000 cirurgias eletivas por ano. A ação deve reduzir filas e o tempo de espera dos pacientes. Os combos incluem equipamentos para cirurgias gerais e oftalmológicas, utilizados em procedimentos como vasectomia, laqueadura e cirurgia de catarata. Ao todo, 185 municípios vão ser beneficiados. As remessas começaram em fevereiro deste ano e seguem até o fim de junho. Além da entrega dos equipamentos, o Ministério da Saúde também garante instalação, treinamento das equipes e manutenção por 3 anos. A iniciativa faz parte do programa Agora Tem Especialistas e busca ampliar o acesso da população a consultas, exames e cirurgias pelo SUS, especialmente em regiões com menor oferta de atendimento especializado. Lucília Araújo para a Voz do Brasil.
1: Entre 2023 e 2025, o Brasil levou mais de 26 milhões de pessoas para fora da faixa de insegurança alimentar.
2: Isso levou as Nações Unidas a retirarem o país do mapa da fome.
1: O resultado refletiu a adoção de uma série de ações para aumentar a oferta de alimentos e a renda das famílias mais vulneráveis.
3: Moradora do Sol Nascente, região mais pobre do Distrito Federal, Keila de Souza Barbosa tem 7 filhos e está à espera de mais 2. Segundo ela, com crianças ainda muito pequenas, é difícil trabalhar fora. Keila revela que a fome já fez parte da rotina do lar, mas hoje a situação mudou. O sustento vem principalmente do Bolsa Família. O benefício chega a R$ 1.400 por mês.
4: Já passei fome, mas meus filhos, e hoje meus filhos já não passam mais, né? Então, assim, é um benefício que me ajuda muito.
3: O Bolsa Família é uma das ações do Plano Brasil Sem Fome, criado em 2023. A iniciativa reúne o trabalho de 24 ministérios para aumentar a renda, garantir comida saudável e dar proteção social. E é coordenado pelo Ministério do Desenvolvimento e Assistência Social, Família e Combate à Fome. Valéria Buriti, secretária extraordinária de combate à pobreza e à fome, explica que o plano nasceu num momento crítico e foi estruturado como uma das prioridades do governo do Brasil.
5: Era 33 milhões de pessoas passando fome, então a gente conseguiu nesse período controlar a inflação de alimentos, gerar emprego, gerar ocupação e reduzir desigualdades.
3: Entre 2023 e 2025, o Bolsa Família atendeu em média 20 milhões e 700 mil famílias por mês. O total de repasses passou de 434 bilhões de reais. O resultado foi reforçado por ações como o programa Gás do Povo, o benefício de prestação continuada e a valorização do salário mínimo. Com isso, a rede de segurança alimentar avançou e a adesão de municípios ao sistema nacional saltou de 536 para mais de 2.200 cidades em abril deste ano. Mesmo com a saída do mapa da fome, 6 milhões e 500 mil pessoas ainda enfrentam a fome grave no país. Para mudar essa realidade, a nova etapa do Plano Brasil Sem Fome vai concentrar esforços em territórios onde há maior concentração de domicílios nessa condição. Valéria Buriti traz os detalhes.
5: A gente tem mobilizado os entes federativos para adotarem esses planos, também com estratégias que garantem acesso à água, produção de alimento, abastecimento alimentar. Seja um esforço coletivo, um grande mutirão, para que a gente tenha, de fato, o direito à alimentação é garantido todos os dias para quem vive no Brasil.
3: Com o aumento da renda pelo trabalho, 2 milhões de pessoas deixaram o programa Bolsa Família entre janeiro e outubro do ano passado. Reportagem Luciana Colares de Holanda.
2: E assegurar renda para famílias vulneráveis que vivem da pesca é também o objetivo do Seguro Defeso.
1: Mais de 3 bilhões de reais foram pagos a pescadores artesanais de todo o país desde novembro do ano passado.
6: O seguro-desemprego do pescador artesanal, também conhecido como seguro-defeso, é um benefício que garante renda aos pescadores durante o período em que a atividade é interrompida, para a reprodução das espécies. O valor das parcelas é de um salário mínimo e o tempo do pagamento varia conforme a espécie e a região. Uma ajuda necessária para

0: conseguir manter-se na profissão. No caso da pescadora Sandra Paula Ribeiro, de 41 anos, que exerce a atividade em Santa Catarina.
1: Nesse período que a gente não pode pescar, é uma ajuda para casa, para renda, para ir mantendo as contas em dia. Se a gente não consegue trabalhar nesse período de defesa, a gente vai sobreviver do quê? Então a gente precisa do seguro para isso.
0: Desde novembro do ano passado, 745 mil pescadores artesanais foram beneficiados pelo seguro defeso. Ao todo, o Ministério do Trabalho e Emprego já repassou 3 bilhões e 130 milhões de reais a esses profissionais. O diretor do Departamento de Gestão de Benefícios, João Paulo Ferreira Machado, explica que a medida também tem importância ambiental.
2: Para garantir a reprodução das espécies, a continuidade da produtividade da produção de peixes, o seguro defesa é pago para que o pescador não pesque naquele momento, ele fique impedido de pescar, e devido a esse impedimento, ele recebe uma parcela de um salário mínimo para cada mês em que há um impedimento.
0: Os estados do Maranhão, Pará, Bahia, Amazonas e Piauí concentram quase 80% do total de requerimentos do seguro defeso. Um dos beneficiados é o pescador José Leandro Melo, da cidade paraense de Santarém, que exerce a atividade no Rio Tapajós e recebe o seguro há 7 anos.
3: A distância de onde vivemos para a cidade são de 6 horas de embarcação, né? Para chegar na cidade para comprar alimentação. Então esse seguro ele é muito importante. Ele serve para comprar a nossa alimentação, serve para comprar os nossos materiais de pesca, né? E comprar também combustível.
0: Para este ano, o orçamento destinado pelo governo ao seguro defeso é de 7 bilhões e 900 milhões de reais. Para receber o benefício, é preciso fazer o pedido no aplicativo da Carteira de Trabalho Digital ou no portal do Emprega Brasil. Tem direito ao seguro o pescador artesanal que já tenha pelo menos 1 ano de registro, que não tenha qualquer outra fonte de renda e que tenha se dedicado a essa atividade em todos os meses entre os períodos de defeso. Com locução de Natália Koslick, reportagem Márcia Fernandes.
4: 67 toneladas de drogas apreendidas, 639 armas retiradas de circulação e mais de 26 mil munições recolhidas.
5: Esses são alguns dos primeiros dados divulgados como resultado do novo programa Brasil contra o Crime Organizado.
4: Apenas 3 semanas após o lançamento da nova estratégia, 473 prisões foram realizadas.
5: O programa prevê ações integradas entre as forças policiais da União, estados e municípios.
4: E essas foram as notícias do Governo do Brasil.
5: A realização da Secretaria de Comunicação Social da Presidência da República.
4: Com produção da Empresa Brasil de Comunicação.
5: E agora com as notícias do Poder Judiciário e do Congresso Nacional. Boa noite.
4: Uma boa noite para você. Até amanhã.
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8: CNJ institui grupo de trabalho para aperfeiçoar sistema remuneratório da magistratura em cumprimento à decisão do Supremo Tribunal Federal.
9: STJ garante isenção de ICMS na compra de veículo por pessoa com visão monocular.
8: Tribunal Superior Eleitoral abre consulta pública para definir modelo da nova urna eletrônica.
9: Boa noite, eu sou Marcela Luiza.
8: E eu sou Walter Lima.
9: Conselho Nacional de Justiça institui grupo de trabalho para aperfeiçoar sistema remuneratório da magistratura em cumprimento à decisão do Supremo Tribunal Federal.
8: A medida integra ações para garantir transparência, uniformidade e controle dos pagamentos realizados no Poder Judiciário. Fernanda Porto.
10: O grupo de trabalho foi instituído pelo presidente do CNJ e STF, ministro Edson Fachin, a fim de realizar estudos para basear propostas legislativas sobre a remuneração da magistratura. A comissão tem a tarefa não só de analisar propostas já produzidas, mas consolidar e sistematizar conclusões voltadas a contribuir com a uniformização, padronização, transparência e previsibilidade das parcelas remuneratórias do judiciário, em respeito à Constituição Federal. Para isso, os estudos e relatórios devem ser produzidos periodicamente e divulgados no portal do CNJ.
9: Pessoas com visão em apenas um dos olhos têm direito à isenção do ICMS. na compra de veículo automotor.
8: Esse entendimento é do STJ. Fátima Uchoa.
11: A segunda turma do STJ rejeitou o recurso do Distrito Federal e manteve decisão que concedeu isenção do ICMS a um motorista com visão monocular. De acordo com o relator ministro Francisco Falcão, a jurisprudência das cortes superiores considera a visão monocular uma deficiência para vários efeitos jurídicos e uma lei de 2021 a classificou como deficiência sensorial do tipo visual para todos os efeitos legais. Assim, segundo o ministro, reconhecer a visão monocular como deficiência para diversos efeitos jurídicos e simultaneamente negar tal condição quando se trata de política pública voltada à promoção da mobilidade dessas pessoas implicaria incoerência normativa incompatível com a lógica do sistema jurídico.
9: Tribunal Superior Eleitoral abre consulta pública para definir modelo da nova urna eletrônica para as eleições de 2028.
8: Empresas especialistas poderão apresentar sugestões técnicas para aperfeiçoar o equipamento. Fábio Ruas.
12: As contribuições devem ser encaminhadas para o e-mail urna2028@tse.jus.br. As sugestões precisam ter fundamentação técnica com propostas de alteração, inclusão ou substituição dos requisitos previstos nos anexos do edital. O TSE poderá ainda solicitar esclarecimentos complementares às empresas participantes. A consulta pública vai ficar aberta por 21 dias, contados a partir da publicação do edital, e poderá ser prorrogada.
9: Ministério Público Federal entra com ação para que hospital em São Paulo implemente política de cotas na residência médica.
8: A instituição tem desrespeitado diretrizes do Ministério da Saúde, apesar de atuar no SUS e receber benefícios fiscais. Vanessa Pereira.
13: Na ação, o MPF pede que o Hospital Israelita Albert Einstein, em São Paulo, implemente a política de cotas nos programas de residência médica. Os pedidos incluem a abertura de editais complementares no atual processo seletivo de 2026, com a destinação de vagas para candidatos com deficiência, negros, indígenas, quilombolas e pessoas trans, conforme os percentuais definidos pelas normas vigentes. O MPF ressalta que a aplicação de ações afirmativas nas residências médicas é obrigatória, mesmo em instituições de direito privado. Isso porque tais programas envolvem o treinamento no âmbito do SUS, sendo regulamentados pelo governo federal.
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9: Uma boa noite.
8: E até amanhã.
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14: Eu sou Paula Groba.
15: E eu sou Ricardo Nakaoka.
14: E estes são os destaques de hoje do Jornal do Senado, que começa agora.
15: Congresso analisa a medida provisória para conter preço do diesel.
14: Policiais e bombeiros podem receber indenização por atuação na pandemia.
15: Aumento de pena para roubo de combustíveis e menores infratores está na pauta desta semana.
14: Boa noite.
15: Boa noite.
14: Quando o diesel sobe, o impacto é sentido em toda a economia, já que o combustível é essencial para o transporte de cargas e influencia o preço de alimentos, produtos e serviços.
15: E para tentar aliviar essa pressão, o Congresso vai votar uma medida provisória editada pelo governo federal que estabelece condições para produtores e importadores beneficiados ajudarem a reduzir o preço do combustível. Os detalhes com Lana Dias.
16: O subsídio de R$1,12 por litro do óleo diesel fica condicionado a critérios, como dedução do valor no preço de venda do combustível e identificação dos descontos equivalentes nas notas fiscais. A fiscalização dos preços será feita pela Agência Nacional do Petróleo, Gás Natural e Biocombustíveis. Para o senador Paulo Paim, do PT do Rio Grande do Sul, a medida foi positiva, especialmente em meio à guerra no Oriente Médio.
17: O governo continua entregando, apresentando, né, para o povo brasileiro subsídios com

0: esse Walt Disney, né, para que realmente chegue lá na bomba, lá na ponta, né?
1: Já o senador Isalci Lucas, do PL do Distrito Federal, espera que o incentivo tenha efeito real nos preços oferecidos ao consumidor.
2: Esse preço do diesel com relação à guerra do Irã, isso acaba comprometendo a economia. Espero que isso chegue na bomba, né? Porque muitas vezes também é dado desconto e o consumidor acaba pagando o mesmo preço.
1: A subvenção entrou em vigor em 1º de junho. Valerá até 31 de dezembro e substitui medidas anteriores. A medida provisória precisa ser analisada pelo Congresso Nacional.
3: E as companhias aéreas que operam voos regulares no Brasil também podem contar com um reforço bilionário no caixa. O Congresso vai analisar outra medida provisória que destina R$1 bilhão para financiar o capital de giro dessas empresas.
4: O objetivo é dar suporte às operações do setor, garantindo recursos para despesas essenciais e manutenção das atividades. O crédito extraordinário será administrado sob supervisão do Ministério da Fazenda e já está disponível.
3: O que é decidido no Congresso pode acabar no Supremo Tribunal Federal. E neste mês, temas que mobilizam parlamentares e dividem opiniões também estarão no centro dos julgamentos da Corte.
4: Entre os assuntos, a responsabilidade das plataformas digitais por conteúdos publicados na internet. A reportagem é de Márcio Maturana.
5: Nesta quarta-feira, dia 10, a Corte deve julgar recursos contra a decisão que ampliou a responsabilidade das plataformas digitais no julgamento sobre o Marco Civil da internet. No dia 17 está na pauta o prazo de 24 meses dado pelo ministro Flávio Dino para o Congresso regulamentar a mineração em terras indígenas. O Senado tem um grupo de trabalho sobre isso, que é presidido pela senadora Tereza Cristina, do PP de Mato Grosso do Sul.
6: O que nós não podemos mais conviver é com essa situação de infratores que invadem as terras indígenas, fazem o garimpo, na verdade, né? E ninguém ganha nada com isso. Nem os povos indígenas, nem o Estado.
5: E para o dia 24 está marcado o julgamento do Supremo Tribunal Federal, que discute o vínculo de trabalho entre motoristas e entregadores com plataformas digitais, a condição chamada de uberização.
3: Durante a pandemia de Covid-19, profissionais da segurança pública também estiveram nas ruas, mantendo serviços essenciais e atuando diretamente no enfrentamento da crise sanitária.
4: Agora o Senado pode ampliar um benefício já concedido aos trabalhadores da saúde, garantindo indenização para policiais, guardas e bombeiros que morreram ou ficaram permanentemente incapacitados em razão da atuação na linha de frente da pandemia. Os detalhes com Bruno Lourenço.
7: O projeto original que está pronto para ser votado na Comissão de Segurança Pública do senador Marcos Duval do Avante do Espírito Santo foi apresentado no auge da crise sanitária em 2020 e pedia a criação de uma pensão especial para os dependentes dos profissionais da linha de frente. Naquela época, o senador destacava o drama de policiais e profissionais da saúde que iam para o trabalho sem saber se voltariam e de suas famílias.
8: É um amparo de toda a sociedade, um reconhecimento de toda a sociedade desse trabalho, porque hoje, caso aconteça alguma coisa com ele, não é considerado acidente de trabalho, simplesmente uma morte natural. A família acaba não tendo a segurança, os benefícios que a família tem que ter numa profissão como essa, que você vai para o trabalho e não sabe se volta.
7: O relator da matéria, senador Márcio Bittar, do PL do Acre, atualizou o projeto para levar em conta a lei aprovada pelo Congresso Nacional em 2021, que garantiu uma compensação financeira paga pela União aos profissionais de saúde incapacitados pela Covid-19 ou aos seus herdeiros em caso de óbito. O substitutivo apresentado por Bittar estende os mesmos direitos e valores aos agentes de segurança pública, como policiais de todas as corporações, guardas municipais, bombeiros, agentes de trânsito e guardas portuários.
3: E o combate à criminalidade e a proteção do patrimônio público estarão entre os destaques das comissões do Senado nesta semana.
4: Na pauta, propostas que endurecem as punições para o furto de combustíveis e ampliam o tempo máximo de internação de menores envolvidos em atos infracionais graves. Saiba mais com a repórter Marcela Cunha.
9: Na terça-feira, a Comissão de Serviços de Infraestrutura pode votar uma proposta que endurece a punição contra o furto e o roubo de combustíveis, com penas de 4 a 10 anos de reclusão. E na Comissão de Segurança Pública, uma proposta aumenta o tempo máximo de internação de adolescentes que cometerem atos infracionais graves, especialmente os equivalentes a crimes hediondos. Hoje, pelo ECA, a internação não pode passar de 3 anos, como lembrou o senador Fabiano Contarato.

0: vai ter o Espírito Santo.
1: Não é razoável, por exemplo, hoje, se um rapaz de 17 anos, 11 meses e 29 dias, ele estuprar e matar e ocultar o cadáver, ele vai ficar no máximo 3 anos.
0: Na quarta, a Comissão de Constituição e Justiça analisa o projeto que facilita a cobrança da pensão alimentícia e outro que amplia o prazo para vítimas de crimes sexuais cometidos na infância ou na adolescência pedirem indenização na justiça. Já na Comissão de Ciência e Tecnologia, destaque para o projeto que reforça a proteção de dados pessoais para reduzir o risco de vazamentos e uso indevido de informações dos cidadãos por empresas e órgãos públicos.
2: Já no plenário, estão na pauta desta semana medidas que ampliam a proteção aos trabalhadores domésticos resgatados de situação análoga à de escravidão.
3: A renegociação de dívidas de produtores rurais e a definição de novas regras para atividades de inteligência no país também estão na pauta. Repórter Pedro Pincer.
4: Na terça-feira, pode ser analisado o projeto que estabelece novas medidas de proteção e acolhimento para trabalhadores resgatados de condições análogas à escravidão. A ideia é ir além da punição aos infratores e assegurar o acolhimento estrutural das vítimas, com acesso facilitado a benefícios sociais, acompanhamento psicossocial e políticas de qualificação e inserção no mercado de trabalho. Outra novidade, segundo o senador veneziano Vital do Rego, do MDB da Paraíba, é o combate à exploração no ambiente doméstico.
5: O trabalho doméstico tradicionalmente invisibilizado nas políticas públicas e na fiscalização estatal. O projeto reconhece que esse setor apresenta riscos específicos de exploração em razão do isolamento do local de trabalho, da assimetria de poder entre empregador e empregado e da naturalização histórica de práticas abusivas.
4: Já na quarta-feira, o plenário analisa a criação de uma linha especial de crédito com recursos do Fundo Social do Pré-Sal para a renegociação de dívidas de produtores rurais. O relator, senador Renan Calheiros, do MDB de Alagoas, afirmou que o texto foi ajustado para impedir que a regulamentação da proposta crie exigências excessivas ou restrições que dificultem a sua aplicação. Constam ainda da pauta da semana o projeto que estabelece diretrizes para as atividades de inteligência no Brasil e o texto que cria a política de governança da administração pública federal.
2: E motoristas com bom histórico no trânsito já podem contar com uma novidade na renovação da Carteira Nacional de Habilitação. Entrou em vigor a renovação automática da CNH para condutores sem infrações sujeitas à pontuação nos últimos 12 meses.
3: A medida reduz etapas burocráticas, mas mantém a exigência dos exames médicos obrigatórios, retomada pelo Congresso Nacional. A nova lei também prevê a criação de um teto nacional para o valor desses exames, que será definido pela Secretaria Nacional de Trânsito. Com a edição de Paula Groba e trabalhos técnicos de João Lira, o Jornal do Senado fica por aqui. Acompanhe agora as notícias da Câmara dos Deputados. Boa noite.
2: Boa noite e até amanhã.
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7: Deputados aprovam convenção da OIT sobre segurança e saúde no trabalho.
8: Câmara cria cadastro de pesquisa sobre drogas experimentais contra o câncer.
7: Relatório final sobre o combate à misoginia deve ser apresentado na quarta.
8: Projeto que altera código de mineração já pode entrar na pauta do plenário.
7: Boa noite. O plenário da Câmara pode votar projeto criticado pelo governo que altera o Código de Mineração. O repórter Antônio Vital nos conta como está a discussão.
9: Ganhou o regime de urgência e pode ser votado a qualquer momento no plenário da Câmara projeto que altera diversos pontos da legislação da mineração. Entre outras medidas, o texto amplia o conceito de garimpeiro e cria um leilão social que vai ofertar áreas de menor volume de minérios e pode beneficiar cooperativas de garimpeiros, que terão prioridade no processo de autorização. A lei atual define a garimpagem como trabalho individual que utiliza instrumentos rudimentares, aparelhos manuais ou máquinas simples. A nova definição prevê que a atividade não depende da técnica utilizada ou do tamanho da produção. A proposta foi apresentada por um grupo de trabalho criado em 2022 para propor mudanças no Código de Mineração. O projeto é assinado pelo deputado Felipe Barros, do PL do Paraná, coordenador do grupo. A justificativa é que o projeto dá mais agilidade ao processo de mineração. Um dos pontos permite que o plano de aproveitamento econômico da jazida levará em conta apenas questões de salubridade e segurança e não vai abranger o método utilizado no garimpo e beneficiamento. Outro dispensa licenciamento ambiental para pesquisa se a tecnologia usada não provocar impacto

0: gastos significativos. O regime de urgência provocou discussão no plenário. O governo se manifestou contra a proposta e pediu mais discussão antes da votação, como disse a deputada Érica Cocai, do PT do Distrito Federal.
1: Esse projeto é para legalizar o garimpo, e legalizar o garimpo sem regras. Nós, o Brasil inteiro, viu o desastre que houve no território Yanomami, pela ação sem regras do próprio garimpo. Porque não dá para ficar todo o tempo passando a boiada, porque meio ambiente é fundamental para a própria soberania. Mas nós também temos a posição do Ministério do Planejamento, da Casa Civil, do governo, contra esta proposição. Não dá para liberar, como está se propondo, o garimpo sem regras.
0: Já o deputado Joaquim Passarinho, do PL do Pará, relator do grupo de trabalho que apresentou a proposta, defendeu as mudanças na lei de mineração. Segundo ele, o objetivo é permitir que pequenas empresas atuem no setor.
2: No nosso projeto, não há nenhum tipo de restrição ao meio ambiente. Não há nenhum tipo de facilitação, não há anuência prévia, não há tácita, não há nada disso. Pelo contrário, o que nós estamos tentando é tirar da mão de 5, 6 empresas, umas nacionais, outras internacionais, que detêm quase todo o subsolo nacional pesquisado. Está na mão de 5 empresas. E essas empresas não dão anuência para as menores empresas trabalharem. E o subsolo brasileiro, ele é do povo brasileiro.
0: Com o regime de urgência, o projeto que altera diversos pontos da legislação sobre mineração pode ser votado diretamente no plenário da Câmara, sem passar pela análise das comissões permanentes da Casa. Na Rádio Câmara de Brasília, Antônio Vital.
3: Relações Exteriores.
4: Pastor Henrique Vieira, do PSOL do Rio de Janeiro, protocolou no STF um pedido de inclusão de novas lideranças da oposição em inquérito que busca esclarecer a atuação de políticos brasileiros contra instituições e contra a soberania nacional junto ao governo dos Estados Unidos.
5: Pastor Henrique Vieira defende uma apuração técnica sobre reuniões ocorridas no país norte-americano. O deputado suspeita que a taxação a produtos nacionais e os ataques ao sistema de pagamento instantâneo PIX é fruto de pressão dessas lideranças.
4: José Medeiros, do PL de Mato Grosso, critica a condução da política externa do governo federal. De acordo com o parlamentar, o executivo cria atritos com o governo dos Estados Unidos para desviar o foco das críticas e dos vários problemas nacionais.
5: José Medeiros alega que possíveis taxações contra produtos brasileiros resultam de uma investigação sobre práticas comerciais consideradas prejudiciais aos Estados Unidos. Ele reitera que as novas taxas não têm relação com qualquer atuação de parlamentares da oposição.
3: Educação.
4: Comissão aprova projeto que autoriza o uso de escolas para atividades da comunidade no entorno. A reportagem é de Júlia Lopes.
6: Quadra, auditório e sala de aula poderão ser usados pela comunidade fora do período letivo. A Comissão de Educação aprovou o projeto de lei que permite às comunidades utilizarem os prédios escolares para a prática de exercícios e atividades de lazer. Pelo texto, a direção de cada instituição será responsável pela autorização e quem solicitar o uso deverá assinar um termo de responsabilidade sobre o patrimônio escolar. Além disso, a utilização dos espaços não poderá interferir no funcionamento regular da escola durante o período letivo, nem em atividades extracurriculares. O relator da proposta, deputado Luiz Fernando Vampiro, do MDB de Santa Catarina, destacou que, em muitos casos, esses espaços são os únicos disponíveis na comunidade para a realização dessas atividades.
7: Porque em algumas cidades do Brasil, nós temos um ginásio, por exemplo, de uma escola que é único naquela cidade e por uma briga política de alguma coisa não pode ser utilizado pela comunidade. Esse é o objetivo dessa lei, é colocar como base nacional a autorização de prédios públicos para a utilização do seu entorno onde está inserido.
6: O projeto prevê a realização de atividades formativas, científicas, culturais e esportivas com o objetivo de integrar a comunidade escolar, incluindo as famílias dos estudantes e moradores do entorno de cada escola. O texto estabelece ainda que atividades com fins lucrativos só poderão ser autorizadas se forem realizadas por entidades públicas ou de caráter social ou filantrópico, com finalidade social comprovada. O deputado professor Reginaldo Veras, do PV do Distrito Federal, que participou da discussão da proposta, explica na prática como essa medida já acontece nas comunidades do Distrito Federal.
8: Até as 23 horas do sábado e do domingo, a quadra é utilizada ininterruptamente pela comunidade, porque simplesmente, senhoras e senhores, não tem outro espaço de

0: fazer. E o grande barato, a gente dialogando com a galera que usa para jogar o futebol, a gente ainda faz os mutirões para que eles façam a pintura, para que eles mantenham o espaço.
1: A proposta que busca promover a integração entre a escola e a comunidade e altera a lei de diretrizes e bases da educação nacional segue agora para análise na Comissão de Constituição e Justiça. Da Rádio Câmara de Brasília, Júlia Lopes.
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3: Saúde. Câmara aprova projeto que cria cadastro de pesquisas sobre drogas experimentais para tratar o câncer. A repórter Sofia Peçanha nos conta como deve funcionar.
4: A Câmara dos Deputados aprovou o projeto que cria o Banco Nacional de Combate ao Câncer. O objetivo é divulgar em todo o país, de forma sistematizada, os protocolos abertos de pesquisa de drogas experimentais em oncologia, já validadas pelas normas de ética médica. Segundo dados da Organização Mundial da Saúde, no ano passado o câncer foi a segunda doença responsável pelos óbitos registrados, juntamente ao grupo de doenças cardiovasculares e as doenças do aparelho respiratório. Nesse cenário, o projeto pretende democratizar os novos tratamentos, tornar os protocolos experimentais amplamente conhecidos pela comunidade médica e pelo público em geral e humanizar os canais de acesso aos medicamentos e tratamentos, como ressaltou a deputada Rosângela Moura, de São Paulo, relatora na Comissão de Saúde.
5: A centralização dessas informações democratiza o acesso a novas opções de tratamento e fortalece a pesquisa clínica no país.
4: As pesquisas serão disponibilizadas ao público em geral, aos profissionais de saúde previamente registrados e às centrais de regulação de consultas de cada estado. Os dados coletados serão organizados e ordenados pelos ministérios das áreas da saúde e da ciência e tecnologia, ou por outro órgão indicado por estes ministérios. Médicos e demais profissionais poderão dispor de uma base de dados diversificada, atualizada, gratuita e de fácil acesso. Assim, a equipe médica ampliará o leque de alternativas de tratamento, potencializando as possibilidades de recuperação de cada paciente, como destacou a deputada Rosângela Moura.
5: Permitirá que profissionais de saúde e paciente tenham acesso a tratamentos inovadores, aumentando as chances de sucesso terapêutico e possibilitando a escolha dos tratamentos mais adequados ao tipo de câncer.
4: As informações disponibilizadas no banco de dados deverão estar habilitadas pela Comissão Nacional de Ética em Pesquisa e pela Agência Nacional de Vigilância Sanitária. O projeto que cria o Banco Nacional de Combate ao Câncer será analisado em seguida pelo Senado, caso não haja recurso para análise no plenário. Da Rádio Câmara de Brasília, Sofia Peçanha.
3: Desenvolvimento Regional.
6: Ricardo Maia, do MDB, registra a visita que fez a vários municípios no interior da Bahia. O parlamentar cumprimenta a população e lideranças locais, especialmente das cidades de Tucano, Ouriçangas, Queimadas e Cansanção.
7: Ricardo Maia destaca seu retorno à cidade de Araci depois de uma ausência de 2 anos relacionada à morte de seu irmão. Ele ressalta que, mesmo distante, continuou enviando recursos para a compra de viaturas, ambulâncias, tratores e para a construção de quadras esportivas, entre outras iniciativas.
3: Trabalho.
6: Câmara aprova a convenção da Organização Internacional do Trabalho sobre segurança e saúde no trabalho. As informações com a repórter Daniele Lessa.
8: A Câmara dos Deputados aprovou o projeto que aprova o texto da Convenção 187 da Organização Internacional do Trabalho, a OIT, sobre o marco promocional para a segurança e a saúde no trabalho. O texto da convenção foi adotado pela OIT em 2006 e busca promover a melhoria das condições de segurança e saúde no trabalho, com ações para prevenir lesões, doenças e mortes relacionadas à atividade profissional. A mensagem presidencial que encaminhou o texto ao Congresso destaca que a segurança e a saúde no trabalho passaram a ser reconhecidas pela OIT como parte dos princípios e direitos fundamentais no mundo do trabalho. Segundo o documento, a proteção à vida, à saúde e à integridade física dos trabalhadores é um direito humano básico. A convenção prevê que os países que ratificarem o texto adotem uma política nacional, com programas nacionais de segurança e saúde no trabalho. Essas medidas devem ser construídas em consulta com organizações representativas de empregadores e trabalhadores. O texto também valoriza a criação de uma cultura de prevenção para reduzir riscos no ambiente de trabalho. Ao defender a proposta, o deputado Hildo Rocha, do MDB do Maranhão, argumentou que aumentar a segurança no trabalho melhora a produtividade das empresas.
9: Para que nós possamos criar um ambiente de trabalho mais seguro, mais saudável, e isso favorece, logicamente, a nossa economia brasileira, melhora, sem dúvida nenhuma, o custo Brasil, porque vai aumentar a produtividade.
8: Hildo Rocha disse ainda que o aumento da produtividade torna as empresas brasileiras mais atrativas para investimentos. O deputado Marcel Van Hatten, do Novo, do Rio Grande do Sul, encaminhou o voto contra a proposta, por considerar que o texto da convenção interfere no trabalho do parlamento.
10: Com tratados internacionais que afetam a nossa soberania, o Novo orienta contra. Afeta a nossa legislação nacional e a capacidade do parlamento decidir o que é melhor para o trabalhador.
8: O plenário da Câmara aprovou também mais dois acordos internacionais. O protocolo de Montevidéu sobre compromisso com a democracia no Mercosul estabelece medidas a serem tomadas pelos países participantes em caso de ruptura da ordem democrática, incluindo fechamento de fronteiras e sanções políticas e diplomáticas. Também foi aprovado acordo com a Venezuela para a cooperação em ciência e tecnologia espacial, em projetos nas áreas de observação do território, telecomunicações, tecnologias e dados espaciais. O Brasil já mantém acordos similares com Argentina, Peru e Colômbia. A Convenção da Organização Internacional do Trabalho sobre Segurança e Saúde no Trabalho e os dois acordos internacionais agora serão analisados no Senado. Da Rádio Câmara de Brasília, Daniele Lessa.
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12: Direitos Humanos.
13: O relatório final do Grupo de Trabalho sobre Combate à Misoginia deve ser apresentado na próxima quarta-feira. O repórter Murilo Souza adianta um pouco de como foi a última discussão do GT.
14: A Câmara dos Deputados encerrou a fase de audiências públicas do Grupo de Trabalho que analisa o projeto de lei que equipara a misoginia, definida como ódio ou aversão às mulheres, ao crime de racismo. O texto prevê penas de 2 a 5 anos de prisão para combater discursos de ódio e a discriminação baseada na crença da supremacia masculina. A coordenadora do colegiado, deputada Tabata Amaral, do PSB de São Paulo, anunciou que o foco agora está em receber sugestões técnicas para construir a versão para a votação.
15: O nosso trabalho está longe de ter terminado. A gente está agora numa fase muito importante de acolher as contribuições técnicas, de sugestões de alteração do texto que a gente está analisando. Então, por favor, me procurem, procurem a equipe do meu gabinete, a secretaria do nosso grupo de trabalho, para que a gente possa fazer esse esforço difícil, complexo, mas necessário, de tentar, não sei se consensuar, mas com certeza consolidar as contribuições para que a gente possa avançar.
14: A última audiência pública reuniu juristas, pesquisadores e representantes de embaixadas para avaliar a eficiência jurídica da proposta. O objetivo é assegurar que os novos mecanismos possam ser aplicados de forma prática pelo sistema de justiça e estejam alinhados com os princípios da Constituição Federal, como a liberdade de expressão e a dignidade humana. Segundo a deputada, o relatório final do colegiado será apresentado na próxima quarta-feira. Durante a reunião, representantes estrangeiros compartilharam as experiências de seus países. Simon Fairweather, conselheiro político da Embaixada Britânica, explicou que o Reino Unido incluiu o sexo na lista de motivações de crimes de ódio. pela legislação britânica, se um crime for motivado por hostilidade baseada no sexo, a pena se torna mais severa. Ele também destacou ações voltadas para o ambiente digital, como a proibição de aplicativos de inteligência artificial que tiram a roupa de mulheres em fotos sem autorização. Já a representante da embaixada francesa, Cynthia O'Hyon, afirmou que a lei da França evita o termo misoginia, por considerá-lo amplo e subjetivo. O direito francês prefere

0: focar em sexismo ou violência sexista. A constitucionalista Alice Bianchini, presidente da Associação Brasileira de Mulheres de Carreiras Jurídicas, garantiu que a proposta atende aos critérios técnicos necessários para integrar o sistema penal. Ela rebateu críticas de que o texto criaria um conceito vago e explicou que a proposta segue a mesma lógica das leis que já punem o racismo e a homotransfobia. O projeto de lei que criminaliza o ódio contra mulheres já foi aprovado pelo Senado e, se for aprovado pela Câmara dos Deputados sem alterações, poderá seguir diretamente para a sanção presidencial. Da Rádio Câmara de Brasília, Murilo Souza.
1: Segurança Pública. Coronel Ulisses, do União do Acre, relata sua experiência de mais de 30 anos na segurança pública para apoiar a classificação do PCC e do Comando Vermelho como organizações terroristas. Segundo ele, as facções espalham medo nas comunidades, dominam territórios e impõem regras.
2: Para Coronel Ulisses, o governo federal é tolerante com o crime organizado e, por isso, resiste contra a classificação dos grupos criminosos como terroristas. O deputado entende que só o endurecimento das leis é capaz de desestimular a criminalidade e ampliar a proteção aos cidadãos.
1: Delegado Éder Mauro, do PL, critica a condução da segurança pública no Pará diante do avanço de organizações criminosas no estado. Ele relata que comerciantes de Belém têm sido ameaçados por criminosos que cobram taxas para permitir o funcionamento de estabelecimentos.
2: Delegado Éder Mauro responsabiliza o grupo político que comandou o governo estadual nos últimos anos. Ele também contesta a eficácia da PEC da Segurança Pública, que busca centralizar as ações no governo federal. O deputado entende que os estados precisam de mais autonomia.
1: Termina agora o jornal Câmara dos Deputados, produzido pela Rádio Câmara, com trabalhos técnicos de Wellington Teles e apresentação de Val Monteiro e Luciana Vieira. Uma boa noite para você.
2: Você fica com as notícias do Tribunal de Contas da União. Boa noite.
3: Minuto do TCU.
4: Nesta quarta-feira, dia 10 de junho, o Tribunal de Contas da União vai apreciar as contas do Presidente da República relativas ao exercício financeiro de 2025. A sessão será transmitida ao vivo pelo canal oficial do TCU no YouTube a partir das 10 horas da manhã. A prestação de contas é analisada anualmente pelo Tribunal e reúne informações sobre os gastos do governo em áreas como saúde, educação e infraestrutura. A análise
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4: 8:05.
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0: 8:19.
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0: 8:22.

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0: 8:34.

0: 8:45.
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4: 8h47.

0: 8:59.
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4: Ai de mim se não anunciar o Evangelho. Primeira carta de Paulo aos Coríntios, capítulo 9, versículo 16. Celebremos jubilosos 40 anos da nossa Diocese de Guanhães. Rezemos com nosso bispo diocesano, Dom Otacílio Ferreira de Lacerda.